0: escutando a hotelaria local. O balanço final confirma o Careto Air Show como um motor crucial para a economia e promoção de Trás-os-Montes. O fim de semana mais emocionante de Vila Real terminou e já se começa a pensar nas corridas do próximo ano. Durante 3 dias, o circuito urbano mais bonito do mundo, como os vilarrealenses gostam de os chamar, recebeu provas do TCR World Tour, do Campeonato de Portugal de Velocidade, Supercars e Endurance, e provas de clássicos e legends. O presidente da Câmara de Vila Real, Alexandre Favaios, refere que o balanço é extremamente positivo, referindo que esta continua a ser a maior festa do desporto.
1: Bem, um balanço extremamente positivo. Tivemos aquilo que são os principais ingredientes aqui do nosso circuito em Vila Real. Tivemos a adrenalina dentro da pista, com um conjunto de provas muito intensas, onde a proximidade, de facto, se sentia. No caso, a proximidade do rail de alguns carros, pelo número de acidentes que acabamos por ter durante o fim de semana, mas também a proximidade, mais uma vez, do público que veio em massa, portanto, para ver aquilo que é o nosso circuito internacional de Vila Real. Claramente que esta continua a ser a grande festa do automobilismo em Portugal.
0: Para Nia Morim, presidente da Federação Portuguesa de Automobilismo e Karting, o Circuito Internacional de Vila Real está de parabéns, frisando que este é dos circuitos que mais pessoas têm.
2: Ficou tudo ótimo, foi uma alegria esta prova, foi emocionante, acho que o público gostou, teve uma temperatura mais baixa que é normal, o que ajudou bastante à festa, portanto acho que para a Vila Real está de parabéns, uma organização espetacular, como tem sido, digamos, o apanágio dos últimos anos. Os 3 dias passou por aqui muita gente, portanto ficamos todos muito satisfeitos por ser o circuito citadino, e não só citadino, dos circuitos em Portugal que mais pessoas têm.
0: Já o piloto vilarrealense Manuel Fernandes Júnior, que participou no TCR World Tour, tendo ficado nos 10 primeiros em ambas as provas, mostrava-se feliz com a sua participação e com o apoio dos aficionados que o acarinham. O piloto diz que no próximo ano vai tentar fazer mais nas provas do TCR World Tour.
3: Eu sei que tínhamos muita hipótese de lutar pelo pódio, quem sabe pela vitória, se tivéssemos conseguido fazer a pole position para a corrida 2. Infelizmente são corridas, mas o sentimento de felicidade é tremendo. Não contava com tanto apoio e realmente quando se diz que jogar em casa é um fator benéfico para nós, é mesmo verdade.
0: No próximo ano, o circuito citadino de Vila Real voltará a acolher mais um fim de semana de emoção, adrenalina, competição e, sobretudo, muita proximidade entre pilotos e público. As seleções nacionais de ténis de mesa do Azerbaijão, Bélgica, Croácia e Turquia escolheram o Centro de Treino Internacional de Mirandela, na semana passada, para preparar o Campeonato da Europa de Jovens, que está a decorrer em Gondomar até ao próximo domingo. Para o coordenador técnico do Mirandela International Center, Isidro Manuel Borges, é mais um claro indicador da qualidade do trabalho que tem vindo a ser feito nesta estrutura que nasceu há 5 anos.
4: Não é preciso muita publicidade. Quando trabalhamos bem, as pessoas normalmente querem voltar. Muitas vezes eu penso que, mais do que títulos, aquilo que estamos a construir aqui neste centro e no clube é muito mais importante para a cidade do que propriamente um título nacional que estamos a construir, e o que damos a esta cidade é muito mais importante.
0: O projeto, que começou em 2021, fruto de uma parceria entre o Clube de Ténis de Mesa de Mirandela, a Confederação Sul-Americana, o município e a Junta de Freguesia, começou por estar mais focado nos atletas sul-americanos, tem vindo agora a alargar-se a todos os continentes e deixou de ter ocupação apenas em alguns meses, passando a receber atletas durante todo o ano.
4: Mesmo em agosto, agora nós tivemos que rejeitar muitas pessoas porque estava completamente cheio. Até meio de setembro tivemos que rejeitar muita gente que queria vir porque já não é possível. Temos 20 mesas e são ocupadas quase desde as 8 da manhã até às 8 da noite, permanentemente, quer dizer. É difícil receber tanta gente, nunca dizer que não quando podemos dizer que sim. Temos que tentar fazer tudo para que a gente possa receber cada vez mais gente, mas em boas condições, claro.
0: Isidro Manuel Borges revela que passam anualmente pelo Centro Internacional de Mirandela cerca de 400 de atletas, oriundos de mais de 40 países, e vários são os que já permanecem na cidade durante vários meses.
4: Está perto dos 40 países, recebemos anualmente perto de 400 atletas, mas para mim o mais importante são aquelas pessoas que residem em Mirandela por causa deste projeto e que estão aqui, passam aqui o ano todo. Isso é que dá muito à cidade, são as pessoas que mudaram as suas vidas. Os comitês olímpicos de cada país veem em Mirandela a possibilidade dos seus atletas treinarem bem, mandam para cá esses atletas e passam aqui o ano todo connosco, e é cá que vivem e é cá que passam a sua vida. Isso é que dá muito à cidade.
0: Extremamente satisfeitos com as condições que vieram encontrar em Mirandela, estavam os responsáveis pelas várias seleções, como confirma Peter Grietz, da seleção da Bélgica, que já é repetente na visita ao Centro Internacional.
5: It's already the sixth or seventh time that we are coming here to prepare to work with the young players. We think it's really a nice environment. Everything is...
6: Já é a sexta ou sétima vez que estamos aqui para trabalhar com jovens jogadores. Achamos que é um ambiente muito bom, temos duas sessões de grupo por dia, o hotel está perto, também há possibilidades de nadar, o clima é bom. Então, em geral, todas as circunstâncias estão muito boas para ter uma boa preparação para o Campeonato Europeu. Há uma amizade especial entre o treinador de Mirandela e o treinador da Bélgica. Já trabalhamos com eles por 3 ou 4 anos e agora o Campeonato Europeu está em Portugal. Então foi um momento ideal para combinar a preparação em Mirandela e depois o Campeonato Europeu. Com certeza que vamos voltar.
5: Practicing in Mirandela and afterwards European Championship. We will be back for sure, next year already.
0: Já a seleção da Croácia faz a estreia e Boris Vanjek diz-se encantado com o que vem encontrar.
7: Honestly, I'm first time I never heard before for Mirandela, for this table tennis center.
6: Honestamente, é a primeira vez que ouço falar sobre Mirandela, sobre este centro de ténis de mesa, e estou surpreendido com tudo. É quase perfeito. As condições para a prática e a organização aqui são perfeitas. O hotel é bom, a comida é boa e os meus jogadores estão muito satisfeitos com tudo aqui. As pessoas são muito amáveis. Se vou regressar, espero que sim, espero que sim.
0: O mesmo aconteceu com a seleção da Turquia. Gökmen Özal liderou a comitiva turca e confessa ter ficado muito agradado, prometendo voltar.
8: Thank you for Mirandela person. It's a very good week for us.
6: Em primeiro lugar, obrigado às pessoas de Mirandela. Foi uma semana muito boa para nós. Viemos porque temos o Campeonato Europeu no Porto e queríamos uma boa preparação para o Europeu de Jovens. Gostei muito e talvez regressemos.
8: For the EAJ, I am very happy for the Mirandela. Maybe next time we will come back.
0: O Centro de Treino Internacional de Mirandela a afirmar-se no contexto europeu e mundial. Adriano Moraes, atleta do Clube Amador de Mirandela, termina na quarta posição o torneio do xadrez Maria da Fonte. Francisco Monteiro, do Clube O Vila de Vila Real, foi o vencedor do torneio. Rui Xincalesse, do Grupo Desportivo Macedense, o segundo classificado, e Mário Guedes, também do Clube Vila Realense, o terceiro. O encontro reuniu equipes e atletas de Vila Real, Chaves, Macedo de Cavaleiros e Mirandela, num total de 22 xadrezistas. Em comunicado, Paulo Afonso, presidente do Clube Amador de Mirandela, destaca o resultado muito positivo alcançado por Adriano Moraes, demonstrativo de que o CAMIR dispõe hoje de vários atletas com capacidade para competir e alcançar resultados de relevo no contexto regional. O torneio de xadrez Maria da Fonte foi disputado no passado sábado em Macedo de Cavaleiros. Depois de Singapura, a nova aventura de Rui Pires é no Camboja. O futebolista natural de São Pedro Velho, de Mirandela, que nas últimas três temporadas representou o Lion City Sailors de Singapura, onde conquistou dois campeonatos e duas taças, tendo-se também sagrado vice-campeão da Ásia na Champions League 2, acaba de assinar pelo Suai Rieng, atual campeão do Camboja, outro país asiático. Trata-se de um novo desafio na carreira do médio defensivo de 28 anos. É o terceiro clube estrangeiro que Rui Pires representa, depois de uma passagem pelo futebol francês, no Troyes, durante duas temporadas, e após 10 anos ao serviço do Futebol Clube do Porto, onde chegou a ser campeão da Premier League International Cup, e de uma curta passagem pelo Paços de Ferreira. O futebolista mirandelense tem 20 de internacionalizações nas seleções jovens de Portugal. Em 2017, foi capitão dos sub-19, seleção vice-campeã da Europa. Rui Pires começou no futsal, em Torre da Dona Chama, em 2007, de onde saiu um ano mais tarde para o Sport Clube de Mirandela. EPDR Carvalhais e a Junta de Mirandela. É por aqui que andará mais uma reunião de condomínio.
9: Então, não vejo a reunião.
0: Já cá estamos, outra vez na Terra Quente FM, reunião de hoje sem Bruna Costa, mas com o Carlos Carvalho e o Ricardo Garcia, como estão, Vizis?
10: Alô, alô!
11: Oi, viva!
0: Por entre ondas de calor, sismos letais e frágeis acordos de entendimento para a paz, fica já para pagamento, a cota de julho. Nesta reunião de condomínio deixamos de lado, por enquanto, as voltas da política nacional, o puxa do tapete do Chega ao Governo no chumbo da reforma da Lei do Trabalho, o acordo da AD com o PS na aprovação da PSU, a prestação social única vai mesmo ver a luz do dia por 600 milhões de razões. Cá pelo prédio, a Junta de Freguesia de Mirandela presta novos serviços aos fregueses de outras paragens. Vamos saber quais mais à frente nesta reunião. Porque, para começar, o Carlos Carvalho traz as últimas da Escola Profissional de Agricultura de Carvalhais, ou no caso da EPADR. Carlos, aparentemente não deu conta da gralha, do lapso ao enviar aos seus vizinhos a sigla correta, ou seja, EPA é ou não, ou é EPADR?
10: EPADR por uma razão muito simples e efetivamente é uma boa razão, porque para além da agricultura, o desenvolvimento rural também está na base daquilo que é a nossa...
0: Não tem nada a ver com a mistura de EPA com CCDR, por exemplo, não?
10: Não tem, mas também podemos lá chegar, podemos falar, abordar sobre esse assunto. Mas efetivamente o desenvolvimento rural é uma coisa que já estava intrínseca na vida cotidiana da Escola Profissional de Agricultura de Carvalhais e agora só foi também o facto de, pronto, a nova nomenclatura. Eu queria dar nota também de uma das notícias que veio nos últimos dias aos microfones daqui da Rádio Terra Quente e que eu acompanho, que foi a possibilidade daquilo que era a maquinaria do IFP, que não estava a ser precisa, e foi dada parte à Escola Agrícola de Carvalhais e outra parte ao Instituto Politécnico de Bragança. Porque, efetivamente, são os pilares na nossa região da transferência de conhecimento, quer para a população em geral, quer tecnicamente, e são as duas instituições mais responsáveis pela capacidade técnica que nós damos às explorações agrícolas em Trás-os-Montes. Indo concretamente àquilo que é a Escola Agrícola, efetivamente tem atravessado aqui, nestes últimos meses, um período de alguma instabilidade, mais no que diz respeito à indefinição sobre como é que vai ficar e sobre quem é que é efetivamente o tutelador, o pai, digamos assim, da Escola Agrícola, mas eu acho que isto também pode ser uma oportunidade, e indo ao encontro daquilo que... desta aposta lançada aqui pelo nosso administrador...
0: Nada disso, não faço coisas desse género.
10: A CCDR pode ser efetivamente um desafio, e eu não olho... Obviamente que acompanho parte das preocupações do diretor da Escola Agrícola, não acompanho de todo aquilo que depois também foi... o aproveitar politicamente, principalmente do Partido Comunista Português, que obviamente, onde pegam, deitam obviamente gasolina e regam bem, em vez de ajudar, ainda prejudicam, ainda fica tão mais os ânimos, mas, por outro lado, eu acho que efetivamente pode ser um desafio. E pode ser um desafio porquê? Porque estamos a ver que isto, muito dificilmente, aquilo que o PS começou... O PS e o AD não o vão reverter, que é a transferência de competências para as CCDRs. A agricultura, efetivamente, foi das primeiras coisas a passar, para, assim, com algum peso, para as CCDRs, e, efetivamente, já está uma coisa que está intrínseca no cotidiano das CCDRs, que foram a passagem das direções regionais. Já existe um próprio vice-presidente que tem bastantes responsabilidades, e eu tenho acompanhado o trabalho dele, efetivamente, tem surtido algum efeito.
11: Achas que melhorou, no geral, o deixar de ser direção regional e passar para as CCDRs?
10: Vamos lá ver, existem algumas coisas que estão mais ágeis, existem outras coisas que ainda estão empurradas, mas isto é o processo de crescimento que qualquer organização pode levar.
0: De qualquer forma, isto ainda é tudo relativamente muito recente. Exato, não é?
10: Olhando aqui específico, eu só quero aqui, ou seja, eu quero separar todo o restante ensino com o ensino profissional da Escola Agrícola de Carvalhais. Eu acho que isto pode ser uma vantagem termos a agricultura na CCDR e esta escola de formação também sobre a chancela da CCDR. Agora, temos é que ter, por um lado, ferramentas financeiras e também liberdade que antigamente existia dentro da escola agrícola para também gerir o seu percurso. Porque isto pode ser, ou seja, esta transferência de conhecimento que existe também para a população em geral pode ainda ser mais célere. E outra das situações, por exemplo, nós temos aqui, neste momento, para mim, é dos maiores calcanhares daqueles que nós temos em Mirandela, que é aquela Quinta do Balongo, que é inaceitável como é que ainda nós mantemos, supostamente já existe um polo de inovação. Há 2 anos que existe, temos visto que existem lá pontualmente alguns planos de de formação e alguns campos de ensaio, era assim que eu queria chamar, uns campos de ensaio, mas o que é certo é que nós precisamos de uma quinta do Valongo que esteja ao serviço do conhecimento e também, obviamente, dos próprios agricultores, já que existe, e nos últimos projetos de investimento dos jovens agricultores tem-se sentido isso, e das maiores dificuldades que os jovens agricultores têm é o acesso à terra. Podia esses terrenos também que dizem respeito, quer à escola agrícola, quer à direção regional, antiga direção regional, saudosa direção regional, e agora CCDR, podiam também estar ao serviço destes jovens agricultores numa forma de iniciarem a sua atividade agrícola.
0: Em declarações aqui à Terra Quente FM, eu recordo as declarações de Marcelino Martins, o presidente da Escola Profissional de Agricultura, a dar-nos conta da dificuldade que era nestes tempos de transição, da indefinição da própria incerteza na direção da escola e sobre o caminho que seria traçado. Ricardo, este será o melhor caminho que poderá fazer a escola?
11: É assim, se este será o melhor caminho, só o tempo obviamente nos irá dar essa resposta. Eu, como venho do ensino profissional agrícola, apesar de não ter sido aqui em Mirandela que o fiz, mas sim fora, na altura não existia o curso que eu efetivamente pretendia aqui em Mirandela, diz-me sempre um pouco. E felizmente eu fui para uma escola onde está perfeitamente integrada numa área, só por si, só também é uma área diversa e muito particular, estamos a falar obviamente da área do Douro, na Escola Profissional de Desenvolvimento Rural da Régua, em que já existia um espírito, olhando hoje para o que se está a projetar, esse espírito já existia no Rodo há 20 anos atrás. Seja em questão de formar os alunos, seja na parte de viticultura e enologia, seja até na própria parte agrária, desde máquinas, de instalações, de terra para trabalhar, era outra dinâmica e outro mecanismo, obviamente. O ensino profissional, infelizmente, neste país tem atravessado ao longo dos anos diversas fases, e depois há fases, parece que os políticos querem dar uma maior pujança ao ensino profissional e canalizam para lá, seja verbas, seja atenção, às vezes até mais atenção mediática do que propriamente as verbas, depois há alturas parece que morre um pouco. Eu, quanto à CCDR, espero estar sinceramente enganado, como espero também que definitivamente este seja um ponto final, e se é realmente para passar para a CCDR e ficar nas mãos da CCDR, que não venha ninguém daqui a 10 anos ou 15 anos reverter tudo isto para iniciarmos outro processo do zero. Se eu pessoalmente acho que é uma boa aposta isto ficar nas mãos da CCDR, pessoalmente acho que não. Eu olho para a CCDR como uma questão política, onde é gerida por políticos diretamente, e acho que... porque antigamente quando era...
10: E o Ministério da Educação é o quê?
11: Havia mais distância, Carlos. O Ministério da Educação não era gerido localmente.
10: Sabes bem como é que...
11: Está bem, não era gerido localmente.
10: Deixa-me só fazer-te aqui um enquadramento. As direções gerais, seja de ensino, são nomeadas como?
11: Através do Poder Central, nós sabemos.
10: Pronto. Ok.
11: Bem, podem vir com o contrário. Mas para mim não era
10: o único problema aqui, que me parece que pode ser aqui a questão...
11: Eu sei que tu gostas um bocadinho deste tipo de descentralização.
10: Não é descentralização.
11: Eu acho que isto
10: não é descentralização. Vou dar aqui uma bengala para tu pegares. O único problema que me parece aqui é que antigamente o diretor da EPA Carvalhais era eleito através de um conselho geral, e agora pode vir a passar a ser
11: nomeado diretamente.
10: Mas é como é um diretor geral que através de um ministério qualquer.
11: Mas estamos a politizar, e depois não é assim. Eu já estou a olhar, é que tu estás a olhar só aqui para a questão exclusivamente das escolas agrícolas. Eu estou a olhar já para aquilo que se fala que virá também para as competências das CCDRs, nomeadamente a colocação de professores e por aí além. Por isso é que CCDR, acho que é tudo muito... É fresco demais para termos certezas que isto vai resultar bem, e acho que está... E sinceramente eu continuo a achar...
10: Sei que tu estás habituado aos teus amigos do Chega e tem reticente aí à mudança e à reforma.
11: Não. Eu gosto é que as reformas sejam feitas com pés, troncos e membros. Claro que sim, falta tem muitas vezes coragem
10: paradas,
11: política para as fazerem, mas isso também falta ao Chega, como falta ao PSD, como falta ao CDS, como falta ao PS, então ao PS nem se fala. Mas não é esse o assunto. Não, a mim agora falando a sério sobre o tema, assusta-me um bocado nesse sentido, que acho que de futuro isto tudo pode ser muito bom, como pode ser muito mau, é uma consequência, é um risco que estamos a correr. Agora, acho que é mau no sentido da estratégia não ser então definida a longo prazo, isso é mesmo agora para passar para as CCDRs, que sejam claros e que digam, olha, isto vai ser um projeto piloto que vai durar 50 anos, e ao final de 50 anos vamos tirar aqui o 30, ou seja, aquilo. Agora, não é hoje, porque temos a AD, neste caso, no governo, e está a dar a continuidade àquilo que o PS tinha tracejado, digamos assim, para a descentralização, como a seguir pode vir outro governo e reverter isto tudo. A importância da escola, que isso é o que realmente, mais do que a questão política, é a questão da importância da escola na região. Claro que tem importância, claro que devíamos, se calhar, até diversificar em outras áreas, com outro tipo de cursos, também virados muito para aquilo que é nosso. Eu sei que muitas vezes não é possível, não é propriamente pela vontade da escola, mas sim pela não aprovação ou aprovação dos cursos. Claro que a Quinta do Balongo, para além de tudo aquilo que já está projetado, poderia ser até uma extensão à escola agrícola, para experiências, para desenvolvimento de outros projetos, para desenvolvimento até, lá está, com o ensino, como estávamos a falar em off há um bocado, que já tínhamos trazido aqui uma vez o ensino articulado. Porque não também a escola agrícola, e não só, aqui também a escola secundária, atenção, em protocolo, poderia também passar por, ou pôr as mãos neste projeto um bocadinho mais alargado. E, por exemplo, um dos grandes desafios que nós temos aqui na cidade é a sustentabilidade da cidade-jardim e da forma como nós tínhamos, porque não também introduzirmos a escola para que fosse possível de uma certa forma haver aqui uma agregação mais alargada e construirmos um projeto de cidade todos juntos. Agora, claro que todo o reforço, seja de equipamentos, de meios, que venha a reforçar uma escola é sempre positivo, então se der aqui a possibilidade de alargarmos a cursos mais diversificados e cursos que vão ao encontro das nossas necessidades, melhor ainda. Até podíamos ir um bocadinho mais longe, e até porque a competência das escolas cada vez também está a ser mais municipalizada, digamos assim, até haver aqui um protocolo com a escola secundária, com a escola, pelo menos com o básico e com o secundário, e porque não haver... Penso que há essa liberdade em termos de estruturação anual do ano letivo, e haver até aqui uma espécie de intercâmbio local, ou até haver aulas, por exemplo, que poderiam ser dadas na escola de Carvalhais, e haver aqui exatamente um movimento maior da comunidade escolar, digamos assim.
12: Carlos, a EPA está a fazer o seu caminho, não é?
10: A EPA, vamos lá ver uma coisa. Nós temos que olhar para a EPA, e aqui a meter-me agora aqui com o Ricardo, não há 20 anos. Nós não somos desse tempo, não, estou a andar para trás, somos desse tempo, mas efetivamente a EPA já nos deu muitos e bons técnicos, já nos deu presidente de câmara, já nos deu professores e formadores, e acima de tudo aqueles que nos dão de comer, já nos deu muitos e bons agricultores e produtores pecuários.
12: Que temos visto, temos quase toda a garantia de que vamos continuar a ter 50, não é?
10: E portanto, nós, e agora voltando aqui àquilo que foi o nosso mote para este tema, que foi o protocolo entre o IFP e a Escola Agrícola de Carvalhais. Eu olho também para a Escola Agrícola de Carvalhais, não só como um espaço de formação para os alunos do secundário, para toda a comunidade, onde as escolas de formação possam também apoiar-se e as associações de agricultores possam se apoiar nas escolas de formação.
11: Oferecer outro tipo de formação.
10: Seja na mecanização, na condução, na operação e condução dos tratores em segurança, seja no uso dos produtos fitofarmacêuticos. Temos uma queijaria muito boa também na Escola Agrícola.
12: Confere.
10: A parte de cima da Escola Agrícola, também com a parte da restauração e cozinha e bar. Nós aqui temos, ou seja, podemos ser a porta de saída, neste caso, eu gosto que sejamos mais a porta de entrada, mas neste caso também podemos ser a porta de saída para bons técnicos que possam vingar no mercado. E acima de tudo é isso que eu espero que seja a comunidade estudantil, mas também a comunidade docente e a direção da escola que tenham serenidade e que façam o seu percurso a bem do futuro da formação profissional agrícola.
11: Pensem num todo.
12: É a Escola Profissional de Agricultura e de Desenvolvimento Regional. A partir de agora declaramos este novo designação aqui na nossa reunião de condomínio. Estamos precisamente na reunião de condomínio, o segundo tema já em cima da mesa, na ordem do dia e dos trabalhos de hoje trazido à colação pelo Ricardo Garcia, é que aparentemente a Junta de Freguesia de Mirandela, depois de confrontada com a acusação do PSD local de ter passado a ser prestadora de serviços de limpeza florestal a freguesias terceiras, em concorrência direta com os privados, reage dizendo que é uma forma de rentabilizar os recursos da Junta e assim poder prestar melhores serviços aos seus próprios fregueses. Ricardo, já consultou a tabela de preços? Agrada? Atenção que o prazo de limpeza dos terrenos já terminou.
11: Não, ainda não consultei a tabela de preços, mas efetivamente não só nesta área, em outras áreas, as tabelas de preços efetivamente da Junta de Freguesia têm crescido assim para volumes de gratificação elevados, e só para o Sr. Presidente de Junta, eleito para essa função, despender do seu tempo para uma análise, são sempre 15 euros de taxa direta para quem não é.
12: Está a falar a sério?
11: Não. Não estou a falar mesmo a sério. Se alguém for à Junta de Freguesia para pedir assistência de espaço, seja aquilo que for, são logo que só 15 euros para o Sr. Presidente.
12: Sim.
11: É mesmo taxa de apreciação do Sr. Presidente de Junta, que eu acho isto completamente ridículo. Importante dizer que já vai. Este assunto já vem muito mais para além do PSD. Já um empresário de Mirandela, 21 de maio de 2025, nas suas redes sociais, tinha denunciado esta situação. E bem, vamos começar pela lógica da questão. Uma junta de freguesia, para além das competências nobres,

0: o mesmo, porque não nos podemos esquecer, por exemplo, do negócio das águas que está a ser feito aqui em Mirandela, em vez de pelas aldeias haver a canalização séria de águas, mas não nos vamos agora desviar do assunto. Vamos em concreto à Junta de Freguesia. Em primeiro lugar, se a Junta de Freguesia tem a necessidade de aumentar funcionários, e que fique bem claro, e aí dou todo o apoio ao PSD, os funcionários têm que perceber que isto não é um problema direto com eles.
1: Mas o PS faz isso um problema...
0: Eu sei que faz, Carlos, mas o PS sabemos bem como é que funciona, é xixuísmo para todo o lado. Mas vamos começar pelo ponto. Eu sou a favor que a Junta de Freguesia contrate os funcionários necessários à prestação de serviços que lhe compete à Junta de Freguesia diretamente.
2: Portanto, vamos cá explicar uma coisa só para se perceber lá para fora, que tem a ver, a sua crítica vai no sentido de não só ou muito para além da Junta prestar o serviço aos seus fregueses.
0: A questão, eu ainda não fui lá.
2: Contratou mais pessoal para poder fazer prestação extra e rentabilizar os seus equipamentos.
0: A questão é que nós tivemos um aumento de contratação de funcionários da Junta de Freguesia, não estou a falar agora, já no passado, porque supostamente vieram novas competências associadas à Junta de Freguesia. Onde é que está a qualidade do serviço pelas ruas? Zero. Não venham com paninhos brancos. Toda a gente se queixa do péssimo serviço que está a ser feito e, principalmente, desde que estas funções passaram para a Junta de Freguesia, o péssimo serviço que está a ser feito perante os bairros de Mirandela. E estamos aqui só a centrar-nos na freguesia de Mirandela.
2: Portanto, na sua opinião,
0: ponto
2: a Junta aumentou o número de funcionários, mas
0: o
2: resultado não se vê na rua.
0: Exatamente. Ponto número 2. Tivemos novamente aumento de funcionários, abriram mais vagas para sapadores. Eu sou a favor, sim. Se existisse um plano real, por exemplo, olha, de florestar Mirandela e ao mesmo tempo fazer a prevenção e começar a apostar...
1: Mirandela cidade?
0: Mirandela não todo, até podemos aqui incluir no todo.
1: Estamos a falar da freguesia.
0: Eu sei, cara. Mas eu estou a falar na questão dos chapadores.
1: Com as anexas, do Balmadeiro, Freixo.
0: Eu estou a falar aqui, eu até já estou a largar isto.
2: Será que essa hipótese está na calha? O aumento da mancha florestal aqui agora?
0: Não, a questão é mesmo essa.
2: Há 15 dias falámos do PDM.
0: A questão é mesmo essa, é que o plano de florestação de Mirandela é zero. Não vale a pena andarmos aqui a brincar. Pois pior ainda é achar-se que deve-se empregar metade... E desculpem, eu vou ter que dizer isto claramente como é. É achar-se que ele, enquanto comandante, deve empregar metade dos bombeiros na Junta de Freguesia. Oh, Carlos, desculpa, é verdade, é a realidade e está aos olhos toda a gente. E, pois, pior ainda, é a Junta de Freguesia ter... Desculpem o termo e passo a expressão. A lata de fazer concorrência direta com privados e, pois, na bipa ao Facebook... justificar o injustificável a dizer que a Junta de Freguesia precisa de receitas. Não, a Junta de Freguesia obviamente precisa de receitas, ninguém está aqui a dizer que a Junta de Freguesia tem que estar em dívida. Aliás, se formos olhar à receita e à dívida, vamos ver qual foi o pior presidente de junta até ao momento que passou pela Junta de Freguesia de Mirandela. Exatamente o mesmo que está neste momento a exercer funções. E depois aumenta descaradamente a despesa da Junta de Freguesia, que isto quem tiver dois olhos de teste e um passado autárquico, até se via ter vergonha alheia daquilo que se está a passar na Junta de Freguesia de Mirandela, que a Junta de Freguesia de Mirandela dava só luxo, mandato para mandato, e passou do CDS para o PS, do PS para o PSD, do PSD para o CDS, do CDS para o PSD, a deixar um saldo positivo sempre. Com este senhor presidente da Junta, os saldos têm sido constantemente negativos. Dívidas atrás de dívidas. Isto é andar a brincar com o dinheiro público.
2: Então, mas onde é que está a oposição?
0: O PSD fez agora... Vamos lá ver uma coisa. O PSD agora fez a função que lhe compete com os novos órgãos...
1: Fez na prestação de contas e no orçamento municipal.
0: Não sei, não fui ver essa parte. Acredito no que estás a dizer. Agora, nós não... Mas aqui o problema não é a oposição. Vamos lá ver uma coisa. O problema real disto tudo não é a oposição.
1: É o executivo?
0: O problema real disto é o executivo e não só o Carlos, desculpa lá. E é o eleitorado que vota nesta gente. Isto tem sido denunciado constantemente e isto há um complô desde que o PS entrou no poder e começámos na Câmara, vamos à Junta de Freguesia, vamos aos bombeiros, vamos à confraria, vamos aos bombeiros da Torre, vamos a outras tantas juntas de freguesia, nomeadamente a Junta de Freguesia também da Torre Dona Chama. E há aqui muita coisa que é esquisita. E desculpem, isto não é servir o interesse dos cidadãos. Servir os interesses do cidadão é o senhor presidente da junta fazer o que lhe compete e chegar ao final do dia e dizer assim: fogo, o seu Zé foi-me lá pedir isto e deu por onde deu, eu consegui resolver o problema do seu Zé. Não é estar sentadinho na secretária a fazer concursos públicos que pertencem às empresas privadas, porque senão deixamos então de ter junta de freguesia e começamos a ter a empresa do Luís Soares com os meios da junta de freguesia. E se calhar aí já é um bocadinho mais claro. Eu não sei até que ponto isto é legal ou não. Eu não sei até que ponto isto...

0: na verdade, é legal ou não é. A mim custa-me acreditar, não tive tempo para ir pesquisar a lei a fundo, mas custa muito, muito, muito acreditar que a lei permita que a junta de freguesia se torne uma empresa de freguesia. Porque isto é desvirtuar completamente a funcionalidade, a racionalidade e, principalmente, violar a confiança da população na junta de freguesia. Porque a junta de freguesia, neste momento, está preocupada, é com uma área de interesse de negócio, está preocupada, e volto a referir, com uma área de interesse de negócio e não está minimamente preocupada em resolver os problemas da freguesia de Mirandela. E não é vir para o Facebook a treta de tirolesa, na qual até eu sou solidário com o seu presidente da junta, que concordo com ele a 100%, não se tem que mudar nada por a má vontade ou pelo incómodo a um,
1: se deixamos para outras,
0: um cidadão.
1: Núpcias,
0: agora,
1: Ricardo,
0: tirando isso, é muito mau. E o Pô e os votantes, que pensa bem naquilo que
1: é daqui
0: que a fazer.
1: 3 anos haverá eleições na mesma. É, em relação ao caso concreto, e eu terei que fazer esta parte
0: de advogado do diabo,
1: se me permitem, a justificação dada igualmente em comunicado. A Luís Soares diz que é uma forma de poder, por um lado, prestar serviço e que existe uma grave falha. Não, mas que existe uma grave falha. A nível regional ou até do país, não é? Isto é, há poucas empresas disponíveis para nesta altura, portanto ele vai melhorar, no fundo, contribuir para que efetivamente se possa limpar em tempo útil as estradas, os caminhos, enfim. E por outro lado, diz no tal comunicado de resposta ao do PSD, diz que é uma forma de angariar dinheiro para depois, naturalmente, gastar com os seus fregueses.
2: Bem, há aí logo 3 ou 4 coisas que me parecem erradas. A primeira, obviamente, é o ter utilizado um meio da junta de freguesia para responder a um partido político, quando deveria ter sido a própria pessoa, presidente de junta, a ter feito esse comunicado e não a junta de freguesia, que é um executivo muito maior que o próprio presidente da junta. A segunda situação é o seguinte: a junta de Mirandela não tem que estar à procura de oportunidades de negócio para ganhar dinheiro. E aí concordo totalmente. A terceira, quando ele refere que temos os meios disponíveis porque ele os criou. E ele criou-os, vamos lá ver, há bocado o
1: Será
2: Ricardo...
1: Será que se trata de uma natural apetência para o assunto, dado ser...
2: Nem vou entrar por aí, poderia entrar por esse caminho fácil, não vou entrar. Agora, quando o Ricardo diz que existe um aumento do número de funcionários da junta, efetivamente, ou por causa destes chapadores florestais. Mas quando, na altura, o presidente da junta de freguesia de Mirandela estrabuchou tanto com a transferência de competências, que era pouca a verba para os funcionários que ia receber da Câmara, os ditos cantoneiros, que iam ajudar a limpar as ruas da nossa cidade e os jardins, também parte deles, porquê é que esses chapadores não foram para essas áreas dos cantoneiros e das limpezas da nossa cidade? Porquê? Porque não dá dinheiro, gasta-se dinheiro. Mas é efetivamente esse o serviço que a Junta de Freguesia se comprometeu através do autotransferência de competências. E é aí que a Junta de Freguesia devia. Mas não, onde é que ele vai buscar? Vai buscá-los ao abrigo do programa com o Centro de Emprego e emprega-os durante meia dúzia de meses e depois manda-os embora a seguir. Então, e aí já não tem que se preocupar com os trabalhadores? É isso que os partidos da esquerda depois também dizem? Eu não vejo o PCP aí também a falar sobre a Junta de Mirandela. Onde é que estão os precários aí?
0: Deixa-me só acrescentar aqui, Carlos, uma coisa. Diz ele no seu comunicado: o verdadeiro desperdício seria manter meios e trabalhadores sem o otimizar.
2: Porque ele os contratou.
0: Acho que estou com os olhos toda a gente.
2: Ora, deixa-me também só dizer uma coisa. A nível daquilo que é concorrência desleal com as empresas privadas, ainda há pouco tempo, eu próprio estive numa assembleia em que eu e as pessoas que estão ao meu lado votamos contra e houve gente achar que aquilo era um atentado àquilo que é a vida cotidiana do município e da freguesia, foi o pagamento do leasing que a junta de freguesia adquiriu para o conserto da máquina de arrastos que tinha. Então, quer dizer, agora somos nós, munícipes do município de Mirandela, que ainda andamos a ajudar a junta de freguesia de Mirandela a pagar um leasing para o qual ela vai cobrar valores a outras entidades externas ao município de Mirandela, por esse norte do país fora, para depois andar a fazer concorrência desleal, se calhar alguns contribuintes também de Mirandela. É isso que é. Mas também é bem para estes empresários que também tinham visto, porque muitos deles também o apoiaram.
1: O que é certo é que isto, para já, não passa ainda de uma guerra.
0: Já está no concurso público e no qual eles concorreram.
1: Referia-me à guerra de comunicados, se me deixarem acabar de falar, entre PSD, no caso, e PS.
2: Não, Junta de Freguesia, que o PS não veio.
1: Isto mantém-se na esfera ainda da Junta de Freguesia e no PS, Partido Socialista.
2: Ainda não viu o PS a manifestar.
1: Ainda não chegou propriamente à Assembleia Municipal, não é? Ou a alguma reunião de Câmara, onde muito provavelmente isto ganhará outra escala, outra.
0: Mas tem que. Quer dizer, isto não tem que ganhar escala nenhuma. Isto o seu Presidente da Junta tem que pôr os pezinhos no chão e que vá ler novamente quais são as competências dele e o que é ser Presidente de Junta. Se calhar, se começarmos por aí, já era um bom princípio. Isto é muito fácil de resolver. O seu Presidente de Junta, se não tem capacidade de perceber qual é o lugar dele, que larga o lugar. Eu só consigo resumir isto assim. Ele parece que teve um dia um sonho de ser empresário. Mas como não quis meter o dinheiro dele por conta e risco, candidatou-se à Junta de Freguesia e agora está a ser empresário com o dinheiro de todos os contribuintes. Mas isto não é assim que funciona. Um presidente de junta, volto a referir, tem que estar, no seu tempo, de acordo com a sua vida pessoal, seja aquilo que for, na sua Junta de Freguesia, para atender os cidadãos e para prestar um bom serviço aos cidadãos. Não tem que ir para bases do governo fazer licitações abaixo, e quando nós falamos abaixo, estamos a falar que é abaixo do dobro.
2: Muito abaixo.
0: Estamos a falar que é abaixo do dobro, com uma empresa normal do mercado.
1: Sempre consultou a tabela de preços.
0: Eu não consultei a tabela, alguém me informou disso. Alguém que está, que é intervenido, que é de uma empresa que também está no mercado, em que eles estão a concorrer a preço, a menos metade do preço do mercado, onde naturalmente os empresários, por menos que queiram ganhar naquele serviço, não conseguem concorrer com aquelas margens. E depois é só pensarmos que o empresário não é só o facto de concorrer. O empresário tem que calcular tudo. Tem que calcular a hora certa dos trabalhadores, tem que calcular quanto é que gasta de gasóleo, seja qual for o combustível, as deslocações, para a Presidente da Junta é simples. Como ele, esses cálculos devem ficar todos na contabilidade má, naquela que eles não gostam de demonstrar, é fácil concorrer com um preço muito baixo.
2: E, para além disso, a única coisa que eu também queria acrescentar é que, dentro do Conselho de Mirandela, a Junta de Freguesia de Mirandela também presta estes serviços. Quando uma determinada Junta de Freguesia rural precisa de uma equipa para ir limpar uma área florestal...
0: Fica,
2: mas essa Junta de Freguesia tem que pagar à Junta de Freguesia de Mirandela. Então onde é que anda a Câmara Municipal para intervir nessas situações? Onde é que há a cooperação? Onde é que há? Se o dinheiro é dos contribuintes, onde é que existe essa cooperação? Ou seja, nós estamos a pagar mais o dobro por causa de um serviço. E aqui se desmonta aquilo que é o discurso.
0: O problema é que nós temos associações. Vamos lá ver uma coisa. O problema é que nós temos associações que estão, quer nós queiramos, quer não, totalmente dependentes do Estado, seja diretamente ou indiretamente. E depois criam-se estas coisas e coisinhas que é para se andar a movimentar dinheiros de um lado para o outro e andar a financiar estas associações. Porquê? Porque as associações são mais mal geridas, funcionam mal.
1: Bom, isso já serão contas de outro rosário. Deixaremos isso para uma próxima oportunidade. E o que seria de uma qualquer reunião de condomínio sem a bela da discussão ou sem outros assuntos a fechar, no caso, o Carlos Carvalho, hoje só fala em siglas, traz-nos o PTRR.
2: É verdade, finalmente tem estrutura de missão este mecanismo que foi infelizmente criado por causa das intempéries que assolaram o nosso país logo nos primeiros dias do ano 2026, o comboio de tempestades. Já existe a estrutura de missão. A estrutura de missão parece-me que está minimamente bem estruturada, agora tem aqui efetivamente ser ágil e rápida, porque é isso que nós precisamos para o nosso país e, sobretudo, para a Zona Centro. E é esse o desafio e o aspecto positivo que eu deixo, é que, efetivamente, já pode o nosso PTRR pôr mãos à obra e agora falta é que haja quem tenha vontade de o executar.
1: O público pediu e eu traduzo o Carlos que quer dizer está tudo à espera do guito. E o Ricardo Garcia tem algo a dizer sobre a esquerdiopatia, não me enganei, a esquerdiopatia portuguesa à volta do que se passa no Afeganistão, um assunto sério.
0: É mesmo sério, infelizmente, acho que é desumano e cruel. O Afeganistão aprovou a semana passada uma lei onde permite crianças de 5 anos se casem, que sejam entregues, que deixem de ir à escola, que se casem, que sejam retiradas das famílias. E é triste ver esta esquerdeopatia deste país, onde inventam flotilhas por razões completamente, desculpem, fúteis. E pior, são ativistas na defesa da causa destes países. São defensores da imigração descontrolada proveniente destes países onde vêm erradicados religiosamente. E não é aqui comparar cristianismo com islamismo, que não tem nada a ver uma coisa com a outra. O cristianismo, apesar de ser a maior organização do mundo, é uma organização que tem demorado, que tem se calhar demorado muito tempo a dar passos mais largos, tem. Mas uma coisa é certa, tem ido sempre ao encontro das necessidades e dos direitos humanos, daquilo que nós defendemos no mundo ocidental, muitas vezes até se calhar contrariando a própria doutrina deles, mas publicamente tem feito esse caminho. E como é que esta gente anda de boca cheia a fazer manifestações em Lisboa por palestinas e coisas parecidas, que isto é tão assustador quanto absurdo, e depois não percebem que se esta gente se torna uma maioria, vêm radicalizados ideologicamente e vêm para cá, como já está acontecendo noutros países da Europa, defender este tipo de leis, e nada fazem, ainda batem palmas e salvem o Afeganistão. O mundo está ao contrário, não por Donald Trump ou pelo de Israel, ou... Não.
1: Também está um bocadinho.
0: Não.
2: Ricardo.
0: Está ao... Não, oh, Carlos, desculpa. Está ao contrário, é pelo pensamento fútil das pessoas. Porque se Donald Trump existem, é porque a futilidade das pessoas está a um ponto muito elevado.
1: Bom, limpaste agora em breve teremos a oportunidade de seguir a conversa. Está feita mais uma reunião de condomínio na Terra Quente FM, hoje sem Bruna Costa, mas de regresso a casa daqui a 15 dias, como sempre, com o Carlos Carvalho e o Ricardo Garcia. Obrigado aos presentes. 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Comente, subscreva e recomende, por favor. Muito obrigado pela paciência de nos ouvir.
2: Vamos lá.

0: Politicamente falando, de regresso na Terra Canta FM, bem-vindos, como é habitual, 15 em 15 dias cá estamos os representantes das comissões políticas com assento na Assembleia Municipal de Mirandela. Começo pela apresentação dos elementos que hoje temos connosco, o painel está completo, ainda bem. António Gonçalo, do Iniciativa Liberal, bem-vindo. Fábio Carvalho, do PSD, bem-vindo também. Jorge Humberto, da CDU, bem-vindo. Filipa Cerqueira, do PS, bem-vinda. E Cecília Ferreira, do Chega. Portanto, são os elementos que hoje fazem parte do nosso painel e que têm dois temas. Enfim, temos aqui um tema que tem até uma linha, digamos assim, para além desse tema, para abordarmos. O primeiro deles tem a ver com um assunto que já, ao de leve, também abordamos no último programa, que tem a ver com a questão do vereador eleito pelo Chega, que assume funções a tempo inteiro no Executivo Socialista. Estamos a falar do vereador que agora é independente, convém dizer, portanto, está oficializado, já tínhamos dito na altura, depois houve a reunião de Câmara onde isso aconteceu, onde foi dado nota de que seria de facto o vereador, no entanto, só à posteriori é que souberam os pelouros que foram atribuídos. Mas em relação ainda à reunião onde foi dada a conhecer a proposta nesse sentido, apresentada pelo Executivo, liderado por Vítor Correia, tendo sido aprovado na reunião de Câmara com 3 votos contra dos vereadores da AD e 3 votos a favor do PS, valendo aqui o voto de qualidade do Presidente da Câmara, dado que Luís Saraiva se ausentou da sala no momento da votação. O Presidente do Município justifica a decisão de elevar para 3 o número de vereadores em regime de permanência a tempo inteiro, como um ato de gestão, estou a citar, para fazer face ao crescente volume de atribuições e competências do município e de passar a ter maior capacidade de acompanhamento político, melhorar a eficiência da gestão autárquica e garantir maior proximidade aos cidadãos. É a justificação avançada por Vítor Correia após essa reunião. António Gonçalo, Iniciativa Liberal, sobre esta matéria, ainda não tivemos sequer também declarações, porque no anterior programa não tivemos representante. Portanto, ainda sobre isto e também sobre as razões invocadas aqui pelo Presidente do Executivo, o que é que tem a dizer?
1: Em relação aos pelouros, é bom para
0: então
1: tirar,
0: mais à frente.
1: Tirar a sobrecarga ao Presidente. Mas em relação ao candidato, já era esperado, quando ele renunciou ao Partido Chega, já era esperado que ele fosse vir a ser convidado pelo Executivo atual.
0: Para ele já não foi surpresa, é isso?
1: Não foi surpresa, para ele já falávamos disso, foi logo quase uma certeza, eu ia falar, mas pronto, podia não ser, mas estava previsto.
0: As razões aqui invocadas, colhem ou não?
1: Não colhem, porque o PS aqui também transformou as linhas vermelhas que tinha em relação ao Chega, passou a cor-de-rosa, porque primeiro não aceitavam que fizessem coligações com o Chega, desde que o candidato rejeitou o partido Chega, já podia ser aceito. Pronto, ficasse uma coisa. Agora, em relação ao candidato, eu acho que foi muito bem jogado pelo candidato. Ele, se fosse sozinho, duvido que tivesse os votos que teve a candidata Luísa Torres e o candidato Travanca, mas com a fotografia do Ventura ao lado e com o apoio do... Se fosse independente não tinha hipótese, obviamente, mas com o apoio do Chega, que teve o apoio do partido para ele conseguir lá chegar, e a fotografia do Ventura também conta muito para o povo votar, ajudou, e ele aproveitou-se da situação, mandou o Chega embora, e agora aproveita-se e fica com o pelouro. Pronto, foi uma atitude um bocado egoísta, não foi com o partido, mas foi muito pessoal dele. Agora, o candidato já tem vindo a votar nas propostas do PS ao longo dos tempos, isso também era outro sintoma em que se via que ele ia ser o vereador a tempo inteiro.
0: Mas então também se pode colocar a pergunta, então, porquê, se ele estava a votar a favor? Porque
1: é que a necessidade, porque lhe foi prometido, de certeza. Ele, quando desistiu de ser do Chega, foi com essa condição, com certeza, que ele desistiu. Ele duvido que desistiria do Chega se não tivesse essa promessa de ficar de vereador a tempo inteiro.
0: Mas quanto a esta questão apresentada por Vítor Correia, que tem a ver com a gestão, e, no fundo, porque se calhar havia... Segundo o Presidente da Câmara, havia muitas funções atribuídas, muitos pelouros, teria que haver aqui alguma maior distribuição.
1: Em relação aos pelouros, são mais 30, eu não sei se podiam acoplar alguns, juntar, mas são vários pelouros e dá jeito que haja gente. E depois também, aliás, eu estou a ver aqui os pelouros que lhe foram entregues, eu até ainda dizia mais.
0: Já vamos falar à frente.
1: Já?
0: Pronto, mas em relação ainda a esta questão, estamos a falar de um presidente, mais 3 vereadores, que, diga-se, é bom da verdade, tem sido sempre assim. O Executivo tem havido sempre quatro.
1: Quatro vereadores, e eu concordo que sejam quatro. Se Mirandela tem hipótese de pôr quatro vereadores em tempo inteiro...
0: Só não concordo é com quem foi atribuído...
1: Não, eu não discordo muito. Eu até lhe tiro o chapéu ao candidato Saraiva de ter feito isso, porque o Chega também é um partido que funciona um bocado assim. Aproveita-se do populismo e às vezes...
2: Mas Chega é independente.
1: Está bem, mas eu estou a dizer que a escola é a mesma. Uma vez que o Chega também se aproveita um bocado do populismo e um bocado da iliteracia política das pessoas e do deitar abaixo para ganhar votos, ele aqui também se aproveita do Chega, conseguiu entrar para o sistema e agora já não precisa do Chega para nada. O Chega vai fazer o mesmo quando estiver no sistema, também já não vai ser tão revoltado.
0: Por isso é que... É a posição então da IEL com António Gonçalo. PSD, Fábio Carvalho, como é que vê... Já tínhamos falado nisto, não é?
1: Exatamente.
0: Aqui a novidade não é bem novidade, também já tinha avançado com algumas razões, mas em comunicado agora foi de viva voz, que tem a ver com a tal gestão camarária e que havia eventualmente muito trabalho que sobrecarregava só pelos três vereadores, teria a necessidade de haver mais um. Pega para vocês ou não?
3: Eu, para mim, esse...
0: Quando digo pega, se é justificado.
3: Sim, isso é sequer um argumento. Para mim, isso não é sequer um argumento, porque se sempre tivesse tido cinco, como é que fariam agora? Iam buscar mais dois? A grande questão é essa. E isto, no fundo, é só ressalvar aquilo que também já disse no programa anterior, que é, no fundo, uma quebra com o eleitor. Os eleitores votaram no Partido Chega, não votaram em Luís Saraiva, votaram porque estavam contra o Executivo PS, que já liderava a Câmara, e, no fundo, os votos que foram contra o Executivo PS, neste momento, transformaram-se a favor do Executivo.
0: Só um parênteses aqui. Por norma, costuma dizer-se que nas autárquicas vota-se na pessoa e não no partido. E aqui?
3: É bom
0: contrário?
3: Eu acho não. Os factos corroboram precisamente isso. Eu acho que perante isto as pessoas também é bom que comecem a olhar mais para, não tanto se calhar para os partidos, mas sim para as capacidades das pessoas e para a própria personalidade e tudo mais, não é? Porque acho que isso é que é realmente importante. No fundo, a desvinculação ao Chega foi só um artifício jurídico, como também já disse no programa anterior, para, no fundo, se libertar das amarras do partido e poder correr para os braços do PS à vontade. Porque aquilo que ele viu foi que já dentro do partido já não colhia grande tração e foi dirigente durante largos anos e fez parte da estrutura durante muitos anos. E de um momento para o outro, como viu que já não tinha tração dentro do partido, a única salvação política que se vê agora foi-se correr para os braços do PS e associar-se.
0: Mas no vosso entendimento, por exemplo, na reunião de Câmara, alguns elementos da AD referiram que foram apanhados um bocadinho de surpresa porque foi anunciado primeiro na comunicação social, foi o argumento utilizado até pelos vereadores da AD, porque de facto foi anunciado em comunicado, que foi obviamente depois replicado nos órgãos de comunicação social antes de ir à reunião de Câmara e que eventualmente podia ter o tipo de atitude.
3: Claro, mais institucional.
0: Isto quer dizer também que se o PSD ou a AD algum elemento tivesse sido solicitado, também podia haver aqui ainda a possibilidade de haver essa abordagem.
3: Eu não vou fazer futurologia. Isso depois
0: mas
3: também...
0: Mas eu estou a colocar essa hipótese. Se eventualmente o convite, em vez de ter sido a Luís Saraiva, fosse o elemento da AD.
3: Eu acredito que não. Acredito que não, até porque durante a campanha as pessoas que se apresentaram pelas listas da AD assim mantiveram e fizeram campanha pela AD e ainda hoje, independentemente de terem sido eleitas ou não, continuam com os mesmos ideais e a defender exatamente as mesmas ideias. Independentemente, e refiro novamente, independentemente de serem eleitos ou não. A grande questão aqui é que a maioria da população do Conselho de Mirandela votou contra, no fundo, o Partido Socialista, e como o Partido Socialista viu que não consegue governar sem uma maioria absoluta, aquilo que fez foi usar dos artifícios que tinha ao seu dispor para ir buscar uma maioria absoluta na Secretaria.
0: Entretanto, os vereadores da AD, e só para concluirmos esta parte, também referiram que, ou melhor, os elementos do Executivo é que referiram que uma situação idêntica aconteceu na altura com José Silvano, tendo ido buscar o elemento independente eleito nas listas do PS, Henrique Pedro, já foi há uns anos, mas também aconteceu assim.
3: Exato, mas já era independente, não é? Na altura ele era independente e foi apoiado pelo Chega.
4: E também do CDS, não nos esquecemos desse pormenor, não é?
3: Sim, mas na altura ele era independente e foi apoiado.
4: CDS como?
0: Sim.
4: Então não houve uma lista em que foi o PSD, o Silvano foi buscar vários elementos do CDS. Ah, não?
0: Não.
4: Vocês têm memória curta.
0: Não.
4: Então quando foi o Maceira, não foi pelo CDS?
0: Não.
4: Não
0: está a ver bem a coisa.
4: Não, estou.
0: Não, a única vez era em que houve a situação...
4: Não, desculpem lá.
0: A única vez em que houve a situação...
4: Eu falo da minha vez.
0: Ok, pronto. Estamos a falar de situações similar, idênticas, não é?
3: Idêntica não sei até que ponto, porque uma coisa foi uma pessoa que se apresentou como independente e um partido associou-se a essa candidatura, e não uma pessoa que se apresentou numa candidatura...
0: Já era independente à partida.
3: Exatamente, okay. Exatamente. É exatamente.
0: Então, Jorge Humberto, vamos a isso, sobre essa matéria.
4: Eu já começo por onde estava acabado.
0: Pronto. É?
4: Posso começar.
0: É que pode ser que esteja com falta de memória, então, mas não estou a perceber onde é que quer chegar com essa.
4: O Rui Magalhães... Quando foi deputado, quando foi...
0: Bem, não é a mesma coisa. Não, estamos a falar de executivos eleitos e depois vamos buscar um elemento.
4: Claro, mas
0: certo?
4: A
0: só houve duas situações. Só houve duas situações. Essa situação foi quando os elementos se desfiliaram do CDS.
4: Obviamente que a situação não é idêntica, não é?
0: É diferente. É diferente.
4: Mas temos vários casos que a vida dela
0: diz. Sim, mas estamos a falar de situações idênticas.
4: Claro, claro,
0: houve,
4: sim,
0: duas.
4: Houve duas.
0: Neste caso, até agora, é a segunda em que acontece. Não é?
4: Isso é das tais
0: segunda, não, a terceira. Logo no primeiro ano em que houve eleições.
4: Se quisermos ver por esse prisma, são duas. Ou três, não é? Mas se quisermos ver por aquilo que é a realidade.
0: Ok.
4: Essa
0: pronto, mas estamos a falar de situações.
4: Exatamente. Sim.
0: Mas pronto, agora em relação ao que aconteceu e às razões apresentadas. Colhem ou não?
1: O PSD e o CDS até acabaram juntos, por isso também.
0: Sim. Mas, Jorge, a CDU acha que válidas estas razões apontadas por Vítor Correia para apresentar a proposta na reunião?
4: Eu não vou fazer esse tipo de análise de avaliação da personalidade e daquilo que esteja em causa.
0: Sim, também não é isso que estamos a fazer.
4: Obviamente que não colhem, não é? Não colhem. E não colhem porque, olhando para esta situação, vamos ver uma coisa. O Luís Araiva concorreu pelo Chega com um programa eleitoral e com uma base programática onde se destaca aquilo que o Chega sempre defendeu ao longo e de um programa político que defendeu ao longo desde a sua existência, não é? Portanto, que é um programa político onde se destaca o racismo, a xenofobia, a desinformação, a mentira, digamos, até eu até posso acrescentar o pró-fascismo, um partido de extrema-direita. Portanto, e que eu saiba, o Luís Araiva nunca se desvinculou, nem nunca fez qualquer menção deste programa político que o lançou para a política, não é? Portanto, aquilo que ele disse foi que se desvinculava do Chega porque foi maltratado pela Federação, ou porque não... Portanto, isso não vale nada, portanto, isso não tem qualquer tipo de razão de ser, não é? Portanto, ele nunca se desvinculou daquilo que era o programa programático, político do Chega para o Conselho de Mirandela. Portanto, ele nunca se desvinculou disso, nunca ouviu uma palavra sobre isso, até mesmo durante o seu período de nojo quando saiu do Chega. Portanto, ele nunca se desmarcou daquilo que é o pensamento político que o Chega tem. E nós não podemos passar uma esponja sobre isso, portanto. E aquilo que fica claro hoje, independentemente daquilo que possa dizer o Sr. Presidente da Câmara ou não, obviamente que esta assunção do Luís Araiva para a variação a nós deixa-nos uma preocupação, porque é exatamente naquilo que ele... Que ele eu vou mostrar os dois pontos, porque não vou falar separadamente sobre isto, porque não quero...
0: Dos pluros?
4: Sim, não vou perder muito... Eu não quero estar a perder muito tempo com isto, porque não, é o que é.
0: É o tempo,
4: portanto,
0: que é.
4: Exatamente. E não vou perder tempo com isto.
0: Vamos.
4: O tempo, aliás, o tempo que a gente possa perder sobre isto será no fim dos 4 anos que, e lá estará. Portanto...
0: Fazer uma análise política,
4: sim, claro,
0: simplesmente.
4: Eu é essa que estou a fazer.
0: E
4: é essa que eu quero fazer. Tem exatamente a ver com aquilo que o Luís Araiva, onde a extrema-direita nunca poderia estar, que é com pluros na área da cultura. Porque se é um partido que defende a xenofobia e o racismo, não fica muito bem claro que posições culturais é que o Luís Araiva vai ter, a não ser que não tenha nenhuma, ou então tenhas todas e portanto, não as menciona. E, obviamente, que depois de termos o executivo do Partido Socialista, em que muito se falava daquilo que era, digamos, a travagem do populismo do Chega, que não deixa de ser um partido populista, não é? E, obviamente, que o PS, assumindo esta função, fica perfeitamente ligado àquilo que será uma política com estas também ações programáticas de leitura política. Ou seja, o Partido Socialista tem na sua organização executiva um vereador que defende o xenofobismo, que defende o racismo, que defende a extrema-direita, ou seja, é um pró-fascista, e que nunca se desvinculou, que eu saiba, nunca foi desvinculado do Chega. Portanto, eu não conheço qualquer tipo de outra forma de não classificar esta relação de mero oportunismo do executivo do Partido Socialista, oportunismo, exatamente na mesma linha de pensamento que veio do Luís Araiva, e mais oportunismo ainda, e mais caricato e até preocupante, é de entregar estes pluros onde temos a educação, onde temos...
0: Não, não,
4: Quando temos a cultura, peço desculpa, a gestão de frotas em Portugal, o património cultural e a gestão dos recursos culturais. Portanto, tem a ver com aquilo que é um plano cultural que Mirandela vai ter e que vai ter uma pessoa que provavelmente, para a cultura, como nós sabemos que a extrema-direita olha, olha de forma enviosada e obviamente com
2: uma coisa com uma, que ele não com uma, está ligado ao Chega. Ela é independente. Independente, que agora é independente barra PS.
4: Não é independente.
2: Independente barra PS.
5: Agora vamos passar à Filipe.
4: Ele, se fosse independente, tinha-se completamente desmarcado.
2: Se chega, ele nem sequer se tinha vendido ao PS.
4: Daquilo que é a linha programática e política do Chega.
0: Já percebemos isso.
4: Isso ele não o fez.
0: Filipe Acerqueira, o Partido Socialista, pronto, está aqui, obviamente, a defender a posição do Presidente de Câmara e do Executivo, obviamente, mas as razões que foram avançadas.
6: Pronto, eu primeiro gostaria de dizer que efetivamente não vou estar aqui a fazer as juízes de valor segundo a pessoa,
0: acho que não
6: vale a pena, então
0: é uma análise,
6: e já tem saído
0: o programa
6: feitos
0: é sempre
6: aqui,
0: de análise política
6: e vamos ser objetivos neste assunto, efetivamente. Estou a ver que também há aqui dois pesos e duas medidas e cada um puxa a brasa à sardinha que mais lhe convém, e primeiro dizer que isto não é uma quebra com o eleitorado, é sim um compromisso com os mirandelenses e é panagem, já que existem sempre quatro vereadores, efetivamente por alguma razão é, e não é só porque sempre foi assim, então vou fazer, é porque efetivamente há uma carga de trabalho e há um excesso de trabalho que foi tendo sido tendo...
0: Sim, surge essa pergunta, Filipe, desculpa. Porque não logo na altura?
6: Porque não logo na altura, efetivamente...
0: Depois das eleições, logo.
6: Tentou-se que o Executivo pudesse ir para a frente com os três vereadores do Partido Socialista, efetivamente. Portanto, aqui também se comprova que não há, efetivamente, promessas, porque se houvesse essa promessa, tinha sido logo feito o convite e não teria sido feito o convite só passado estes meses, não faz sentido, não é? Portanto, tentou-se, efetivamente, ir para a frente só com os três vereadores. Mas, efetivamente, percebeu-se que a carga de trabalho era excessiva e mesmo para o Presidente, depois fica um bocado aquém as suas responsabilidades até de representação, e efetivamente havia aqui esta necessidade de aumentar para efetivamente os quatro vereadores. A escolha do vereador ser incumbida aqui no Luís Saraiva, primeiro também tem a ver muito, acho que também conhecemos a formação dele.
4: É um Luís Saraiva, é um democrata.
6: Já me estava a esquecer dessa questão e de responder a isso. Eu não tenho que dizer que não sou racista para provar que eu não sou efetivamente racista. E, efetivamente, o Luís Saraiva teve esta ligação partidária, mas desfiliou-se. Acho que vivemos num país democrático, vivemos num país plural, que as pessoas podem se filiar e desfiliar. Portanto, ele nunca fez e que tenha conhecimento, e também corrija-me se eu estiver enganada, nenhum pronunciamento racista, xenófobo, fascista, o que seja. Portanto, não, eu não tenho que dizer que não sou racista para não ser.
4: Se eu me identifico uma linha programática de um partido, vamos lá ver. Podias-me dizer assim,
6: por alguma razão,
4: Jorge Humberto, pá, como é que tu és comunista e és um neoliberal? Pá, isto não é fácil, não é? Como é que tu a defendes uma certa determinada programação política,
6: mas
4: e depois tens atitudes neoliberais e defendes o neoliberalismo.
3: Depende dos resultados das urnas.
4: Vamos lá ver. Aquilo que eu disse, e acho que faz todo o sentido, eu sei que o Luís Saraiva se desvinculou do Chega. Mas desvinculou-se do Chega porque houve um problema interno.
3: Ei, eu não sei se houve largos anos.
4: Não sei se é ou se não houve.
6: Vários anos.
4: Não sei se houve sete
6: anos.
4: Não sei se houve desculpa ou não.
3: Não
4: sei se houve desculpa para se desvincular. Agora, ele não se desvinculou, e é isto que eu estou. É esta a minha avaliação política. Ele não se desvinculou.
6: Então acha que daquilo um comunicado que defendeu. Deveria fazer
4: daquilo,
6: um comunicado?
4: Não, daquilo que defendeu.
6: Mas como é que se desvincula? Faria um comunicado e dizer, olha, não sou racista, não sou xenófobo.
4: Não, deixei de acreditar na linha programática política do Chega, porque é um partido que eu pensava que era democrático e não é democrático. Eu pensava que era perfeitamente convivia bem com a democracia e não. E é xenófobo.
2: Então só servia enquanto ele pagava, enquanto financiava a campanha, servia, não era
4: usa,
2: assim.
4: E usa a desinformação e a mentira, e eu não sou assim.
6: E desfiliar-se também não significa isso?
4: Não.
3: As razões foram apontadas para a desfiliação.
6: As razões foram apontadas. Algumas razões foram apontadas. Desfiliaste-te.
3: Deu as quis.
6: Primeiro, deu as quis, não. Naturalmente, tu também podes desfiliar. Tu também podes desfiliar. Tu podes desfiliar e não tens de dar justificação.
3: Isso estava em confronto com as ideias programáticas do partido. Ele só disse que estava em confronto com a conselhia.
6: Estás a levar esta porque te caiu bem,
2: com a distrital
3: e com a distrital, exato.
6: E com o serviço central. Desvincular-te é desvincular.
0: Já agora, aproveitando também esta onda da questão dos plouros, e já vou a quem não falou sobre isso, mas falo já com o Filipe. Pronto, estamos a falar... Ok, mas pronto. Estamos a falar de 5 plouros, ok? A maioria de ligados, de facto, à cultura.
4: E que tomam muito trabalho esses plouros.
0: Sim. Então é essa, ou seja, se havia, de facto, esse trabalho, não fica aqui a ideia que com apenas 5 isso pouco ou nada vai...
6: Pronto, temos que ser sérios também a analisar, isto. A verdade é, e aquilo que eu estava a dizer, pronto, do porquê também da escolha de Luís Saraiva, todos sabemos também a formação de Luís Saraiva, todos sabemos o percurso profissional que ele teve.
2: Qual foi?
3: Que não tem nada a ver com os plouros.
6: O percurso profissional...
2: Não tem nada a ver com cultura.
6: Se me deixarem terminar, eu depois... Vocês têm todo o gosto, okay. Eu deixo-vos falar, eu tenho todo o gosto também de vos ouvir, portanto gostava também que me pudessem dar essa possibilidade. Tem a ver com gestão. E quando falamos aqui de vereador, também tem a ver muito com a gestão autárquica. E a verdade que seja dita é a primeira vez que o vereador Luís Saraiva tem o contacto com a vida diária do que é a gestão autárquica. Portanto, não lhe vamos também dar agora 10 plouros e ele não consegue dar conta do recado. Obviamente, vamos dar agora 5.
4: Era candidato a presidente.
6: Que se deram, como toda a gente,
4: tem né, candidato, candidato a presidente. Todos,
6: não, o presidente para, não para. Significa que tem que ter o maior número de plouros.
4: Tem capacidade para qualquer tipo de plouro.
3: E estes vereadores que lá entraram também não tinham experiência autárquica. E também se deram a ao longo do tempo.
6: Mas acho que não estamos a ser sérios nesta análise. Obviamente que temos...
4: Também não é uma situação muito séria.
6: Se deixarem terminar o raciocínio, eu gostava.
0: Termina, Filipe.
6: Pronto, tem neste momento 5 plouros, porque tem que ser dada essa possibilidade de ele também se adaptar a esta realidade, a esta gestão autárquica. Naturalmente que isto também não é fixo. E naturalmente que foram dados agora os 5 plouros não quer dizer que daqui, quando ele se tiver mais adaptado...
0: Haver
6: uma reorganização. Como é óbvio. Quando temos 3 vereadores que já estão mais do que adaptados à realidade autárquica, é natural que eles tomem mais essa responsabilidade para ajudar o vereador que entra de novo. Mas isto é natural e temos que ser objetivos. E não temos que fazer aqui aproveitamento político disto. Quando isto não é uma escolha política, é uma escolha de gestão autárquica, é uma escolha administrativa, é uma escolha para o bem dos mirandelenses. Ponto final.
0: Uhum. Cecília, só falta a Cecília falar sobre isto. E tem a ver com um elemento então que foi eleito pelo Chega, mas que já não é, que está agora como independente. Como é que vem então esta situação e as razões apontadas pelo Executivo para esta decisão?
2: Assim, as razões são óbvias, não é? Eles querem a maioria para controlarem o sistema. Isso, até eu acredito que seja vantajoso para o Executivo. Agora, o Luís Saraiva foi eleito pelo Partido Chega, foi com o eleitorado do Partido Chega. Acho que faltou a palavra ao eleitorado que o elegeu e que o colocou na situação em que ele está neste momento. Devia ter, pelo menos, a responsabilidade de o respeitar os votos que lhe foram atribuídos. E ele tirou disto um aproveitamento político para benefício próprio. Acabou por aceitar um convite que ele sabia que havia uma linha vermelha entre o PS e o Chega. Ele não aceitou essa
4: linha vermelha. Isso era vossa. Era do Chega, não era do PS, era vossa.
2: Era nossa.
4: Vocês tinham uma linha vermelha contra o PS. Ah, ok, está bem.
2: Nós tínhamos uma linha vermelha.
3: Era mútua.
2: Acredito que sim. Mas havia uma linha vermelha desde o início foi colocada.
4: Eu não quero interrompê-la, mas não vou perder a oportunidade. Sim. De quando concluir, eu fazer um rap àquilo que acabou de dizer. Não, eu não vou interrompê-la.
0: Posso continuar?
2: Pronto. Eu fico a aguardar. Quando lhe foi colocado em cima da mesa que havia a linha vermelha, claro que ele não concordou com isso e ele acaba por mencionar uns problemas internos. O problema foi ele não concordar com as diretivas que vieram. E as diretivas foi a nível nacional. Não foi propriamente feita só para o Luís Saraiva. Foi a nível nacional.
0: Foi a posteriori, ou seja, depois das
2: voltadas...
0: Foi
2: logo a seguir às eleições. Logo, a nível nacional, veio logo essa diretiva interna. Não havia acordos com o PS. Estes serão os motivos deles, mas acho que há que respeitar as ordens superiores. Foi por aí que ele não acatou e preferiu se desfiliar, porque, e ao contrário do que diz a Filipa, eu acredito que havia um pré-acordo inicial. Acredito e tenho quase...
6: Se houvesse, não tinha digo... sido logo, tinha esperava este tempo.
2: A meio da campanha.
4: Então chega, estava
2: ele mudou o comportamento a meio da campanha.
4: Então ele teve a percepção
6: e já sabíamos que ele ia ser eleito.
2: Mas podia haver ali uma possibilidade de...
6: Possibilidade que havia um acordo. Então um acordo foi feito com todas.
2: Mas acredito que havia ali uma palavra. Eu tenho... Fico aqui com a pulga atrás da orelha em relação a isso.
0: Mas já havia sinais antes das eleições de que podia haver
2: havia
0: a desfiliação sinais. Do próprio Luís Saraiva ou não? Tendo em conta que então mal-estar.
2: Eu nunca imaginei que ele ia tão longe, sou sincero. Sempre pensei que ele ia ser fiel ao eleitorado que o acompanhou e até à equipa que o acompanhou, que ia ser fiel e ia cumprir, de facto, alguma coisa que, pronto, não sabíamos que votação é que iria ter, mas independentemente do que viesse, ele iria cumprir o programa que se estava a defender. Claro que quando ele se desfiliou foi uma grande surpresa para todos. Eu sou pela comunicação social, como já o tinha dito aqui. O próprio partido sou pela comunicação social também. Ele nem sequer teve a amabilidade de conversar connosco e nos dizer o que pretendia fazer. Por isso acho que por aí ele não pode, não é essa a razão, é uma desculpa. Agora, em relação aos pelouros atribuídos... que eu posso dizer, eu acho que foi uma maneira de colocar algo, né, para...
3: Os mínimos olímpicos.
2: Os mínimos, lá está. Uns quesitos mínimos para atribuir qualquer coisa. Okay. Só para justificar...
6: Como se fosse menos importante os pelouros que estão, que dão muito trabalho.
2: Mas neste caso eu acho que foi um bocadinho para justificar...
0: Pronto, mas sobre os pelouros ainda não falou.
1: Em relação aos pelouros, não é pela necessidade de ter que meter um vereador para resolver o problema dos pelouros. Uma pessoa sozinha, se for preciso, se tiver bem assessorada, até dava conta dos pelouros todos. E, não era
2: por aí. Princípio, tem bons técnicos nesta área.
0: Do município?
1: O problema do município, os vereadores, acho que não estão bem assessorados. Durante estes últimos 8 anos não foram bem assessorados. Aliás, eu acredito que agora o Saraiva até acho que vai ser bem assessorado. Se não estou em dúvida, informaram que a assessora ia ser...
0: Agora tem duas secretárias.
1: Vai ter duas
0: secretárias.
6: Não é o
0: gabinete de apoio à variação.
1: São
0: duas secretárias.
1: Duas secretárias, uma Patrícia Bernardo e...
0: Dani Remontes.
1: Exatamente. Podem ser muito boas assessoras, até podiam dar mais pelouros. Para mim, pessoalmente, até podiam dar o pleuro das obras, que para fazer melhor enquanto a obtentora do pleuro não era preciso muito. Agora, a desculpa dos pleuros que sobrecarga isso não é desculpa, mas é uma...
6: Não é uma desculpa, é a realidade.
1: Não, não é os pleuros, não é realidade.
6: É porque não tem noção do trabalho efetivo dos pleuros.
2: Não, aqui não.
1: Existe muito trabalho.
0: Deixa-me também falar, Fábio, sobre os pleuros que ele não falou.
3: Eu acho piada esta conversa de haver mais trabalho, é um ato de gestão, e no fundo dão-lhe 5 pleuros, em que as competências foram municipais.
6: Não, mas Fábio, desafio-te, vai lá tu e ficas com 10 pleuros.
3: Deixa-me só acabar, por favor.
1: Tem que ser eleito.
3: No fundo,
6: justificam
3: como um ato de gestão para mascarar o arranjo político. É justificação, perguntei eu, porque é assim, justificam como se fosse um...
6: Qual é a justificação? Não compreendo. Não consigo,
3: eu não sei. Não, a justificação que eu vejo aqui é para obterem a maioria absoluta e para não terem problemas a passarem os diplomas. É a única justificação que eu vejo. Porque depois...
6: Deixa-me
3: só acabar. Deixa-me só acabar, que vocês já falaram sobre este assunto.
4: Eu também vou falar sobre isso.
3: Falam que será por causa do governo atribuir mais competências às câmaras municipais, mas dentro destas áreas eu não vejo que competências é que o governo atribuiu. Manutenção de edifícios, armazém, gestão de frota, biblioteca, património cultural e gestão de recursos culturais. Eu acho muito bem que uma pessoa esteja direcionada para isto, mas agora darem um cargo de vereador, com ordenado de vereador, despesas de representação, encargos sociais, tudo isto para manterem uma maioria absoluta que os próprios eleitores não lhe deram nas urnas, isto é mascarar as coisas e falam em atos de gestão. Se fosse um ato de gestão, podiam criar uma própria equipa com os técnicos da Câmara Municipal e atribuir-lhe este certo tipo de pelouros. E mais, Reorganização. A reorganização eu vejo em que há um super vereador que tem 13 pelouros, temos o presidente de Câmara que tem 11, mas um vereador que é o super vereador tem 13 pelouros e, no fundo, a outra vereadora restam-lhe 8 e vão tirar pelouros da alçada do presidente da Câmara Municipal para atribuir um novo cargo. Para quê?
2: É que são
3: para
2: quê?
3: Para ganharem a maioria absoluta. A maioria absoluta. Não é teoria, é a realidade. Isto é a realidade, é oportunismo político. E o pior do que isso é que há um custo financeiro enorme em relação a isto.
4: Mas a democracia tem custo.
3: Mas isso é normal, mas isso é normal. Agora que seja legítimo, que não venham mascarar isso com um ato de gestão. Porque aqui não há ato de gestão nenhum, não há reorganização nenhuma.
6: Agora, 5 pelouros até o final.
3: Não há. Não, isso não é um discurso de
4: gestão. Também está nesse caminho. Também já vai nesse caminho.
3: E o Jorge até podia entrar também por aqui, porque é poupar dinheiro ao Estado, não é?
4: Não é por isso.
3: Que era o ideal. Era o ideal, não era?
6: Se fosse lá um vereador, então.
3: E isto, no fundo, é só para justificar um ordenado a tempo inteiro do novo. Eu acho uma falta de responsabilidade, mas por parte do PS, em que, em vez de tentarem construir pontos com a oposição, não, compram a oposição entregando-lhe um gabinete e entregando-lhe um ordenado. Através disso, através disso.
6: Mas em que momento é que tem havido esses chumbos nas reuniões de Câmara, que há necessidade?
3: Vem o PDM, a grande questão é essa.
6: Se tivesse efetivamente comprado, não havia necessidade.
3: Não havia necessidade. Não havia necessidade. Distribuir favores.
0: Só para fecharmos este ponto, tinha um repto. É um repto, é isso?
4: Era um repto.
0: Tem que ser rápido, então.
4: Aliás,
0: isto
4: não é novidade nenhuma. Não chega, não é novidade nenhuma. A seguir às autárquicas, a quantidade de eleitos do Chega que passaram, deixaram de ser do Chega e passaram a ser de outros partidos.
2: Mas porquê?
4: Mas isto vem
2: pelo mesmo motivo do Luís Saraiva.
4: Não, que o partido financia campanhas. Eu, quando digo que passaram para outros partidos, obviamente.
0: Pronto,
4: eu, independente nestas questões, tenho muitas reservas. Mas pronto, passaram independentes ao serviço de outras formações políticas com outros conteúdos programáticos. E foram vários eleitos do Chega que aconteceu ao longo deste país.
2: É a mesma situação.
4: Isto fica claro e demonstra aqui mais uma vez aquilo que nós estamos dito.
2: Eu não sei
4: qual era a filiação política do Luís Saraiva antes de ser do Chega. Não sei.
2: Não tinha nenhuma. Para aquilo que eu sei, não
4: mas
2: tinha
4: sei
2: nenhuma.
4: Que,
3: é relevante. Do...
2: É, sim,
4: mas sei que a grande maioria dos eleitos do Chega a nível nacional vieram do PSD, do CDS e de outros partidos.
2: Eu não vi nenhum.
4: De direita.
2: O primeiro partido que me filiei foi no Chega.
3: E até de esquerda, se calhar, não é?
4: Não estou a dizer que foi você.
2: Estou-lhe a dar um exemplo.
3: Facilmente.
4: O vosso próprio líder, o André Ventura, era militante do PSD.
2: Isso mesmo.
4: Portanto, e isto e fica
2: eu,
4: claro.
2: E o líder e parlamentar tinha claro, do CDS.
4: E fica claro que quando as questões põem-se desta maneira, aqui, e eu peço desculpa de dizer isto, o que está em cima da mesa é o alto interesse pessoal e não o alto interesse das populações.
2: Mas o problema é que as pessoas vêm atrás disso.
4: Isto é que é o grande problema.
2: Mas isso já é de cada um.
4: Mas não é transversal. Não.
2: Vem de cada um.
4: Não, vem exatamente das pessoas que, não é, que vêm dessas,
0: okay,
4: dessas áreas políticas.
0: Fechamos este tema, avançamos para o segundo. Revisão do PDM. O Executivo da Câmara aprovou também na mesma reunião em que houve esta deliberação a proposta de segunda revisão do PDM, o tal Plano Diretor Municipal, e a respectiva avaliação ambiental estratégica que vai agora ser submetida à discussão e aprovação na próxima Assembleia, que é sexta-feira, dia 12. Trata-se do principal instrumento de gestão territorial que vai estar em vigor pelo menos durante 10 anos e que define a estratégia de desenvolvimento e o modelo de organização espacial do município. Este tem sido um processo de facto longo, já foi diversas vezes à Assembleia Municipal, uma comissão de acompanhamento, houve até na altura por alguns elementos muita contestação a propósito da área urbanizável que seria mais reduzida. Chegou-se agora à conclusão que é de 7% essa redução, quando inicialmente foi dito na própria reunião de Câmara que era 2%. Na altura a AD tinha o sentido de voto de abstenção, mas quando viu que era 7% passou para voto contra. Portanto, já vamos falar sobre isso. Mas em relação ao PDM, a EL, como é que vê esta situação, António Gonçalo? Tendo em conta que estamos a falar de um documento extremamente importante e que já há algum tempo que andamos aqui em debate, já houve inclusive várias sessões públicas, já houve discussão pública e agora, pronto, surge esta nota que haverá uma redução de cerca de 7%, depois também de ouvidas as tais 28 entidades externas, não é?
1: É, esses 7% depois havia zonas que poderiam ser urbanizáveis, não eram urbanizadas,
5: sim.
1: E não sei na percentagem se essas zonas urbanizáveis, que eram bastantes, estão incluídas na percentagem, porque foi uma grande área de espaços possivelmente urbanizados.
5: Estamos a falar aqui do que foi dito pela própria elemento que fez parte da equipa agora.
1: Pronto,
5: tecnicamente não vou abordar essa situação.
1: De facto, o PDM é uma oportunidade para o desenvolvimento. E este PDM, acho eu que é uma má estratégia para o desenvolvimento territorial aqui do concelho. Eu acho que vai estagnar o crescimento a médio e longo prazo, vai promover o despovoamento no meio rural. São muito atrativas e complicadas em algumas situações para se construírem.
5: Mas isto não vem também da própria legislação, que está um bocadinho mais apertada nesse sentido agora?
1: Não, a legislação, o PDM, é para que o desenvolvimento territorial não seja descontrolado, ou seja, tenha um equilíbrio. Só que aqui nós estamos a sofrer com despovoamento, com falta de pessoas nas aldeias, pessoas que teriam ficado se estas situações do PDM soubesse um bocadinho de sacrifício da Câmara Municipal para sustentar as aldeias, principalmente. Mas em Mirandela também cortaram. Eu não queria estar aqui a falar de pontos muito específicos, vamos ter tempo, mas, por exemplo, temos aqui uma situação aqui já ao lado, aqui na Garrafeira, aquelas casas velhas que estão a seguir, que está a seguir logo, foi logo cortada a meio, metade da casa já não pode ser construída, não sei quem são os donos, está lá para a cabeça, mas a pessoa que comprar não vai poder construir ali, que aquilo passou a ser zona turística. E aquelas casas que estão em ruínas ao pé da Figueira também não pode construir, não sei se foi algum imigrante que foi trabalhar para o estrangeiro a ganhar dinheiro.
5: Então, está a falar apenas num dos exemplos que podem ser
1: vários. Vou falar um exemplo, mas existem exemplos em Abambres, em Balgobinhas, em vários sítios, mas se está aqui perto, aproveitei, não vou falar de todos. E não houve um cuidado, nem houve um cuidado para as pessoas, porque se alguém governa para as pessoas, tem que ser as autarquias, são as que estão mais próximas. E aqui não houve, apesar de haver as discussões, muitas pessoas também não souberam.
5: Discussão pública, sim.
1: A discussão pública, nem todos os pedidos foram atendidos também, porque é um facto, é que as pessoas
5: que investiram em terrenos. Mais de 120, não é?
1: Foram
5: também
1: feitas.
5: Não, de facto, não se sabe se foram atendidas.
1: Que havia terrenos que tinham água, luz, saneamento, pavimento, e estavam a ser cortados. Isso era ridículo. Podia ter havido mais cuidado. E houve pessoas que investiram em terrenos, em casas, e agora o seu investimento, simplesmente por serem que as coisas acham que são feitas um bocado em cima do joelho, porque aqui nós temos um dilema também no Partido Liberal, que ainda não decidimos o voto, porque há aqui um problema que para aprovar o PDM, por causa que há fundos do PRR que estão pendentes da aprovação do PDM. Por isso é que há que analisar essa parte, não podemos perder. Mas a nossa imagem do PDM...
4: Essa é a desculpa que vocês têm?
1: Não temos essa desculpa. Não,
4: não sei.
1: Não temos essa desculpa.
5: Está a referir que ainda não tem.
1: Estou a falar que ainda não, eu não tenho. Portanto, eu não tenho o sentido do voto, porque não tenho estado nas... me apareci aqui. Mas o sentido do voto há de ser decidido. Agora também não sei qual é que é, não vou estar... Eu votava não. Mas temos que decidir por todos e lá chegaremos a uma conclusão. E este PDM também acho que bloqueia um bocado os investimentos privados, porque nós não temos assim grandes infraestruturas e estruturas de desenvolvimento para grandes investimentos, e aqui este PDM também vai bloquear um bocado os investimentos do... os investimentos privados e até mesmo públicos, porque estão a prever uma zona industrial, além da zona
5: do aeródromo,
1: aquela zona industrial a mim é uma coisa parecida a que uma vez o Silvano fez também um complexo desportivo ou ir para o Caixão, ali onde está agora o Continente, para daqui a 50 anos ou 100. Aquela zona industrial vai ser assim uma ideia, porque a Câmara de Mirandela não consegue dar pressão às casas todas de água, não consegue ter o saneamento em condições e já estão a pensar em alargar quase até aos passos a cidade. Por isso, acho que isso é um bocado utópico, que não vão conseguir fazer isso.
5: Portanto, concluindo, acha que o PDM está demasiado complicado e vai ser difícil?
1: É um PDM que não é ambicioso, não é um PDM. Daíamo que nos dê um crescimento ao concelho que merecíamos e que nós queremos. E por isso o concelho é um concelho que até os privados têm muita vontade
5: de investir
1: e estão a ser muito estrangulados. E o PDM é mais uma ajuda.
5: Muito bem. Fábio Carvalho, o PSD sobre esta matéria. Já tivemos aqui o voto contra na reunião.

0: União de Câmara, não se sabe ainda qual será o sentido na sua totalidade na Assembleia Municipal, mas como é que o Fábio, o PSD, vê esta questão?
1: Eu associo-me aqui um bocado aqui ao colega da Iniciativa Liberal, porque no fundo um bom PDM deve ajudar a criar emprego, habitação e fixar a população. E no fundo este PDM não se vê onde é que isso está refletido, tal como os vereadores da AD prestaram declarações. Isto é, passa-se de um urbanismo de expansão para um urbanismo de contenção. E está-se a conter o quê? Está-se a conter quem? O desenvolvimento? A grande questão é esta. A questão não é saber quem é que tem razão politicamente ou não, mas sim se o Conselho vai ficar mais bem preparado para o futuro ou não, se daqui a 10 anos este PDM vai estar atual ou se ainda continua a ter uma miragem e ter visões para o futuro, mas o futuro é sempre no futuro, não é um futuro daqui a 5 anos, daqui a 10, daqui a 20, não. É programar-se e logo se vê quando é que se vai fazer. E, no fundo, se um jovem de 25 anos agora olhar para o PDM e o que é que ele vai tirar dali? Qual é que é a vantagem concreta que lhe traz um novo PDM vir viver para Mirandela, vir trabalhar ou construir aqui o seu futuro? E depois também é a grande questão. Houve muitas pessoas que andaram a pagar contribuições autárquicas ao longo destes anos todos e agora vêem os seus terrenos serem classificados como não urbanizáveis e, no fundo, não vão poder fazer nada deles. E quais é as consequências que vamos tirar daqui?
2: Também não é bem assim, também não é bem assim.
1: A maior parte é o que vai acontecer. E a grande questão disto é que o documento é muito extenso, é técnico e no fundo, pouco estratégico. Não demonstra um sentido, um desígnio. É um bocado tapar os buracos, mas, no fundo, não se vê onde, não se vê quais, não se vê nada disso.
3: A parte do ambiente e da floresta e dessas
1: vamos
3: coisas também é
1: ver,
3: muito importante
1: vamos ver,
3: no, nos
1: vamos
3: PDM,
1: ver,
3: mas acho que
1: pois.
3: essa parte
1: Vamos ver
3: está
1: até que ponto,
3: garantida.
1: vamos ver até que ponto. A grande questão é aí, eu espero bem que sim, mas vamos ver até que ponto. É que o problema não é a falta de terreno. O problema é fixar pessoas e fixar emprego. Esse é que tem que ser o principal desígnio da Câmara Municipal, porque esse é o nosso grande
2: Mas isso não é o
1: problema.
2: PDM que faz.
1: Mas
2: Desculpa lá.
1: ajuda
2: Em quê?
1: em quê? Em captar investimento privado, em
2: PDM?
1: fixar, sim, em fixar empresas, claro que
2: Aonde?
1: ajuda.
2: Como é que
1: Em onde?
2: ajuda? Assim,
1: Aonde?
2: como?
1: Como? Então, se os terrenos estiverem preparados e se tiverem infraestruturas, os terrenos onde as empresas seja rentável
2: Mas quem é que
1: construir.
2: faz esse investimento?
1: Quem é que faz esse investimento? Qual?
2: Os investimentos dos terrenos para as empresas se instalarem. Quem é que faz o investimento?
1: Para comprar os terrenos? A empresa que se vai
2: Não,
1: instalar.
2: quem faz o investimento para fazer.
1: Para construir a fábrica? A empresa que se vai instalar.
2: Não é para construir a fábrica. Quem é que faz investimentos nos terrenos, nas infraestruturas, para depois as empresas se poderem instalar? Quem é que faz?
3: A Câmara Municipal. E existe.
4: Mas
3: por acaso acho que já vamos à frente. Eu tenho muitas situações que existem muitos.
2: Esse é que está o problema.
3: As pessoas assumem que não exigem à Câmara Municipal as infraestruturas para poderem conseguir. E a Câmara Municipal, às vezes, era fácil e barato pôr essas estruturas e dar seguimento a outras.
2: Mas isso é que é o problema.
1: E não faz. E não faz. Mas seja aqui na cidade, seja depois no resto das freguesias. O que é que ganha Valsalgueiro? O que é que ganha a Torre? O que é que ganha a Vamos? Não ganham nada.
0: O que é que,
1: no fundo,
0: que perspectiva? Poderemos ter aqui o PDM passar ou não passar na Assembleia?
1: É assim,
0: já estamos a vaticinar.
1: Exatamente, exatamente. E os deputados municipais são livres de expressar a sua opinião, não é?
3: Seja e a opinião depois dos presidentes nos partidos é mais ou menos.
1: Sim, até dos próprios presidentes de junta, que já.
0: Principalmente aqueles onde haverá uma redução, não é?
1: Exatamente, exatamente.
0: Saber qual será o sentido de voto.
1: É que, no fundo, é o oposto daquilo que a região precisa. Nós estamos a perder a população. E vamos responder aqui com contenção. Mas contenção para quê? Para nada.
5: E para
1: no fundo.
5: Assim,
0: São Roberto, relativamente a esta
1: tem
0: matéria.
1: Ambição, tem que haver ambição.
0: Relativamente a esta situação do PDM, que tem havido também já muitos assuntos sobre isso, já houve até aqui algumas discussões também aqui neste programa, e a proposta da Comissão de Acompanhamento, algumas reticências que havia na altura.
2: Sim,
0: E agora?
2: Tu
0: que está aqui em cima da mesa.
2: E agora está em cima da mesa a discussão política do documento, não é? Teve o tempo da auscultação pública.
0: Agora há aprovação ou não? Claro.
2: É que os partidos, obviamente, não se podem manifestar na auscultação pública, nem na discussão pública deste documento. Os partidos políticos têm que se manifestar, é agora, na Assembleia Municipal, que é aí que os partidos têm que manifestar aquilo que é o pensamento do que é este PDM. Eu não vou fazer comentários àquilo que vai ser a discussão do PDM, porque eu próprio ainda estou a estudá-lo para a Assembleia Municipal. Mas o que fica aqui claro são duas questões que eu quero, digamos, chamar a atenção para que não se confunda uma coisa com a outra. Este documento teve 154, digamos assim, 154 ou 155... 158, digamos, contestações, digamos assim, podemos pôr assim o nome, pelos municípios de Mirandela. E, basicamente, sobre aquilo que é, diz diretamente,

0: as aldeias ficará diminuída com este PDM. E obviamente que este PDM não é isento daquilo que é uma ação política do governo português também. Não vamos tirar daí lações, porque é a responsabilidade do PDM. E era aqui que eu queria desmistificar a discussão.
1: Exato, para não pôr... virar o bico ao prego.
0: Não é pôr o bico ao prego, o que é verdade. O que é verdade. Não estamos a falar em imposições que foram postas pelo governo e pelas CCDRs. Portanto, não vamos... E na sequência,
1: e as câmaras podem bater o pé. E podem mostrar aquilo que...
0: Podem bater o pé até uma determinada altura e depois outra.
1: Mas nós não vimos nenhum bater
0: também,
1: de pé.
0: O decisor político, que é o governo, obviamente que faz um trabalho à partida de forma a que limite também...
1: assegurar os interesses nacionais. E para isso
0: também,
1: é que estão as câmaras, para assegurar os interesses locais.
0: Limite também, e é aqui que eu quero chegar, para não pormos aqui sempre a mesma tónica, limita também aquilo que é o poder das autarquias. Como? De uma forma muito simples. As autarquias, no anterior PDM, eram obrigadas a fazer aquilo que é o investimento nas infraestruturas quando estamos a falar em loteamentos na cidade. E, obviamente, nós sabemos que a autarquia, muitas vezes, não desenvolve planos de urbanização, urbanizáveis, porque não tem fundos económicos para os fazer, que é o investimento no saneamento básico. Não vale a pena estarmos a tapar o sol com a peneira. No saneamento básico, na água pública,
1: já,
0: e obviamente na eletrificação. Na eletrificação. E obviamente que aqueles grandes investimentos que haviam em termos de urbanização ficavam sempre a custo dos proprietários. Para quê? Para poderem andar aí mais depressa com o poder da urbanização. Isto, obviamente, que implicava o quê? O aumento dos custos da casa. Aquilo que nos preocupa à primeira vista, e eu não vou me alongar mais sobre este assunto, irei ter a oportunidade de falar na Assembleia Municipal, aquilo que me preocupa é que este PDM, feito à medida daquilo que é a intervenção política do Governo, obviamente com o apoio da CCDR, as tais CCDRs que os partidos de direita tanto aplaudem porque serve de ninho aos Job for the Boys, e estão contra a regionalização. Mas vamos ver até que ponto é que o custo financeiro, e ao bocado que estava preocupado com o valor do vereador, vejam o custo financeiro que já está a ter as CCDRs para o horário público.
1: Isso vai ser outra discussão.
0: Aquilo para terminar, aquilo que me preocupa é que limitando, e é por isso que eu quero perceber se isto é feito de forma intencional ou não, é que eu limitando aquilo que poderá ser a expansão em algumas aldeias, principalmente aquelas que estão na cintura da cidade de Mirandela, não irá limitar e aumentar a especulação nos terrenos em Mirandela. E isto é que é preocupante. Bem, obviamente que a Iniciativa Liberal deverá estar muito contente com este PDM, porque exatamente favorece o expansionismo daquilo que poderá ser, digamos, a especulação imobiliária e o aumento exacerbado, criarmos uma bolha especulativa
1: e haver procura.
0: Que serão os terrenos de Mirandela.
2: Filipa,
1: procura.
2: Deixa-me falar a Filipa agora sobre este assunto.
3: Obrigada, Filipa. Que eu também ouvi toda a gente até agora. Relativamente ao PDM, é importante perceber que isto não é um documento partidário, é sim uma obrigação legal e é um documento estratégico. E a verdade é que esta revisão não resulta de uma vontade unicamente arbitrária à Câmara. Não é? Há outras entidades aqui também envolvidas neste processo. Claro que gostávamos de ter a maioria ou a maior margem de decisão local, mas efetivamente é que isso não existe. O PDM tem que cumprir regras que são nacionais, parecidas de entidades competentes, e aqui foram mais de 20, foram 28, salvo erro, entidades que tiveram neste processo. E a verdade é que isto, e como dizia Jorge Humberto e bem, há uma lógica aqui que é nacional, e esta lógica nacional, e como o Fábio também dizia, que se passa de uma lógica de expansão para uma lógica de consolidação, é uma lógica...
1: contenção.
3: Nacional. É uma lógica nacional. Não acontece só em Mirandela, acontece por todo o país. E o objetivo desta lógica, não é?
2: Mirandela.
3: É evitar perímetros urbanizáveis excessivos, sem infraestruturas, sem procura efetiva, e que cria depois esta realidade. Há uma coisa que é certa. Houve auscultação pública, houve mais de 150 participações, foi das mais participadas a nível nacional, foram ouvidas as freguesias, houve esclarecimento técnico, houve esse período de discussão, mas há uma coisa que eu acho que nos devia preocupar a todos nós. O município foi incansável a tentar atingir toda a gente e obviamente não se pode sobrepor a estas 28 entidades, que há questões técnicas, há questões legais, por muito que o município queira chegar com um lápis e um mapa mapa e traçar e delinear o mapa

0: como queira, não pode. E a verdade é que também há uma questão legal muito importante aqui a ter em conta, que é até 31 de junho este PDM tem que estar em Diário da República. Se ele não for aprovado, o PDM, a CDR irá suspender o PDM até que haja uma nova aprovação. Essa suspensão pode demorar meses, pode demorar anos. E estamos a fazer, essa discussão. Não se lembram-se agora. Esta discussão não é de agora. Esta discussão,
1: em 19.
0: Esta discussão não é de agora.
1: A 26.
0: Lá está. Pois. Iniciou aí.
1: Ficamos houve mais em águas de bacalhau enchendo tempo porque convinha. Porque agora em cima do joelho já tem essa pressão, não é?
0: Em cima do joelho, quando houve esta escutação, houve esta participação pública.
1: Daqui a dois meses tem que estar despachado.
0: Houve essa possibilidade. Houve essa possibilidade. E tem que haver também responsabilidade.
1: Agora,
0: e tem que haver também responsabilidade. Não é agora.
1: Claro que foi.
0: Houve esta responsabilidade.
1: A consulta pública é um trâmite normal. Faz parte do procedimento. Vocês não ouviram porque quiseram, ouviram porque foram obrigados.
2: Deixa eu terminar,
0: não obrigados.
1: Claro que é. Faz parte do procedimento a consulta pública.
0: Não é obrigados. Houve mais do que... Houve várias consultas públicas. Houve, como eu disse, houve mais de 150 participações. Foi das mais participadas a nível nacional. Ou foi ouvido, foi escutado há trâmite, discussão. Claro que sim. Isto não é uma decisão da Câmara, não sei se percebes, não sei se sabes. Há mais de entidades, há 28 entidades que estão, e entidades que são muito mais competentes do que qualquer um de nós que está aqui sentado nesta mesa a discutir
1: claramente
0: isto. E eu acho que estamos aqui a pôr em causa uma divergência de 7% e estamos aqui a pôr em causa os restantes 93% que podem ficar aqui suspensos durante meses e anos. Portanto, tem que haver também aqui uma responsabilidade.
3: Os 93% estão construídos, não estão livres.
0: Não, o PDM fica suspenso. Não pode haver.
3: Fica suspenso. Fica suspenso.
1: Antigo.
0: Não,
1: ameaça
0: fica suspenso. Não, fica suspenso.
3: Suspenso. Mas vale o antigo.
0: Fica suspenso até nova aprovação.
1: Era criar a ameaça para obrigar os partidos a passar.
0: Mas criar a ameaça. Se não for aprovado, fica suspenso. Não, fica suspenso até haver uma nova aprovação. E essa aprovação fica suspenso até haver nova aprovação.
3: Passado 180 dias, se não for aprovado, fica antigo.
2: Para fechar.
0: Existe. Fica suspenso.
1: E andou-se aqui a discutir para nada. Não?
0: A questão central aqui não é discutir apenas... A questão aqui central não é apenas discutir estes 7% de redução. A questão central é também sabermos e queremos um conselho com o PDM que seja aprovado, atualizado e operacional, para que haja efetivamente esse investimento que tu falas, para que haja efetivamente a construção desses processos urbanísticos e que não haja prejuízos para a família. Portanto, é preciso ter responsabilidade e perceber que, se não for aprovado, é por 7% que se vai prejudicar os outros 93%.
2: Cecília, para terminarmos este ponto, a Chega, como é que vê este processo do PDM?
4: É assim, eu vejo este processo com alguma preocupação, porque vejo que isto não estamos em desenvolvimento, estamos em estagnação. E a ideia era, de facto, que o território, não é, desenvolvesse de maneira que fixassem jovens, que se criassem melhores acessos, melhor habitação, que de facto houvesse um desenvolvimento sustentável. E o que se vê é que com este PDM, mesmo que seja uma redução de 7%, urbanizável, assim, isto ainda é um valor considerável e isto pode travar aqui um bocadinho o desenvolvimento daqui do concelho e, de facto, de algumas aldeias. E nós não estamos mais para perder. E perder o quê? Nós estamos constantemente a perder população, estamos constantemente
0: suspenso.
4: No negativo. Nunca é no positivo, estamos sempre no negativo. E acho que chegamos a uma altura que a gente quer estar é no positivo. E estar aqui com uma redução de 7%, acho que é pouco ambicioso, que deviam, de facto, trabalhar um bocadinho melhor este processo.
0: Não é uma questão de ambição, são...
4: Bom, acho que isto não é muito vantajoso para eu não acho vantajoso.
2: Vai ter seguimento
0: na exigências técnicas ilegais. Há uma desvantagem muito grande.
1: Há uma desvantagem muito grande. Para cima das pessoas e pronto. E está resolvido.
4: Mas consegue ver vantagem. Eu não consigo. Se mais alguém
1: lembrar disso antes.
0: Vejo a desvantagem, que é se ficar suspenso estes 93%.
1: Eu também, mas podiam ter até lembrado disso antes.
2: Deixemos então a discussão para o resto da discussão política.
1: Desde o início.
2: Deixem agora essa discussão. Essa discussão agora para a Assembleia Municipal é na sexta-feira e depois perceberemos o que é que vai acontecer. Para terminarmos, mais e menos tem que ser rápido, António Gonçalo.
3: Certo. Para o azeite Fio Aroma de Torre Dona Chama, que ganhou medalha de prata no concurso internacional em Londres, onde é que estavam grandes marcas de azeites internacionais. Isto bom. Para o mal, há notícia que o salário mínimo está-se a aproximar cada vez mais do salário médio e acho que isso nos afasta a nós dos países desenvolvidos. Aliás, acho que também vai aumentar a imigração dos jovens porque os salários estão cada vez mais diferenciados dos países ricos do Norte da Europa.
5: Fábio, mais ou menos.
1: Eu, para o mais, também trouxe o azeite de Fioroma de Torre Dona Chama, mas também trouxe o azeite de Valbompitês. Exatamente, que ambos ganharam uma medalha de prata. Trouxe os 100 anos do Sport Clube de Mirandela e trouxe a congratulação a Manuela Gândara, que foi expor a Lisboa um Santo António em que havia apenas 32 colecionadores a nível nacional e que expôs lá no Museu de Lisboa. Como menos, trago o facto da Piscina da Maravilha ainda estar encerrada, que já vieram temperaturas bastante altas e já houve anos anteriores, há largos anos, é verdade, mas já houve anos anteriores em que a piscina já abriu por esta altura. Trouxe o facto de chegarmos mais um verão e o Parque do Ribeiras continuar dotado ao completo abandono e o facto dos percursos pedestres, que sofreram consequências com as intempéries, ainda continuarem fechados depois de tanto tempo para serem requalificados.
2: Jorge Humberto, mais ou menos?
6: Olha, eu não tenho nem mais nem menos, tenho aqui que fazer uma declaração de intenção. Neste sábado o PCP organizou uma conferência, podemos chamar-lhe assim, da ferrovia sobre ao serviço das populações, que isto tem a ver com a questão do plano de mobilidade do TUA, em que tivemos aqui a participação do deputado do PCP na Estação das Artes, na Estação de Mirandela, ao qual o PCP dirigiu convites à participação de várias entidades com importância e com relevância e com direto interesse naquilo que é o plano de mobilidade do TUA, e eu passo a mencionar só algumas, foram várias, mas aquelas que me deixaram, de certa maneira, eu não vou dizer triste nem revoltado, mas com alguma insatisfação. Foi convidada a Associação Comercial Industrial de Mirandela, foram convidados a Câmara Municipal de Mirandela, foram convidados os presidentes de junta, desde a Abrunhada até Mirandela, incluindo também o Presidente da Junta de Mirandela, várias outras entidades com relevância local e não só. E fica claro hoje que aquilo que era, digamos, as promessas do poder político na altura, quer o PSD, quer o Partido Socialista, quer a Iniciativa Liberal e quer o Chega, porque fazem agora a atual, não podem dizer que não fazem parte da vida política nacional, e que para eles a representatividade e aquilo que será, digamos, a escusa de participarem nestes momentos para fazermos uma força local para que volte a ter, tenhamos o comboio, seja ele de forma turística, mas fundamentalmente que seja aquele que faz falta às populações no plano de mobilidade do TUA, como contrapartida pela construção da barragem, o desinteresse que mostraram por esta iniciativa fica claro do interesse que estas forças de Mirandela lutam pelo aquilo que realmente interessa à Mirandela.
1: E não me convidou, não tinha ido, Jorge.
4: Pois, também não recebeu o convite.
1: Eu tinha ido.
0: Vou aproveitar então este momento, também dar aqui se calhar um mais e falar aqui, dar uma menção honrosa ao Clube de Ténis de Mirandela, que organizou mais um torneio, mas falar mais do que este torneio e dos resultados excelentes que eles também... do Clube de Ténis de Mirandela.
2: Ah, ok.
0: E falar mais também, para além dos resultados que têm vindo a ter, falar, apesar de ser um clube recente, tem dado bastante dinamismo, não só à parte desportiva, como também aqui à cidade, portanto não posso deixar de dar esta menção honrosa ao Clube de Ténis de Mirandela.
2: Filha Cília Ferreira.
4: Pronto, eu trago então aqui a cerimónia da celebração das pastas que decorreu neste domingo, com cerca de 200 alunos que foram finalistas, queimaram as suas fitas, trouxeram as suas famílias e amigos à nossa cidade, criaram um dia festivo e memórias futuras. Deixo os parabéns aos recém-formados. Não podia deixar de mencionar que eventos deste nível trazem alguns movimentos à cidade e à restauração, por isso acredito que são todos bem-vindos. No menos, trago o mesmo tema, mas com algo que eu noto durante as cerimónias, em que eu, por acaso, estive presente a convite de uma menina que foi finalista, vi a falta de organização do evento. A associação não gerou aquilo da melhor forma possível. Estava um calor excessivo, ao ponto das pessoas estarem quase a passar mal. Deveriam-se ter tido uma melhor organização para o evento. Foi um evento que tinha muita gente, poucas sombras, apesar daquela zona estar cheia de árvores, mas com a quantidade de gente. Houve atrasos durante a missa, atrasos do início das cerimónias, as pessoas ali ao sol. Pronto, deixo este ponto negativo para este evento que...
6: Não faltava a cerveja, não?
4: Faltou água, mas faltou água. Cerveja, acredito
6: estou
4: que não.
6: Brincar,
4: não
6: estou
4: a brincar, não sei, não bebi, mas a água faltou porque...
3: À beira do rio faltar água.
4: Não, faltou água, é verdade.
2: Ok, com esse lamento terminamos também o programa de hoje. Voltamos daqui a 15 dias. Até lá e obrigado.
4: Obrigado, boa noite.

0: Atrapalhada dos exames e a Seleção Nacional de Futebol, que veio mais cedo para casa, são os dois temas de hoje da Opinião Independente. Bem-vindos. Bem-vindo também, Alexandre Pacheco, como é habitual, cá estamos.
1: Dia.
0: São então hoje os dois temas, não é?
1: Sim.
0: Começamos então por essa atrapalhada dos exames, que de facto é uma autêntica atrapalhada, não é? Não há outro termo que se possa dizer, até porque já houve, enfim, muitas reações. O próprio ministro já deu entrevistas e mais que entrevistas, mas continua a não ser muito clarificador, não é? O que é que acha, Alexandre Pacheco?
1: Não,
0: estamos aqui pronto, inclusive eu já tinha dito, não é, que as famílias foram imprudentes em marcar as férias, mas pronto, vamos à opinião independente, como sempre, de Alexandre Pacheco, sobre esta matéria.
1: Independente, mas preocupada, confesso, porque se há alguma palavra que pode definir esta situação é a palavra caos, porque era pressuposto que os exames fossem uma espécie de pérola dourada que ninguém questionasse, porque o que está aqui em causa é reunir condições para, num registro de equidade, cada aluno, independentemente do local onde está, possa ser aferido e avaliado de uma forma rigorosa.
0: Uhum.
1: E, portanto, os exames foram sempre algo em que se mexeu pouco. Foram, as normas iam surgindo nas vésperas dos exames, com 2-3 meses de antecedência, mas especificava-se as condições em que os exames iam ser desenvolvidos, para que houvesse uma reprodução dessas condições a nível nacional, para o tal princípio da equidade não ser tocado. O que se quis fazer agora foi digitalizar todas as provas. Para além de haver exames que são feitos na sua totalidade em computador, outros são híbridos, são feitos no computador e são feitos em suporte de papel, e outros são em suporte de papel. Mas o que é um facto é que, mesmo aqueles que são em suporte de papel, ou a parte que é feita em suporte de papel, tem que ser digitalizada,
0: para depois haver a correção,
1: e o professor classificador recebe a prova no seu computador, não recebe a prova em suporte de papel. Só que, agregado a isto, houve um conjunto de pormenores que tinham tudo para dar errado. É que, para cada pergunta, há uma espécie de folha de continuação. E nessa folha de continuação há um QR Code que tem que ser colocado, que é o QR Code da prova do aluno. E aquilo que está a acontecer é que há professores classificadores que não estão a receber as folhas de continuação. O que significa que o professor corrige aquela pergunta, e cada professor classificador só corrige uma pergunta, agora pode receber 100 perguntas de 100 alunos para corrigir, mas ele está a corrigir a pergunta e apercebe-se que falta ali qualquer coisa. Falta a continuação. Por isso é que o senhor ministro agora fala dos agrafadores, quer dizer, como se o problema
0: estivesse nos agrafadores.
1: De uma digitalização, o problema fosse dos agrafadores. Portanto, ou seja, tinha tudo para dar errado. E tinha tudo para dar errado.
0: Até porque já tinha dado também, não é?
1: Exatamente.
0: Ou seja, não aprendemos com os erros.
1: No exame de filosofia, que foram detectadas uma série de inconformidades e de falhas que deveriam ter sido corrigidas e que, pelos vistos, não foram corrigidas. E tudo isto foi entregue a uma empresa por ajuste direto, no valor de 7 milhões de euros. Uma empresa que tem como carteira de clientes cabeleireiras, salões, portanto, cafés. E uma pessoa pergunta, mas quem é que anda a tomar este tipo de decisões? Depois, repare, ou professores falecidos que receberam provas para corrigir. Isto é ofensivo. Há professores de geografia que receberam provas de francês para corrigir. Há falta de respostas. Há professores que estão a corrigir um determinado item e o item desaparece do computador. E há professores que só muito recentemente tiveram acesso às provas, porque iam lá todos os dias e as provas não estavam lá. As provas, os itens que teriam que corrigir, não estavam lá. Portanto, há aqui situações que são, caem quase que no registro de irresponsabilidade.
0: E estas justificações avançadas, por exemplo, ontem na entrevista por Fernando Alexandre, Ministro da Educação.
1: Olha, eu
0: garantindo desde já que não haverá nova prorrogação, diz ele, não é?
1: Já foram anunciadas outras, já foram anunciados vários calendários e que têm vindo sempre a ser ultrapassados. E isto criou duas situações que são elas próprias muito injustas. Dizer que as famílias não podem ou não devem marcar férias para esta altura é só um argumento que talvez só por desespero é que se pode usar. Porque, como é evidente, as pessoas têm que gerir a sua vida baseadas em calendários oficiais que têm que ser confiáveis.
0: Que já estavam previamente estabelecidos, não é?
1: E, por outro lado, as pessoas têm que marcar férias, então, se forem funcionários públicos, até 15 de abril. Até 15 de abril de cada ano têm que marcar as férias que vai ter no verão.
0: E de acordo com os calendários que está disponível, não é?
1: E todos os calendários indicavam que isto era perfeitamente possível. Agora, adivinha-se um ROR, uma montanha, pedidos de recurso. Portanto, as pessoas não vão ter as suas provas cabalmente corrigidas. Desde logo porque faltam as tais folhas de continuidade e algumas nem sabem onde estão. Desapareceram provas. Desapareceram provas, Nani. E onde é que vão estar essas provas agora? Que culpa tem aquele aluno da sua prova, ou seja, ou de parte da sua prova ter sido
0: desaparecido? Então um corrupio de recursos. De recursos, não é? Isso pode, obviamente, inviabilizar todos os calendários que estão estipulados agora
1: todos,
0: em termos de prazos, não é?
1: Inclusivamente, vai haver professores que vão ter, muito provavelmente, que fazer correções em agosto. Ou seja, não vão ter férias. E depois, o que é muito grave, é perante a falência de todo o modelo, de todo o sistema, o seu ministro foi ligeiro em arranjar culpados. Os professores, os diretores. E não a orgânica e as decisões que tomou, inclusive fazer a tal reforma orgânica do Ministério, ao mesmo tempo que estava a fazer um processo de digitalização da avaliação externa.
0: Esta questão da prova, voltando atrás só um pouco, da questão da prova da filosofia 2025, já foi no tempo de Fernando Alexandre.
1: Foi,
0: portanto,
1: foi
0: no mesmo um erro que volta a repetir.
1: E na altura, quem direito, inclusivamente os diretores, chamaram a atenção, aquilo era uma experiência piloto, que não devia ser generalizada enquanto não fossem corrigidas as falhas que foram detectadas. E o Sr. Ministro resolveu avançar. E sabe porquê, Nani? Porque há aqui verbas do PRR que têm que ser cativadas. Ou seja, e é bom que as pessoas percebam isto, há muito dinheiro do PRR que está a ser gasto indevidamente por aquisição de serviços ou de material que não é preciso. Mas apenas para o dinheiro não ir embora.
0: Não, não ter que devolver, neste caso. Não
1: ter que devolver. O investimento que está a ser feito não é reprodutivo. Não vai trazer uma mais-valia para o país. É dinheiro que é gasto, desaparece, está a ser na justiça, na saúde,
0: ou seja, sem critério.
1: Exatamente. Deixa-me só terminar a frase. Na saúde, na educação e na justiça, está a ser gasto dinheiro para aquisição de material de segunda categoria para substituir material de primeira categoria com um ano de duração. Ou seja, estou a substituir equipamentos que estão perfeitamente a funcionar por outros novos que são piores em termos de características, de qualidade, de preço, em relação aos que já estavam.
0: Portanto, por isso, simplesmente, para que esse dinheiro não seja
1: devolvido.
0: Okay.
1: E, portanto, isto está uma enorme confusão. Eu sei que os meus colegas estavam em reunião quarta-feira à tarde com o Sr. Ministro e não estavam a conseguir entrar na reunião. A reunião já ia a meio, em termos da sua duração prevista, e eles não estavam a conseguir entrar. Portanto, ou seja, toda a orgânica informática do Ministério está a ser testada até o limite e está a cair.
0: Portanto, não acredita que aquela o dia 17 de julho seja definitivamente
1: não,
0: o dia em que serão colocados?
1: Não acredito. Aliás, os calendários das escolas estão a ser todos eles alterados, porque não se sabe muito bem quando se vai conseguir fechar o ano, quando se vai conseguir fazer as últimas reuniões de departamento, de pedagógico, de conselho geral, porque os calendários estão a ser sucessivamente adiados. E repare, isto ao mesmo tempo que está, por exemplo, uma petição pública, que já tem 8 mil ou 9 mil assinaturas, a pedir a anulação do exame.
0: Portanto, todo este imbróglio...
1: Há aqui um enorme imbróglio que...
0: E há pouco falou nos seus colegas, provavelmente. Sim. Há aqui também recentes declarações do presidente da Associação dos Agrupamentos de Escolas, que é o Filinto Lima, não é?
1: Que
0: já tinha lançado um desafio há dois dias e hoje voltou a reiterar esse desafio para que o próprio Primeiro-Ministro viesse a público falar sobre o assunto, que não tem falado, não é?
1: Não tem falado. O seu Ministro, que tem um currículo prémio, como alguém diz, tem tido uma enorme... E a mais ridícula foi, em plena televisão, dizer que o Ministério iria, enfim, pensar numa forma de ressarcir as famílias em relação às despesas feitas. Isto é completamente impossível.
0: Claro. Como é que vai terminar?
1: Ninguém, o Ministério não vai pagar as férias a ninguém. Mas como é que isto é dito com uma pessoa que é um docente universitário, que tem uma experiência na área da educação, mas que, pelos vistos, não entende a orgânica do Ministério que tutela? É evidente que isto não é possível fazer, nem estas, nem outras coisas. Agora, numa altura em que afastou, e nós dissemos isto na altura aqui, reforma do Ministério da Educação errada, no tempo errado. Às vezes é melhor não fazer reforma nenhuma e resolver os problemas do que vir com uma grande reforma que vai criar problemas. Não resolvo os que tenho e vou criar outros. Mas, repare, as pessoas que estavam com competência no Ministério desapareceram, saíram. A DGE, extinta. DGAI, extinta. Digesto Nacional, extinta. IAV, extinto. Foi tudo extinto. E criou-se uma macroestrutura chamada Educa. Mas só que não são lá as pessoas que estavam nas outras. Isto tem tudo para dar errado e não sei se...
0: Portanto, acha que isto poderá ter consequências políticas também para o próprio Ministro da Educação ou não?
1: Para o Ministro, sim. Aliás, a FENPROF ontem terá já pedido a demissão, mas isso também não é grande
0: claro,
1: novidade.
0: Claro.
1: Mas eu nem sei se é essa a solução, tenho dúvidas. Eu gostaria que fosse encontrada uma solução orgânica e funcional, estrutural, para isto.
0: Para que
1: no próximo ano não estejamos de novo a falar sobre este assunto.
0: Muito bem. Outro tema tem sido o tema badalado nos últimos dias, que é a questão do Campeonato do Mundo, que para Portugal terminou, não é? Infelizmente acabou nos oitavos de final. Como é que vê a prestação da nossa seleção, Alexandre Pacheco?
1: Vamos tentar falar
0: um desastre.
1: Sem emoção. Sem emoção. Não, isto, eu acho que, das duas uma, ou todos nós temos uma ideia mítica sobre a qualidade dos futebolistas portugueses.
0: Sim, porque andamos sempre a dizer que esta geração tinha que ser campeã,
1: sempre uma
0: não é?
1: Geração de ouro e vamos ser campeões. E, portanto, estamos com expectativas para além
0: sempre
1: daquilo
0: elevadas, não é?
1: Que é uma análise rigorosa da realidade. Ou então há aqui um problema de estrutura e de organização e de equipa de treinadores que não está a conseguir tirar o potencial todo dos jogadores.
0: Cada jogador.
1: Porque eu posso ter grandes jogadores e não consigo formar uma equipa.
0: Acha que foi o que aconteceu?
1: E acho que... penso que foi isso que aconteceu. Ou seja, Portugal jogou sempre mal. Portugal não merecia ter a vitória no jogo contra a Croácia. Portanto, passamos já a jogar mal. Não houve nenhum jogo que tenha sido um bom jogo, nem sequer os jogos de preparação. Portanto, a equipa joga mal. E, especialmente, há jogadores que parece que não sabem o que é que têm que fazer dentro do campo. As lateralizações contínuas, os passos para trás. Não há passos de ruptura. Não há um jogo urdido de forma que a equipa esteja em progressão. Há opções de jogadores que são sempre as mesmas. E a tragédia é que Portugal entra sempre com 10 e tem que jogar para o 11º que não está lá. Isto para mim é complicado, com todo o respeito.
0: Mas depois há o tal, exatamente, há o
1: com
0: tal
1: todo
0: peso,
1: o respeito,
0: peso da marca de Cristiano Ronaldo, não é?
1: Mas,
0: que nos campos onde Portugal jogou, por norma há quem diga que 50% das pessoas que vestiam camisolas de Portugal nem sequer eram portugueses, mas vestiam camisolas de Cristiano Ronaldo.
1: Mas das duas uma, se eu quero ir ver um jogo de futebol para um estádio, se eu quero ganhar dinheiro vou a um casino.
0: Uhum.
1: Eu acho que temos que distinguir aqui um bocadinho aquilo que é um jogo daquilo que é uma máquina de fazer dinheiro. Eu não tenho, eu tenho o máximo de respeito para com o Cristiano Ronaldo enquanto um jogador que deu muito a Portugal. Tem mil e um recordes.
0: Portanto, mas devia
1: que,
0: saber sair do tempo exato, disse, é isso?
1: Exatamente. Como eu já disse aqui uma vez, para ele entrar na seleção, alguém saiu.
0: Ou e alguém está, não entrou.
1: Ou alguém não entrou. E agora estamos na altura de fazer... Agora, o Portugal não pode jogar com 10. E os 10... sempre a tentar passar a bola para alguém que depois não sabe o que é que... ou não está lá, ou chega atrasado. Para além disso, há aqui uma outra coisa que era, se calhar, importante medir. Qual é a influência do Cristiano, não enquanto jogador, mas enquanto imagem, na própria estruturação do jogo? A imagem do Cristiano ajuda Portugal a ganhar os jogos. Não estou a dizer ganhar dinheiro. É ganhar os jogos.
0: Sim, ganhar mesmo.
1: Não é esse o objetivo. Quando Portugal entra num torneio, é ganhar dinheiro ou é ganhar os jogos, ir às fases finais e ir ser campeão europeu ou ser campeão do mundo? Até que ponto a primeira vertente, a vertente do dinheiro, não está a prejudicar Portugal para atingir esses objetivos?
0: E obviamente que ficou aqui mais uma vez implícito que o próprio selecionador, o treinador, nunca teve coragem, nunca ousou fazer aqui a tal mexida que se... Enfim, toda a gente que se solicitava, não é?
1: Sou, mas eu,
0: nunca tive
1: mim,
0: coragem para o fazer, não é?
1: Para mim, eu não sou, como sabes, especialista de futebol, gosto de futebol e,
0: claro,
1: e falo apenas enquanto cidadão comum. Mas, para mim, o meio-campo, o tal meio-campo maravilhoso de Portugal, para mim é uma enorme confusão. Eles estão ali a passar a bola uns para os outros, como se estivessem na praia.
0: Para o lado e para trás, não é?
1: Eu não percebo, não percebo o meio-campo de Portugal. E, portanto, como acho que o objetivo de um jogo é um espetáculo, não é? É um espetáculo. E o objetivo é marcar golos, ou pelo menos não sofrer. Eu acho que Portugal tem um registro de mediocridade em termos de qualidade de jogo. Se calhar, se quisermos jogar a toques e a passes de cabeça, do joelho, aí somos muito bons. Mas o futebol não é isso. O futebol, espetáculo, jogo, é diferente de um malabarismo de circo. E, portanto, eu acho que a seleção tem que se pensar nisto de forma objetiva. Eu acho que os jornalistas já estão quase a criar-se fações pró isto, contra aquilo, pró Roberto,
0: sim,
1: pró Jesus.
0: E antes de contratarem a quem quer que seja, já está quase que assegurado que é o Jorge Jesus, não é?
1: Porque é que não conseguimos ser objetivos? Ser objetivos. O que é que correu mal? O que é preciso mudar? E que objetivos nós temos? Em 2030 vamos ser...
0: Co-organizadores, não é?
1: Co-organizadores
0: com Espanha e Marrocos.
1: Do Mundial, não é? Seria bom que até lá conseguíssemos resolver isto.
0: Seria importante. Bom, a frase da semana tem a ver com o livro, Alexandre Pacheco?
1: A frase da semana tem a ver com o livro.
0: O livro chama-se Para os Caminhantes Tudo é Caminho,
1: exatamente,
0: de José Tolentino Mendonça.
1: É bom no verão regressarmos a casa, tirarmos as coisas velhas da mochila, pormos lá coisas novas e prepararmos o futuro, não é? O José Tolentino Mendonça é uma das vozes, eu já disse isso aqui uma vez, é uma das vozes mais lúcidas da Igreja, e preocupa-se muito com algumas coisas que vão acontecendo no mundo, a falta de solidariedade, a pressa excessiva que nos está a impedir de pensar em muitas coisas. Veja o que aconteceu. Você perguntava-me outro dia, acha que a questão do Irão está resolvida? E veja o que está a acontecer hoje.
0: Agora já se diz que amanhã volta a atacar o Irão, não é?
1: O petróleo já está a subir de novo. E, portanto, todos estes joguinhos de bastidores políticos, ele fala disto também no sentido em que nós temos que perceber bem qual é o nosso papel e o que é que andamos aqui a fazer e, portanto, criticar quando temos que criticar. Mas ele fala, como ele é muito lido, fala de muitos outros autores e fala do Samuel Beckett, que é um grande dramaturgo, que disse isto uma vez: tenta outra vez, fracassa outra vez, fracassa melhor. Ou seja, esta ideia de que somos incompletos e que devemos sempre querer melhorar um bocadinho mais é uma frase que eu acho que fica bem no verão e fica bem em qualquer estação do ano,
0: não é?
1: E por isso é bom que agora reorganizemos a nossa mochila, porque acho que vamos ter aí no futuro algumas batalhas complicadas, porque o mundo não está fácil.
0: E ele chama a atenção disso, não é?
1: Ele fala disso e diz que de tanto mudarmos e de tanto mudarmos tão depressa, estamos a deixar de nos reconhecermos como pessoas, como seres humanos. E isso é muito mau.
0: Fica então essa sugestão literária desta semana da Opinião Independente. Obrigado, Alexandre Pacheco. Até para a semana.
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2: 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B, letra B. Bacinete. Nome masculino. Peça da armadura entre a cabeça e o capacete. Em anatomia, é o reservatório renal onde começam os uréteros. Em linguagem militar, é a peça da armadura entre a cabeça e capacete. B, de bacoco. Adjetivo e nome feminino, em linguagem popular, diz-se do indivíduo pouco atilato, Palerma, Bacóvio. Badaleira, nome feminino, argola do sino a que está preso o badalo. Badalo, nome masculino, peça de ferro suspensa no interior do sino, sincerro, para o fazer soar.

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Letra B. Bakongos. Na antropologia, é um dos principais grupos étnicos da região do Congo e que se encontra também no noroeste de Angola e região de Cabinda. Habitante da savana, possui uma velha cultura campesina homogénea em que o núcleo social primordial é o clã matrilinear. Particularmente notável é a sua escultura, cujas formas principais que suscitam uma problemática muito debatida entre historiadores de arte são as maternidades, que parecem traduzir a influência cristã da Virgem e do Menino, ajustadas às concepções nativas, as figuras relicários de função mágica, os ídolos de pregos e a estatuária funerária.

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Letra B. Bacurejar. Verbo transitivo. Significa adivinhar, pressentir, pressagiar, espreitar. Ficar à espera de, sendo um verbo intransitivo, é ter um pressentimento de algo novo. Exemplo, bacurejar o coração. Bacurejo, nome masculino, pressentimento, presságio, palpite. Bacurice, é um provincialismo. É o acto de bacurejar. Mexerico, ação desonesta, de bácoro. Bácoro, nome masculino, leitão, porco pequeno.

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Letra C. Caboclo. Adjetivo. Da cor do cobre, bronzeado, tapuia, caipira, roceiro, proletário do sertão. Em sentido figurado, homem desconfiado, indivíduo traiçoeiro, de maus instintos. Na antropologia, é nome masculino e é o tipo brasileiro resultante do cruzamento de um índio com um branco. Tem as seguintes características: pele amarela, olhos escuros e amendoados, cabelos escuros corredios, face larga e curta, estatura mediana. A população cabocla cobre uma extensa área que vai do Mato Grosso, Amazonas, Pará, norte de Goiás e todo o noroeste até à Foz de São Francisco.

0: 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Letra B. Bagual. Adjetivo e nome masculino. Diz-se do cavalo bravio ou recém-domado. Cavalo ordinário, no sentido figurado, é a pessoa sem trato social. Baguim. Nome masculino. Em botânica, é a variedade de pera pequena, muito sumarenta, doce e aromática. Baileu. Nome masculino. Andaime de madeira, suspenso por meio de cordas em edifícios altos e sobre o qual trabalham os operários. É também um palanque, uma prateleira fixa na parede das casernas. É um estrado alto sobre o qual se combatia nos navios antigos.
1: Mais uma vez, estamos juntos, nós e Santo António. Falemos hoje de uma tradição que praticamente se perdeu. Falo da tradição dos tronos de Santo António. Mas falemos primeiro dessa tradição para as nossas terras. Podíamos não chamar tronos, mas sim cascatas. Íamos buscar plantas com folhagem bonita, plantas aromáticas, musgo, e colocávamos os bonequinhos que achassem melhor e que mais se identificavam com o que queríamos transmitir. Obrigatoriamente, para nós, tinha de ter um laguinho improvisado numa bacia ou tacho que enchíamos com água e onde punhamos uns patinhos de plástico a nadar. E que a socapa, os rapazes ou até outras mulheres assim mais velhas, as pessoas mais malandras, gostando de fazer uma patifaria, assustar alguém, acrescentavam ao lago, quando ninguém visse, uma rã, uma salamandra. O alarido estava montado, mal fosse descoberto o intruso. Claro que colocávamos bandeirinhas coloridas em forma de triângulo, cantávamos, dançávamos e não faltava um tocador nem que fosse realejo. Era a nossa festa. Em Lisboa chamam-lhe tronos, mas como são feitos esses tronos? Vamos então imaginar um escadote em madeira. Esse escadote é forrado a gosto de cada um, bem como a decoração. Obrigatoriamente, o topo do trono tem de ter a imagem de Santo António. Há uns bons anos, esta parte, a Câmara de Lisboa, Museu de Santo António, fornece gratuitamente o trono aos moradores de Lisboa que o solicitem. O trono, devidamente decorado, deve estar exposto num espaço que seja visível ao público. O Museu de Santo António faz um roteiro rigoroso e divulga-o por vários meios para todos os poderem encontrar e ver. Acreditem que há muitos e muitas pessoas a fazerem esse roteiro e a fotografar os tronos e posteriormente a divulgarem. Por sua vez, o Museu de Santo António todos os anos faz um livro onde registra as imagens dos tronos, com as quadras a acompanhar cada trono e a fotografia de quem fez esse trono. Ah, todos os textos são escritos em língua portuguesa e inglesa. Em 2025, teve 174 tronos a concurso, portanto, expostos. Sim, porque há também um concurso com prémios. E toda esta tradição começou após o terremoto de 1755. Uma iniciativa de crianças que faziam pequenos altares e pediam um tostãozinho para Santo António, que se destinava a recuperar a igreja de Santo António, que tinha sido destruída completamente no terremoto. Aliás, a única coisa que ficou foi a imagem de Santo António, que ainda hoje se encontra na igreja. E eu, com esta passagem de testemunho, despeço-me até para a semana.
2: O Baile das Burcas. A Assembleia da República aprovou, e muito bem, uma lei que proíbe a ocultação do rosto em espaços públicos, medida conhecida como Lei das Burcas. Votaram a favor o Chega, o PSD, a Iniciativa Liberal e o CDS, enquanto, incompreensivelmente, os partidos ditos de esquerda votaram contra. É por demais óbvio que esta lei visa mulheres de qualquer nacionalidade, confissão política ou religiosos de esquerda votaram contra. É por demais óbvio que esta lei visa mulheres de qualquer nacionalidade, confissão política ou religiosa, não excluindo, escusado será dizer, homens que ousem disfarçar-se com aquela farpela. Em causa está garantir a segurança pública, facilitando a identificação das pessoas, não se aplicando a situações de saúde, profissão, cultura, arte ou entretenimento. Importa ter em conta também que os prevaricadores não serão punidos com chicotadas ou decapitações, como acontece em países em que o uso de tal adereço é obrigatório. Convém referir que os melhores dicionários definem burca como uma peça larga de vestuário que cobre o corpo desde a cabeça até aos pés, com uma abertura rendilhada na zona dos olhos, usada por algumas mulheres muçulmanas. O que nada tem a ver, portanto, com fatos de banho, lenços ou véus, seja qual for a moda, o costureiro preferido e trajes de batizado, casamento ou funeral. Deve ser ainda salientado que já mais de 20 países europeus proibiram o uso em espaço público de burcas e outros véus

0: que cubram o rosto das mulheres, alegando proteção de valores seculares, combate ao extremismo religioso ou mesmo razões de segurança pública. As restrições ao uso de véus que cobrem o rosto ou o corpo também são lei noutros países de vários continentes, entre os quais a China, a Austrália, a Rússia e o Canadá. Claro que se uma medida deste teor apenas fosse tomada em Portugal, quando o número de utentes de burca já fosse notório, então já não haveria lei que resistisse. Perante tudo isto, compreende-se que quantos se não incomodam com o uso de burcas em Portugal, também se calem com o que se passa no reino dos Ayatollahs. Henrique António Pedro.
1: Sol a pino, leite fresco e sombra para o menino. Diziam que a aviação é responsável pelas temperaturas que se registram atualmente fora do contexto e da camada de ozono. Há uns tempos a esta parte, essa teoria deixou de ser ventilada e defendida. Quando se começou a questionar a razão pelo enfraquecimento da camada de ozono, apareceram logo cientistas que culparam as vacas como grandes produtoras de gás com efeito de estufa. Mas mais incisivos foram os defensores de acabar com as centrais elétricas a carvão. E depois destas acabarem, vieram outros que às centrais a carvão juntaram as que trabalhavam a gás natural. E em força diziam que também tudo que trabalhasse a gasolina ou gasóleo tinham responsabilidade de grande ordem na produção do anidrido carbónico, responsável pela situação calamitosa que se vive e as alterações que provocam no clima. Já repararam que tudo quanto têm, como os cidadãos normais, como grandes beneficiários, não augurava um grande futuro à preservação da saúde e da vida, e muito menos do meio ambiente. E pronto, há que fazer mudanças. Acabe-se com as centrais elétricas a carvão, a combustíveis fósseis e com o gás natural. Mude-se para a energia eólica, que é mais limpa. O sentido de limpeza é radical, pois dizendo que não é agressiva, pois que aproveita a energia do vento. Além de não custar dinheiro para se fazer esta mudança, as empresas vão cobrar bilhões. E como estes investimentos têm de ser pagos, aumenta-se o preço do quilowatt e assim fica tudo resolvido. Os produtores renovam e atualizam a sua forma de produzir, recebem subsídios dos estados para renovar e depois aumentam as rendas com a subida do custo do produto. Mas como há também avanços tecnológicos, as indústrias inventaram mais um sistema de produzir energia elétrica a partir de painéis fotovoltaicos. E com tudo isto, esqueceram-se das vacas. Ora bem, os ataques à aviação comercial são grandes, mas o seu poder económico consegue abafar tudo e todos, e os milhares de aviões continuam a voar e a fazer aumentar as temperaturas das camadas e a aproximar os seus resíduos da camada de ozono com todos os efeitos reconhecidos. Para terem ideia da poluição produzida pela aviação, dando como exemplo o consumo de um avião comercial A320 em qualquer coisa como 2.500 a 3.000 litros por hora. São números dados, um fluxo de 100 mil aeronaves por dia, o que significa que 70 aviões deslocam em cada minuto ao redor do planeta. 250 bilhões de litros de combustíveis. Com tudo isto, está provado que estes rastros de condensação, as tais linhas brancas deixadas pelos aviões, são responsáveis por cerca de 1 a 2% do aquecimento global. E hoje, de forma simples e com alguns números comparativos e esclarecedores dos efeitos da poluição de várias atividades, mas em conclusão sempre digo que a atividade agrícola é menos poluente, visto que parte do gás produzido é tratado nas próprias explorações, do que olhar para o ar e ver rastros que em muitos dias ofuscam completamente o sol, tal o número de aviões que passam por cima de Mirandela. E, no fundo, às vacas perdoamos o mau cheiro em favor de um queijinho, de uma manteiguinha ou de um iogurte. Abençoadas vacas. Eduardo Botelho.
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3: Olá, caro consumidor, seja muito bem-vindo a mais uma rúbrica da DECO. A partir do dia 1 de julho, todas as mercadorias importadas para a União Europeia passaram a estar sujeitas a uma taxa aduaneira de 3 euros, pondo fim à isenção que vigorava para encomendas de valor inferior a 150 euros. A DECO considera que esta medida é um passo importante para reforçar a segurança dos produtos colocados no mercado europeu, mas alerta para o facto da nova taxa não dever traduzir-se em custos adicionais ou inesperados após a conclusão da compra para os consumidores. Só em 2025 entraram na União Europeia cerca de 5,9 mil milhões de artigos de baixo valor, muitos dos quais sem um controle efetivo por parte das autoridades. O fim desta isenção para encomendas de preço abaixo dos 150 euros procura assim restabelecer mecanismos de fiscalização mais eficazes e contribuir para que os consumidores tenham acesso a produtos mais seguros e conformes com as regras europeias. A nova taxa fixa de 3 euros aplica-se por categoria de artigo em cada encomenda e deve ser suportada pelos importadores comerciais, como plataformas de comércio eletrónico, operadores postais ou outros intermediários responsáveis pela introdução dos produtos no mercado europeu. Em nenhum caso, esta taxa pode surgir como uma cobrança inesperada ao consumidor após a compra. Para a DECO, é essencial garantir que esta alteração não lesará os direitos e interesses dos consumidores. O preço total da compra, incluindo todos os encargos aplicáveis, deve ser apresentado de forma clara e transparente antes da celebração do contrato. Qualquer tentativa de exigir o pagamento desta taxa no momento da entrega, sem informação prévia adequada, poderá configurar uma violação das regras de proteção dos consumidores. Os consumidores não devem suportar custos adicionais inesperados à porta de casa. A reforma agora implementada é clara ao atribuir a responsabilidade pelo pagamento dos direitos aduaneiros aos importadores. A DECO acompanhará a aplicação destas novas regras e apela aos consumidores para que denunciem situações em que lhes sejam exigidos pagamentos não comunicados previamente ou cobrados apenas no momento da entrega da encomenda. Para mais informações ou denúncias, contacte a nossa equipa através do endereço eletrónico deco@deco.pt. Obrigada por estar desse lado e até breve.
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7: Orlando Pires já tomou posse como presidente da Conselhia Socialista, com acertos na lista, depois da polémica que envolveu o ato eleitoral para a Comissão Política Conselhia de Mirandela do Partido Socialista, há cerca de um mês, em que a única lista a sufrágio liderada por Orlando Pires foi alvo de uma reclamação por violar uma das normas dos estatutos do partido. Entretanto, arquivada, já tomou posse a nova Comissão Política com as alterações necessárias, ou seja, que o primeiro e segundo lugar da lista sejam ocupados por militantes de sexo diferente. Na lista da Comissão Política Conselhia do PS, que agora toma posse, registra-se a saída de 9 elementos, 8 para o secretariado: Rui Pacheco, Eliette Lopes, Vítor Correia, Vera Preto, Leandro Garcia, Alzira Ramos, Vítor Pratas e Rita Messias, e ainda há de um elemento que renunciou, Agostinho Bessa. Os novos 9 elementos da CPC passaram de suplentes a efetivos: Ana Paula Neves, Pedro Silva Rodrigues, Teresa Pires, Manuel Figueira, Sara Lobreiro, Fernanda Correia, Duarte Carneiro, Joaquim Fins e Susana Freitas. Os CEOs de Bragança despediram-se ontem de um dos maiores espetáculos aeronáuticos da Península Ibérica. A 10ª edição do Careto Air Show terminou este domingo com um recorde absoluto de participação, reunindo mais de 200 pilotos vindos de Portugal, Espanha e França. Durante 3 dias, o aeródromo municipal foi o palco de acrobacias aéreas de cortar a respiração, voos solidários em aviões vintage com o padrinho do evento, João Paulo Rodrigues, e exibições noturnas com paramotores iluminados e balões de ar quente. Nuno Fernandes, o presidente do Aeroclube de Bragança, faz o balanço.
6: Correu tudo muito bem. A nossa grande preocupação é sempre a segurança. Portanto, todos os aviões regressaram em segurança. Não houve acidentes nem incidentes. Isso foi o principal. Tivemos mais de 100 aviões, o que superou os anos passados. Foi mais uma vez, houve muita gente que foi voar pela primeira vez. Já superámos nestes 10 anos de edição as 1000 pessoas que foram voar a primeira vez e estamos muito contentes. Tivemos 2 noites espetaculares, as pessoas saíram a falar muito bem do evento e pronto, já aguardamos, já pensamos no do próximo ano. Queremos continuar e fazer com que a aviação entre as montes não se perca e é esse o nosso mote.
7: Nuno Fernandes, o presidente do Aeroclube de Bragança. O festival combinou a adrenalina da aviação com a forte tradição dos caretos, atraindo este ano milhares de visitantes e esgotando a hotelaria local. O balanço final confirma o Careto Air Show como um motor crucial para a economia e promoção de Trás-os-Montes. O fim de semana mais emocionante de Vila Real terminou e já se começa a pensar nas corridas do próximo ano. Durante 3 dias, o circuito urbano mais bonito do mundo, como os vilarrealenses gostam de os chamar, recebeu provas do TCR World Tour, do Campeonato de Portugal de Velocidade, Supercars e Endurance e provas de clássicos e legends. O presidente da Câmara de Vila Real, Alexandre Favaios, refere que o balanço é extremamente positivo, referindo que esta continua a ser a maior festa do desporto.
8: Bem, um balanço extremamente positivo. Tivemos aquilo que são os principais ingredientes aqui do nosso circuito em Vila Real. Tivemos a adrenalina dentro da pista, com um conjunto de provas muito intensas, onde a proximidade de facto se sentia. No caso, a proximidade do rail de alguns carros, pelo número de acidentes que acabamos por ter durante o fim de semana, mas também a proximidade, mais uma vez, do público que veio em massa, portanto, para ver aquilo que é o nosso circuito internacional de Vila Real. Claramente que esta continua a ser a grande festa do automobilismo em Portugal.
7: Para Nia Morim, presidente da Federação Portuguesa de Automobilismo e Karting, o Circuito Internacional de Vila Real está de parabéns, frisando que este é dos circuitos que mais pessoas têm.
9: Ficou tudo ótimo, foi uma alegria, esta prova foi emocionante, acho que o público gostou, teve uma temperatura mais baixa que é normal, o que ajudou bastante à festa, portanto acho que para a Vila Real está de parabéns, uma organização espetacular, como tem sido, digamos, o apanágio dos últimos anos. Os 3 dias passou por aqui muita gente, portanto ficámos todos muito satisfeitos por ser o circuito citadino, e não só citadino, dos circuitos em Portugal que mais pessoas têm.
7: Já o piloto vilarrealense Manuel Fernandes Júnior, que participou no TCR World Tour, tendo ficado nos 10 primeiros em ambas as provas, mostrava-se feliz com a sua participação e com o apoio dos aficionados que o acarinham. O piloto diz que no próximo ano vai tentar fazer mais nas provas do TCR World Tour.
10: Eu sei que tínhamos muita hipótese de lutar pelo pódio, quem sabe pela vitória, se tivéssemos conseguido fazer a pole position para a corrida 2. Infelizmente são corridas, mas o sentimento de felicidade é tremendo. Não contava com tanto apoio e realmente quando se diz que jogar em casa é um fator benéfico para nós, é mesmo verdade.
7: No próximo ano, o circuito citadino de Vila Real voltará a acolher mais um fim de semana de emoção, adrenalina, competição e, sobretudo, muita proximidade entre pilotos e público. Adriano Moraes, atleta do Clube Amador de Mirandela, termina na 4ª posição o torneio do xadrez Maria da Fonte. Francisco Monteiro, do Clube Uvila de Vila Real, foi o vencedor do torneio. Rui Xincalesse, do Grupo Desportivo Macedense, o segundo classificado, e Mário Guedes, também do Clube Vilarrealense, o terceiro. O encontro reuniu equipes e atletas de Vila Real, Chaves, Macedo de Cavaleiros e Mirandela, num total de 22 xadrezistas. Em comunicado, Paulo Afonso, presidente do Clube Amador de Mirandela, destaca o resultado muito positivo alcançado por Adriano Moraes, demonstrativo de que o CAMIR dispõe hoje de vários atletas com capacidade para competir e alcançar resultados de relevo no contexto regional. O torneio de xadrez Maria da Fonte foi disputado no passado sábado em Macedo de Cavaleiros. Depois de Singapura, a nova aventura de Rui Pires é no Camboja. O futebolista natural de São Pedro Velho, de Mirandela, que nas últimas 3 temporadas representou o Lion City Sailors de Singapura, onde conquistou 2 campeonatos e 2 taças, tendo-se também sagrado vice-campeão da Ásia na Champions League 2, acaba de assinar pelo Suai Rieng, atual campeão do Camboja, outro país asiático. Trata-se de um novo desafio na carreira do médio defensivo de 28 anos. É o terceiro clube estrangeiro que Rui Pires representa, depois de uma passagem pelo futebol francês, no Troyes, durante 2 temporadas, e após 10 anos ao serviço do Futebol Clube do Porto, onde chegou a ser campeão da Premier League International Cup e de uma curta passagem pelo Passos de Ferreira. O futebolista mirandelense tem 2 dezenas de internacionalizações nas seleções jovens

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1: Segunda-feira, o país acorda com calor, com contas para pagar e com a Espanha logo à noite. 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

0: hoje joga Portugal contra a Espanha e estou nervoso desde as 6 da manhã.
1: É por causa do jogo?
0: Não, por causa dos comentadores. Até à noite ainda vou ouvir Duelo Ibérico. Tantas vezes que começo a falar castelhano pelas orelhas.
2: Ai, Rica, fui ao supermercado comprar um cabaz de bens essenciais.
3: E trouxeste muita coisa.
2: Trouxe essencialmente a carteira vazia.
0: Portugal contra a Espanha no Mundial. Há já portugueses que estão a sofrer dias de pequeno almoço.
4: Bem-vindos ao Centro Nacional de Preparação Psicológica para o Duelo Ibérico.
5: Duelo Ibérico! Duelo Ibérico! Isso é futebol ou é uma discussão do supermercado sobre se a laranja é do Algarve ou de Valência?
4: É muito mais do que futebol. É Portugal contra a Espanha, é fado contra flamenco, é pastel de nata contra churro, é pois contra bala.
5: E é, sobretudo, uma oportunidade para o português dizer que não liga nenhuma a futebol enquanto muda o sofá de posição para dar sorte.
6: Atenção, equipo! Temos de preparar o adepto português para três cenários. Vitória, derrota ou penaltis.
7: Oh pai, já estás a dar numa treinador de bancada, não é? Olha que tu não és o Martínez. Então e qual é que é o pior? Diz lá.
6: Penaltis, pá.
7: Ah, é? Então porquê?
6: Porque nos penaltis, o português fica religioso, cardíaco e treinador de guarda-redes ao mesmo tempo.
8: Ai, eu nos penaltis e vejo, vou para a cozinha.
6: Ah, oh, mulher, para não sofrer.
8: Não, para beber água, porque chutar daí desidrata.
9: Linha de apoio ao adepto médico, bom dia. Está nervoso, ansioso ou já gritou com a televisão antes dela estar ligada?
6: Ai, é que estou muito aflito.
9: Então e qual é o problema?
6: Se é que Espanha marcava primeiro.
9: Tenha calma, foi só um sonho.
6: Não foi nada, acordei e o meu vizinho espanhol estava a cantar no ducha.
9: Isso é grave.
6: Pois é. Aquele desafina tanto, tanto. Se aquilo conta como remate... Já estamos a perder 2-0.
4: E agora a análise tática. Portugal deve entrar com a cabeça fria.
10: Ah, com este calor, só se entrarem com a cabeça dentro de uma geleira.
11: Ah, o meio campo tem que pressionar alto.
10: Alto? E quando?
11: Alto. Muito alto.
10: Então metam lá o meu senhorio. Ele se pressiona tão alto que a renda já passou o teatro.
6: Atenção, entrou uma chamada internacional. Linha de apoio, faça favor.
12: Olá, buenas tardes. Sou espanhol e queria saber se Portugal está preparado.
6: E está preparado para quê?
12: Para perder.
6: Ah, oh meu amigo. Nós estamos preparados para tudo. Somos portugueses. Perdemos dinheiro no banco, tempo nas repartições, paciência no trânsito e anos de vida a ver prolongamentos. Perder um jogo... É só mais uma. É só o pacote económico.
10: O Dr. Pílulas e a enfermeira Seringa estão muito empenhados na campanha preventiva da gravidez precoce.
13: Se qualquer coceira apanha, olhe jovem, nunca coce. Pode ser essa uma manha da tal gravidez precoce.

0: Estou, não estou, senhor doutor Pílulas.
1: É verdade, a menina está grávida. Mas diga-me, a mãe da menina nunca lhe ensinou nada, não?
0: Então, se eu estou assim, o que é que a minha mãe precisava de me ensinar mais, senhor doutor?
2: Senhora enfermeira, aqui dão conselhos sobre sexo assim aos rapazes como a mim?
3: É bem, faz parte dos nossos serviços de planificação, realmente. Então o que é que te preocupa, meu rapaz?
2: Oh, senhora enfermeira, o que é que eu devo fazer para evitar consequências daquelas que se sabe?
3: É, usas o balãozinho, não usas?
2: O balãozinho para quê, senhora enfermeira? Eu evito sempre essas coisas quando bebo uns copos. Estou sempre sóbrio nessas ocasiões, que é para ver só uma, em vez de ver duas, né?
4: Então, Sr. Dr. Pílulas, qual foi o resultado da análise?
1: Olhe, meu caro senhor, a sua filha está realmente grávida.
4: Maldição! Ah, mas aquele colega dela não me escapa, não. Vai ficar feito num passador, porque eu vou descarregar a minha caçadeira em cima dele.
1: Agora? O senhor desculpe, mas isso agora já não resolve nada, porque a coisa já está feita. Isso, quando se faz, tem que ser à americana.
4: À americana como?
1: O senhor já sabia que o rapaz tem o que tem antes de ele atacar a sua filha, não sabia?
4: Desconfiava, realmente.
1: Nessa altura é que o senhor lhe devia ter declarado guerra. Guerra preventiva, entende? Guerra preventiva, homem!
2: Oh, senhora enfermeira, este bebê nasceu dentro da minha ambulância e agora, aqui, ao chegar à maternidade, a parturiente deu de frosques e eu fiquei com o puto nos braços. E agora?
3: Última porta à esquerda no fim deste corredor. Secção de perdidos e achados.
0: Como é que é, senhor doutor Pílulas? Já não demora muito a nascer o meu bebê, pois não?
1: 2 horas no máximo.
0: E vai-me custar muito, vai?
1: Ah, aqui não, tenha calma. Porque numa clínica particular ia-lhe custar bastante mais, pode crer.
3: Quem é o pai?
2: Qual pai, senhora enfermeira? O meu ou da Garina?
3: É preciso aqui um adulto responsável, porque vocês são ambos menores, não são?
2: Nem tanto assim, senhora enfermeira. Pelo menos eu, pela minha parte, não sou assim tão menor como isso. Não é verdade, Zizi?
0: Sei lá, foi quase sempre... foi quase sempre às escuras.
5: Bem, pelos vistos, a NATO rende-se esta semana e fala-se muito em gastar mais dinheiro em defesa.
6: Ah, sim, eu também gasto muito dinheiro em defesa.
5: Em defesa militar?
6: Não, olha, em defesa pessoal. É contra o senhorio, o supermercado e a bomba de gasolina, nem te conto. A OPEC Mais anunciou que vai aumentar a produção de petróleo.
5: Ótimo. Então, a gasolina vai baixar.
6: Vai. Baixa lá no mercado internacional até chegar à bomba cá em Portugal. Já vem outra vez cansada. E só para descansar mais um bocadinho. Olá. O calor aperta, a carteira encolhe e o português continua firme. Sua, resmunga, paga... Mas ainda diz, podia ser pior.
5: Ai, Rica, durante o Portugal-Espanha o meu marido ficou tão nervoso que se pôs a falar com a televisão.
7: Ah, e a televisão respondeu?
5: Respondeu? Disse, tenha calma que eu também estou a trabalhar sob pressão.
8: Está tanto calor que onde eu fui abrir o frigorífico só para conversar.
6: Conversar com o frigorífico?
8: Sim, sim. É a única em casa que ainda me responde com frieza.
9: O episódio que se segue é dedicado àqueles noivos que, por não gostarem de pipis, preferem comer miúdos. Embora alguns gostem mesmo é de moê-las. Estou tão engraçadinho hoje.

0: Será? Será o nosso Zezinho?
1: Calma-te, mulher, calma-te. O nosso Zezinho partiu ontem para a sua lua de mel e não vinha já tocar à campainha, até porque ele tem a chave e tudo, não é?
0: Querias que eu deixasse ir para a lua de mel sem levar a nossa chave? Ah, então e se o Zezinho tivesse um problema qualquer e precisasse de asilo, hein? Ora, ele levou a chave cá de casa para eu ficar sossegada. Porque hoje em dia há para aí raparigas que são capazes de tudo e ninguém me garante que aquela com quem ele se casou não seria capaz de abusar dele. Oh, sabe-se lá.
1: Pronto, pronto. Agora que já deste o teu show de mãe galinha, vai lá abrir a porta para sabermos quem é, vai.
0: Ai, pronto, lá vou eu.
1: Espero que não seja mais nenhuma conta. Juro que já paguei tudo e não foi pouco. Nunca pensei que casar um filho custasse tanto dinheiro. Ainda bem que o Zezinho é filho único e eu não tenho mais nenhum para casar.
0: Olha, Xavier, é a mulher do nosso filho e o pai dela.
1: O quê? Já? Mas ainda ontem casaram e ela já está de volta.
2: O senhor nem imagina o que o seu filho me fez.
3: Ah, pois! O vosso Zezinho fez a maior das considerações à quininha. Ah, mas isto não fica assim.
1: O quê? Ele fez-lhe isso? Ah, ganda Zezinho. Sai ao pai, não há dúvida.
2: Mas o que ele fez foi não me fazer nada.
1: O quê? Não posso crer.
4: Olá, papá. Olá, mamã. Ah, o quê? A quininha já cá está.
1: Zezinho, a tua mulher e o teu sogro estão aqui a queixar-se por tu não teres feito nada. Ah, não me digas que é verdade, porque seria uma vergonha para toda a família. Eu até te aluguei um quarto sexy erótico num motel para não te faltar nada e tu não cumpriste. Olha que o quarto até tinha uma cama de água, Zezinho.
4: Pois tinha, pai. Mas aí é que está o problema.
1: O problema? Mas qual problema?
4: O pai esqueceu-se de que eu não sei nadar. Eu não sei nadar, papá.
5: Há quem ache que a cabeça é uma bola e daí falar-se em doentes da bola. Por outro lado, por haver bola, há quem por causa da bola passe o tempo a dizer ora bolas e fique doente de cabeça. Para debater este problema, três ilustres psiquiatras reuniram-se em Lisboa.
6: Caros colegas, esta sessão do nosso Congresso de Psiquiatria vai ser dedicada ao estudo de dois doentes que têm a mesma mania e obsessão.
7: E qual é a mania deles, doutora Desaparafusada?
6: Ambos têm a mania que são o primeiro-ministro José Sócrates.
8: Se me permitem a opinião, acho que são doentes muito filosóficos. De certeza que leram Sócrates.
6: Ah, mas estes doentes são absolutamente pacíficos, caro colega. Uhum. E não fazem mal a ninguém, doutora Pancadinha.
8: Será melhor examiná-los, não acha, doutora Desaparafusada?
6: Absolutamente, doutora Rusca Porca. De entrados nos pacientes.
7: Oh, aqui estão eles, doutora Desaparafusada.
6: Ora, muito bem, muito bem. Vamos lá então saber, tu quem és?
9: Sou o primeiro-ministro José Sócrates.
10: Não, José Sócrates sou eu.
9: Mentira, eu sou o primeiro-ministro.
10: É impossível, deve ser o segundo, porque o primeiro sou eu.
9: O José Sócrates sou eu.
10: Não, eu é que sou o José Sócrates.
8: Interessante, very interesting. Embora este método de tratamento já seja muito antigo e conhecido, sugiro que eles passem a estar juntos no mesmo quarto.
6: Ah, por mim é prova, doutora Pancadinha. Já veram ela.
7: Eu também, doutora. Eu também aprovo.
8: Já passou um mês desde que os nossos dois primeiros ministros passaram a repartir o mesmo quarto. Será interessante verificar se houve alguma alteração.
6: Doutora Rusca Porca, de entrada aos nossos primeiros ministros, please.
7: Aqui estão eles, doutora Desaparafusada.
6: Muito bem, farewell. Diz-me lá, quem és tu?
11: Eu sou o Cavaco Silva.
12: Eu é que sou o Cavaco Silva, um novo presidente.
6: Mal, olha lá, tu és presidente de quê, afinal?
11: Sou o novo presidente da República.
6: Então, também és presidente?
12: Sou o novo presidente da República.
6: cruel, não haja dúvida. A política portuguesa está mesmo a dar cabo da cabeça às pessoas. Eu proponho como passo seguinte do tratamento que sejam postos ambos na presidência da República.
8: Yes, yes, concordo plenamente. Vou já telefonar para o Palácio de Belém para reservar os rooms, os quartos.
2: Eu também concordo.
10: Eu sou o Presidente da República.
11: Desculpe, eu é que sou o Presidente da República.
5: O quê? Estás outra vez com dor de cabeça?
8: Nem quero saber. Estou cá com uma enxaqueca que não vejo nada.
5: Ah, entendido. Quem fica sem ver nada sou eu. Outra nega, né? Contigo é que o governo farta-se de ganhar dinheiro no abono de família.
7: Oh, compadre, aquele espantalho que o compadre pôs ali no meio da sua sementeira com a cara do ministro das Finanças tem dado resultado.
13: Oh, um resultadão, comadre. Desde que eu pus ali aquele espantalho com a cara do ministro das Finanças, os passas apanharam tamanho de susto que até já vieram devolver as sementes que tinham roubado na semana passada.
5: A prova era para corrigir, mas o sistema foi-se abaixo. Se isto fosse exame ao governo... chumava logo no despacho. Oh, Manelli, então fui meter gasolina e que pedi quase um crédito à habitação.
14: Habitação? Ah, tu como um depósito cheio já tens é um T1 sobre rodas.
5: Ah, dizem que o governo baixou o imposto para aliviar e...
14: Aliviar? Ah, e aquilo adia tanto como tirar uma azeitona de cima de um caminhão.
5: Mas o petróleo às vezes desce.
14: Desce o petróleo? Desce a nossa paciência. Só o preço é que fica lá em cima, agarrado à bomba, como a sogra à campainha.
5: Ah, então e a solução?
14: Ah, a solução é simples. Meter 10 euros de gasolina e rezar para o carro pensar que é híbrido.
5: Oh, Manel, então viste aquilo dos exames? A plataforma de correção foi abaixo.
14: Foi abaixo. Então está aprovada para serviço público, pá.
5: Mas os professores não conseguem corrigir as provas, pá.
14: Isso é grave. Antigamente quem chumbava era o aluno. Agora quem chumba é o computador, pelos vistos.
5: E os estudantes andam a pedir a anulação dos exames.
14: Claro, então e se o sistema não funciona, é justo, não é?
5: Ah, tu achas, pá?
14: Acho. Eu, quando era novo, também dizia. Senhor professor, o meu cérebro esteve temporariamente indisponível. Pode anular a pergunta.
15: Polibório Fanhoso é artesão. E talvez por isso o namoro dele é muito artesanal.

0: és tu!
1: Pois sou, Fifi. Quem é que tu querias que fosse? O teu primeiro namorado? Bem, vamos lá, mas é o que interessa. Já estás pronta para o nosso jantar? Podemos ir?
0: É melhor, mas é entrares, porque o meu pai quer falar contigo.
1: Falar comigo? O que é que lhe deu? Logo hoje está numa de mal da fita, é?
0: Não sei. Entra e fala com ele.
1: Dão licença? Sou eu, o Libório, que namora com a vossa Fifi.
2: Entre, Libório, entre! Tem aqui este sofá que dá para vocês os dois.
1: Bem, eu não estava a pensar dormir aqui, porque tenho um apartamento que os meus pais me compraram quando eu consegui fazer o 9º ano.
3: Calma, Libório. Eu não estou a pensar em convidá-lo para dormir cá. Eu queria falar consigo precisamente por causa do vosso estilo de namoro.
0: Estilo de namoro, papá? Não me diga que agora, para namorar, temos de ter um estilista.
2: Não, não é isso, Fifi. Nós estamos preocupados, porque vocês já namoram há mais de 5 anos. E essa história do Libório vir constantemente buscar-te e vocês irem namorar lá para o apartamento dele, não nos agrada. E a vizinhança já fala.
1: Vá lá, até falam. Não são mudos.
3: Mas olha lá, ó Libório. Você não conhece outras maneiras de namorar? A irmã da Fifi é muito mais nova do que ela e namora via internet.
0: E tem montes de namorados, a minha irmã. Montes e montes. Ali na internet, ela anda sempre a abrir.
1: Comigo, via internet não pode ser nada porque o ecrã ofende-me a vista e eu tenho o olho muito sensível. Há quem goste da internet, mas eu gosto mais do entremete.
3: O quê? Como é que é? Como é que é?
1: Calminha, Sr. Fonseca, calminha, porque é tudo feito à mão e só à mão. Como sabe, eu sou artesão e comigo é tudo manual. Tudo manual. Made in Portugal.
2: A Belinha e o Toninho, coitadinho, casaram e estavam ansiosos pela noite de núpcias.

0: Ai, é verdade, meu amor. Já estava cheio daquela camada de gosmas que só pensam em tirar dos comes e bebes da boda o dinheiro correspondente ao da prenda que ofereceram.
1: Deixa lá isso agora. Olha, ajuda-me a desapertar o vestido.
0: Ah, e para que é que queres tu desapertar o vestido?
1: Oh, querido, sempre tens cada pergunta.
0: Sim, tens razão. Deves querer vestir um jeans ou uma t-shirt... Para andares mais à vontade, né?
1: Deixa dessas coisas, vá. Desaperta-me os colchetes aí atrás.
0: Então vamos a isso. Ui, que coisa complicada. Não trouxeste o livro de instruções do modo como usar esta coisa?
1: Oh, querido.
0: Mais valia terem posto aqui um fecho de correr, que era muito mais prático.
1: Olha lá, querido. E tu, não te despes?
0: Para quê?
1: Ora, para quê? Para irmos para a cama.
0: Para a cama já.
1: Vá, deixa-te brincadeiras e vamos para a cama.
0: Tá bem, pronto. Já que te disse isto. Olha, filha, não viste onde é que pus o jornal desportivo?
1: O jornal? Oh, querido, tu estiveste toda a tarde na boda e não saíste para comprar o jornal?
0: Ora, bolas. Então vai ser bonito.
1: Vai ser bonito, meu amor. Mas vai ser bonito porquê?
0: Oh, querida, é que eu não consigo adormecer sem ler o jornal desportivo. É que é para saber quantos golos é que o meu clube meteu no jogo de ontem.
2: E Manili, tu sabes que há sítios onde falta água nas torneiras.
3: Sim, sim. Agora em Portugal já não se toma banho. Faço uma experiência tipo sensorial.
2: Experiência sensorial.
3: Sim, abres a torneira. Ouves um barulho e sentes a esperança. E encheiras a derrota.
2: Mas dizem que andam a distribuir água.
3: Muito bem. Então antigamente o povo ia buscar água à fonte. Agora vai à junta de freguesia e é com garrafões.
2: Isto assim não dá.
4: Pois não. Então um gajo vive junto ao mar e não tem água em casa. É quase como morar ao lado de uma padaria. E jantar o cheiro do pão!
5: Oh pai, olha, agora dizem que Portugal já tem inteligência artificial.
6: Ah, ainda bem! A natural já estava em retorno de estoque.
5: Mas isto é muito moderno. A máquina responde a tudo, pai.
6: Ah, e responde a tudo? Então mete-a lá nas finanças.
5: Para quê?
6: Para eu perguntar onde foi parar o meu dinheiro. E ela responder... Nem eu, que sou inteligente, consegui descobrir.
5: Ah, pois, mas dizem que, esta IA, a inteligência artificial, aprende depressa.
6: Ai, aprende depressa? Então aprenda a baixar a renda, a gasolina e a conta de luz. Se só sabe fazer textos bonitos. Para isso, já temos comentadores da televisão, pá.
7: Chegou mais um momento de graça para que ninguém caia em desgraça.
8: Ai, cruzes credo! Cruzes canhoto!
7: Viva a alegria!
9: Viva!
10: É o que eu vos digo. Isto está a precisar de uma limpeza geral.
11: Uma limpeza geral? Ai, é isso mesmo. Despeçam toda a gente, menos o pessoal da limpeza.
12: Oh, jeitoso. Vai um tirinho.
10: Olha lá, você sabe com quem é que está a falar? Olha que eu sou o ministro das Finanças.
12: Oh, verdade, cara. Por é que o Estado também anda ao ataque, é?
10: Diga-me uma coisa, você desconta para a Segurança Social?
12: Ah, claro, gente. Sabe lá o que eu desconto para a compra de preservativos? Eu tenho muito respeito pela segurança sexual, moro? Entre marido e mulher, as coisas às vezes dão para o torto.

0: Oh, querida, estou a responder aqui um teste, aqui numa revista masculina.
1: Ah, pois, lê lá a tua revistinha que isto de passar a ferro e tratar das roupas é só para mulheres.
0: Oh, vá, vá, não comeces com essas coisas. Ajuda-me lá.
1: Tá bom, vá,
0: olha,
1: sim.
0: Aqui nesta pergunta, querem saber como é que eu sou na cama? Um gatinho ou um leão feroz?
1: Ah, isso não há nada que saber. És um leão.
0: Ui, a sério? Achas mesmo que eu sou um leão na cama?
1: Ah, claro que sim. Quando abres a boca para ressonar, pareces mesmo um leão a rugir.
2: Que bom!
3: Que cheiro é este?
2: Cheiro? Não sinto nada!
3: Ah, desculpa lá, amor! Mas quando me beijaste, senti um ardor nos lábios e um cheiro forte! Parecia detergente!
2: Ah, isso é lexívia! Passei a boca por água com lexívia antes de vir ter contigo!
3: Ai, mas tu és doido!
2: Oh, querida! Eu só fiz o que tu mandaste.
3: Eu?
2: Sim, quando eu te telefonei, disseste que esta noite querias que eu te beijasse com lexívia.
3: Estúpido! Eu disse para me beijares com lexívia. Não disse lexívia.
4: Miguel.
5: Diz, meu docinho.
4: Vamos sair esta noite?
5: Claro! Hoje é noite de bar aberto ali no Café do Mendes.
4: Café do Mendes? Eu estava a pensar numa coisa mais refinada.
5: Refinada? Eu cá refinado só conheço sal.
4: Que disparate! Eu queria era uma coisa diferente. Sei lá, abriu agora um bar novo, indiano.
5: Indiano? Olha, por mim pode ser, desde que sirvam chamuças.
4: Isso não sei. O que sei é que têm a música que eu gosto.
5: E que música é essa?
4: Música hindu.
5: Oh, para isso não precisas de ir ao bar.
4: Não?
5: Claro que não. Basta ouvir-me cantar. Eu cá sei muitas músicas hindu.
4: Ah, sim? Quais?
5: Olha, por exemplo, indo eu, a caminho de Viseu. Encontrei o meu amor. Ai, Jesus, que lá vou eu.
1: Oh, homem, despacha-te lá a meter as compras no carro que eu ainda tenho que ir fazer o almoço.
0: Oh, mas estou a tentar, mas tens aqui tanta tralha na mala do carro que não cabem nem metade dos sacos.
1: Tralha? És cá pouco exagerado.
0: Tralha, sim. Olha, tens aqui 2 quilos de revistas, 3 pares de sapatos, 1 casaco, 4 cachecóis.
1: Oh, querido, mas isso são tudo coisas que uma mulher precisa de ter sempre à mão, para qualquer eventualidade.
0: Ah, sim?
1: Sim.
0: E este barco de borracha, também precisas de o ter à mão?
1: Ah, claro que sim. Sei lá, no caso de haver uma cheia.
0: Cheia?
1: Sim, quando se vá para à neve, levam-se correntes de neve. Quando se anda na cidade, olha, leva-se um barco insuflável.
0: Mas para quê?
1: Ai, que pergunta, Afonso. Então, se chover muito, mete-se o barco debaixo do carro, enche-se com uma bomba e já não vamos ao fundo.
6: O namorado virtual.
3: Adelaide, não achas que a gente devia arranjar uns namorados? Estamos para aqui 2 cinquentonas encalhadas.
1: Olha, fala por ti, Ermelinda. Eu cá não tenho namorado porque não quero.
3: Ah, bem, tá. Eu bem vejo os pretendentes fazerem fila à tua porta.
1: Ah, pois, está bem, mulher. Eu tenho que dar o braço a torcer, que me faz falta uma companhia para me aquecer os pés, assim nas noites mais frias. Tu, nesse aspecto, até estás melhor que eu, que ainda tens o gato. Olha lá. Então, o que é que achas da gente pôr a fronha na internet, que é para ver se alguém nos pega?
3: Oh, na internet? E tu agora sabes mexer na internet?
1: Olha, então esqueceste que eu fiz um curso de computadores nas novas oportunidades?
3: Olha, não sei se gosto muito dessas coisas virtuais. Era melhor a gente voltar a ir ali ao baile do Mercado da Ribeira.
1: Ah, a gente foi durante meses ao baile no Mercado da Ribeira. E o par mais novo com quem dancei tinha 80 anos, artroses, bicos de papagaio e perguntou-me o nome 10 vezes.
3: Pois, olha, se calhar não tivemos muita sorte. Mas se a gente não arranja namorado no baile a vê-los, a tocar-lhes e a falar com eles, como é que vamos conseguir isso na internet?
1: Olha, não te preocupes em vê-los. É como dizia o Camões, amor é fogo que arde sem se ver.
3: Ah, eu cá não gosto dessas coisas. Eu sou daquelas pessoas que nunca compra a fruta sem a palpar. Eu, para arranjar um namorado, olha, tenho que vê-lo primeiro.
1: Oh. Isso é porque no tempo do Camões ainda não tinham inventado o Facebook.
3: O Face quê?
1: O Facebook, que é uma página na internet onde a gente pode conhecer pessoas. A gente põe lá umas fotos e assim os cavalheiros podem nos conhecer.
3: Ah, tá bem, mulher, olha, não custa nada tentar. Que isto está uma crise que até para arranjar namorado. Por isso mais vale rezar a todos os santos.
1: Ah, então olha, faz aí uma pose que eu vou tirar uma foto com o telemóvel.
3: Ah, tá bom, pronto. Olha lá, estou bem assim.
1: Não, vira-te, mas é de costas para mim.
3: De costas? Oh, mulher, então, mas de costas? Eu fico mal de costas.
1: Pois, mas de frente ficas pior.
3: Tu és muito estúpida. Deves achar que és linda.
1: Ah, cala-te, mulher. Toda vez estava a brincar contigo. Vá, faz lá uma pose assim de modelo, vá.
3: Pois, faço mesmo. Que eu já tenho a minha idade, mas este corpinho ainda dá para o gasto.
1: Ah, sim, mulher. Deves gastar muito. Muita tinta para encobrir os cabelos brancos, muito creme para as rugas e muita pomada para o reumático.
3: Ah, lá estás tu outra vez. Olha, fica sabendo que quando era nova fui Missy.
1: Missy? Ah, só se foi lá no teu bairro.
3: Até foi mesmo. Qual é o problema? Não havia na ajuda moça mais linda.
1: Pois, filha, mas isso já foi há muitos anos. Agora precisas de ajuda que é para ficares mais bonita, pá. Pronto, põe-te lá em pose, que eu depois eu peço ao meu sobrinho para dar assim uns retoques no Photoshop.
3: Foto o quê?
1: Photoshop! É um programa de computador que nos tira as rugas e deixa-nos assim mais magrinhas.
3: Ah, oh, não me digas, mulher. Ando eu para aqui a fazer dieta e basta ao computador para nos deixar magrinhas.
1: Não sejas parva, então. Deixa-nos magrinhas, mas é só nas fotografias. O meu sobrinho dá uns retoques para a gente ficar assim mais bonita.
3: Pronto, está bem, já percebi. Vamos lá a isso, olha. Tira lá as fotografias e mete lá nas internets. Eu já estou a perceber mais ou menos a coisa. Isto é como comprar roupa por catálogo. A gente vê o catálogo, escolhe e depois encomenda.
1: Bem, também não é assim. É que a gente não é cá a mercadoria. Mas se a inteligência não te dá para mais, olha, até que seja.
3: Ah, por acaso estás-me a chamar burra? Só porque fizeste o 9º ano, já achas que és doutora?
1: Não, não sou nada doutora. Sou apenas uma mulher informada.
3: Ah.
1: Vá, faz lá um sorriso agora para tirar a foto.
3: Então vá lá. Estou bem assim?
1: Estás, mulher. Pronto, já está. Agora é criar um perfil na internet.
3: Até aos depois, ó mulher, diz-me lá.
1: E aos depois, aqueles senhores que gostarem de ti vão-te mandar uma mensagem.
3: Ai, credo, mulher, ai, eu estou eufórica. Ai, eu vou ficar a rezar para arranjar um namorado.
1: Pois, reza, reza, mulher, que isto com a crise que vá para aí, para arranjar homem, bem podes acender uma vela ao Santo António.
3: Ai, eu estou com esperança. Tenho fé que é este ano que eu desencalho. A crise de homens também não deve ser assim tão grande.
1: Oh, pois não. Qualquer dia temos que ativar o FMI dos homens.
3: Que é isso, homem, do FMI?
1: É o Fundo Macho Internacional.
3: Ah, eu quero lá saber se o homem é macho português ou macho internacional. Que isto com a crise que vai, olha, não se pode escolher a marca do produto.
7: Tem paciência, Gina. O raio do cão não vai dormir com a gente aqui na mesma cama. Isso nunca!
3: Ora essa! O Bobby...

0: O que é que os senhores fazem assim todos nus aqui dentro do carro, hein?
1: Olha, senhor guarda, eu não sei, mas eu andei nas compras e agora estava aqui a provar uma coisa. Posso continuar a provar? Posso?
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0: bolas, nesta loja as coisas estão sempre a subir.
1: Perdão, minha senhora. Tem ali aquelas escadas que vão para o andar de baixo. É sempre... é sempre a descer. A descer.
2: Ai, ai. Enfim, sós.
3: Sós? Mas quais sós? Quais sós? Eu casei foi para estar acompanhado. A internet está quase em todo lado. Só falta chegar ao cimo da serra. Até lá, os pastores vão ter que arranjar alguma coisa para fazer enquanto a sua cabrita berra. Olá, bom dia, compadre Zé Cabrito.
4: Ora, bom dia, meu amigo Manel Borrego. Então, como é que vai a vida?
3: Olha, a mesma coisa de sempre. Passa-se os dias aqui na serra a tomar conta das cabras, não é?
4: Ah, pois é, mas o senhor sabe que esta vida de pastor é mesmo assim, ora.
3: Epá, eu só acho que as coisas deviam ser diferentes. Agora, com esta tecnologia toda, a gente vier a tentar outras coisas para se entreter.
4: Então, o que é melhor que isto? Ora, passar o dia a contar carneirinhos é uma maravilha. Ora, a mim, olha, tira-me as insónias todas.
3: Ah, nota-se, nota-se. Vá-se-me ser, passa os dias a dormir e depois, olha, queixa-se que os lobos lhe levam os bichos.
5: Oh, homem, vale baixo, pá. Se o patrão descobre, ainda me manda para a rua, pá.
3: Oh, mas é como lhe digo, compadre. Faz-nos falta uma coisa moderna, olha. Eu sei lá. Olha, a internet!
5: Internet? Aqui na serra? Ora, amigo, aqui em cima apanha-se telefonia e mal. E ora, quanto mais termos internet, ora bem essa, é?
3: Ah, mas isso é que você me se julga. Então eu não vi na televisão aquele rapaz que é pastor como nós a dizer que navega na internet e mais não sei o quê.
5: Ah, isso é tudo mentira, ó.
3: É verdade. Nós só não conseguimos porque aqui não há rede.
5: Oh, compadre. Tenha certeza que o sol não anda a fazer-lhe mal à nabiça.
3: Ah, mas porquê?
5: Então está pai a falar em navegar na rede, mas a gente está no meio dos montes. Lá longe, à beira-mar, e é que eles podem navegar e pescar com uma rede, ora essa.
3: Ah, homem. Esse mesmo que você me passa os dias a dormir, não se moderniza, não lê.
5: Oh, compadre.
3: Sim, sim. Então não sabe que a gente pode navegar em qualquer sítio. É só preciso um computador e uma ligação a essa internet.
5: Ora, agora bem. Ora, rasparta. Mas como é que você me... Se quero como tudo cá na serra, se a gente nem tem eletricidade.
3: Olhe, porque eles agora já inventaram uma coisa que lhe chamam... Olhe, que lhe chamam portáteis. Que são computadores que podem trabalhar e sem eletricidade.
5: Puxa, que esses magandos agora inventam tudo e mais de alguma coisa.
3: Ah, pois é. Olhe, se eu tivesse uma coisa dessas, podia vir cá para cima e abrir um blog ou uma página minha para eu poder contar como é que é a vida de pastor.
5: Ora, e olhe que isso é que é uma bela ideia. E como é que se chamava a página?
3: Net Cabra!
5: Até nem ficava mal, não, senhora, ora?
3: Pois, e se quisesse, até vosso mocê podia escrever lá no meu blog.
5: Eu? Oh, compadre, veja lá que a única vez que cheguei perto de um computador e o que é aquilo foi daquela vez que os GNRs me levaram lá para o posto por... Por conduta imoral e com... Olhe, imoral e com animais de pasto.
3: Já me estou a lembrar. Foi o dia em que vosso mocê andava correndo todo nu atrás das cabritas.
5: Já sabe como é. Estava a ver se conseguia produzir uma pura lã virgem.
3: Sim, sim, consegui.
5: Não, raio, das cabritas correu muito depressa e eu não consegui, foi apanhar nenhuma.
3: Mas fui apanhado pela GNR, olha essa.
5: E mal pago, compadre, mal pago.
6: Às vezes quem se abaixa colhe vantagens. Ora, ouçam esta cena que se passou na sapataria.
7: Tenha a bondade de dizer.
8: Eu queria ver uns sapatos iguais àqueles vermelhos que estão na montra.
7: Olha, se são para si, não vale a pena, porque não temos a sua medida.
8: Essa agora? Como é que o senhor sabe a minha medida se é a primeira vez que eu entro nesta sapataria?
7: Oh, minha menina, eu estou há quase 20 anos nesta profissão e mal entram ali à porta, eu reconheço imediatamente a medida e restantes pormenores de qualquer cliente. Pelo pôr do pé, pelo dobrar dos joelhos, pelo abrir das pernas, etc, etc. Portanto, a menina, além de ser menina, calça o 37, não é verdade? Pois naquele modelo de sapato já só temos até ao 36.
8: Olha, mesmo assim eu quero experimentar. É que às vezes...
7: Acha que sim, vê-se logo que ainda é menina.
8: Como é que disse?
7: Nada. nada, nada. Aqui tem o 36 dos sapatos vermelhos que estão na montra. Queria sentar-se e experimentar, sim? Ora, como vê, não entra. Olá, mas o que é que eu estou a ver?
8: Como é que disse?
7: Nada, nada, nada. O que eu estou a ver é que o 36 não lhe entra de modo nenhum, minha
8: amiga.
7: Bem, mulher.
8: Pronto, olha, desisto.
7: Não desisto nada, não desisto nada. Tens variedíssimos modelos, de variedíssimas cores, mesmo à sua medida. Olha, tem aqui, por exemplo, estes e mais estes. Que tal? Ora, vamos lá calçar estes e se não gostar deles, eu tiro tudo das prateleiras até a Nina encontrar o par que satisfaça.
8: Ah, mas olha, eu não queria incomodar.
7: Não incomoda nada. Ora, essa sapataria sempre a enfiar limitada nunca deixa de ser nenhuma cliente insatisfeita. Vamos lá experimentar esse então, está bem? O quê? Não, não gosta? Não faz mal, temos já aqui outros ao seu dispor.
9: Ainda bem que a encontrei. A menina esteve ali na loja ao lado a comprar umas peças de lingerie, não esteve?
8: Ah, estive. Até comprei uns bodies e uns conjuntos que experimentei. Qual é o problema?
9: O problema é que eu tenho aqui as suas calcinhas. Esqueceu-se de as vestir.
7: Acontece, né?
8: Ah, seu malandro. Por isso tanta amabilidade a obrigar-me a experimentar os sapatos todos da sapataria. Acha bonito?
7: Para ser sincero, acho lindo. Achei até que era uma prenda.
8: Uma prenda? Acha-me parecida com o Pai Natal, acha?
7: Pois é, as barbas do Pai Natal são brancas. Lá isso são.
10: Olá, queridinha. Vais pôr estes restos ali aos gatinhos?
11: Sim. Elas gostam disto, donacinha.
10: Mas o que é que tu julgas que é isto? Para os gatos poderem não gostar?
11: Sei lá. Eu só sei que ouvi a minha mãe dizer que a donacinha tinha ido tirar umas peles do pescoço.
12: Ai, que menino tão bonito. Então, vais apoiar a seleção nacional com entusiasmo, vais?
13: Não é com entusiasmo. É, mas é com uma bandeira nacional que eu encontrei ali pendurada no pau da junta de freguesia.
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17: Manobras ABC até ao Z. Dicionário enciclopédico. B. Letra B. Bacinete. Nome masculino. Peça da armadura entre a cabeça e o capacete. Em anatomia, é o reservatório renal onde começam os uréteros. Em linguagem militar, é a peça da armadura entre a cabeça e capacete. B. De bacoco. Adjetivo e nome feminino, em linguagem popular, diz-se do indivíduo pouco atilato, palerma, pacóvio. Badaleira, nome feminino, argola do sino a que está preso o badalo. Badalo, nome masculino, peça de ferro suspensa no interior do sino, sincero, para o fazer soar.

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Letra B. Bakongos. Na antropologia, é um dos principais grupos étnicos da região do Congo e que se encontra também no noroeste de Angola e região de Cabinda. Habitante da savana, possui uma velha cultura campesina homogénea em que o núcleo social primordial é o clã matrilinear. Particularmente notável é a sua escultura, cujas formas principais que suscitam uma problemática muito debatida entre historiadores de arte são as maternidades, que parecem traduzir a influência cristã da Virgem e do Menino, ajustadas às concepções nativas, as figuras relicários de função mágica, os ídolos de pregos e a estatuária funerária.

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Letra B. Bacurejar. Verbo transitivo. Significa adivinhar, pressentir, pressagiar, espreitar. Ficar à espera de, sendo um verbo intransitivo, é ter um pressentimento de algo novo. Exemplo, bacurejar o coração. Bacurejo, nome masculino, pressentimento, presságio, palpite. Bacurice, é um provincialismo. É o acto de bacurejar. Mexerico, ação desonesta, de bacuro. Bacuro, nome masculino, leitão, porco pequeno.

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Letra C. Caboclo. Adjetivo. Da cor do cobre, bronzeado, tapuia, caipira, roceiro, proletário do sertão. Em sentido figurado, homem desconfiado, indivíduo traiçoeiro, de maus instintos. Na antropologia, é nome masculino e é o tipo brasileiro resultante do cruzamento de um índio com um branco. Tem as seguintes características: pele amarela, olhos escuros e amendoados, cabelos escuros corredios, face larga e curta, estatura mediana. A população cabocla cobre uma extensa área que vai do Mato Grosso, Amazonas, Pará, norte de Goiás e todo o Noroeste até à Foz de São Francisco.

0: Manobras ABC até ao Z. Dicionário enciclopédico. Letra B. Bagual. Adjetivo e nome masculino. Diz-se do cavalo bravio ou recém-domado. Cavalo ordinário, no sentido figurado, é pessoa sem trato social. Baguim. Nome masculino. Em botânica, é a variedade de pera pequena, muito sumarenta, doce e aromática. Baileu. Nome masculino. Andaime de madeira, suspenso por meio de cordas em edifícios altos e sobre o qual trabalham os operários. É também um palanque, uma prateleira fixa na parede das casernas. É um estrado alto sobre o qual se combatia nos navios antigos.
1: Mais uma vez, estamos juntos, nós e Santo António. Falemos hoje de uma tradição que praticamente se perdeu. Falo da tradição dos tronos de Santo António. Mas falemos primeiro dessa tradição para as nossas terras. Podíamos não chamar tronos, mas sim cascatas. Íamos buscar plantas com folhagem bonita, plantas aromáticas, musgo, e colocávamos os bonequinhos que achassem melhor e que mais se identificavam com o que queríamos transmitir. Obrigatoriamente, para nós, tinha de ter um laguinho improvisado numa bacia ou tacho que enchíamos com água e onde punhamos uns patinhos de plástico a nadar. E que a socapa, os rapazes ou até outras mulheres assim mais velhas, as pessoas mais malandras gostando de fazer uma patifaria, assustar alguém, acrescentavam ao lago, quando ninguém visse, uma rã, uma salamandra. O alarido estava montado, mal fosse descoberto o intruso. Claro que colocávamos bandeirinhas coloridas em forma de triângulo, cantávamos, dançávamos e não faltava um tocador nem que fosse realejo. Era a nossa festa. Em Lisboa chamam-lhe tronos, mas como são feitos estes tronos? Vamos então imaginar um escadote em madeira. Esse escadote é forrado a gosto de cada um, bem como a decoração. Obrigatoriamente, o topo do trono tem de ter a imagem de Santo António. Há uns bons anos, esta parte, a Câmara de Lisboa, Museu de Santo António, fornece gratuitamente o trono aos moradores de Lisboa que o solicitem. O trono devidamente decorado deve estar exposto num espaço que seja visível ao público. O Museu de Santo António faz um roteiro rigoroso e divulga-o por vários meios para todos os poderem encontrar e ver. Acreditem que há muitos e muitas pessoas a fazerem esse roteiro e a fotografar os tronos e posteriormente a divulgarem. Por sua vez, o Museu de Santo António todos os anos faz um livro onde registra as imagens dos tronos, com as quadras a acompanhar cada trono e a fotografia de quem fez esse trono. Todos os textos são escritos em língua portuguesa e inglesa. Em 2025, teve 174 tronos a concurso, portanto, expostos. Sim, porque há também um concurso com prémios. E toda esta tradição começou após o terremoto de 1755. Uma iniciativa de crianças que faziam pequenos altares e pediam um tostãozinho para Santo António, que se destinava a recuperar a igreja de Santo António, que tinha sido destruída completamente no terremoto. Aliás, a única coisa que ficou foi a imagem de Santo António, que ainda hoje se encontra na igreja. E eu, com esta passagem de testemunho, despeço-me até para a semana.
2: O Baile das Burcas. A Assembleia da República aprovou, e muito bem, uma lei que proíbe a ocultação do rosto em espaços públicos, medida conhecida como Lei das Burcas. Votaram a favor o Chega, o PSD, a Iniciativa Liberal e o CDS, enquanto, incompreensivelmente, os partidos ditos de esquerda votaram contra. É por demais óbvio que esta lei visa mulheres de qualquer nacionalidade, confissão política ou religiosa, não excluindo, escusado será dizer, homens que ousem disfarçar-se com aquela farpela. Em causa está garantir a segurança pública, facilitando a identificação das pessoas, não se aplicando a situações de saúde, profissão, cultura, arte ou entretenimento. Importa ter em conta também que os prevaricadores não serão punidos com chicotadas ou decapitações, como acontece em países em que o uso de tal adereço é obrigatório. Convém referir que os melhores dicionários definem burca como uma peça larga de vestuário que cobre o corpo desde a cabeça até aos pés, com uma abertura rendilhada na zona dos olhos, usada por algumas mulheres muçulmanas. O que nada tem a ver, portanto, com fatos de banho, lenços ou véus, seja qual for a moda, o costureiro preferido e trajes de batizado, casamento ou funeral. Deve ser ainda salientado que já mais de 20 países europeus proibiram o uso em espaço público de burcas e outros véus que cubram o rosto das mulheres, alegando proteção de valores seculares, combate ao extremismo religioso ou mesmo razões de segurança pública. As restrições ao uso de véus que cobrem o rosto ou o corpo também são lei noutros países de vários continentes, entre os quais a China, a Austrália, a Rússia e o Canadá. Claro que se uma medida deste teor apenas fosse tomada em Portugal, quando o número de utentes de burca já fosse notório, então já não haveria lei que resistisse. Perante tudo isto, compreende-se que quantos se não incomodam com o uso de burcas em Portugal, também se calem com o que se passa no reino dos ayatolas. Henrique António Pedro.
3: Sol a pino, leite fresco e sombra para o menino. Diziam que a aviação é responsável pelas temperaturas que se registram atualmente fora do contexto e da camada de ozono. Há uns tempos a esta parte, essa teoria deixou de ser ventilada e defendida. Quando se começou a questionar a razão pelo enfraquecimento da camada de ozono, apareceram logo cientistas que culparam as vacas como grandes produtoras de gás com efeito de estufa. Mas mais incisivos foram os defensores de acabar com as centrais elétricas a carvão. E depois destas acabarem, vieram outros que às centrais a carvão juntaram as que trabalhavam a gás natural. E em força diziam que também tudo que trabalhasse a gasolina ou gasóleo tinham responsabilidade de grande ordem na produção do anidrido carbónico, responsável pela situação calamitosa que se vive e as alterações que provocam no clima. Já repararam que tudo quanto têm, como os cidadãos normais, como grandes beneficiários, não augurava um grande futuro à preservação da saúde e da vida, e muito menos do meio ambiente. E pronto, há que fazer mudanças. Acabe-se com as centrais elétricas a carvão, a combustíveis fósseis e com o gás natural. Mude-se para a energia eólica, que é mais limpa. O sentido de limpeza é radical, pois dizendo que não é agressiva, pois que aproveita a energia do vento, além de não custar dinheiro para se fazer esta mudança, as empresas vão cobrar bilhões. E como estes investimentos têm de ser pagos, aumenta-se o preço do quilowatt e assim fica tudo resolvido. Os produtores renovam e atualizam a sua forma de produzir, recebem subsídios dos estados para renovar e depois aumentam as rendas com a subida do custo do produto. Mas como há também avanços tecnológicos, as indústrias inventaram mais um sistema de produzir energia elétrica a partir de painéis fotovoltaicos. E com tudo isto, esqueceram-se das vacas. Ora bem, os ataques à aviação comercial são grandes, mas o seu poder económico consegue abafar tudo e todos, e os milhares de aviões continuam a voar e a fazer aumentar as temperaturas das camadas e a aproximar os seus resíduos da camada de ozono com todos os efeitos reconhecidos. Para terem ideia da poluição produzida pela aviação, dando como exemplo o consumo de um avião comercial A320, em qualquer coisa como 2.500 a 3.000 litros por hora. São números dados, um fluxo de 100 mil aeronaves por dia, o que significa que 70 aviões deslocam em cada minuto ao redor do planeta. 250 bilhões de litros de combustíveis. Com tudo isto, está provado que estes rastros de condensação, as tais linhas brancas deixadas pelos aviões, são responsáveis por cerca de 1 a 2% do aquecimento global. E hoje, de forma simples e com alguns números comparativos e esclarecedores dos efeitos da poluição de várias atividades, mas em conclusão sempre digo que a atividade agrícola é menos poluente, visto que parte do gás produzido é tratado nas próprias explorações, do que olhar para o ar e ver rastros, que em muitos dias ofuscam completamente o sol, tal o número de aviões que passam por cima de Mirandela, e no fundo, às vacas perdoamos o mau cheiro em favor de um queijinho, de uma manteiguinha ou de um iogurte. Abençoadas vacas. Eduardo Botelho.
4: Olá, caro consumidor, seja muito bem-vindo a mais uma rúbrica da DECO. 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

0: denúncias, contacte a nossa equipa através do endereço eletrónico deco@deco.pt. Obrigada por estar desse lado e até breve.
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O tempo que se perde a dar à língua, quando a fala é barata, é precioso para o tempo que não temos em observar quem nos quer ouvir, mesmo que não se diga nada.

0: 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Orlando Pires já tomou posse como presidente da Conselhia Socialista, com acertos na lista, depois da polémica que envolveu o ato eleitoral para a Comissão Política Conselhia de Mirandela do Partido Socialista, há cerca de um mês, em que a única lista a sufrágio liderada por Orlando Pires foi alvo de uma reclamação por violar uma das normas dos estatutos do partido, entretanto arquivada. Já tomou posse a nova Comissão Política com as alterações necessárias, ou seja, que o primeiro e segundo lugar da lista sejam ocupados por militantes de sexo diferente. Na lista da Comissão Política Conselhia do PS, que agora toma posse, registra-se a saída de 9 elementos, 8 para o secretariado: Rui Pacheco, Eliette Lopes, Vítor Correia, Vera Preto, Leandro Garcia, Alzira Ramos, Vítor Pratas e Rita Messias, e ainda há de um elemento que renunciou, Agostinho Bessa. Os novos 9 elementos da CPC passaram de suplentes a efetivos: Ana Paula Neves, Pedro Silva Rodrigues, Teresa Pires, Manuel Figueira, Sara Lobreiro, Fernanda Correia, Duarte Carneiro, Joaquim Fins e Susana Freitas. Os CEOs de Bragança despediram-se ontem de um dos maiores espetáculos aeronáuticos da Península Ibérica. A 10ª edição do Careto Air Show terminou este domingo com um recorde absoluto de participação, reunindo mais de 200 pilotos vindos de Portugal, Espanha e França. Durante 3 dias, o aeródromo municipal foi o palco de acrobacias aéreas de cortar a respiração, voos solidários em aviões vintage com o padrinho do evento, João Paulo Rodrigues, e exibições noturnas com paramotores iluminados e balões de ar quente. Nuno Fernandes, o presidente do Aeroclube de Bragança, faz o balanço.
1: Correu tudo muito bem. A nossa grande preocupação é sempre a segurança. Portanto, todos os aviões regressaram em segurança. Não houve acidentes nem incidentes. Isso foi o principal. Tivemos mais de 100 aviões, o que superou os anos passados. Foi mais uma vez, houve muita gente que foi voar pela primeira vez. Já superámos nestes 10 anos de edição as 1000 pessoas que foram voar a primeira vez e estamos muito contentes. Tivemos duas noites espetaculares, as pessoas saíram a falar muito bem do evento e pronto, já aguardamos, já pensamos no do próximo ano. Queremos continuar e fazer com que a aviação entre os montes não se perca, e é esse o nosso mote.
0: Nuno Fernandes, o presidente do Aeroclube de Bragança. O festival combinou a adrenalina da aviação com a forte tradição dos caretos, atraindo este ano milhares de visitantes e esgotando a hotelaria local. O balanço final confirma o Careto Air Show como um motor crucial para a economia e promoção de Trás-os-Montes. O fim de semana mais emocionante de Vila Real terminou e já se começa a pensar nas corridas do próximo ano. Durante 3 dias, o circuito

0: Urbano mais bonito do mundo, como os vilarrealenses gostam de o chamar, recebeu provas do TCR World Tour, do Campeonato de Portugal de Velocidade, Supercars e Endurance, e provas de clássicos e legends. O presidente da Câmara de Vila Real, Alexandre Favaios, refere que o balanço é extremamente positivo, referindo que esta continua a ser a maior festa do desporto.
1: Bem, um balanço extremamente positivo. Tivemos aquilo que são os principais ingredientes aqui do nosso circuito em Vila Real. Tivemos a adrenalina dentro da pista, com um conjunto de provas muito intensas, onde a proximidade, de facto, se sentia. No caso, a proximidade do rail de alguns carros, pelo número de acidentes que acabamos por ter durante o fim de semana, mas também a proximidade, mais uma vez, do público que veio em massa, portanto, para ver aquilo que é o nosso circuito internacional de Vila Real. Claramente que esta continua a ser a grande festa do automobilismo em Portugal.
0: Para Nia Morim, presidente da Federação Portuguesa de Automobilismo e Karting, o Circuito Internacional de Vila Real está de parabéns, frisando que este é dos circuitos que mais pessoas têm.
2: Ficou tudo ótimo, foi uma alegria esta prova, foi emocionante, acho que o público gostou, teve uma temperatura mais baixa que é normal, o que ajudou bastante à festa, portanto acho que para a Vila Real está de parabéns, uma organização espetacular, como tem sido, digamos, o apanágio dos últimos anos. Os três dias passou por aqui muita gente, portanto ficámos todos muito satisfeitos por ser o circuito citadino, e não só citadino, o circuito em Portugal que mais pessoas têm.
0: Já o piloto vilarrealense Manuel Fernandes Júnior, que participou no TCR World Tour, tendo ficado nos 10 primeiros em ambas as provas, mostrava-se feliz com a sua participação e com o apoio dos aficionados que o acarinham. O piloto diz que no próximo ano vai tentar fazer mais nas provas do TCR World Tour.
3: Eu sei que tínhamos muita hipótese de lutar pelo pódio, quem sabe pela vitória, se tivéssemos conseguido fazer a pole position para a corrida 2. Infelizmente são corridas, mas o sentimento de felicidade é tremendo. Não contava com tanto apoio e realmente quando se diz que jogar em casa é um fator benéfico para nós, é mesmo verdade.
0: No próximo ano, o circuito citadino de Vila Real voltará a acolher mais um fim de semana de emoção, adrenalina, competição e, sobretudo, muita proximidade entre pilotos e público. Adriano Moraes, atleta do Clube Amador de Mirandela, termina na quarta posição o torneio do xadrez Maria da Fonte. Francisco Monteiro, do Clube Uvila de Vila Real, foi o vencedor do torneio. Rui Xincalesse, do Grupo Desportivo Macedense, e o segundo classificado, e Mário Guedes, também do Clube Vilarrealense, o terceiro. O encontro reuniu equipes e atletas de Vila Real, Chaves, Macedo de Cavaleiros e Mirandela, num total de 22 xadrezistas. Em comunicado, Paulo Afonso, presidente do Clube Amador de Mirandela, destaca o resultado muito positivo alcançado por Adriano Moraes, demonstrativo de que o CAMIR dispõe hoje de vários atletas com capacidade para competir e alcançar resultados de relevo no contexto regional. O torneio de xadrez Maria da Fonte foi disputado no passado sábado em Macedo de Cavaleiros. Depois de Singapura, a nova aventura de Rui Pires é no Camboja. O futebolista natural de São Pedro Velho, de Mirandela, que nas últimas três temporadas representou o Lion City Sailors de Singapura, onde conquistou dois campeonatos e duas taças, tendo-se também sagrado vice-campeão da Ásia na Champions League 2, acaba de assinar pelo Suai Rieng, atual campeão do Camboja, outro país asiático. Trata-se de um novo desafio na carreira do médio defensivo de 28 anos. É o terceiro clube estrangeiro que Rui Pires representa, depois de uma passagem pelo futebol francês, no Troyes, durante duas temporadas, e após 10 anos ao serviço do Futebol Clube do Porto, onde chegou a ser campeão da Premier League International Cup, e de uma curta passagem pelo Passos de Ferreira. O futebolista mirandelense tem 20 de internacionalizações nas seleções jovens de Portugal. Em 2017, foi capitão dos Sub-19, seleção vice-campeã da Europa. Rui Pires começou no futsal, em Torre da Dona Chama, em 2007, de onde saiu um ano mais tarde para o Sport Clube de Mirandela. EPDR Carvalhais e a Junta de Mirandela. É por aqui que andará mais uma reunião de condomínio.
4: Então, não vejo a reunião.
0: Já cá estamos, outra vez na Terra Quente FM, reunião de hoje sem Bruna Costa, mas com o Carlos Carvalho e o Ricardo Garcia, como estão, Vizis?
5: Alô, alô!
6: Oi, viva!
0: Por entre ondas de calor, sismos letais e frágeis acordos de entendimento para a paz, fica já para pagamento, a cota de julho. Nesta reunião de condomínio deixamos de lado, por enquanto, as voltas da política nacional, o puxa do tapete do Chega ao Governo no chumbo da reforma da Lei do Trabalho, o acordo da AD com o PS na aprovação da PSU, a prestação social única vai mesmo ver a luz do dia por 600 milhões de razões. Cá pelo prédio, a Junta de Freguesia de Mirandela presta novos serviços aos fregueses de outras paragens. Vamos saber quais mais à frente nesta reunião. Porque, para começar, o Carlos Carvalho traz as últimas da Escola Profissional de Agricultura de Carvalhais, ou no caso da EPADR. Carlos, aparentemente não deu conta da gralha, do lapso ao enviar aos seus vizinhos a sigla correta, ou seja, EPA é ou não, ou é EPADR?
5: EPADR por uma razão muito simples e efetivamente é uma boa razão, porque para além da agricultura, o desenvolvimento rural também está na base daquilo que é a nossa...
0: Não tem nada a ver com a mistura de EPA com CCDR, por exemplo, não?
5: Não tem, mas também podemos lá chegar, podemos falar, abordar sobre esse assunto. Mas efetivamente o desenvolvimento rural é uma coisa que já estava intrínseca na vida cotidiana da Escola Profissional de Agricultura de Carvalhais e agora só foi também o facto de, pronto, a nova nomenclatura. Eu queria dar nota também de uma das notícias que veio nos últimos dias aos microfones daqui da Rádio Terra Quente e que eu acompanho, que foi a possibilidade daquilo que era a maquinaria do IFP, que não estava a ser precisa, e foi dada parte à Escola Agrícola de Carvalhais e outra parte ao Instituto Politécnico de Bragança. Porque, efetivamente, são os pilares na nossa região da transferência de conhecimento, quer para a população em geral, quer tecnicamente, e são as duas instituições mais responsáveis pela capacidade técnica que nós damos às explorações agrícolas em Trás-os-Montes. Indo concretamente àquilo que é a Escola Agrícola, efetivamente tem atravessado aqui, nestes últimos meses, um período de alguma instabilidade, mais no que diz respeito à indefinição sobre como é que vai ficar e sobre quem é que é efetivamente o tutelador, o pai, digamos assim, da Escola Agrícola, mas eu acho que isto também pode ser uma oportunidade, e indo ao encontro daquilo que... desta aposta lançada aqui pelo nosso administrador...
0: Nada disso, não faço coisas desse género.
5: A CCDR pode ser efetivamente um desafio, e eu não olho... Obviamente que acompanho parte das preocupações do diretor da Escola Agrícola, não acompanho todo aquilo que depois também foi... o aproveitar politicamente, principalmente do Partido Comunista Português, que obviamente, onde pegam, deitam obviamente gasolina e regam bem, em vez de ajudar, ainda prejudicam, ainda ficam tão mais os ânimos, mas, por outro lado, eu acho que efetivamente pode ser um desafio. E pode ser um desafio porquê? Porque estamos a ver que isto, muito dificilmente, aquilo que o PS começou... O PS e o AD não o vão reverter, que é a transferência de competências para as CCDRs. A agricultura, efetivamente, foi das primeiras coisas a passar, para, assim, com algum peso, para as CCDRs, e, efetivamente, já está uma coisa que está intrínseca no cotidiano das CCDRs, que foram a passagem das direções regionais. Já existe um próprio vice-presidente que tem bastante responsabilidades, e eu tenho acompanhado o trabalho dele, efetivamente, tem surtido algum efeito.
6: Achas que melhorou, no geral, o deixar de ser direção regional e passar para as CCDRs?
5: Vamos lá, existem algumas coisas que estão mais ágeis, existem outras coisas que ainda estão empurradas, mas isto é o processo de crescimento que qualquer organização pode levar.
0: De qualquer olhando forma, isto ainda é tudo relativamente muito recente.
5: Exato,
0: não é?
5: Olhando aqui específico, eu só quero aqui, ou seja, eu quero separar todo o restante ensino com o ensino profissional da Escola Agrícola de Carvalhais. Eu acho que isto pode ser uma vantagem termos a agricultura na CCDR e esta escola de formação também sobre a chancela da CCDR. Agora, temos é que ter, por um lado, ferramentas financeiras e também liberdade que antigamente existia dentro da escola agrícola para também gerir o seu percurso. Porque isto pode ser, ou seja, esta transferência de conhecimento que existe também para a população em geral pode ainda ser mais célere. E outra das situações, por exemplo, nós temos aqui, neste momento, para mim, é dos maiores calcanhares daqueles que nós temos em Mirandela, que é aquela Quinta do Balongo, que é inaceitável como é que ainda nós mantemos, supostamente já existe um polo de inovação. Há 2 anos que existe, temos visto que existem lá pontualmente alguns planos de de formação e alguns campos de ensaio, era assim que eu lhe queria chamar, uns campos de ensaio, mas o que é certo é que nós precisamos de uma quinta do Valongo que esteja ao serviço do conhecimento e também, obviamente, dos próprios agricultores, já que existe e nos últimos projetos de investimento dos jovens agricultores tem-se sentido isso e das maiores dificuldades que os jovens agricultores têm é o acesso à terra. Podia esses terrenos também que dizem respeito, quer à escola agrícola, quer à direção regional, antiga direção regional, saudosa direção regional, e agora CCDR, podiam também estar ao serviço destes jovens agricultores numa forma de iniciarem a sua atividade agrícola.
0: Em declarações aqui à Terra Quente FM, eu recordo as declarações de Marcelino Martins, o presidente da Escola Profissional de Agricultura, a dar-nos conta da dificuldade que era nestes tempos de transição, da indefinição da própria incerteza na direção da escola e sobre o caminho que seria traçado. Ricardo, este será o melhor caminho que poderá fazer a escola?
6: É assim, se este será o melhor caminho, só o tempo obviamente nos irá dar essa resposta. Eu, como venho do ensino profissional agrícola, apesar de não ter sido aqui em Mirandela que o fiz, mas sim fora, na altura não existia o curso que eu efetivamente pretendia aqui em Mirandela, diz-me sempre um pouco. E felizmente eu fui para uma escola onde está perfeitamente integrada numa área, só por si só, também é uma área diversa e muito particular, estamos a falar obviamente da área do Douro, na Escola Profissional de Desenvolvimento Rural da Régua, em que já existia um espírito, olhando hoje para o que se está a projetar, esse espírito já existia no Rodo há 20 anos atrás. Seja em questão de formar os alunos, seja na parte de viticultura e enologia, seja até na própria parte agrária, desde máquinas de instalações, de terra para trabalhar, era outra dinâmica e outro mecanismo, obviamente. O ensino profissional, infelizmente, neste país tem atravessado ao longo dos anos diversas fases, e depois já há fases, parece que os políticos querem dar uma maior pujança ao ensino profissional e canalizam para lá, seja verbas, seja atenção, às vezes até mais atenção mediática do que propriamente as verbas, depois há alturas parece que morre um pouco. Eu, quanto à CCDR, espero estar sinceramente enganado, como espero também que definitivamente este seja um ponto final e se é realmente para passar para a CCDR e ficar nas mãos da CCDR, que não venha ninguém daqui a 10 anos ou 15 anos reverter tudo isto para iniciarmos outro processo do zero. Se eu pessoalmente acho que é uma boa aposta isto ficar nas mãos da CCDR, pessoalmente acho que não. Eu olho para a CCDR como uma questão política, onde é gerido por políticos diretamente, e acho que... porque antigamente quando era...
5: E o Ministério da Educação é o quê?
6: Havia mais distância, Carlos. O Ministério da Educação não era gerido localmente.
5: Sabes bem como é que...
6: Está bem, não era gerido localmente.
5: Deixa-me só fazer-te aqui um enquadramento. As direções gerais, seja de ensino, são nomeadas como?
6: Através do Poder Central, nós sabemos.
5: Pronto. Ok.
6: Bem, podem vir com o contrário. Mas para mim não era
5: o único problema aqui, que me parece que pode ser aqui a questão...
6: Eu sei que tu gostas um bocadinho deste tipo de descentralização.
5: Eu acho que isto não é descentralização. Vou dar aqui uma bengala para tu pegares. O único problema que me parece aqui é que antigamente o diretor da EPA Carvalhais era eleito através de um conselho geral e agora pode vir a passar a ser
6: eleito
5: diretamente. Mas é como é um diretor geral através de um ministério qualquer.
6: Mas estamos a politizar e depois não é assim. Eu já estou a olhar, é que tu estás a olhar só aqui para a questão exclusivamente das escolas agrícolas. Eu estou a olhar já para aquilo que que se fala que virá também para as competências das CCDRs, nomeadamente a colocação de professores e por aí além.
5: Fiz logo por um parênteses a dizer que era a escola.
6: Por isso é que eu disse que para mim, que CCDR, acho que é tudo muito... É fresco demais para termos certezas que isto vai resultar bem, e acho que está... E sinceramente, eu continuo a achar...
5: Sei que tu estás habituado aos teus amigos do Chega e tem reticente aí à mudança e à reforma.
6: Não. Eu gosto é que as reformas sejam feitas com pés, troncos e membros. E não
5: têm que ser feitas, não?
6: Claro que sim. Falta muitas vezes coragem
5: paradas,
6: política para as fazerem, mas isso também falta ao Chega, como falta ao PSD, como falta ao CDS, como falta ao PS, então ao PS nem se fala. Mas não é esse o assunto. Não, a mim agora falando a sério sobre o tema, assusta-me um bocado nesse sentido, que acho que de futuro isto tudo pode ser muito bom, como pode ser muito mau, é uma consequência, é um risco que estamos a correr. Agora, acho que é mau no sentido da estratégia não ser então definida a longo prazo, isso é mesmo agora para passar para as CCDRs, que sejam claros e que digam, olha, isto vai ser um projeto piloto que vai durar 50 anos, e ao final de 50 anos vamos tirar aqui o 30, ou seja, aquilo. Agora, não é hoje, porque temos a AD, neste caso, no governo, e está a dar a continuidade àquilo que o PS tinha tracejado, digamos assim, para a descentralização, como a seguir pode vir outro governo e reverter isto tudo. A importância da escola, que isso é o que realmente, mais do que a questão política, é a questão da importância da escola na região. Claro que tem importância, claro que devíamos, se calhar, até diversificar em outras áreas, com outro tipo de cursos também virados muito para aquilo que é nosso. Eu sei que muitas vezes não é possível, não é propriamente pela vontade da escola, mas sim pela não aprovação ou aprovação dos cursos. Claro que a Quinta do Balongo, para além de tudo aquilo que já está projetado, poderia ser até uma extensão à escola agrícola, para experiências, para desenvolvimento de outros projetos, para desenvolvimento até, lá está, com o ensino, como estávamos a falar em off há um bocado, que já tínhamos trazido aqui uma vez o ensino articulado. Porque não também a escola agrícola, e não só, aqui também a escola secundária, atenção, em protocolo, poderia também passar por, ou pôr as mãos neste projeto um bocadinho mais alargado. E, por exemplo, um dos grandes desafios que nós temos aqui na cidade é a sustentabilidade da cidade de Jardim e da forma como nós tínhamos, porque não também introduzirmos a escola para que fosse possível de uma certa forma haver aqui uma agregação mais alargada e construirmos um projeto de cidade todos juntos. Agora, claro que todo o reforço, seja de equipamentos, de meios, que venha a reforçar uma escola é sempre positivo, então se der aqui a possibilidade de alargarmos a cursos mais diversificados e cursos que vão ao encontro das nossas necessidades, melhor ainda. Até podíamos ir um bocadinho mais longe, e até porque a competência das escolas cada vez também está a ser mais municipalizada, digamos assim, até haver aqui um protocolo com a escola secundária, com a escola, pelo menos com o básico e com o secundário, e porque não haver... Penso que há essa liberdade em termos de estruturação anual do ano letivo, e haver até aqui uma espécie de intercâmbio local, ou até haver aulas, por exemplo, que poderiam ser dadas na escola de Carvalhais, e haver aqui exatamente um movimento maior da comunidade escolar, digamos assim.
7: Carlos, a EPA está a fazer o seu caminho, não é?
5: A EPA, vamos lá ver uma coisa. Nós temos que olhar para a EPA, e aqui a meter-me agora aqui com o Ricardo, não há 20 anos. Nós não somos desse tempo, não, estou a andar para trás, somos desse tempo, mas efetivamente a EPA já nos deu muitos e bons técnicos, já nos deu gente, presidente de câmara, já nos deu professores e formadores, e acima de tudo aqueles que nos dão de comer, já nos deu muitos e bons agricultores e produtores pecuários.
7: Que temos visto, temos quase toda a garantia de que vamos continuar a ter 50, não é?
5: E portanto, nós, e agora voltando aqui àquilo que foi o nosso mote para este tema, que foi o protocolo entre o IFP e a Escola Agrícola de Carvalhais. Eu olho também para a Escola Agrícola de Carvalhais, não só como um espaço de formação para os alunos do secundário, para toda a comunidade, onde as escolas de formação possam também apoiar-se e as associações de agricultores possam se apoiar nas escolas de formação.
6: Oferecer outro tipo de formação.
5: Seja na mecanização, na condução, na operação e condução dos tratores em segurança, seja no uso dos produtos fitofarmacêuticos. Temos uma queijaria muito boa também na Escola Agrícola.
7: Confere.
5: A parte de cima da Escola Agrícola, também com a parte da restauração e cozinha e bar. Nós aqui temos, ou seja, podemos ser a porta de saída, neste caso, eu gosto que sejamos mais a porta de entrada, mas neste caso também podemos ser a porta de saída para bons técnicos que possam vingar no mercado. E acima de tudo é isso que eu espero que seja a comunidade estudantil, mas também a comunidade docente e a direção da escola que tenham serenidade e que façam o seu percurso a bem do futuro da formação profissional agrícola.
6: Pensem num todo.
7: É a Escola Profissional de Agricultura e de Desenvolvimento Regional. A partir de agora declaramos este bem, novo designação aqui na nossa reunião de condomínio. Estamos precisamente na reunião de condomínio, o segundo tema já em cima da mesa, na ordem do dia e dos trabalhos de hoje trazido à colação pelo Ricardo Garcia, é que aparentemente a Junta de Freguesia de Mirandela, depois de confrontada com a acusação do PSD local de ter passado a ser prestadora de serviços de limpeza florestal a freguesias terceiras, em concorrência direta com os privados, reage dizendo que é uma forma de rentabilizar os recursos da Junta e assim poder prestar melhores serviços aos seus próprios fregueses. Ricardo, já consultou a tabela de preços? Agrada? Atenção que o prazo de limpeza dos terrenos já terminou.
6: Não, ainda não consultei a tabela de preços, mas efetivamente não só nesta área, em outras áreas, as tabelas de preços efetivamente na junta de freguesia têm crescido assim para volumes de gratificação elevados, e só para o senhor presidente de junta eleito para essa função despender do seu tempo para uma análise, são sempre 15 euros de taxa direta para quem não é...
7: Está a falar a sério?
6: Não. Não estou a falar mesmo a sério. Se alguém for à junta de freguesia para pedir assistência de espaço, seja aquilo que for, são logo que só 15 euros para o Sr. Presidente.
7: Sim.
6: É mesmo taxa de apreciação do Sr. Presidente de Junta, que eu acho isto completamente ridículo. Importante dizer que já vai... este assunto já vem muito mais para além do PSD. Já um empresário de Mirandela, a 21 de maio de 2025, nas suas redes sociais, tinha denunciado esta situação. E bem, vamos começar pela lógica da questão. Uma junta de freguesia, para além das competências, novas competências que recebeu, porque ele, este Presidente da Junta, as quis assumir, porque não lhe foram impostas, tem que vir com alguma racionalidade. Uma junta de freguesia não é propriamente a empresa do Sr. Presidente da Junta / Comandante dos Bombeiros, porque o estilo é o mesmo, só muda é o Instituto. Mas o estilo é exatamente o mesmo, porque não nos podemos esquecer, por exemplo, do negócio das águas que está a ser feito aqui em Mirandela, em vez de pelas aldeias haver a canalização a sério de águas. Mas não nos vamos agora desviar do assunto. Vamos, em concreto, à junta de freguesia. Em primeiro lugar, se a junta de freguesia tem a necessidade de aumentar funcionários, e que fique bem claro, e aí dou todo o apoio ao PSD, os funcionários têm que perceber que isto não é um problema direto com eles.
8: Mas o PS faz isso um problema...
6: Eu sei que faz, Carlos, mas o PS sabemos bem como é que funciona, é xuxulismo para todo o lado. Mas vamos começar pelo ponto. Eu sou a favor que a Junta de Freguesia contrate os funcionários necessários à prestação de serviços que lhe compete à Junta de Freguesia diretamente.
7: Portanto, vamos cá explicar uma coisa só para se perceber lá para fora, que tem a ver, a sua crítica vai no sentido de não só ou muito para além da Junta prestar o serviço aos seus fregueses.
6: A questão, eu ainda não fui lá.
7: Contratou mais pessoal para poder fazer prestação extra e rentabilizar os seus equipamentos.
6: A questão é que nós tivemos um aumento de contratação de funcionários da Junta de Freguesia, não estou a falar agora, já no passado, porque supostamente vieram novas competências associadas à junta de freguesia. Onde é que está a qualidade do serviço pelas ruas? Zero. Não venham com paninhos brancos. Toda a gente se queixa do péssimo serviço que está a ser feito, e principalmente desde que estas funções passaram para a junta de freguesia, o péssimo serviço que está a ser feito perante os bairros de Mirandela. E estamos aqui só a centrar-nos na freguesia de Mirandela.
7: Portanto, na sua opinião,
6: ponto
7: a junta aumentou o número de funcionários, mas
6: o
7: resultado não se vê na rua. É?
6: Exatamente. Ponto número 2. Tivemos novamente aumento de funcionários, abriram mais vagas para sapadores. Eu sou a favor, sim. Se existisse um plano real, por exemplo, olha, de florestar Mirandela e ao mesmo tempo a fazer a prevenção e começar a apostar...
8: Mirandela cidade?
6: Mirandela não todo, até podemos aqui incluir no
8: todo.
6: Eu
8: falo
6: da freguesia. Eu sei, cara. Mas eu estou a falar na questão dos chapadores.
8: Com as anexas, do Balmadeiro, o Freixo.
6: Eu estou a falar aqui, eu até já estou a largar isto.
7: Será que essa hipótese está na calha? O aumento da mancha florestal aqui agora?
6: Não, a questão é mesmo essa.
7: Há 15 dias falámos
8: do PDM.
6: A questão é mesmo essa, é que o plano de florestação de Mirandela é zero. Não vale a pena andarmos aqui a brincar. Pois pior ainda é achar-se que deve-se empregar metade... E desculpem, eu vou ter que dizer isto claramente como é. É achar-se que ele, enquanto comandante, deve empregar metade dos bombeiros na junta de freguesia. Oh, Carlos, desculpa, é verdade, é a realidade e está aos olhos toda a gente. E depois, pior ainda, é a junta de freguesia ter... Desculpem o termo e passo a expressão. A lata de fazer concorrência direta com privados e depois na bipa ao Facebook... justificar o injustificável a dizer que a junta de freguesia precisa de receitas. Não, a junta de freguesia obviamente precisa de receitas, ninguém está aqui a dizer que a junta de freguesia tem que estar em dívida. Aliás, se formos olhar à receita e à dívida, vamos ver qual foi o pior presidente de junta até ao momento que passou pela junta de freguesia de Mirandela. Exatamente o mesmo que está neste momento a exercer funções. E depois aumenta descaradamente a despesa da junta de freguesia, que isto quem tiver dois olhos de testa e um passado autárquico até se via ter vergonha alheia daquilo que está a passar na junta de freguesia de Mirandela, que a junta de freguesia de Mirandela dava só luxo, mandato para mandato, e passou do CDS para o PS, do PS para o PSD, do PSD para o CDS, do CDS para o PSD, a deixar um saldo positivo sempre. com este senhor presidente da Junta, os saldos têm sido constantemente negativos. Dívidas atrás de dívidas. Isto é andar a brincar com o dinheiro público.
7: Então, mas onde é que está a oposição?
6: O PSD fez agora... Bom, não é uma coisa. O PSD agora fez a função que lhe compete com os novos órgãos...
5: Fez na prestação de contas e no orçamento municipal.
6: Não sei, não fui ver essa parte. Acredito no que estás a dizer. Agora, nós não... Mas aqui o problema não é a oposição. Bom, não é uma coisa. O problema real disto tudo não é a oposição.
5: É o executivo?
6: O problema real disto é o executivo e não só o Carlos, desculpa lá. E é o eleitorado que vota nesta gente. Isto tem sido denunciado constantemente e isto há um complô, desde que o PS entrou no poder e começámos na Câmara, vamos à Junta de Freguesia, vamos aos bombeiros, vamos à confraria, vamos aos bombeiros da Torre, vamos a outras tantas juntas de freguesia, nomeadamente a Junta de Freguesia também da Torre Dona Chama. E há aqui muita coisa que é esquisita. E desculpem, isto não é servir o interesse dos cidadãos. Servir os interesses do cidadão é o senhor presidente da Junta fazer o que lhe compete e chegar ao final do dia e dizer assim: fogo, o seu Zé foi-me lá pedir isto e deu por onde deu, eu consegui resolver o problema do seu Zé. Não é estar sentadinho na secretária a fazer concursos públicos que pertencem às empresas privadas, porque senão deixámos então de ter Junta de Freguesia e começámos a ter a empresa do Luís Soares com os meios da Junta de Freguesia. E se calhar aí já é um bocadinho mais claro. Eu não sei até que ponto isto é legal ou não. Eu não sei até que ponto isto, na verdade, é legal ou não é. A mim custa-me acreditar, não tive tempo para ir pesquisar a lei a fundo, mas custa muito, muito, muito acreditar que a lei permita que a Junta de Freguesia se torne uma empresa de freguesia. Porque isto é desvirtuar completamente a funcionalidade, a racionalidade e, principalmente, violar a confiança da população na Junta de Freguesia, porque a Junta de Freguesia, neste momento, está preocupada, é com uma área de interesse de negócio, está preocupada, e volto a referir, com uma área de interesse de negócio e não está minimamente preocupada em resolver os problemas da freguesia de Mirandela. E não é vir para o Facebook a treta de tirolesa, na qual até eu sou solidário com o seu presidente da Junta, que aí concordo com ele a 100%, ou não. Se tem que mudar nada por a má vontade ou pelo incómodo
7: se deixamos para outras
6: um cidadão.
7: Núpcias,
6: agora,
7: Ricardo,
6: tirando isso, é muito mal. E o Pô e os votantes... Que
7: sim, mas
6: bem
7: isso é daqui a 3 anos, haverá eleições na mesma. Em relação ao caso concreto, e eu terei que fazer esta parte...
6: De advogado
7: do diabo, se me permitem. A justificação dada igualmente em comunicado. Luís Soares diz que é uma forma de poder, por um lado, prestar serviço e que existe uma grave falha... Não, mas que existe uma grave falha... a nível regional ou até do país, não é? Isto é, há poucas empresas disponíveis para nesta altura, portanto ele vai melhorar, no fundo, contribuir para que efetivamente se possa limpar em tempo útil as estradas, os caminhos, enfim. E por outro lado, diz no tal comunicado de resposta ao do PSD, diz que é uma forma de angariar dinheiro para depois, naturalmente, gastar com os seus fregueses.
5: Bem, há aí logo 3 ou 4 coisas que me parecem erradas. A primeira, obviamente, é o ter utilizado um meio da Junta de Freguesia para responder a um partido político, quando deveria ter sido a própria pessoa, presidente de Junta, a ter feito esse comunicado e não a Junta de Freguesia, que é um executivo muito maior que o próprio presidente da Junta. A segunda situação é o seguinte: a Junta de Mirandela não tem que estar à procura de oportunidades de negócio para ganhar dinheiro. E aí concordo totalmente. A terceira... Quando ele refere que temos os meios disponíveis porque ele os criou. E ele criou-os, vamos lá ver, há bocado o
7: Será
5: Ricardo...
7: Será que trata de uma natural apetência para o assunto, dado ser...
5: Nem vou entrar por aí, poderia entrar por esse caminho fácil, não vou entrar. Agora, quando o Ricardo diz que existe um aumento do número de funcionários da Junta, efetivamente, ou por causa destes chapadores florestais. Mas quando, na altura, o presidente da Junta de Freguesia de Mirandela estrabuchou tanto com a transferência de competências, que era pouca a verba para os funcionários que ia receber da Câmara, os ditos cantoneiros, que iam ajudar a limpar as ruas da nossa cidade e os jardins, também parte deles, porquê é que esses chapadores não foram para essas áreas dos cantoneiros e das limpezas da nossa cidade? Porquê? Porque não dá dinheiro, gasta-se dinheiro. Mas é efetivamente esse o serviço que a Junta de Freguesia se comprometeu através do autotransferência de competências. E é aí que a Junta de Freguesia devia. Mas não. Onde é que ele vai buscar? Vai buscá-los ao abrigo do programa com o Centro de Emprego. e emprega-os durante meia dúzia de meses e depois manda-os embora a seguir. Então, e aí já não tem que se preocupar com os trabalhadores? É isso que os partidos da esquerda depois também dizem? Eu não vejo o PCP aí também a falar sobre a Junta de Mirandela. Onde é que estão os precários aí?
6: Deixa-me só acrescentar aqui, Carlos, uma coisa. Diz ele no seu comunicado: o verdadeiro desperdício seria manter meios e trabalhadores sem o otimizar.
5: Porque ele os contratou.
6: Acho que estou com os olhos de toda a gente.
5: Ora, deixa-me também só dizer uma coisa. A nível daquilo que é concorrência desleal com as empresas privadas, ainda há pouco tempo, eu próprio estive numa assembleia em que eu e as pessoas que estão ao meu lado votamos contra e houve gente a achar que aquilo era um atentado àquilo que é a vida cotidiana do município e da freguesia, que foi o pagamento do leasing que a junta de freguesia adquiriu para o conserto da máquina de rastros que tinha. Então, quer dizer, agora somos nós, munícipes do município de Mirandela, que ainda andamos a ajudar a junta de freguesia de Mirandela a pagar um leasing, para o qual ela vai cobrar valores a outras entidades externas ao município de Mirandela, por esse norte do país fora, para depois andar a fazer concorrência desleal, se calhar alguns contribuintes também de Mirandela. É isso que é. Mas também é bem para estes empresários que também tinham visto, porque muitos deles também o apoiaram.
7: O que é certo é que isto, para já, não passa ainda de uma guerra.
6: Já está no concurso público e no qual eles concorreram.
7: Referia-me eu à guerra de comunicados, se me deixarem acabar de falar, entre a PSD, no caso, e PS.
5: Não, junta de freguesia. O PS,
7: e isto mantém-se na esfera ainda da junta de freguesia e no PS, Partido Socialista.
5: Ainda não viu o PS a manifestar.
7: Ainda não chegou propriamente à Assembleia Municipal, não é? Ou a alguma reunião de Câmara, onde muito provavelmente isto ganhará outra escala.
6: Isto não tem que ganhar escala nenhuma. Isto o Sr. Presidente da Junta tem que pôr os pezinhos no chão e que vá ler novamente quais são as competências dele e o que é ser Presidente de Junta. Se calhar, se começarmos por aí, já era um bom princípio. Isto é muito fácil de resolver. O Sr. Presidente de Junta, se não tem capacidade de perceber qual é o lugar dele, que largue o lugar. Eu só consigo resumir isto assim. Ele parece que teve um dia um sonho de ser empresário. Mas como não quis meter o dinheiro dele por conta e risco, candidatou-se à junta de freguesia e agora está a ser empresário com o dinheiro de todos os contribuintes. Mas isto não é assim que funciona. Um presidente de junta, eu volto a referir, tem que estar no seu tempo, de acordo com a sua vida pessoal, seja aquilo que for, na sua junta de freguesia, para atender os cidadãos e para prestar um bom serviço aos cidadãos. Não tem que ir para bases do governo fazer licitações abaixo, e quando nós falamos abaixo, estamos a falar que é abaixo do dobro.
5: Muito abaixo.
6: Estamos a falar que é abaixo do dobro, com uma empresa normal
7: sempre
6: do mercado.
7: Sempre consultou a tabela de preços, Ricardo.
6: Eu não consultei a tabela, alguém me informou disso. Alguém que é de uma empresa que também está no mercado, em que eles estão a concorrer a preço, a menos metade do preço do mercado, onde naturalmente os empresários, por menos que queiram ganhar naquele serviço, não conseguem concorrer com aquelas margens. E depois é só pensarmos que o empresário não é só o facto de concorrer. O empresário tem que calcular tudo. Tem que calcular a hora certa dos trabalhadores, tem que calcular quanto é que gasta de gasóleo, seja qual for o combustível, as deslocações, para a Presidente da Junta é simples. Como ele, esses cálculos devem ficar todos na contabilidade má, naquela que eles não gostam de demonstrar, é fácil concorrer com um preço muito baixo.
5: E, para além disso, a única coisa que eu também queria acrescentar é que, dentro do Conselho de Mirandela, a Junta de Freguesia de Mirandela também presta esses serviços. Quando uma determinada Junta de Freguesia rural precisa de uma equipa para ir limpar uma área florestal... Mas essa Junta de Freguesia tem que pagar à Junta de Freguesia de Mirandela.
6: Sim,
5: onde é que anda a Câmara Municipal para intervir nessas situações? Onde é que há a cooperação? Onde é que há? Se o dinheiro é dos contribuintes, onde é que existe essa cooperação? Ou seja, nós estamos a pagar mais do dobro por causa de um serviço. E aqui se desmonta aquilo que é o discurso do
6: nosso presidente. O problema é que nós temos associações. Vamos lá ver uma coisa. O problema é que nós temos associações que estão, quer nós queiramos, quer não, totalmente dependentes do Estado, seja diretamente ou indiretamente. E depois criam-se estas coisas e coisinhas que é para se andar a movimentar dinheiros de um lado para o outro e andar a financiar estas associações. Porquê? Porque as associações são mais mal geridas, funcionam mal.
7: Contas de outro rosário. Deixaremos isso para uma próxima oportunidade. E o que seria de uma qualquer reunião de condomínio sem a bela da discussão, ou sem outros assuntos a fechar, no caso o Carlos Carvalho, hoje só fala em siglas, traz-nos o PTRR.
5: É verdade, finalmente tem estrutura de missão este mecanismo que foi infelizmente criado por causa das intempéries que assolaram o nosso país logo nos primeiros dias do ano 2026, o comboio de tempestades, já existe a estrutura de missão. A estrutura de missão parece-me que está minimamente bem estruturada, agora tem que efetivamente ser ágil e rápida, porque é isso que nós precisamos para o nosso país e sobretudo para a Zona Centro. E é esse o desafio e o aspecto positivo que eu deixo, é que efetivamente já pode o nosso PTRR pôr mãos à obra e agora falta é que haja quem tenha vontade de o executar.
7: O público pediu e eu traduzo o que Carlos quer dizer, está tudo à espera do guito. E o Ricardo Garcia tem algo a dizer sobre a esquerdiopatia, não me enganei, a esquerdiopatia portuguesa à volta do que se passa no Afeganistão, um assunto sério.
6: É mesmo sério, infelizmente, acho que é desumano e cruel. O Afeganistão aprovou a semana passada uma lei onde permite que crianças de 5 anos se casem, que sejam entregues, que deixem de ir à escola, que se casem, que sejam retiradas das famílias. E é triste ver esta esquerdiopatia deste país, onde inventam flotilhas por razões completamente, desculpem, fúteis. E pior, são ativistas na defesa da causa destes países. São defensores da imigração descontrolada proveniente destes países onde vêm erradicados religiosamente. E não é aqui comparar cristianismo com islamismo, que não tem nada a ver uma coisa com a outra. O cristianismo, apesar de ser a maior organização do mundo, é uma organização que tem se calhar demorado muito tempo a dar passos mais largos, tem. Mas uma coisa é certa, tem ido sempre ao encontro das necessidades e dos direitos humanos, daquilo que nós defendemos no mundo ocidental, muitas vezes até se calhar contrariando a própria doutrina deles, mas publicamente tem feito esse caminho. E como é que esta gente anda de boca cheia a fazer manifestações em Lisboa por palestinas e coisas parecidas, que isto é tão assustador quanto absurdo, e depois não percebem que se esta gente se torna uma maioria, vêm radicalizados ideologicamente e vêm para cá, como já está acontecendo noutros países da Europa, defender este tipo de leis, e nada fazem, ainda batem palmas e salvem o Afeganistão. O mundo está ao contrário, não por Donald Trump ou pelo de Israel, ou... Não.
7: Também,
6: está
7: ao... um bocadinho.
6: Não. Está ao... Não, Carlos, desculpa. Está ao contrário, é pelo pensamento fútil das pessoas. Porque se Donald Trump existem, é porque a futilidade das pessoas está a um ponto muito elevado.
7: Bom, limpaste agora em breve teremos a oportunidade de seguir a conversa. Está feita mais uma reunião de condomínio na Terra Quente FM, hoje sem Bruna Costa, mas de regresso a casa daqui a 15 dias, como sempre, com o Carlos Carvalho e o Ricardo Garcia. Obrigado aos presentes. 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Muito obrigado pela paciência de nos ouvir.
9: Atrapalhada dos exames e a Seleção Nacional de Futebol, que veio mais cedo para casa, são os dois temas de hoje da Opinião Independente. Bem-vindos. Bem-vindo também, Alexandre Pacheco, como é habitual, cá estamos. São então hoje os dois temas, não é?
10: Sim.
9: Começamos então por essa atrapalhada dos exames, que de facto é uma autêntica atrapalhada, não é? Não há outro termo que se possa dizer, até porque já houve, enfim, muitas reações. O próprio ministro já deu entrevistas e mais que entrevistas, mas continua a não ser muito clarificador, não é? O que é que acha, Alexandre Pacheco? Estamos aqui pronto, inclusive eu já tinha dito, não é, que as famílias foram imprudentes em marcar as férias, mas pronto, vamos à opinião independente, como sempre, de Alexandre Pacheco, sobre esta matéria.
10: Independente, mas preocupada, confesso, porque se há alguma palavra que pode definir esta situação é a palavra caos, porque era pressuposto que os exames fossem uma espécie de pérola dourada que ninguém questionasse, porque o que está aqui em causa é reunir condições para, num registro de equidade, cada aluno, independentemente do local onde está, possa ser aferido e avaliado de uma forma rigorosa. Uhum. E, portanto, os exames foram sempre algo em que se mexeu pouco. Foram, as normas iam surgindo nas vésperas dos exames, com 2-3 meses de antecedência, mas especificava-se as condições em que os exames iam ser desenvolvidos para que houvesse uma reprodução dessas condições a nível nacional para o tal princípio da equidade não ser tocado. O que se quis fazer agora foi digitalizar todas as provas, Para além de haver exames que são feitos na sua totalidade em computador, outros são híbridos, são feitos no computador e são feitos em suporte de papel, e outros são em suporte de papel. Mas o que é um facto é que mesmo aqueles que são em suporte de papel, ou a parte que é feita em suporte de papel, tem que ser digitalizada
9: para depois haver a correção,
10: e o professor classificador recebe a prova no seu computador, não recebe a prova em suporte de papel. Só que, agregado a isto, houve um conjunto de pormenores que tinham tudo para dar errado. É que, para cada pergunta, há uma espécie de folha de continuação. E nessa folha de continuação há um QR Code que tem que ser colocado, que é o QR Code da prova do aluno. E aquilo que está a acontecer é que há professores classificadores que não estão a receber as folhas de continuação. O que significa que o professor corrige aquela pergunta e cada professor classificador só corrige uma pergunta, agora pode receber 100 perguntas de 100 alunos para corrigir, mas ele está a corrigir a pergunta e apercebe-se que falta ali qualquer coisa. Falta a continuação. Por isso é que o senhor ministro agora fala dos agrafadores, quer dizer, como se o problema
9: estivesse nos agrafadores.
10: De uma digitalização, o problema fosse dos agrafadores. Portanto, ou seja, tinha tudo para dar errado. E tinha tudo para dar errado.
9: Até porque já tinha dado também, não é?
10: Exatamente.
9: Ou seja, não aprendemos com os erros.
10: No exame de filosofia, que foram detectadas uma série de inconformidades e de falhas que deveriam ter sido corrigidas e que, pelos vistos, não foram corrigidas. E tudo isto foi entregue a uma empresa por ajuste direto, no valor de 7 milhões de euros. Uma empresa que tem como carteira de clientes cabeleireiras, salões, portanto, cafés. E uma pessoa pergunta, mas quem é que anda a tomar este tipo de decisões? Depois, repare, ou professores falecidos que receberam provas para corrigir. Isto é ofensivo. Há professores de geografia que receberam provas de francês para corrigir. Há falta de respostas. Há professores que estão a corrigir um determinado item e o item desaparece do computador. E há professores que só muito recentemente tiveram acesso às provas, porque iam lá todos os dias e as provas não estavam lá. As provas, os itens que teriam que corrigir, não estavam lá. Portanto, há aqui situações que são, eu diria, caem quase que no registro de irresponsabilidade.
9: E estas justificações avançadas, por exemplo, ontem na entrevista por Fernando Alexandre, Ministro da Educação.
10: Olha, eu
9: garantindo desde já que não haverá nova prorrogação, diz ele, não é?
10: Já foram anunciadas outras, já foram anunciados vários calendários e que têm vindo sempre a ser ultrapassados. E isto criou duas situações que são elas próprias muito injustas. Dizer que as famílias não podem ou não devem marcar férias para esta altura é só um argumento que talvez só por desespero é que se pode usar. Porque, como é evidente, as pessoas têm que gerir a sua vida baseadas em calendários oficiais que têm que ser confiáveis.
9: Já estavam previamente estabelecidos, não é?
10: E, por outro lado, as pessoas têm que marcar férias, então, se forem funcionários públicos, até 15 de abril. Até 15 de abril de cada ano têm que marcar as férias que vai ter no verão.
9: E de acordo com os calendários que está disponível, não é?
10: E todos os calendários indicavam que isto era perfeitamente possível. Agora, adivinha-se um horror, uma montanha de pedidos de recurso. Portanto, as pessoas não vão ter as suas provas cabalmente corrigidas. Desde logo porque faltam as tais folhas de continuidade e algumas nem se sabem onde estão. Desapareceram provas. Desapareceram provas, Nani. E onde é que vão estar essas provas agora? Que culpa tem aquele aluno da sua prova,
9: ou seja,
10: de parte da sua prova ter sido
9: desaparecido? Então um corrupio
10: de recursos.
9: De recursos, não é? Isso pode, obviamente, inviabilizar todos os calendários que estão estipulados agora
10: todos,
9: em termos de prazos, não é?
10: Inclusivamente, vai haver professores que vão ter, muito provavelmente, que fazer correções em agosto. Ou seja, não vão ter férias. E depois, o que é muito grave, é perante a falência de todo o modelo, de todo o sistema, o seu ministro foi ligeiro em arranjar culpados. Os professores, os diretores. E não a orgânica e as decisões que tomou inclusive, fazer a tal reforma orgânica do Ministério, ao mesmo tempo que estava a fazer um processo de digitalização da avaliação externa.
9: Esta questão da prova, voltando atrás só um pouco, da questão da prova da filosofia 2025, já foi no tempo de Fernando Alexandre.
10: Foi, portanto,
9: foi no mesmo... Sim. Um erro que volta
10: a repetir. E na altura, quem direito, inclusive os diretores, chamaram a atenção, aquilo era uma experiência piloto, que não devia ser generalizada enquanto não fossem corrigidas as falhas que foram detectadas. E o Sr. Ministro resolveu avançar. E sabe porquê, Nani? Porque há aqui verbas do PRR que têm que ser cativadas. Ou seja, e é bom que as pessoas percebam isto, há muito dinheiro do PRR que está a ser gasto indevidamente por aquisição de serviços ou de material que não é preciso, mas apenas para o dinheiro não ir embora.
9: Não,
10: ou
9: ter, seja, não ter que devolver, neste caso.
10: Não ter que devolver. O investimento que está a ser feito não é reprodutivo. Não vai trazer uma mais-valia para o país. É dinheiro que é gasto, desaparece, está a ser na justiça, na saúde,
9: sem critério.
10: Exatamente. Deixa-me só terminar a frase. Na saúde, na educação e na justiça, está a ser gasto dinheiro para aquisição de material de segunda categoria para substituir material da primeira categoria, com um ano de duração. Ou seja, estou a substituir equipamentos que estão perfeitamente a funcionar por outros novos que são piores em termos de características, de qualidade, de preço, em relação aos que já estavam.
9: Portanto, por isso, simplesmente, para que esse dinheiro não seja...
10: Não seja devolvido.
9: Ok.
10: E, portanto, isto está uma enorme confusão. Eu sei que os meus colegas estavam em reunião quarta-feira à tarde com o Sr. Ministro e não estavam a conseguir entrar na reunião. A reunião já ia a meio, em termos da sua duração prevista, e eles não estavam a conseguir entrar. Portanto, ou seja, toda a orgânica informática do Ministério está a ser... testada até o limite e está a cair.
9: Portanto, não acredita que aquela o dia 17 de julho seja definitivamente
10: não,
9: o dia em que serão colocados?
10: Não acredito. Aliás, os calendários das escolas estão a ser todos eles alterados, porque não se sabe muito bem quando se vai conseguir fechar o ano, quando se vai conseguir fazer as últimas reuniões de departamento, de pedagógico, de conselho geral, porque os calendários estão a ser sucessivamente adiados. E repare, isto ao mesmo tempo que está, por exemplo, uma petição pública, que já tem 8 mil ou 9 mil assinaturas, a pedir a anulação do exame.
9: Portanto, todo este imbróglio...
10: Há aqui um enorme imbróglio que...
9: E há pouco falou nos seus colegas, provavelmente. Sim. Há aqui também recentes declarações do Presidente da Associação dos Agrupamentos de Escolas, que o Filinto Lima, não é? Que referiu precisamente que já tinha lançado um desafio há dois dias e hoje voltou a reiterar esse desafio para que o próprio Primeiro-Ministro viesse a público falar sobre o assunto, que não tem falado, não é?
10: Não tem falado. O seu Ministro, que tem um currículo prémio, como alguém diz, tem tido uma enorme... E a mais ridícula foi, em plena televisão, dizer que o Ministério iria... enfim, pensar numa forma de ressarcir as famílias em relação às despesas feitas. Isto é completamente impossível.
9: Claro, como é que vai
10: ninguém,
9: terminar?
10: O Ministério não vai pagar
9: como
10: as
9: é que
10: férias
9: vai terminar?
10: A mas como é que isto é dito com uma pessoa que é um docente universitário, que tem uma experiência na área da educação, mas que, pelos vistos, não entende a orgânica do Ministério que tutela? É evidente que isto não é possível fazer, nem estas, nem outras coisas. Agora, numa altura em que afastou, e nós dissemos isto na altura aqui, a reforma do Ministério da Educação errada, no tempo errado. Às vezes é melhor não fazer reforma nenhuma e resolver os problemas do que vir com uma grande reforma que vai criar problemas. Não resolvo os que tenho e vou criar outros. Mas, repare, as pessoas que estavam com competência no Ministério desapareceram, saíram. A DGE, extinta. DGAI, extinta. Digesto Nacional, extinta. IAV, extinto. Foi tudo extinto. E criou-se uma macroestrutura chamada Educa. Mas só que não são lá as pessoas que estavam nas outras. Isto tem tudo para dar errado. E não sei se
9: portanto,
10: vai ficar...
9: Portanto, acha que isto poderá ter consequências políticas também para o próprio Ministério da Educação ou não?
10: Para o ministro, sim. Aliás, a FENPROF ontem terá já pedido a demissão, mas isso também não é grande novidade.
9: Claro.
10: Mas eu nem sei se é essa a solução, tenho dúvidas. Eu gostaria que fosse encontrada uma solução orgânica e funcional e estrutural para isto.
9: Para todos.
10: Que no próximo ano não estejamos de novo a falar sobre este assunto.
9: Muito bem. Outro tema tem sido o tema badalado nos últimos dias, que é a questão do Campeonato do Mundo, que para Portugal terminou, não é? Infelizmente acabou nos oitavos de final. Como é que vê a prestação da nossa seleção, Alexandre Pacheco?
10: Vamos tentar falar disto sem emoção. Sem emoção. Não, isto, eu acho que, desde o Ajuma, ou todos nós temos uma ideia mítica sobre a qualidade dos futebolistas portugueses.
9: Sim, porque andamos sempre a dizer que esta geração tinha que ser campeã,
10: sempre uma
9: não é?
10: Geração de ouro e vamos ser campeões. E, portanto, estamos com expectativas para além
9: sempre
10: daquilo
9: elevadas,
10: que é uma análise rigorosa da realidade. Ou então há aqui um problema de estrutura e de organização e de equipa de treinadores que não está a conseguir tirar o potencial todo dos jogadores.
9: Cada jogador.
10: Não. Porque eu posso ter grandes jogadores e não conseguir formar uma equipa.
9: Acha que foi o que aconteceu?
10: E acho que... penso que foi isso que aconteceu. Ou seja, Portugal jogou sempre mal. Portugal não merecia ter a vitória no jogo contra a Croácia. Portanto, passamos já a jogar mal. Não houve nenhum jogo que tenha sido um bom jogo, nem sequer os jogos de preparação. Portanto, a equipa joga mal. E, especialmente, há jogadores que parece que não sabem o que é que têm que fazer dentro do campo. As lateralizações contínuas, os passos para trás. Não há passos de ruptura. Não há um jogo urdido de forma que a equipa esteja em progressão. Há opções de jogadores que são sempre as mesmas. E a tragédia é que Portugal entra sempre com 10 e tem que jogar para o 11º que não está lá. Isto para mim é complicado, com todo o respeito.
9: Mas depois há o tal, exatamente, há o
10: com
9: tal
10: todo
9: peso,
10: respeito,
9: peso da marca de Cristiano Ronaldo, não é?
10: Mas,
9: que nos campos onde Portugal jogou, por norma há quem diga que 50% das pessoas que vestiam camisolas de Portugal nem sequer eram portugueses, mas vestiam camisolas de Cristiano Ronaldo.
10: Mas desde hoje uma, se eu quero ir ver um jogo de futebol para um estádio, se eu quero ganhar dinheiro, vou a um casino.
9: Uhum.
10: Eu acho que temos que distinguir aqui um bocadinho aquilo que é um jogo daquilo que é uma máquina de fazer dinheiro. Eu não tenho, eu tenho o máximo de respeito para com o Cristiano Ronaldo enquanto um jogador que deu muito a Portugal. Tem 1.000 recordes.
9: Portanto, mas devia
10: que,
9: saber sair no tempo exato, é isso?
10: Exatamente. Como eu já disse aqui uma vez, para ele entrar na seleção, alguém saiu.
9: Ou e alguém não entrou.
10: Ou alguém não entrou. E agora estamos na altura de fazer... Agora, o Portugal não pode jogar com 10. E os 10... sempre a tentar passar a bola para alguém que depois não sabe o que é que... ou não está lá, ou chega atrasado. Para além disso, há aqui uma outra coisa que era, se calhar, importante medir. Qual é a influência do Cristiano, não enquanto jogador, mas enquanto imagem, na própria estruturação do jogo? A imagem do Cristiano ajuda Portugal a ganhar os jogos. Não estou a dizer ganhar dinheiro, a ganhar os jogos.
9: Sim, ganhar mesmo.
10: Não é esse o objetivo quando Portugal entra num torneio... É ganhar dinheiro ou é ganhar os jogos, ir às fases finais e ir ser campeão europeu ou ser campeão do mundo? Até que ponto a primeira vertente, a vertente do dinheiro, não está a prejudicar Portugal para atingir esses objetivos?
9: E obviamente que ficou aqui mais uma vez implícito que o próprio selecionador, o treinador, nunca teve coragem, nunca ousou fazer aqui a tal mexida que se... Enfim, toda a gente que
10: não,
9: se citava, não é?
10: Sou, mas eu,
9: nunca
10: para
9: teve
10: mim,
9: coragem para o fazer, não é?
10: Para mim, eu não sou, como sabes, especialista de futebol, gosto de futebol e,
9: claro.
10: E falo apenas enquanto cidadão comum. Mas, para mim, o meio-campo, o tal meio-campo maravilhoso de Portugal, para mim é uma enorme confusão. Eles estão ali a passar a bola uns para os outros, como se estivessem na praia.
9: Para lá e para trás, não é?
10: Eu não percebo, não percebo o meio-campo de Portugal. E, portanto, como acho que o objetivo de um jogo é um espetáculo, não é? É um espetáculo. E o objetivo é marcar golos, ou pelo menos não sofrer. Eu acho que Portugal tem um registro de mediocridade em termos de qualidade de jogo. Se calhar, se quisermos jogar a toques e a passes de cabeça, do joelho, aí somos muito bons. Mas o futebol não é isso. O futebol espetáculo, jogo, é diferente de um malabarismo de circo. E, portanto, eu acho que a seleção tem que se pensar nisto de forma objetiva. Eu acho que já, os jornalistas já estão quase a criar-se facções pró isto, contra aquilo, pró Roberto,
9: sim,
10: pró Jesus.
9: E antes de contratarem a quem quer que seja, já está quase que assegurado que é o Jorge Jesus, não é?
10: Porque é que não conseguimos ser objetivos? Ser objetivos. O que é que correu mal? O que é preciso mudar? E que objetivos nós temos? Em 2030 vamos ser
9: co-organizadores, não é?
10: Co-organizadores
9: com Espanha e Marrocos.
10: Do mundial, não é? Seria bom que até lá conseguíssemos resolver isto.
9: Seria importante. Bom, a frase da semana tem a ver com o livro, Alexandre Pacheco?
10: A frase da semana tem a ver com o livro.
9: O livro chama-se Para os Caminhantes Tudo é Caminho, de José de Tolentino Mendonça.
10: É bom no verão regressarmos a casa, tirarmos as coisas velhas da mochila, pormos lá coisas novas e prepararmos o futuro, não é? O José Tolentino Mendonça é uma das vozes, eu já disse isso aqui uma vez, é uma das vozes mais lúcidas da Igreja, e preocupa-se muito com algumas coisas que vão acontecendo no mundo, a falta de solidariedade, a pressa excessiva que nos está a impedir de pensar em muitas coisas. Veja o que aconteceu. Você perguntava-me outro dia, acha que a questão do Irão está resolvida? E veja o que está a acontecer hoje. Agora...

0: Hoje fala do Samuel Beckett, que é um grande dramaturgo, que disse isto uma vez: tenta outra vez, fracassa outra vez, fracassa melhor. Ou seja, esta ideia de que somos incompletos e que devemos sempre querer melhorar um bocadinho mais é uma frase que eu acho que fica bem no verão e fica bem em qualquer estação do ano,
1: não é?
0: E por isso é bom que agora reorganizemos a nossa mochila, porque acho que vamos ter aí no futuro algumas batalhas complicadas, porque o mundo não está fácil.
1: Uhum. E ele chama a atenção disso, não é?
0: Ele fala disso e diz que de tanto mudarmos e de tanto mudarmos tão depressa, estamos a deixar de nos reconhecermos como pessoas, como seres humanos. E isso é muito mau.
1: Fica então essa sugestão literária desta semana do Opinião Independente. Obrigado, Alexandre Pacheco. Até para a semana.
0: Adeus.
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4: Emoções fortes durante o fim de semana. Automóveis por Vila Real e aviões em Bragança. Vamos ao balanço nesta edição. Orlando Pires já tomou posse como presidente da Conselhia Socialista, com acertos na lista, depois da polémica que envolveu o ato eleitoral para a Comissão Política Conselhia de Mirandela do Partido Socialista, há cerca de um mês, em que a única lista a sufrágio liderada por Orlando Pires foi alvo de uma reclamação por violar uma das normas dos estatutos do partido. Entretanto, arquivada, já tomou posse a nova Comissão Política com as alterações necessárias, ou seja, que o primeiro e segundo lugar da lista sejam ocupados por militantes de sexo diferente. Na lista da Comissão Política Conselhia do PS, que agora toma posse, registra-se a saída de 9 elementos, 8 para o secretariado: Rui Pacheco, Eliette Lopes, Vítor Correia, Vera Preto, Leandro Garcia, Alzira Ramos, Vítor Pratas e Rita Messias, e ainda há de um elemento que renunciou, Agostinho Bessa. Os novos 9 elementos da CPC passaram de suplentes a efetivos: Ana Paula Neves, Pedro Silva Rodrigues, Teresa Pires, Manuel Figueira, Sara Lobreiro, Fernanda Correia, Duarte Carneiro, Joaquim Fins e Susana Freitas. Os céus de Bragança despediram-se ontem de um dos maiores espetáculos aeronáuticos da Península Ibérica. A 10ª edição do Careto Air Show terminou este domingo com um recorde absoluto de participação, reunindo mais de 200 pilotos vindos de Portugal, Espanha e França. Durante 3 dias, o aeródromo municipal foi o palco de acrobacias aéreas de cortar a respiração, voos solidários em aviões vintage com o padrinho do evento, João Paulo Rodrigues, e exibições noturnas com paramotores iluminados e balões de ar quente. Nuno Fernandes, o presidente do Aeroclube de Bragança, faz o balanço.
5: Correu tudo muito bem. A nossa grande preocupação é sempre a segurança. Portanto, todos os aviões regressaram em segurança. Não houve acidentes nem incidentes. Isso foi o principal. Tivemos mais de 100 aviões, o que superou os anos passados. Foi mais uma vez, houve muita gente que foi voar pela primeira vez. Já superámos nestes 10 anos de edição as 1000 pessoas que foram voar a primeira vez e estamos muito contentes. Tivemos duas noites espetaculares, as pessoas saíram a falar muito bem do evento e pronto, já aguardamos, já pensamos no do próximo ano. Queremos continuar e fazer com que a aviação em Trás-os-Montes não se perca, e é esse o nosso mote.
4: Nuno Fernandes, o presidente do Aeroclube de Bragança. O festival combinou a adrenalina da aviação com a forte tradição dos caretos, atraindo este ano milhares de visitantes e esgotando a hotelaria local. O balanço final confirma o Careto Air Show como um motor crucial para a economia e promoção de Trás-os-Montes. O fim de semana mais emocionante de Vila Real terminou e já se começa a pensar nas corridas do próximo ano. Durante 3 dias, o circuito urbano mais bonito do mundo, como os vilarrealenses gostam de os chamar, recebeu provas do TCR World Tour, do Campeonato de Portugal de Velocidade, Supercars e Endurance, e provas de clássicos e legends. O presidente da Câmara de Vila Real, Alexandre Favaios, refere que o balanço é extremamente positivo, referindo que esta continua a ser a maior festa do desporto.
6: foi um balanço extremamente positivo. Tivemos aquilo que são os principais ingredientes aqui do nosso circuito em Vila Real, tivemos a adrenalina dentro da pista, com um conjunto de provas muito intensas, onde a proximidade de facto se sentia, no caso a proximidade do rail de alguns carros, pelo número de acidentes que acabamos por ter durante o fim de semana, mas também a proximidade, mais uma vez, do público que veio.

0: em massa, portanto, para ver aquilo que é o nosso circuito internacional de Vila Real. Claramente que esta continua a ser a grande festa do automobilismo em Portugal.
1: Para Nia Morim, presidente da Federação Portuguesa de Automobilismo e Karting, o Circuito Internacional de Vila Real está de parabéns, frisando que este é dos circuitos que mais pessoas têm.
2: Ficou tudo ótimo, foi uma alegria. Esta prova foi emocionante, acho que o público gostou. Teve uma temperatura mais baixa que é normal, o que ajudou bastante à festa. Portanto, acho que para a Vila Real está de parabéns, uma organização espetacular, como tem sido, digamos, o apanágio dos últimos anos. Os três dias passou por aqui muita gente, portanto, ficamos todos muito satisfeitos por ser o circuito citadino e não só citadino, dos circuitos em Portugal que mais pessoas têm.
1: Já o piloto vilarrealense Manuel Fernandes Júnior, que participou no TCR World Tour, tendo ficado nos 10 primeiros em ambas as provas, mostrava-se feliz com a sua participação e com o apoio dos aficionados que o acarinham. O piloto diz que no próximo ano vai tentar fazer mais nas provas do TCR World Tour.
3: Eu sei que tínhamos muita hipótese de lutar pelo pódio, quem sabe pela vitória, se tivéssemos conseguido fazer a pole position para a corrida 2. Infelizmente são corridas, mas o sentimento de felicidade é tremendo. Não contava com tanto apoio e realmente, quando se diz que jogar em casa é um fator benéfico para nós, é mesmo verdade.
1: No próximo ano, o circuito citadino de Vila Real voltará a acolher mais um fim de semana de emoção, adrenalina, competição e, sobretudo, muita proximidade entre pilotos e público. As seleções nacionais de ténis de mesa do Azerbaijão, Bélgica, Croácia e Turquia escolheram o Centro de Treino Internacional de Mirandela, na semana passada, para preparar o Campeonato da Europa de Jovens, que está a decorrer em Gondomar até ao próximo domingo. Para o coordenador técnico do Mirandela International Center, Isidro Manuel Borges, é mais um claro indicador da qualidade do trabalho que tem vindo a ser feito nesta estrutura, que nasceu há 5 anos.
4: Não é preciso muita publicidade. Quando trabalhamos bem, as pessoas normalmente querem voltar. Muitas vezes eu penso que, mais do que títulos, aquilo que estamos a construir aqui neste centro e no clube é muito mais importante para a cidade do que propriamente um título nacional que estamos a construir, e o que damos a esta cidade é muito mais importante.
1: O projeto, que começou em 2021, fruto de uma parceria entre o Clube de Ténis de Mesa de Mirandela, a Confederação Sul-Americana, o município e a Junta de Freguesia, começou por estar mais focado nos atletas sul-americanos, tem vindo agora a alargar-se a todos os continentes e deixou de ter ocupação apenas em alguns meses, passando a receber atletas durante todo o ano.
4: Mesmo em agosto, agora nós tivemos que rejeitar muitas pessoas porque estava completamente cheio. Até meio de setembro tivemos que rejeitar muita gente que queria vir porque já não é possível. Temos 20 mesas e são ocupadas quase desde as 8 da manhã até às 8 da noite, permanentemente, quer dizer. É difícil receber tanta gente, nunca dizer que não quando podemos dizer que sim. Temos que tentar fazer tudo para que a gente possa receber cada vez mais gente, mas em boas condições, claro.
1: Isidro Manuel Borges revela que passam anualmente pelo Centro Internacional de Mirandela cerca de 400 de atletas, oriundos de mais de 40 países, e vários são os que já permanecem na cidade durante vários meses.
4: Está perto dos 40 países, recebemos anualmente perto de 400 atletas, mas para mim o mais importante são aquelas pessoas que residem em Mirandela por causa deste projeto e que estão aqui, passam aqui o ano todo. Isso é que dá muito à cidade, são as pessoas que mudaram as suas vidas. Os comitês olímpicos de cada país veem em Mirandela a possibilidade dos seus atletas treinarem bem, mandam para cá esses atletas e passam aqui o ano todo connosco, e é cá que vivem e é cá que passam a sua vida. Isso é que dá muito à cidade.
1: Extremamente satisfeitos com as condições que vieram encontrar em Mirandela, estavam os responsáveis pelas várias seleções, como confirma Peter Gritz, da seleção da Bélgica, que já é repetente na visita ao Centro Internacional.
5: Oh, it's already the sixth or seventh time that we are coming here to prepare to work with the young players. We think it's really a nice environment. Everything is...
6: Já é a sexta ou sétima vez que estamos aqui para trabalhar com jovens jogadores. Achamos que é um ambiente muito bom, temos 2 sessões de grupo por dia, o hotel está perto, também há possibilidades de nadar, o clima é bom. Então, em geral, todas as circunstâncias estão muito boas para ter uma boa preparação para o Campeonato Europeu. Há uma amizade especial entre o treinador de Mirandela e o treinador da Bélgica. Já trabalhamos com eles por 3 ou 4 anos e agora o Campeonato Europeu está em Portugal. Então foi um momento ideal para combinar a preparação em Mirandela e depois o Campeonato Europeu. Com certeza que vamos voltar.
5: Practicing in Mirandela and afterwards European Championship. We will be back for sure. Next year already.
1: Já a seleção seleção da Croácia faz a estreia e Boris Vanjek diz-se encantado com o que vem encontrar.
7: Honestly, I'm first time I never heard before for Mirandela, for this table tennis center.
6: Honestamente, é a primeira vez que ouço falar sobre Mirandela, sobre este centro de ténis de mesa, e estou surpreendido com tudo. É quase perfeito. As condições para a prática e a organização aqui são perfeitas. O hotel é bom, a comida é boa e os meus jogadores estão muito satisfeitos com tudo aqui. As pessoas são muito amáveis. Se vou regressar, espero que sim, espero que sim.
1: O mesmo aconteceu com a seleção da Turquia. Gökmen Özal liderou a comitiva turca e confessa ter ficado muito agradado, prometendo voltar.
8: Thank you for Mirandela person. It's a very good week for us.
6: Em primeiro lugar, obrigado às pessoas de Mirandela. Foi uma semana muito boa para nós. Viemos porque temos o campeonato europeu no Porto e queríamos uma boa preparação para o europeu de jovens. Gostei muito e talvez regressemos.
8: For the EAG, I am very happy for the Mirandela. Maybe next time we will come back.
1: O Centro de Treino Internacional de Mirandela a afirmar-se no contexto europeu e mundial. Adriano Moraes, atleta do Clube Amador de Mirandela, termina na quarta posição o torneio de xadrez Maria da Fonte. Francisco Monteiro, do Clube U Vila de Vila Real, foi o vencedor do torneio. Rui Xingalesse, do Grupo Desportivo Macedense, o segundo classificado, e Mário Guedes, também do Clube Vila Realense, o terceiro. O encontro reuniu equipes e atletas de Vila Real, Chaves, Macedo de Cavaleiros e Mirandela, num total de 22 xadrezistas. Em comunicado, Paulo Afonso, presidente do Clube Amador de Mirandela, destaca o resultado muito positivo alcançado por Adriano Moraes, demonstrativo de que o CAMIR dispõe hoje de vários atletas com capacidade para competir e alcançar resultados de relevo no contexto regional. O torneio de xadrez Maria da Fonte foi disputado no passado sábado em Macedo de Cavaleiros. Depois de Singapura, a nova aventura de Rui Pires é no Camboja. O futebolista natural de São Pedro Velho, de Mirandela, que nas últimas três temporadas representou o Lion City Sailors de Singapura, onde conquistou dois campeonatos e duas taças, tendo-se também sagrado vice-campeão da Ásia na Champions League 2, acaba de assinar pelo Suai Rieng, atual campeão do Camboja, outro país asiático. Trata-se de um novo desafio na carreira do médio defensivo de 28 anos. É o terceiro clube estrangeiro que Rui Pires representa, depois de uma passagem pelo futebol francês, no Troyes, durante duas temporadas, e após 10 anos ao serviço do Futebol Clube do Porto, onde chegou a ser campeão da Premier League International Cup e de uma curta passagem pelo Passos de Ferreira. O futebolista mirandelense tem 20 de internacionalizações nas seleções jovens de Portugal. Em 2017, foi capitão dos sub-19, seleção vice-campeã da Europa. Rui Pires começou no futsal, em Torre de Dona Chama, em 2007, de onde saiu um ano mais tarde para o Sport Clube de Mirandela. 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
0: 7 horas.

0: Caracaté FM, muito bom dia, são agora 7:03. O programa da manhã está no ar até às 8 horas. 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

0: Muito bem, programa da manhã no ar, obrigado por estarem desse lado em 105.2, 105.5 e também em terraquentefm.net. Minha gente, já sabe então, ligar para a Terra Quente 278-200-600 ou então 278-200-601 e já temos alguém do outro lado, quem será que está? Muito bom dia.
1: Bom dia.
0: Olha a nossa Margarida, bom dia Margarida.
1: Olá, bom dia, como está?
0: Eu estou bem, minha amiga, então e a Margarida,
1: olha,
0: como vai?
1: Eu não.
0: Então?
1: Tenho estado muito mal.
0: Mas está pelo Amieiro?
1: Estou no Amieiro, estou.
0: Ah, sim.
1: Vou agora a Lijó tirar análise.
0: Pois.
1: Mas olha, assim...
0: Pois, o que é que eu lhe posso dizer, não é, não é Margarida?
1: A vida é
0: sempre assim. Mas diga-me, os seus filhos como é que estão? Já estão melhores?
1: Estão bem, graças a Deus.
0: Estão bem, não é? Pronto.
1: Estão bem, são.
0: Ficamos contentes por isso. Vale-nos ao menos isso. Está, o Luís Carlos está por aí, não é?
1: Está, sim.
0: Muito bem. Então um forte abraço para ele da minha parte.
1: Ele está a ouvir.
0: Ah, um abraço grande, Luís Carlos. Pois muito bem. Então, minha amiga, vamos saber, Margarida, para quem é que vai? Bom dia.
1: Bem, para o João Pedro, um beijinho, João. E vai para a minha Lourdes também, um beijinho. E vai para a minha Nela, para o meu Luís Carlos. Vai para as minhas netas e bisnetos. Vai para todas as pessoas que falam em mim, um beijinho. No princípio de semana, porque ontem não pude, ontem não se podia entrar, que era muita gente.
0: Pois.
1: E vai as melhoras para a menina Jumirinha, vai as melhoras para a Bolívia, ainda está no hospital, com certeza.
0: Não, eu, quer dizer, eu não tenho essa informação. A informação não, que eu tenho...
1: Eu telefonei lá para casa e disseram-me que ele estava outra vez no hospital. Né?
0: Ai, sim. Ah, pronto, então olha...
1: Tinha agora uma infecção.
0: Oh, vida.
1: Foi o Zé que me contou.
0: Pois.
1: E é para a Dona Amparo e para todas, e para a Dona Ana, para todas as pessoas que estão doentes e as melhores. E uma boa semana para os nossos imigrantes, para os nossos pastores e pastoras, para todas as pessoas que falam em mim. Um beijinho. E vai para o Sr. Zé, para a sua esposa, para o seu filho. E para os seus pais, para os seus sogros. Um beijinho também, se Deus quiserem.
0: Muito obrigado, minha amiga. Muito obrigado. Um beijinho grande para si também. Um abraço ao Luís Carlos. E no geral,
1: obrigado.
0: E para toda a gente do Amieiro, em especial a sua família também, claro está, com uma excelente terça-feira.
1: Deusinha, também é, se Deus quiser.
0: Muito obrigado. Obrigado nós, Margarida. Nossa Margarida, temos alguém do outro lado. Bom dia.
2: Bom dia, Sr. Tosé.
0: Bom dia, Sr. Tosé. Ora, aí está.
2: Agora, esta cantora bonita, onde isso também.
0: Ora, viva, como está, Dona Lourdes, tudo bem?
2: Estou lá por aqui.
0: Oh, pronto, olha, vamos andando, não é?
2: É, vamos andando, como ainda vamos andando, não é?
0: É bom sinal.
2: Já
0: bom
2: não
0: sinal.
2: Temos mal, não é?
0: Claro, claro que não.
2: Agora, quando a gente não pôde andar, já não está bem.
0: Pois não. É, mas pronto, olha, vamos fazendo votos para que as coisas fiquem bem, não é?
2: É verdade, era para ir fazer um exame aos intestinos. Mas não tenho ninguém aqui da minha gente que vá comigo. Nunca foi em agosto quando vieram, mas marcam para agosto, sabe?
0: Pronto, já está marcado, não é?
2: Já, agora o Helder que trabalha lá,
0: sim,
2: no centro do Helder, que marcou.
0: Muito bem.
2: Disse que não posso ir, que não tenho ninguém que vá comigo.
0: Pois.
2: Isso tinha que levar uma pessoa comigo.
0: Claro.
2: Não tenho ninguém. Tenho aqui 4 ou 5 irmãos, nem se falam comigo.
0: Enfim, olha, minha amiga. Pronto, olha, o que é que eu lhe vou dizer?
2: Olha, nada. Eu não fiz nada. Quando... Viraram a cara a todos.
0: Quando precisar de mim, olha, já sabe, tem o meu contacto, está bem?
2: Está bem,
0: então,
2: obrigado.
0: Dona Lourdes, o bom dia para quem vai?
2: Olha, o bom dia vai para si, vai para a sua senhora, para os seus filhos, para o seu pai, para os seus sogros, e vai para a Dona Adelaida, para toda a Dona Chama, para o marido e para os filhos, vai para as mulheres, para a minha irmã, para os meus sobrinhos todos, vai para a Dona Maria José, do amigo, também para ela, esteja tudo bem com ela, e para a Dona Nazaré, para a Dona Verónica, também para ela, vai para a Dona Gina, para o marido, para os filhos, para a netinha, para a nora também, para a Dona Geixo, um beijinho para ele, para a Dona Fernanda do Geixo, também para ela, esteja tudo bem, e para toda a, para o Faragatão, para toda a gente que estiver a ouvir, um beijinho para ti, até logo, estou todos.
0: Muito bem, muito obrigado, beijinho grande para si também, até mais logo.
2: É mais logo que estou a fazer.
0: Muito obrigado, muito obrigado. Ora, muito bem, vamos em frente, 7 e 9. 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Vamos saber quem é que está do outro lado. Bom dia.
3: Bom dia.
0: Ora, bom dia. Tudo bem? Como está? Tudo bem, Dona Adélia?
3: Mais ou menos. Vamos andando um dia de cada vez.
0: Claro que sim. Claro que sim. Muito bem. Então, Dona Adélia, vamos saber. Bom dia para quem?
3: Bom dia para todos vocês aí da Rádio Terra Quente FM e vai para toda a gente que está a ouvir. Posso fazer aqui uma oração pequenininha?
0: Força.
3: Que é o Sagrado Coração de Jesus.
0: Uhum, força.
3: Senhor Deus, nosso refúgio e nossa força, a vida dos santos faz-nos sentir pequeninos e limitados. Sustentai-nos com a confiança no amor restaurador do vosso Filho, Jesus Cristo, que é Deus convosco, na unidade do Espírito Santo. Amém. E um bom dia para todos e até logo, se vocês quiserem.
0: Muito bem. Muito obrigado. Beijinho grande para si também. Até mais logo.
3: Até mais logo. Obrigado.
0: Muito obrigado. Muito obrigado. Vamos em frente, então, nesta manhã de terça-feira. E atenção, minha gente, que as linhas da Terra Quente estão disponíveis. Temos aqui o 278-200-601, está livre. Vamos saber quem é que está deste lado. Bom dia.
4: Bom dia, todos. Está bom?
0: Oh, bonjour, madame Julie. Sabá ou não?
4: Passaram-se bem as férias?
0: Já foram, minha amiga.
4: Ainda bem mais.
0: Vamos ver. É verdade, é verdade. Há sempre assim depois mais um fim de semana prolongado e tal. Sim, sim, sim, sim. Sim.
4: É pois.
0: Sete dias não é nada, mas pronto.
4: Bom, pronto, mas dá para descansar. Já, descansar não, fazer alguma coisa, não é?
0: Sim, porque quando se vai de férias não se descansa.
4: Pois.
0: A gente aproveita ao máximo e depois, pronto, ainda vimos mais cansados. Mas dá para arejar, como diz o outro, dá para arejar a cabeça.
4: Sim, sim.
0: Claro, claro que sim. Muito bem, vai. Então, e a sua gente, já está por cá?
4: Ainda não, o Zé vem dos 8 dias.
0: Ah, ok, muito bem.
4: É o primeiro a vir.
0: Uhum. Pronto, e começam a chegar agora, a partir deste fim de semana, os nossos imigrantes começam a chegar.
4: Estamos... A minha nora já está de férias da escola, não é?
0: Pois.
4: Mas como tem o anos do menino, do meu bisneto, dia 19, só vai lá para segunda-feira, terça.
0: Claro. Pronto, aproveitam, tem que ser. Muito bem. Então, madame Julie, vamos lá saber que eu quero saber como é que está o meu amigo Horácio.
4: Está bem, está bem, graças a Deus.
0: Uf.
4: Eu não vou andando conforme Deus quer, não é?
0: Pois, como qualquer um, não é?
4: Um dia de cada vez.
0: É, como qualquer um. Olha, vamos andando conforme nos deixam, conforme Deus quer, como diz a nossa Júlia.
4: É
0: verdade. Muito bem. Então, olha, o bom dia para quem vai?
4: Olha, bom dia para a princípio, toda a sua família. Vai para mim, vai para a França, para os meus filhos, para as minhas netas, para as minhas gendas, para a minha nora, para toda a minha família que se encontra lá. Vai para aqui, para a Páscoa, para o meu irmão, para os meus vizinhos, para a Santana, para a mulher... Para a Carla, para a menina Zerbeira, um beijinho para ela, a tropa Paula, para a dona Alice Posta, a dona Lívia, para a dona Maria de Amparo, para o senhor Mircar, para o senhor Freitas e para o resto dos pessoas. Para a dona Margarida, a melhor estrela com o filho, para a dona Irene, para a dona Maduro, para a dona Santa Maria, para a Cidade, para a Iseta, para a Cidade, para o Mário, para o Bruno de Chita, para o Carlos Marcelo e para o Miguel. A Fátima de Andorra, para a Glória de Vila Rendela, para o Nelson, para o António Manuel Barreiros, para o Sobrinho Armeia de Feira, Pois já está, daí eu para a transportadora dos meninos, para a dona Nazaré, para o irmão e para a mãe, para o Chico do Senhor, para a dona Agostinha, para o Senhor Cisinando, para toda a gente que faz parte do nosso programa. Um beijinho para si e até amanhã, se quiserem. Hoje é feira.
0: Ah, hoje é feira em Balpaças, pronto, muito bem. Boa feira, então. Tudo de bom por aí.
4: Obrigada, realmente. Beijinho, até
0: obrigado,
4: amanhã.
0: Obrigado, beijinho grande, Madame Julie. E temos alguém mais do outro lado, bom dia.
5: Bom dia, Tó Zé. Está tudo bem contigo, meu
0: amigo? Tudo, Zé. Está tudo bem, meu amigo. Está tudo, tudo a rolar sempre. Sempre.
5: Tem que ser, é verdade.
0: Pois, claro. Tem que ser assim mesmo, é verdade. E hoje até a temperatura até está assim mais... Está melhor, está mais apetecível, não é?
5: Mas é como tu disseste para a semana. Já estão a ter a voltagem aqui, se calhar aos 40.
0: Ui, Zé Manel, eu aqui não, nem quero olhar para a semana. Nem vale a pena. Não.
5: Digo-te a sério.
0: É verdade. Hoje estão 33. Hoje a máxima vai ser 33 graus. Céu parcialmente nublado. Mas a chuvinha era tão boa. Faz tanta falta, não faz?
5: Ah, pois faz, voltou, Zé, sabes? A outra até anda a ergar que é água do rio, sabes?
0: Pois. Tem que ser, meu amigo. Tem que ser. É preciso. Então, meu amigo, vamos lá saber o bom dia para quem vai.
5: Olha, o bom dia vai para os meus pais, vai para todo o pessoal de vocês, vai para todos os ouvintes aqui da Rádio Terra Quente, vai um bom dia para ti, para o teu filho Mateus, para a tua esposa Maria João, para os teus pais, para o teu irmão Jorge, vai também para o Fernando Pires e para toda a sua família, boas férias para ele, vai para a Júlia e para toda a sua família, vai para os irmãos da casa comigo, para ele e para toda a sua família, vai para a saúde para toda a sua família, vai também ali para o Zé Grilho, dos direitos para ele e para toda a sua família, vai para aqui para a sua sofeita e para toda a sua família, vai também para a Lucinda e para toda a sua família, vai também para a sua filha Janeta, para ela, vai também para o seu amigo de Freire, para ele e para toda a sua família, para o seu Fernando da Palorga e para toda a sua família, vai para o Paulo Teixeira Cortes, para ele onde é que andar, para toda a sua família, para tocar para toda a sua família, vai para a Susana da Fonte, para ele e para toda a sua família, vai para a Rita Beira e para toda a sua família, vai ali para a Begalila, para o Chico Verde e para toda a sua família, para o Ricardo Fidalgo e para toda a sua família, e vai para a Maria José dos Amidagos e para toda a sua família, e vai para toda a equipa aqui da Rádio Terra Quente por votos de uma terça-feira para vocês todos e um grande abraço para ti e um bom programa, o que eu desejo.
0: Muito bem. Zé Manel, um abraço grande também.
5: Olha, Zé.
0: Então.
5: E vai também para a Verónica, que havia ontem aqui em Sucês, para ela.
0: Pronto.
5: Para toda a tua família.
0: E Zé Manel, não lhe deste o recado à Verónica? Dizer atenção, que é preciso ligar para a Terra Quente.
5: Disse, sabe o que é que ela disse hoje?
0: Então.
5: Amigo Tozé, queria ligar para aqui. Também pronto. Quero ver se liga para ti.
0: Também quero ver se é verdade. Certo. Olha, se for verdade...
5: Olha, e vai também para o Paulo aqui de Sucês e para a Raquel e para o seu filho Enzo e vai para toda a equipa aqui da Rádio Terra Quente.
0: Muito bem. Um abraço certo. Grande, Zé Manel. Até mais logo.
5: Até logo.
0: Muito obrigado. Muito bem, muito bem. São 7h17. Ora, temos aqui mensagem de quem? Da nossa Nazaré. Já tenho saudades de falar com a Nazaré já há uns dias. Ora, então vamos ouvi-la.
6: Bom dia. Hoje o meu bom dia vai para o Tozé. Bom dia. Seja bem-vindo novamente, porque você é o ânimo das nossas manhãs. Porque sem a sua voz e a sua alegria, o programa não é o mesmo, apesar de que estivemos também muito bem acompanhados. Esperamos que tenha descansado e que esteja preparado para voltar com mais garra para nos animar logo pela manhã. Porque há pessoas que têm a capacidade de tocar os nossos corações, iluminar a nossa vida, que é o seu caso. Porque você já faz parte da nossa casa, porque nos transmite muitos momentos de alegria. Mas também as suas críticas fazem muita falta para nos aperfeiçoar e nos ensinar a termos mais empatia uns pelos outros. A sua chegada vai fortalecer a história de cada participante, porque você já faz parte da nossa amizade. Mais uma vez, seja bem-vindo e bom trabalho. E até amanhã.
0: Ora, muito bem. E depois disto, o que é que eu posso dizer? Muito obrigado, Nazaré. Muito obrigado. Acreditem que o sentimento, já o disse aqui muitas vezes, é um sentimento recíproco, ou seja, as férias são boas, como é evidente, pois claro, a gente sai do ambiente, mas depois também sente a falta. E já estava. Uma semana é o suficiente, eu já tinha saudades vossas também. Muito obrigado, Nazaré, um beijinho grande para si. Tudo de bom, um grande abraço e para a cidade do Galo. Para quem não sabe, para Barcelos. Forte abraço. Muito bem, vamos então em frente. Penso eu que temos aqui alguém deste lado. Bom dia. Não é deste lado, mas sim deste. Bom dia.
7: Bom dia, Tozé.
0: Olha o nosso amigo Manel. Viva, Manel, como é que vai?
7: Vai, vai.
0: Manel e Diolinda, se calhar, não?
7: Não.
0: Ah, está tudo bem com a Diolinda?
7: Está.
0: Pronto, fico contente. Então há alguma novidade para nós, para a gente saber? Alguma anedota?
7: Uma senhora... Nem podemos olhar para a cor do cabelo.
0: Claro, pois já sabemos.
7: Foi ao médico a queixar-se de dores no estômago. E o médico disse-lhe, e o que é que comeu? Comi ostras. Olha, e que cor tinham quando as abriu? E era preciso abri-las?
0: Claro, bem inteiro, então. Para quê? O resto é casca. Meu amigo, para quem é que é bom dia?
7: Vai para todos os ouvintes e participantes e para todas as suas famílias.
0: Muito bem, muito bem. Um abraço grande para si, tudo de bom.
7: Tchau, até logo.
0: Um abraço, muito obrigado. Vamos em frente, mais uma participação. Bom dia.
8: Bom dia.
0: Olha a nossa Agostinha, bom dia, dona Agostinha, como está?
8: Bom dia, José. Tudo bem, obrigado. E você?
0: Olha, vamos andando, minha amiga. Isto, é. Pronto, sabe como é que é?
8: É.
0: Gemendo e chorando, neste vale de lágrimas.
8: Olha, dou os parabéns já a Nazaré. E digo mesmo as palavras do que ela disse, José.
0: Pronto,
8: não
0: olha.
8: Fazer dos outros, o Fernando Pires e o outro, o Fernando Sérgio, mas o Tose.
0: É normal, imagino que fosse ao contrário, não é?
8: Mas eu assino por baixo, a Nazaré disse e assino por baixo, Tose.
0: Pronto, isto é cada um no seu lugar.
8: É diferente,
0: lugar, pois...
8: a voz não sei, não, são... não há explicação. Olha, era a Júlia, também gostava muito da Júlia, mas o Tose ainda ganha a Júlia, se a Júlia estiver a ouvir, que não fica chateada.
0: Não, claro que não. Então, mas isto é normal, nós estamos o ano inteiro convosco.
8: Depois apanha amizade.
0: Ora, exatamente.
8: Eu me estou sendo o rádio, aquela voz falta, não sei, não há explicação, Tose.
0: Pronto, muito obrigado. Obrigado, olha, não posso, eu até já cresci, tinha 1,78m, já estou no 1,80m. Bah, está bom.
8: Já cresceu um
0: bocadinho. Já. Não sei se é dos saltos, aqui dos sapatos ou qualquer coisa. Enfim, muito
8: não
0: bem.
8: Não fazendo dos outros,
0: claro,
8: não é, Tose?
0: Claro que sim. É normal. Imagino que fosse o contrário fazer as férias. É como eu fazer as férias dos programas deles. Seria diferente também, não é?
8: Vocês, sim.
0: Que as pessoas estão habituadas.
8: É na mesma coisa. Depois esquece, é bem verdade. O Tose é fazer, quer dizer, o tele, ver as coisas notícias, não é?
0: Ui, que havia de ser
8: como
0: bonito.
8: O Pires, é verdade, é verdade.
0: Olhe, fazer o trabalho do Fernando Sérgio, que o Fernando Sérgio é aquela pessoa na rádio que faz o serviço que ninguém vê, mas só ouve. Ou seja, tudo o que se passa, tudo o que publicidades... o agendamento das músicas, tudo, é tudo feito pelo Fernando Sérgio, também.
8: Pois.
0: Aliás, também não, ele é que é o... Ele é que faz este, pronto, a rádio em si, o som, é tudo o Fernando Sérgio. Portanto, é aquele trabalho que é feito, que vocês ouvem aí fora, mas que não se vê quem é que o faz. E é precisamente o Fernando Sérgio. Portanto, olhe que eu não queria o trabalho dele, garanto-lhe. Muito mais complicado, é verdade. Muito mais complicado. Muito bem. Então, minha amiga, vamos saber o bom dia para quem vai.
8: Olha, o bom dia vai para o filho, para a Nora, para as netinhas, para a senhora Vila de Valpaços, para a senhora Milcar e esposa, para o senhor Fernando e esposa, para a Nazaré, muitos beijinhos para ela e para toda a família. Parabéns à Nazaré, para a Lúcia e para o Albino, para o senhor Freitas e esposa, para todos os imigrantes que tiveram a ouvir, para o Carlos da Nascença, para o Miguel, para a Elvira, para a senhora Elisa e a senhora Manuela, para a Ana de Candoso, as melhores dela, para a senhora Margarida, para o Chico Padeiro, para a senhora Lélia e o seu Francisco, para a Verónica, para o Tosé, para a Maria João, para o Mateus, para os seus pais, para os seus sogros, para todos os bombeiros que tiveram a ouvir, e bom trabalho, bom trabalho para um sentido, mas bom descanso, vá. E até amanhã, se Deus quiser, e vou chegar à feira a Valpaços, Tosé.
0: Pronto, já sabemos que é feira em Balpaços, é verdade. Já obtivemos essa informação. Olhe, tudo de bom. Beijinho grande.
8: Igualmente, ao Zé. Até amanhã, se Deus quiser. Até saúde amanhã. Para toda a gente.
0: Muito obrigado. Beijinho grande para si também. Muito obrigado.
8: Igualmente, ao Zé. Obrigado. Igualmente.
0: Ora, muito bem, vamos em frente. E agora já precisamos aqui de uma musiquinha. Já? Pronto. Anda, rapariga.

0: Ora, muito bem, 7h28, vamos em frente. Mais participações. Quem será que está deste lado? Bom dia.
1: Bom dia, Tovê.
0: Ora, bom dia, Luzinda. Viva, como está?
1: Tudo bem, eu estou bem.
0: Olha, estou cansado. Já estou cansado que estive aqui a dançar esta música.
1: Ah, já cansado?
0: Pois, então. Então estive aqui a dançar
1: esta... Tenho que vir dançar para a festa da sobreira?
0: Oh, e depois querem me ir como dançarino permanente? Está melhor não? Que eu tenho que dançar.
1: Temos alguns bons conjuntos?
0: Pois, está bem, mas eu agora já estou a preparar-me aqui para a festa dos Leivados, agora no fim de semana.
1: Ah, é?
0: Ah, pois, então. Então temos aqui festa.
1: A da sobreira depois da do cabeço.
0: Pronto, a da sobreira ainda falta algum tempo. Agora temos aqui estas.
1: Ainda falta muito.
0: Temos esta aqui dos Leivados, portanto, já estou a preparar. Hein? Eles que se aprontem porque...
1: Ah, está bem.
0: Ah, pois claro, então. Eles já estão com medo. Disse, epá, veio o Tozé, cuidado. Poeira, vai haver para aí poeira. É lá, cuidado. Hein? É verdade. Muito bem, é verdade. É festa este fim de semana em Leivados.
1: É. Miranda vai começar.
0: Não tarda. E a todos ainda, bom dia para quem?
1: Olha, vai aqui para mim, para a minha Amélia. Bom dia para ele e para mim. Vai para o Chico, para a Beta, para a Francisca, para o Jorge e para a Jéssica. E os melhores da mãe do Chico e da mãe da Beta. De Pargana. E vai para o Tozé, um beijo para o Tozé, para o seu filho um beijinho, para a sua esposa um beijinho, para a sua mãe um beijinho e para a sua sogra um beijinho. E para o senhor Freitas e para a esposa. Para o senhor Mildred e esposa. E para o meu doentinho. Coitadinho, cá está doentinho. Quero doentinhos todos. Para todos. E fui enfermeiros e médicos e tudo. E para a dona Carmen. Para a dona Zé e para o Adriano. E para o Firmino da Sobreira. Para o senhor Fernando da Palorca. Para ele e para a mãe. Para a irmã. As mulheres dele e para a mãe e para a irmã. Para a mãe dele. E para o senhor, dar um beijinho, um beijinho para ele. E um bom dia para ele. Está tudo.
0: Pronto, muito bem, muito obrigado. Um beijinho grande para si também. Até mais logo.
1: Até logo, trazer um beijinho. Obrigado.
0: Muito obrigado, até mais logo. Pois é, minha gente, vamos em frente. Mais uma participação. Bom dia.
2: Bom dia, Tozé, como está?
0: Ora viva, estou bem, felizmente. E como é que vai a Lúcia?
2: Com a canalização entupida.
0: Não, mas isso
2: com a
0: já a gente
2: aberta.
0: Sabe, já a gente já sabemos, não é? Que isso já é problema, isso já nem bedantes, já estou a ver, nem bedantes.
2: É. Não, há agora aqueles, como é, aquelas fitas-colas. Vou pensar nos chineses.
0: Pronto, aproveitar então. Ora, muito bem.
2: Aproveitar.
0: Então, Lúcia,
2: que
0: vamos saber.
2: Que...
0: Claro, não podemos fazer nada, é o que é.
2: 38 para 25, já se estava à espera.
0: Claro. Então, minha amiga, vamos saber para quem é que vai bom dia.
2: Ora, o meu bom dia vai já para João, para o Mateus, para os seus pais, para os seus sogros e restante família. Para a Julinha dela, vai para o meu Bino, vai também para a Zumirinha e para a Paula. Rápidas melhoras para ela, um beijinho para a Paula. Vai para o Mário família, para a Luz e família, para o Ser Fernanda, para a Lótica, para a Nazaré, para a Dona Ana. Um beijinho também para eles. Vai para o patrocinador desta hora da Lótica Transmontana, Dr. Luís Santos, família, assistentes e colaboradores. Vai para o Miguel, para o Peixinho, para a nossa Lucinda, para as nossas Cristinas, para a Verónica, para o Dr. Façanha, as melhoras para a nossa Glorinha, para a nossa Isabelinha, para a Dona Júlia, para a Margarida e para o filho, para a Ana de Canduas, um beijinho muito especial para ela e para o Kim, e para a Lara, um beijinho também para as filhas e para as noras. Para as nossas... Oh, valha-me Deus, estou tacanha hoje, já me está a afetar o cérebro. Olha, vai para o Sr. Freitas, para a Dona Beatriz, vai também para...

0: Aqui alguém? Para já não, não temos. Ok, está certo. Não temos, vamos aproveitar então para ir às compras.
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0: Muito bem, 7h32. Quem está do outro lado? Bom dia.
6: Bom dia, amigo Tadeu.
0: Olha o nosso Paulinho, olha o nosso Paulinho. Bom dia, Paulo.
6: Como é que é, amigo?
0: O Paulo para onde vai? Não há hipótese. A terra quente está sempre ali com ele. Não falha. Ó Paulo, e então hoje? Andas por onde? Por Lisboa?
6: Não, estou a chegar aqui a Tomar.
0: Ah, está certo. Muito bem. Ou seja, andas aí nessa parte do Ribatejo, do Alentejo, por aí, não é?
6: É, vou aqui para Tomar, depois é que vou para Lisboa.
0: Certinho, muito bem. Então, olha, já sabes, aquele abraço e faz boa viagem.
6: Obrigado.
0: Claro que sim. Então, meu amigo, vamos saber o bom dia para quem? Isso mesmo, isso mesmo. Muito bem. Olha, Paulo, um abraço grande. Continuação de boa viagem, pá. Sim? Estou a ouvir, Paulo. Já foi embora. Pronto, ele está a nos ouvir através da internet também. Às vezes não é muito fácil. Ora, então, Paulo, continuação de boa viagem. Um abraço grande até à capital. Ora, vamos em frente. Mais uma participação. Bom dia.
7: Bom dia.
0: Bom dia. Olha o nosso Tony. Está tudo bem, Tony?
7: Está tudo bem.
0: Eu estou porreiro, tu é que já deves estar cansado porque tu começas cedo, não é?
7: Ah, pois, tem que ser.
0: Tem que ser, e o que tem que ser tem muita força.
7: Tem muita força, exatamente.
0: É pena o senhor Eloy, pronto, já há uns dias que não dá notícia, a gente bem se mete com ele a ver se dá um lamé. Anda perto?
7: Anda.
0: Então pode ser,
7: já ouvi hoje.
0: Pode ser que se incentive e diz, ah pá, vou ligar hoje, pronto.
7: Exatamente.
0: É, pode ser que sim. E então, meu amigo, vamos saber, Tony, para quem é que vai bom dia?
7: Olha, vai para o meu filho que vai de viagem. Tenha uma boa viagem. Até o Ourense. E para todos os tratoristas, para ti, para toda a gente.
0: Muito bem. Então, Tony, para o rapazão, hein? Para o rapagão, um grande abraço, com uma boa viagem, pois claro. Vai até ao Gerês.
7: É.
0: É tão lindo o Gerês.
7: Vai uma semanita.
0: É bom, é muito bonito o Jerez, é muito

0: bonito, muito, muito. Peneda Gerês, o Parque Natural Peneda Gerês, é lindíssimo. É das coisas mais bonitas que temos em Portugal. Muito bem, Tony, um forte abraço. Ele vai e nós ficamos. Olha, temos de trabalhar. Alguém,
1: exatamente.
0: Alguém tem que fazer alguma coisa, não é?
1: Claro.
0: Tony, aquele abraço e até amanhã.
1: Até amanhã.
0: Muito obrigado, um abraço grande. Mais uma participação. Bom dia.
2: Bom dia, José.
0: Olha o nosso Paulo. Olha que eu já me lembrei de ti. Agora, quando ligou o Paulo Teixeira, lembrei-me do Paulo Teixeira de Valdégua.
2: Claro. Eu estava à escuta.
0: Ora, e então? Está tudo bem, Paulo?
2: Está tudo bem. Olha, está fresquinho agora de manhã.
0: Mas está bom. Olha, eu preferia que ficasse assim. Sim.
2: Olha, percebes? Eu também.
0: Mas o que é certo é que depois começa a aquecer. Pronto, é aquela coisa. É o rame-rame. Enfim. Mas vocês aí, pronto, vocês é pior, pois vocês estão aí mais próximos do sol, estão mais altos, não é?
2: Claro.
0: Muito bem. Paulo, um abraço grande e então um bom dia para quem vai.
2: Olha, bom dia vai já para ti, uma boa terça-feira, a todos os ouvintes e participantes, para os camionistas, para os bombeiros, para os carteiros, para quem está de parabéns. Olha, e até logo.
0: Isso mesmo. Muito obrigado. Um abraço grande, um abraço aí para toda a gente de Valdégua. Tudo de bom.
2: Okay.
0: Muito bem. E eu mandar também um grande beijinho para a minha sogra, que ela já está a ouvir a Terra Quente e a bailar, hein? Estas músicas. Pois claro, eu tenho aqui uma, sogrinha, tenho aqui uma preparadinha. Ui, ui, esta que até levanta tudo. Ora, bom dia.
3: Ora, bom dia, tô Zé.
0: Olha o nosso Zé. Oh, amigo Zé, eu, atenção, que eu já dei aqui o desconto e disse não. Estivemos aqui a fazer contas e dizia assim, quantas vezes a Verónica ligou no último mês? Nenhuma. E então o front piece dizia, 2 queijos para mim, o Sérgio não, 3 para mim. Estávamos a fazer assim. Pronto, não ligam, têm direito e tal, a pagar. Salpicões, bota 4 ou 5 para cada um. Aí fizemos 4 ou 5 para cada um. Pronto, e não sei o quê e tal. E então, chegamos à vez do o Zé. E eu disse alto, e o defensor, claro, hein? Sempre.
3: Claro.
0: Eu disse alto que o Zé anda com as festas, pá.
3: Acho agora sempre.
0: O rapaz, nós começamos a trabalhar quando ele já está a terminar, portanto, vamos lá ver.
3: Pois é.
0: Pronto, quem é amigo, sou eu.
3: Ó, então, Zé.
0: Então.
3: Você nunca pensou, agora você estava a falar e eu estava a me lembrar, você nunca pensou mudar de ramo, de atividade?
0: E então, para quê?
3: Da maneira que você fala... Eu conheço ali na terra da minha mulher, em Pegarinhos.
0: Sim.
3: Vem lá um caminhão, dois caminhões, ali de Guimarães. Que eles vendem
0: meias.
3: Vendem meias, vendem cuecas, vendem isqueiras, eles dão uma coisa da outra. E tem um pato lá. E vou dizer você, conforme estava a falar, no bom sentido, atenção. Você tinha jeito para aquilo, para pregoar aquilo. É sério. Você estava a me fazer lembrá-los.
0: Nem vai pagar 5, nem 10. Paga 10 e com oferta de um telemóvel.
3: Exatamente.
0: Pois claro.
3: Isso.
0: Muito bem. Então, Zé, está tudo bem, meu amigo?
3: Está tudo, graças a Deus.
0: Isso é que é. Eu já estava com saudades vossas, então. Quer dizer, não vem nada daí.
3: De vez em quando, não. A pessoa às vezes, quando vai ver, aí já, só é uma hora, aí já acabou e pronto.
0: É verdade, é só uma hora, sem dúvida. Mas é uma hora bastante divertida.
3: Sim.
0: Muito bem.
3: E vai-se passando.
0: Claro
3: tá bom,
0: sim.
3: Então, Zé, olha, eu liguei para mandar um abraço para toda a gente, saudinha para todos. As melhoras para a Glória, para todos os imigrantes, para a Maria José, para a Valídia, para si aquele abraço e até, pode ser que ainda seja até em julho, ainda acabar mais duas terças, ainda leigo este mês.
0: Pronto, veja lá, é o que a gente gosta de ouvir.
3: Não, querido, eu nunca esquece, só que às vezes não tem tempo.
0: Pronto, eu sei que sim, ainda para mais agora nesta altura, que é quando vocês, porque vocês, o vosso trabalho é sazonal, é só nesta altura, é amealhar agora e tipo formiga, não é? Trabalha agora... no bronca para descansar no inverno.
3: Oh, no inverno.
0: Tem que ser.
3: E agora pensar no outro, agora, como nós temos muito, muito turismo, graças a Deus nós estamos numa zona que temos muito turismo, e também há uma coisa que me está a chamar a atenção, que é o quê? Nós aqui no nosso concelho temos diversas casas de turismo. E, por exemplo, estou a pensar em, se calhar para o ano, comprar um jeep e um carro descapotável. Eu já tenho. Levar os turistas e buscá-los às casas e levá-los a mostrar, imagina, a capela, não sei de onde, talvez lugares que eles desconhecem, passarem caminhos que eles... que tem certas coisas que chamam a atenção, levá-los a casas de provas de vinho.
0: Uhum.
3: E é um negócio que se calhar vamos ver se para o ano vai para a frente, vamos lá ver.
0: Muito bem, muito bem. Isso mesmo. Então vá, um abraço grande.
3: Um abraço.
0: E cumprimentos à Marina.
3: Vamos falando.
0: Isso tudo mesmo, bom. Isso mesmo. Cumprimentos e para casa, está bem? Tudo bom?
3: Ah, obrigadíssimo. Bom dia.
0: Muito obrigado, muito obrigado. Ora, muito bem, vamos em frente nesta manhã com muitas chamadas de atenção, minha gente, que estamos aí, não nos podemos esquecer, estamos aí com o apoio da Ótica Transmontana. 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
0: Muito bem, vamos em frente. Ora, temos aqui, deixa-me cá ver se temos aqui alguém. Temos, sim senhor, vamos saber quem
6: bom dia,
0: é. Bom dia. Bom dia, Sr. Zé, como está?
6: Está tudo bem. Sr. Zé, temos os senhores hoje mais semana toda a semana.
0: Às vezes acontece, não é? Às vezes acontece. E então, meu amigo Zé, está tudo bem?
6: Está, já não quero mais aqui já para aí 2 horas.
0: Ah, pois claro, vocês têm que começar mais cedo, não é?
6: Bem.
0: É começar pela hora da fresca.
6: Ainda não sou Fernandinho.
0: Não, ainda não ligou.
6: Ah, tu deve estar a mugir a cabra.
0: Então, meu amigo, para quem é que é bom dia?
6: Olha, bom dia vai para a Sofranda, para o Soleste, para a Sadalinda, para a Sarginha, para o Sadé e para a Clónia. Vai para o meu primo Mário dos Passos, vai para o Feitinho Assunção e vai para o Zé Manel, para o Fernando Lilo, para a Farinha, para a Isabel, para a Mulher de Perigoto, para a Lucinda e para a Paula. Vai para... Vai para o João Pascoal, vai para o Sofrão do Cabreiro, vai para o Sr. Amir, para o Sr. Reúne, para o Marco da Sobreira, vai para o Beleza da Vila Nova, para a filha e para o Genro, vai para a Dona Luz Valtelhas, vai para a Vó Lídia, vai para o Paulo Quintela e para a senhora dele, e para o Luís Ferreiro, olha, e para o Sr. e até logo.
0: Muito bem, obrigado. Certíssimo. Um abraço grande também para si, Zé, até mais logo.
6: Até logo.
0: Muito obrigado. Mais uma participação. Bom dia.
7: Bom dia.
0: Olha, Fernando, olha, estava a falar em si agora.
7: Pois estava.
0: O Zé dizer, até o Fernandinho já ligou, disse, não. Ah, então deve estar aí quase. Ora, então está tudo bem, meu amigo?
7: Está tudo, contigo.
0: Eu hoje estou mais alto um bocadinho, 3 centímetros.
7: És capaz.
0: Ai, não?
7: Depois... O fresco da noite o fresco aumentar.
0: Não. Foi as palavras da sua irmã.
7: Ah, também.
0: Ah, pois, então.
7: Foi uma coisa muito bonita.
0: É...
7: Mas tem que ser assim, é assim mesmo.
0: Olha, ouvir isto logo pela manhã, até o programa correu diferente. Olha.
7: Correu. Estás com a sinal mais em alta.
0: É verdade. Muito bem. Então, Fernando, vamos saber, meu amigo, para quem é que vai. Bom dia.
7: Olha, bom dia. Vai já para a minha irmã. Muitos parabéns, porque ela te mandou. Vai para a minha esposa, para a minha mãe, para o resto da minha família. Vai ir para o Zé Grilo. Um abraço para ele. Vai para o seu Freitas. E família, vai para o meu que esposa, para o Zé Manelli, Sussães, para a Lucinda de Sussães e família, vai para a Dona Amparo, Dona Alice, para a Bolívia e família, as melhores para ela, para a Dona Margarida, as melhores para ela, que ela estava um bocadinho embaixo, muita saúde para ela e para os filhos. Vai para a Azul Mirinha, também as melhores para ela, para a Lúcia e para o Albino, um abraço para eles, para a Ana Candoso, as melhores também, e um abraço para ela, para a família. Olha, para não estarmos aqui a demorar mais, vai para toda a gente que costuma ouvir a rádio, que costuma falar, está tudo, até logo.
0: Ora, muito bem, Fernando, aquele abraço lá para casa, tudo de bom.
7: E para ti também, outro. Tchau.
0: E até logo. Muito obrigado. Até logo. Muito bem. Vamos em frente. Ora, deixem-me ver se não há por aqui alguém à espera. Não. Temos música.

0: Ora, muito bem, se porventura estava aí alguém assim de com preguicito, acho que estas músicas, é verdade, estas músicas acordam toda a gente. Vamos lá, minha gente, tudo bem disposto, são quase 8 da manhã e estamos quase a finalizar este programa. Vamos saber quem está do outro lado, bom dia. Eu acho que temos aí alguém, bom dia.
1: Bom dia, com alegria, Zé.
0: Oh, Miguel, estava a ver, eu já estava a dizer, bem, tínhamos, afinal não. Oi. Então, Miguel, estás bom, está tudo bem, amigo?
1: Sempre na crista da onda, como sempre.
0: Estás em contagem decrescente, não?
1: Ainda está um bocado de luz, mas já começámos a contar os dias para irmos embora.
0: Pronto, então quer dizer que não é, não vejo para a festa.
1: Não, quero ver se consigo chegar para ir para a noite dos bumbos ainda.
0: Oh, então já não falta muito, então são 15 dias.
1: Então, os 15 dias faltam.
0: Duas semaninhas. É rápido, meu amigo, é rápido que passa. É rápido que passa. Então, Miguel, está tudo bem de saúde? Não está? Contigo, com os teus, está tudo bem?
1: Ainda bem.
0: Ainda bem. Então, olha, já não temos muito tempo, amigo. Vamos saber o bom dia para quem vai.
1: Opa, para toda a minha família, para a minha mãe, para o meu pai, para todos o resto da família, para os tios, para os primos, para todos os ouvintes e participantes com muito amor e carinho, em especial para aqueles que se lembram de mim e que têm carinho especial por mim. E para todos os pastores, bombeiros, polícias, para todo mundo. Olha, para não falar em mais ninguém, para todos, em especial para ti um grande abraço. E já sabes como é que é. Já sabes, temos que tomar os antibióticos quando vem chegar.
0: Com moderação. É para não ficarmos intoxicados, tens razão.
1: É, então tem que ser um dia, temos que tirar assim um dia para fazermos assim uma descarga.
0: Itílica.
1: Antibióticos, mas que é para curar tudo.
0: Pronto, ok, para matar o bicho, é isso mesmo. Muito bem. Então, olha, Miguel, um forte abraço para ti e para a família, tudo de bom. E pronto, olha, pensa que só já faltam 14 dias. Imagina.
1: Vamos ver, tem que passar rápido, a ver se isto passa rápido para irmos embora.
0: Pronto, muito bem.
1: Já não aguento, já é muito difícil. Uhum. É muito difícil, já custa estar aqui.
0: Claro, pois, ainda para mais sabendo que as férias estão próximas, custa mais, não é? Custa mais a passar o tempo. Mas pronto, rápido estão cá. Hein? Miguel, um abraço grande para ti.
1: É verdade. Um abraço. Um abraço para ti, beijinhos e abraços para todos e que não se esqueçam de ser felizes.
0: Isso mesmo, nem mais. Um abraço grande para ti. Muito obrigado. Ora, muito bem, minha gente, gostei imenso deste programa, foram muitas chamadinhas, muitas, é assim mesmo, aliás, é para isso que eu me levanto tão cedo, não é? Para estar aqui convosco e ter esta gente toda a animar o programa da manhã. Muito obrigado, em especial para Nazaré, obrigado pelas palavras, foram 5 estrelas, sem dúvida, muito obrigado, o sentimento está cá. Muito obrigado, aliás, a Nazaré e depois os restantes, pois que assinam por baixo. Eu sei que sim. Muito obrigado a todos. Fiquem bem, minha gente. Eu regresso à antena. Se quiserem pedir uma música, olhe, logo a partir da 1 da tarde. 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

O tempo que se perde a dar à língua, quando a fala é barata, é precioso para o tempo que não temos em observar quem nos quer ouvir, mesmo que não se diga nada.

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0: Bom dia, terça-feira, 14 de julho, vamos às efemérides, o dia na história. Em 1935, há precisamente 491 anos, um corpo expedicionário português destacava-se na conquista de Túnez. O lendário galeão Botafogo, considerado o mais poderoso do mundo à época, foi a peça-chave para abrir as portas da cidade. Em 1789, o dia em que o mundo mudou, Paris vivia a tomada da Bastilha, o evento central que marcou o início da Revolução Francesa e a queda do absolutismo monárquico. Nota de óbito em 2004 no Desporto Nacional. Despedimos-nos neste dia, há 22 anos, de Germano de Figueiredo, histórico defesa do Benfica e da Seleção Nacional. Agora, a revista de imprensa, as capas dos principais diários que pode encontrar nas bancas. Diário de Notícias abre em tom forte alerta económico e internacional, o fim do cessar-fogo com o Irão e a tensão militar na zona do Médio Oriente. Já estão a pressionar o Banco Central Europeu, o BCE, a duplicar a subida das taxas de juro. O jornal destaca também o anúncio de Donald Trump sobre a taxa de 20% no crucial Estreito de Hormuz, ameaçando novamente a inflação global. Destaques da sociedade, o DN traz, por exemplo, hoje o retrato preocupante das novas gerações. 4 em cada 10 jovens portugueses recorrem a um segundo trabalho para conseguir suportar o atual custo de vida. No plano da saúde, o alerta do bastonário: se os hospitais não tiverem a via verde do AVC a funcionar em pleno até agosto, o país enfrentará uma situação de enorme gravidade. No desporto e cultura, o mundo do cinema chora hoje a morte do ator Sam Neill, o eterno protagonista de Jurassic Park, que faleceu aos 78 anos. Nas páginas desportivas, todas as atenções viradas para o Mundial, as meias finais desta noite, que trazem um titânico França-Espanha, com Didier Deschamps a admitir-se o favoritismo da Armada Espanhola. Já o destaque na manhã informativa da Terra Quente FM, o balanço do Festival das Sopas das Cegadas, o evento que esgotou a lotação do Mercado Municipal de Alfândega da Fé, a edição que fica marcada pela criação da Confraria das Sopas da Cegada, um dos pratos mais tradicionais do concelho.
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0: O baile das burcas. A Assembleia da República aprovou, e muito bem, uma lei que proíbe a ocultação do rosto em espaços públicos, medida conhecida como Lei das Burcas. Votaram a favor o Chega, o PSD, a Iniciativa Liberal e o CDS, enquanto, incompreensivelmente, os partidos ditos de esquerda votaram contra. É por demais óbvio que esta lei visa mulheres de qualquer nacionalidade, confissão política ou religiosa, não excluindo, escusado será dizer, homens que ousem disfarçar-se com aquela farpela. Em causa está a garantir a segurança pública, facilitando a identificação das pessoas, não se aplicando a situações de saúde, profissão, cultura, arte ou entretenimento. Importa ter em conta também que os prevaricadores não serão punidos com chicotadas ou decapitações, como acontece em países em que o uso de tal adereço é obrigatório. Convém referir que os melhores dicionários definem burca como uma peça larga de vestuário que cobre o corpo desde a cabeça até aos pés, com uma abertura rendilhada na zona dos olhos, usada por algumas mulheres muçulmanas. O que nada tem a ver, portanto, com fatos de banho, lenços ou véus, seja qual for a moda, o costureiro preferido e trajes de batizado, casamento ou funeral. Deve ser ainda salientado que já mais de 20 países europeus proibiram o uso em espaço público de burcas e outros véus que cubram o rosto das mulheres, alegando proteção de valores seculares, combate ao extremismo religioso ou mesmo razões de segurança pública. As restrições ao uso de véus que cobrem o rosto ou o corpo também são lei noutros países de vários continentes, entre os quais a China, a Austrália, a Rússia e o Canadá. Claro que se uma medida deste teor apenas fosse tomada em Portugal, quando o número de utentes de burca já fosse notório, então já não haveria lei que resistisse. Perante tudo isto, compreende-se que quantos se não incomodam com o uso de burcas em Portugal, também se calem com o que se passa no reino dos Ayatollahs. Henrique António Pedro.
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8: 9 horas.
9: Nesta edição, o balanço do Festival das Sopas das Cegadas, que decorreu no fim de semana por Alfândega da Fé, evento que fica marcado com a criação da confraria daquele prato tradicional do concelho. Os Céus de Bragança despediram-se ontem de um dos maiores espetáculos aeronáuticos da Península Ibérica. A 10ª edição do Careto Air Show terminou este domingo com um recorde absoluto de participação, reunindo mais de 200 pilotos vindos de Portugal, Espanha e França. Durante 3 dias, o aeródromo municipal foi o palco de acrobacias aéreas de cortar a respiração, voos solidários em aviões vintage com o padrinho do evento, João Paulo Rodrigues, e exibições noturnas com paramotores iluminados e balões de ar quente. Nuno Fernandes, o presidente do Aeroclube de Bragança, faz o balanço.
10: Correu tudo muito bem. A nossa grande preocupação é sempre a segurança. Portanto, todos os aviões regressaram em segurança. Não houve acidentes nem incidentes. Isso foi o principal. Tivemos mais de 100 aviões, o que superou os anos passados. Foi mais uma vez, houve muita gente que foi voar pela primeira vez. Já superámos nestes 10 anos de edição as 1000 pessoas que foram voar a primeira vez e estamos muito contentes. Tivemos 2 noites espetaculares, as pessoas saíram a falar muito bem do evento e pronto, já aguardamos, já pensamos no do próximo ano. Queremos continuar e fazer com que a aviação em Trás-os-Montes não se perca e é esse o nosso mote.
9: Nuno Fernandes, o presidente do Aeroclube de Bragança. O festival combinou a adrenalina da aviação com a forte tradição dos caretos, atraindo este ano milhares de visitantes e esgotando a hotelaria local. O balanço final confirma o Careto Air Show como um motor crucial para a economia e promoção de Trás-os-Montes. O diagnóstico precoce do cancro oral e do cancro do pulmão esteve em destaque numa conferência que decorreu em Macedo de Cavaleiros. A iniciativa reuniu especialistas nacionais e internacionais para sensibilizar a população para a prevenção, os fatores de risco e a importância da detecção atempada destas doenças. Além da palestra, o Centro de Saúde de Macedo acolheu rastreios gratuitos de diagnóstico precoce do cancro da cavidade oral. O responsável pela delegação de Bragança da Liga Portuguesa contra o Cancro, António Machado, destaca o impacto que este projeto tem tido na região, permitindo encaminhar centenas de pessoas para acompanhamento médico.
11: Desde 2014 que temos ininterruptamente feito estas ações nos vários municípios. Posso dizer que já foram feitas mais de 12 mil consultas no distrito, na nossa delegação. Também lhe posso dizer, em termos mais ou menos, enfim, dos conhecimentos que tenho, mais empíricos, digamos assim, que na ordem de 20% ou mais têm que ser encaminhadas. Ou encaminhamento. O encaminhamento é em 3 vertentes. Ou para os médicos de família, para o ORS, com quem temos protocolo, ou então para a Faculdade de Medicina, ou então para o IPO.
9: O cancro do pulmão foi outro dos temas abordados durante a conferência pela especialista em pneumologia, Margarida Gouveia.
12: O cancro do pulmão é o cancro com maior mortalidade em Portugal e mata todos os anos mais de 5 mil pessoas no nosso país. É também o cancro com maior mortalidade a nível europeu e a nível mundial. Neste momento existe a possibilidade de ser realizado rastreio de cancro do pulmão recorrendo a TAC de baixa dose. Ainda não está implementado, porque tem estudos piloto já programados também para Portugal. Sabemos que a realização de TAC de baixa dose em doentes de alto risco, nomeadamente fumadores ou ex-fumadores há menos de 10 anos, com mais de 50 anos de idade, reduz a mortalidade por cancro do pulmão em cerca de 20%.
9: No caso do cancro da cavidade oral, os especialistas explicam que manchas brancas, vermelhas ou escuras na boca, feridas que não cicatrizam ao fim de 2-3 semanas, nódulos, sangramentos sem causa aparente ou alterações da sensibilidade podem ser sinais de alerta e justificam observação médica, como refere-se o vogal da direção da Associação Portuguesa de Medicina Dentária Hospitalar, João Leite Moreira.
13: Às vezes as coisas fazem só contra. Tratamos primeiro as pessoas, mas não lhes damos soluções. Ou seja, nós procuramos procuramos contornar isso. Nós poderíamos vir fazer aqui estas ações, diagnóstico precoce, e depois agora procure o seu médico de família. Mas nós procuramos indicar-lhes um caminho, ajudá-lo. Nós devemos ajudar a ter soluções. E isso acontece muitas vezes no âmbito da saúde oral. Nós dizemos assim, os fatores de risco são estes. Hábitos etílicos pesados, hábitos tabágicos pesados, dependem muito da pessoa. Agora, maus cuidados de saúde oral dependem também da capacidade económica da pessoa. Como é que nós podemos, quando muito poderíamos alertar isto e ao mesmo tempo já haver uma solução, toda a população estar coberta por estes bons cuidados de saúde. Quanto aos conselhos, esses são os conselhos gerais. Adoção de bons hábitos de vida, praticar exercício físico, uma alimentação saudável, ter cuidado com conhecer os fatores de risco, ter cuidado com estes fatores de risco e depois fazer as consultas regulares.
9: O professor Silvio Borax salientou que o diagnóstico em fases iniciais continua a ser determinante para aumentar as hipóteses de sucesso no tratamento da doença.
14: Principalmente hoje, com a inteligência artificial, fala muito, mas sempre meias verdades ou, na verdade, não tem uma consistência de que a gente, e às vezes até alarma o ouvinte, né? Então, esse trabalho de campo, eu chamo um trabalho de campo, é fundamental, porque a gente traz aqui experiências, como no meu caso, mais de 50 anos trabalhando só com isso. Então, eu vim aqui, na verdade, eu não vim dar uma palestra, uma conferência, eu vim fazer uma confissão daquilo que a gente passou já esses 50 anos e sempre com grande proveito do público leigo. Mas é fundamental conhecer a sua boca.
9: A conferência assinalou a terceira edição da iniciativa promovida pela Liga Portuguesa contra o Cancro e pela Associação Portuguesa de Medicina Dentária e Hospitalar, em parceria com a Unidade Local de Saúde do Nordeste e com o município de Macedo. A ação voltou a reforçar a importância da prevenção, da literacia em saúde e do diagnóstico precoce como fatores determinantes para aumentar as probabilidades de tratamento e de sobrevivência dos doentes oncológicos. O fim de semana mais emocionante de Vila Real terminou e já se começa a pensar nas corridas do próximo ano. Durante 3 dias, o circuito urbano mais bonito do mundo, como os vilarrealenses gostam de os chamar, recebeu provas do TCR World Tour, do Campeonato de Portugal de Velocidade, Supercars e Endurance, e provas de clássicos e legends. O presidente da Câmara de Vila Real, Alexandre Favaios, refere que o balanço é extremamente positivo, referindo que esta continua a ser a maior festa do desporto.
15: Bem, um balanço extremamente positivo. Tivemos aquilo que são os principais ingredientes aqui do nosso circuito em Vila Real. Tivemos a adrenalina dentro da pista, com um conjunto de provas muito intensas, onde a proximidade de facto se sentia. No caso, a proximidade do rail de alguns carros, pelo número de acidentes que acabamos por ter durante o fim de semana, mas também a proximidade, mais uma vez, do público que veio em massa, portanto, para ver aquilo que é o nosso circuito internacional de Vila Real. Claramente que esta continua a ser a grande festa do automobilismo em Portugal.
9: Para Nia Morim, presidente da Federação Portuguesa de Automobilismo e Karting, o Circuito Internacional de Vila Real está de parabéns, frisando que este é dos circuitos que mais pessoas têm.
16: Ficou tudo ótimo, foi uma alegria, esta prova foi emocionante, acho que o público gostou, teve uma temperatura mais baixa que é normal, o que ajudou bastante à festa, portanto acho que para a Vila Real está de parabéns, uma organização espetacular, como tem sido, digamos, o apanágio dos últimos anos. Os 3 dias passou por aqui muita gente, portanto ficámos todos muito satisfeitos por ser o circuito citadino, e não só citadino, dos circuitos em Portugal que mais pessoas têm.
9: Já o piloto vilarrealense Manuel Fernandes Júnior, que participou no TCR World Tour, tendo ficado nos 10 primeiros em ambas as provas, mostrava-se feliz com a sua participação e com o apoio dos aficionados que o acarinham. O piloto diz que no próximo ano vai tentar fazer mais nas provas do TCR World Tour.
17: Eu sei que tínhamos muita hipótese de lutar pelo pódio, quem sabe pela vitória, se tivéssemos conseguido fazer a pole position para a corrida 2. Infelizmente são corridas, mas o sentimento de felicidade é tremendo. Não contava com tanto apoio e realmente quando se diz que jogar em casa é um fator benéfico para nós, é mesmo verdade.
9: No próximo ano, o circuito citadino de Vila Real voltará a acolher mais um fim de semana de emoção, adrenalina, competição e, sobretudo, muita proximidade entre pilotos e público. Agora o desporto, basquetebol, treinadora de Mirandela chega à Seleção Nacional. Mafalda Tito, natural de Mirandela, foi chamada à equipe técnica da Seleção Nacional de Sub-14 Masculinos. O convite partiu do selecionador, Rui Nazário. O primeiro estágio desta equipe de formação arranca já este sábado na Covilhã. Este passo na carreira surge após um percurso de rápida ascensão na Associação de Basquetebol de Coimbra, depois de iniciar o percurso técnico em 2023 no Basquetebol Condeixa. A atleta treinadora assumiu a liderança da Seleção Distrital de Sub-12 Femininos na Festa Nacional de Mini Basquete em Passos de Ferreira, com grau 1 obtido em 2025. Mafalda Tito fechou a presente época com outro convite de peso, assumir o comando principal na formação da histórica Associação Académica de Coimbra. Mafalda Tito deu os seus primeiros passos como jogadora em 2012, com 10 anos de idade na então Casa do Futebol Clube do Porto de Mirandela, seguindo no ano seguinte para o Sport Clube de Mirandela, em 2020 e antes mesmo de rumar a Coimbra, onde concluiu os seus estudos superiores em paralelo com a carreira desportiva. Mafalda Tito ainda passou pelo ADCE Diogo Cão de Vila Real e Salesianos de Mirandela.

0: E aqui estamos à conversa, outra vez na Terra Grande FM, como acontece todas as semanas. O convidado é o de sempre, o professor Pedro Beato. Seja bem-vindo, professor. Ao longo dos últimos tempos temos vindo a falar, e a propósito do centenário de uma grande instituição da Terra, de Mirandela, no caso, o Sport Clube Mirandela, hoje será o último programa que vamos dedicar a esta efeméride. Falando no campo mais alargado da história do Sport Clube Mirandela e com um enfoque que temos feito, enfim, ali no final da década de 90, princípio do século,
1: na passagem. Sim. Eu hoje até estava a pensar em 98, porque, em 7 de julho de 98, eu não queria estar a alongar muito, mas tenho muita matéria sobre o Sport Clube Mirandela que poderia continuar por mais uns programas, porque ainda há bocadinho estávamos a conversar, por exemplo, no princípio da guerra, da Segunda Guerra Mundial. Depois, durante a Guerra Mundial, não há informações de 39 a 45, peraí, depois dos anos 40 não temos, depois 44 começa outra vez o Sport Clube Mirandela a ganhar alguma consistência. Mas, por exemplo, mesmo na altura do princípio da guerra, antes de começar a guerra, houve um grande diferendo entre o Sport Clube Mirandela e o Grupo Desportivo de Bragança, que levou um corte de relações e que há um grande protesto do Sport Clube Mirandela.
0: Com o Grupo Desportivo de Bragança, disse.
1: É o GDB, não é? Sim. Que se chama. Houve um corte de relações, houve uma Mirandela faz um grande protesto relativamente ao jornal e chama o jornal de Zenário.
0: Neste caso, o jornal, o Mensageiro de Bragança.
1: Sim, porque o de Zenário é a periodicidade da publicação. De Zenário é publicado 10 em 10 dias.
0: Quinzenário.
1: Mas ele começou por ser quinzenário, não é? Sim. Depois houve um período de tempo. Aí no tempo 39, 40, por aí ele era 37, a partir de 37, penso eu, estou a falar sem de cor, não é?
0: Portanto, esse corte de relações institucional deveu-se a alegadas notícias
1: que o
0: Sport
1: Clube
0: Mirandela não gostou na altura.
1: Nada, não gostou nada. E depois as publicações que foram feitas, segundo a direção do Sport Clube Mirandela, foram falsas. Portanto, o que o Sport Clube Mirandela não podia admitir. É engraçado que, neste tipo de situações, apetece-me ir a Bragança, aos arquivos do Bragança, no tempo do Zenário, procurar o mês, penso que ou dois ou três, janeiro ou fevereiro, é por aí, e ir ver o texto
0: que
1: lá está.
0: Que notícia é que estamos a falar?
1: Quer dizer, sobre este tipo de temas nós encontramos muito, e depois toda a dificuldade que houve ao longo dos anos, principalmente, por exemplo, frequentemente as reuniões, as votações eram votadas uma vez, depois não chegava, tinham que ser votadas a segunda, a terceira, chegaram a ser votadas 5 vezes, quer dizer, era frequente, não era nada fácil. O Sport Clube Mirandela passou, sim, não era nada fácil, porque havia muitos problemas. Por exemplo, caracterizar esses problemas e quem eram as direções, quem foram os homens que assumiram, esses nomes tenho. E podíamos fazer vários programas sobre esse tema. Porque até 74, depois de 74, temos também um livro com atas, que ainda está no clube, felizmente, e eu também o Silvio, mas isso é só atas das assembleias, o que já é relativamente diferente.
0: Pronto, vamos guardar, entre aspas, essas informações.
1: Para outra época.
0: Para uma outra altura, quem sabe já com o tal livro já cá fora, não é?
1: Sim, que eu gostava. Sim. Mas vamos
0: deixar isso para já.
1: Eu queria fechar esta parte do tal tempo, da década de 90, porque eu depois, a partir de setembro de 2000, saí do Sport Clube Mirandela. Mas até esta data estava, de facto, muito consistentemente feito todo um trabalho no contexto do complexo desportivo, como eu já disse. E tenho aqui, só por curiosidade, porque foram feitas todas as plantas e todos os estudos e toda a parte, de arquitetura, todos os desenhos Todos os registros, foi tudo feito, até ao último pormenor. Até inclusivamente ao pormenor das cadeiras de rodas, como havia, e aos números de lugares que havia para estacionamento. Foi tudo feito, estava tudo aprovado, estava tudo. O Instituto, aliás, só por uma questão de curiosidade, um documento do Instituto do Desporto de 98. Um documento do Instituto de Desporto diz, dirigido, o Instituto de Desporto, dirigido ao excelentíssimo senhor Presidente da Câmara Municipal de Mirandela, em 7 de julho de 98, e o tema é, o assunto é o Complexo Desportivo de Mirandela. E ele disse, sobre o assunto em referência, e para os devidos efeitos, informo de Vossa Excelência que da apreciação técnica sobre os mesmos resultou o seguinte parecer. Portanto, já são pareceres sobre a apreciação técnica, não é? E depois te fala, por exemplo, o estudo prévio em apreciação e o faseamento proposto, bem como o programa adaptado para os equipamentos desportivos a implementar, nada há a referir no âmbito da intervenção destes serviços.
0: Portanto, estamos a falar, só para enquadrar, para quem nos ouve, estamos a falar do destino a dar aos... então, e atuais também, campos, o campo de futebol principal do Sport Clube Mirandela, que inicialmente estava previsto na transição, no, ou a acontecer o novo complexo desportivo, esse campo iria ser abandonado e seria então aí feita a construção, a urbanização.
1: Pois. Repare, mas depois já havia uma série de pormenores muito interessantes em discussão. Por exemplo, neste documento que veio do Instituto de Desporto para a Câmara, não é? Diz assim, dar conhecimento ao Sport Clube, porque eu tenho isto porque tirei uma cópia, tirei fotografia, tirava muitas fotografias, porque diz assim, era dirigido ao Sr. Presidente da Câmara e depois na Câmara, em 9 do 7, portanto, dois dias depois, dar conhecimento ao Sport Clube Mirandela. Pronto, isto é, depois repara, a uma certa altura diz assim. Assim, da análise das peças escritas e desenhadas, estava tudo desenhado. Todas as salas, todas as... Estava tudo desenhado. Estava tudo feito. Estava tudo... Estava tudo...
0: Tudo encaminhado.
1: Era para começar. Era, claro. Era uma coisa. Assim, da análise das peças escritas e desenhadas que instruem o estudo prévio da primeira fase do Complexo Desportivo de Mirandela, quem está a escrever isto é o Instituto de Desporto.
0: Uhum.
1: As coisas estão já com uma fase muito adiantada no processo. Não é brincadeira, não é? Como é que se vai deitar isto tudo fora?
0: O processo então, estava, de facto, muito avançado.
1: Pois diz, há apenas a sugerir que a implantação geral da pista de atletismo, veja bem, já estamos em pormenores importantes, porque aquilo ia ser uma escola de futebol e de atletismo.
0: Sim.
1: Fundamentalmente. Seja feita de acordo com a ficha que segue em anexo, de modo a considerar a vala de obstáculos e a inscrever na área relevada interior todas as áreas de saltos. Veja o pormenor que já vai, quanto ao estádio, quanto ao edifício de apoio e bancadas previstas, não há nada a acrescentar.
0: Portanto, o novo campo de futebol teria uma pista de atletismo.
1: Exatamente.
0: Circundante, não é?
1: E depois anexaram... O campo de futebol, com as pistas todas e com este dinheiro. E nesta, e que veio do Instituto do Desporto, e diz assim, pista de atletismo com 400 metros por 6 corredores. Veja bem, 400 metros por 6 corredores. E então vem o desenho do campo, o desenho da pista, todo o tipo de lançamentos e saltos que estão previstos no contexto do atletismo, a orientação...
0: A área da implementação já está toda com um detalhe.
1: Exatamente. Não? E a orientação também, porque mesmo os jogos de futebol deveriam calhar em alturas em que o círculo do sol não
0: prejudicasse, não é?
1: Os guarda-redes, por exemplo, não é? Portanto, tudo isto tinha regras. E repare, nesta planta que vem do Instituto do Desporto, que vem anexa àquele ofício, diz assim, pista de atletismo de 400 por 6 corredores. E depois tem uma série de desenhos, está aqui tudo desenhado, tem as distâncias todas, está tudo, está ao pormenor. E depois diz assim, na legenda, área relevada para queda de engenhos e campo de jogos. Queda de engenhos, por exemplo, lançamento do dardo, coisas assim, pesos, etc. Pistas de corrida, salto em altura, salto com vara, salto em comprimento e triplo, lançamento de peso, lançamento de martelo e disco, lançamento do dardo. vala de obstáculos. Veja, eu estou a dizer...
0: Isto é completo de atletismo.
1: O que na realidade... Portanto, nós temos, de facto, aqui um grande... Quer dizer, já um trabalho todo... feito prévio, que repare que...
0: Estas plantas que nós temos aqui em cima da mesa são datadas e assinadas em 1997-98.
1: Exatamente, 97-98. Depois tenho cópia, claro que isto é, há três eu tenho que, como, por exemplo, umas plantas são muito compridas, claro. Às vezes a gente tem que juntar, para termos uma noção do estádio e do porque tinha bancadas, tinha tudo, eu tenho que juntar várias
0: folhas. Infelizmente os ouvintes naturalmente não vão conseguir ver, mas temos aqui
1: para ver os alçados,
0: sim,
1: não é?
0: Alçado principal, lateral, posterior.
1: Os alçados posteriores, é muito interessante. Mas depois temos também os cortes, os cortes das bancadas, para ver como é que o estádio fica de perfil. Não é? Porque ele iria ter só, as bancadas só de um dos lados, não é? Mas também tem, isto era interessante porque toda a zona de estacionamento também está toda organizada, porque era obrigatório haver um determinado tipo de zona. Tem aqui. Mas depois começa a haver nos desenhos todos, as plantas, todas as salas.
0: Sim.
1: Todas as salas que estavam desenhadas. Olha, as salas eram todas debaixo das bancadas. Portanto, ao longo, nós tínhamos aqui um grande...
0: Os balneários, áreas técnicas.
1: Tudo. Repare, por exemplo, um dos programas que vem é os desenhos na escala 1 para 20, por exemplo, das casas de banho para deficientes motores. Sim. Veja que as casas de banho eram muito bem pensadas e estavam num serviço de apoio direto e facilitado, com a sanita, o chuveiro, o banco do chuveiro, o lavatório, estava tudo devidamente organizado. Mas depois tem uma outra coisa, portanto, para as pessoas perceberem, mais ou menos, eu às vezes apetecia-me, eu vou pôr isto tudo quando organizar isto tudo num livro, eu vou lá pôr tudo isto em fotografias, não é? Porque repare, quando nós estamos a olhar, e eu vou colocar aqui, os ouvintes não podem ver, mas aqui para vermos que toda a zona debaixo das bancadas está toda desenhada com salas. Tem um conjunto muito grande de salas. E parte das salas são feitas com a possibilidade de duplicarem o tamanho. Portanto, tem paredes que são móveis, sim, que têm divisórias móveis. Por exemplo, uma assembleia, eu posso, de repente, se houver muita gente numa assembleia, eu posso, de repente, duplicar o tamanho de uma sala.
0: Sim.
1: Para haver condições de... E então, quando nós começamos a ver, veja, eu vou dar uma ideia, que se nós olharmos para estas plantas onde estão os desenhos todos de que tenho estado a falar, eu vou ver que, por exemplo, há acesso dos atletas. É o número 1, isto depois vai numerado de 1 até 34, por exemplo. O número 1 é o acesso dos atletas. O número 2 é o átrio, um átrio. Recepção e secretaria. Mas, por exemplo, recepção e secretaria. Depois tem o gabinete da direção. Tem a sala de reuniões. Esta sala de reuniões é que...
0: É tal, que tem divisórias amovíveis que,
1: sim,
0: para
1: sim,
0: se poder que podia ampliar o espaço.
1: Pois, mesmo no inverno não era... Portanto, tinha situações
0: tudo
1: mais
0: pensado,
1: ou menos confortáveis. Depois tem o acesso ao campo de jogos, que é esta zona que está mais ou menos a meio das bancadas. Tinha um túnel que vem, que vem diretamente de todas as instalações onde os atletas estão.
0: Claro.
1: A coisa. Está a ver. Por exemplo, e nesta zona tem um... Até, veja que chega só para o menor de ter um local por onde nós passamos com lavagem de chuteiras. Pronto, quer dizer,
0: tudo, os balneários, está aqui tudo caracterizado,
1: haver,
0: já, depois, e o espaço já
1: sanitários,
0: dividido.
1: Sim. Um conjunto, mas os sanitários, nós temos aqui sanitários para as pessoas, temos sanitários
0: para, público,
1: para os
0: atletas, público,
1: mas também temos, exatamente, para os atletas, para as equipas. Quando estamos a falar em atletas, não é só futebol.
0: Pois.
1: Porque eu tive várias reuniões.
0: Naturalmente também não é só para os atletas da casa, tem para os visitantes também,
1: e depois e depois vamos ver, é que tudo isto iria ser, para além de haver uma paragem do comboio aqui, de acesso direto, tudo isto iria ser frequentado por pessoas que quisessem praticar desporto, claro. Os vários tipos de desporto, ou fazer manutenção, e haver inclusivamente pessoas que se preocupassem com esse tipo de técnicos ligados a esse conhecimento. Depois também tinha um bar. Bar e uma cafeteria. Um arquivo. Um arquivo. Que é uma coisa que nós não temos arquivo nenhum. Não é? Não temos arquivo.
0: Adapta-se uma sala, não é? Não,
1: nós, o arquivo, que quando eu cheguei ao Sport Clube Mirandela, o arquivo do Sport Clube Mirandela era praticamente inexistente. Não é? Portanto, quase que não tínhamos. E, portanto, a construção de um arquivo era muito importante. Eu quando falo em arquivos, eu quero dizer o seguinte. Quando aquele que foi presidente da Junta, o Rui,
0: Rui Magalhães.
1: Eu disse, isto dos arquivos é uma coisa importantíssima. E ele teve um trabalho muito, muito meritório. Eu já disse isto aqui mais que uma vez, mas isto deve-se dizer, porque o arquivo é a história de uma instituição. A Nossa Senhora do Amparo tem um arquivo devidamente organizado, pasta por pasta, ano por ano. Ora, isto é um trabalho em que estão guardadas faturas. Todas organizadas. Ora, para estudar a Nossa Senhora do Amparo, eu tenho uma mais-valia extraordinária que foi feita por esse presidente, na altura, que também foi juiz das festas.
0: Sim.
1: Não é? Portanto, e que fez uma recolha, inclusivamente, dos cartazes que conseguiu arranjar. Porque nós nem os cartazes temos guardados. Não é? Não é? Por exemplo, o cartaz mais antigo de 19, que está por ali, nós temos que foi o Ribeirinha que pôs no livro e que ofereceu uma réplica à Nossa Senhora do Amparo.
0: E que depois se fizeram várias, não é? Para assinalar, enfim, um centenário.
1: Pois, também temos os balneários, as arrecadações, temos a Casa da Guarda, do Guarda, depois temos um aquecimento central. O aquecimento central, um posto médico, um gabinete dos árbitros, um gabinete do treinador, depósitos de equipamentos, porque isto é o futebol que está sempre a mexer todas as semanas com uma série de equipas, não é? Mas neste campo também íamos meter o atletismo. Tínhamos uma sala de massagens, tínhamos também hidromassagem, com uma tina própria. Coisa. Tínhamos uma sala de musculação. Havia aqui uma...
0: Ginásio, por aí fora.
1: Exatamente.
0: Esse equipamento
1: tratamento todo, de roupas, a lavandaria, que era a dona Fina na altura, e o tratamento de roupas e o coisa que era o José,
0: sim,
1: né? José Menor. Tínhamos depois uma série de acessos do público, bilheteiras, as bancadas que, portanto, era o telhado, não é? A parte de telheira das bancadas é que vedava da água, porque as bancadas em si, se caísse lá a água, não tinham o mesmo tipo de vedação. Havia uma tribuna de honra, uma camarote da imprensa, não é? Também havia os primeiros socorros. Como havia, também havia tudo. Lugares para os deficientes motores, havia arrecadações, várias arrecadações, arrumos sanitários públicos. Portanto, tudo isto que está aqui tinha regras. Regras. Não era só as regras do campo, eram também as regras da construção destes espaços. Aliás, nos textos que estavam escritos, até lá tinha a sala de José, a sala da Dona Fina, porque eu achava piada, porque nós íamos personalizando, claro, as coisas. O envolvente do Estado tinha uma zona também muito agradável de lazer, com um caminho para se poder passear, fazer algumas... estas corridas que nós fazemos, não é? Mas, portanto, isto chegou a um ponto de tal maneira adiantado. Isto tudo que eu estou aqui a dizer foi tudo aprovado. É tudo feito por técnicos da Câmara. Eu lembro-me de haver, por duas vezes, orçamentos de 20 mil contos. não é? Em 2 anos seguidos, para todo este trabalho que foi desenvolvido, Repare, estamos a falar de 40 mil contos, porque nesta altura, quando tudo isto foi feito, ainda não havia o euro. Há muito trabalho implicado. Agora, porquê é que isto não desapareceu? Porque nós estamos a falar de um trabalho e de um trabalho que foi discutido, em que entraram federações portuguesas de desporto, em que entrou o Instituto do Desporto, em que entrou a Câmara Municipal e o Executivo, em que entraram as Assembleias Municipais, não é? É que nós dedicámos uma data de tempo da nossa vida neste projeto, não é? Com votações todas, sempre. Por unanimidade, praticamente, quando havia, como vimos aqui, quando havia um ou outro, uma ou outra abstenção, porque votos contra não tenho, quando havia uma outra abstenção, não há dúvida nenhuma, e todo o trabalho prévio foi feito com gosto, porque nós tivemos imensas provas de atletismo que já estavam a ser, de certo modo, motivadas pelo facto de passado pouco tempo. O verão de 98 é um verão de atletismo com uma série de provas fantásticas em que nós já estamos a trabalhar o clube para ter casa própria. Não é? Porque todas estas secções do Sport Clube Mirandela, de vários tipos de futebol, de vários tipos de atletismo, já estavam a ser feitas para passarem...
0: Já a contar com este complexo.
1: Com uma inauguração deste complexo, nós já tínhamos as secções todas programadas, o futebol de salão feminino, as secções de xadrez, que havia condições para todos os tipos e havia reuniões e o aval.
0: Então, voltando à questão, porquê é que isto se perdeu?
1: Pois, isso é que me deixa completamente baralhado.
0: Uma decisão política.
1: Porque quando saí, de facto, e há outra coisa que eu considero muito importante. Este complexo era um respeito extraordinário pelo Sport Clube Mirandela, pelo nascimento do Sport Clube Mirandela e pela relação que o Sport Clube Mirandela tem. Em 1926... Quando o Sport Clube Mirandela foi feito, e nós lemos já isso aqui, eu já li aqui uma parte da história do Sport Clube Mirandela sobre isso, e mais uma vez desafio as pessoas a irem ao site da Câmara e clicarem, porque tem lá a história do Sport Clube, tem lá a inauguração, em 1960, a inauguração da sede do Sport Clube Mirandela, que foi o resultado do trabalho de uma equipa de pessoas fantásticas.
0: Poderíamos ter tido aqui... Neste final de século, início de século, vá lá,
1: pois, 98,
0: 2000, tudo. Poderia ter sido um marco tão importante como a própria, enfim, instituição da sede.
1: Sim,
0: que ainda hoje existe,
1: sobre a sede, a sede tem tempos de vida. A sede foi várias vezes, ao longo da sua história, foi várias vezes alugada para projetos complementares. No contexto do desporto.
0: Sim, mas a maneira, a observação iria no sentido de dizer, se, caso este complexo fosse para a frente, seria um marco tão importante como, na altura, a construção da própria sede.
1: Até mais importante, não é? Porque a sede precisava de um campo de futebol.

0: ia como uma sala nobre, entre aspas, de dignidade, que pertencia à Câmara, que era um serviço, uma sala historicamente importante.
1: Para cerimónias, esse tipo de coisas.
0: Pois,
1: Sim.
0: porque Mirandela está ligada aos Távoros desde do século XV.
1: E projeto que também não foi para a frente, não é? Que acabou por não vingar.
0: Agora, aqui, isto era, de facto, uma mais-valia para mim, para Mirandela, porque nós íamos ter aqui, eu já tinha isto tudo em conversas e em reuniões particulares com os presidentes das federações, íamos ter aqui um centro de treinos de atletismo e de futebol, o que era uma mais-valia muito interessante. Depois, ainda a uma certa altura, surgiu a ideia de, em parte deste espaço, também entrar o CTM. Eu aí não abri os braços demais porque eu sempre disse que este parque desportivo, desde o princípio, deveria ter um nome. Deveria ter um nome. Sport Clube Mirandela. Parque desportivo, o nome era Sport Clube Mirandela. Porque éramos nós que estávamos a fazer isto tudo. A discussão relativamente à integração do CTM não tinha chegado, estava a dar passos, estava a ser discutida. Mas sobre a sede, eu gostava de dizer o seguinte: eu tenho, e já mostrei ao Sérgio ainda há bocado, tenho plantas da sede, ainda assinadas, plantas de fotografias, não
1: Claro.
0: tenho as plantas, claro, nem nunca
1: São
0: tive,
1: cópias das
0: nem
1: plantas, não?
0: nunca as vi
1: Claro.
0: sequer no arquivo do Sport Clube Mirandela, mas estavam no arquivo da Câmara, e eu tenho plantas, tenho fotografias de plantas, cópias de plantas da sede, desenhadas pelo arquiteto Mendo, assinadas pelo arquiteto Mendo. Portanto, não é o que. Porque às vezes diz assim: ah, foi o arquiteto Mendo. Não, de facto, elas estão mesmo assinadas pelo arquiteto Mendo, o que é interessante. Portanto, sobre a sede, eu poderia. Eu não, eu agora, quando quiserem, eu estou disposto. Mas a sede tem muitas suscetibilidades. Muitas suscetibilidades. Ela deveria ser objeto de um programa específico e até com mais pessoas sem ser eu, porque ali a diversidade de críticas vai melhorar muito a importância da discussão sobre a sede, porque a sede passou para um aluguer para ser um restaurante por um período de tempo controlado, que eram 10 anos, e depois. Já tinha também acontecido anteriormente a sede ter. Eu isso sei, até tenho as
1: Em
0: datas.
1: determinados momentos da
0: Sim,
1: vida do
0: sim.
1: clube foi necessário fazer aceder a
0: Agora,
1: esse aluguer,
0: a
1: digamos,
0: sede.
1: comercial para poder,
0: Pois.
1: enfim, rentabilizar aquilo e tirar de lá algum dinheiro para o clube, naturalmente.
0: Quando os serviços da Câmara passassem para o Piaget, a Câmara, o edifício dos Távoras, ia ser um salão de dignidade da cidade de Mirandela. A mesma coisa iria ser a sede para o Sport Clube Mirandela, que aquilo era um lugar de excelência, de
1: Que
0: recepção.
1: seria o abandono do campo de São Sebastião, não é?
0: Essa parte não foi concluída, mas estava a ser discutida. Portanto, havia as duas possibilidades, que era, mas eu tenho aqui, até inclusivamente, a cópia de todo o estudo que foi feito sobre o espaço do São Sebastião,
1: Digamos aquilo que seria a
0: caso ele fosse.
1: urbanização,
0: Exatamente.
1: do São Sebastião,
0: Tenho
1: não
0: esse
1: é? Caso
0: estudo
1: também se
0: todo
1: for
0: feito
1: fazer,
0: pela
1: sim.
0: Câmara
1: E de resto,
0: Municipal.
1: todas estas coisas que temos vindo a estar a falar, é curioso que eu já as vi no próprio arquivo da Rádio Terra Quente deste tempo, não é? Foi sem dúvida interessante. Aqui os temas para fechar, professor, não sei se tem mais alguma consideração
0: Não,
1: para encerrarmos aqui
0: não,
1: o
0: este,
1: centenário do
0: pois,
1: Sport Clube Mirandela, mais focado, como disse no
0: na,
1: princípio.
0: neste aspecto, e na pena que eu tenho, porque nunca chegou tão longe um projeto avalizado pelo Instituto de Desporto, pelo Ministério, pela Câmara, pela Assembleia Municipal, por todas estas instituições.
1: Que acabou, como sabemos, por cair por
0: Não
1: uma
0: sei porquê.
1: decisão
0: Claro,
1: política, não é? Por uma decisão política, certamente, não é?
0: houve uma alteração dos lugares, o que se fazia perder todo este estudo de implementação, no local. Houve uma alteração dos lugares depois, houve um relevamento do Campo de São Sebastião e desapareceu isto tudo.

0: quê? Só os políticos é que podem dizer.
1: Uma decisão política, naturalmente.
0: E os presidentes do Sport Clube Mirandela da época.
1: Muito bem. O Sport Clube Mirandela, o centenário Sport Clube Mirandela, levou-nos a fazer uma série de programas nas últimas semanas, aqui nesta conversa habitual com o professor Pedro Beato. Prometemos um novo assunto de hoje a 8 dias, professor.
0: Sim,
1: como foi,
0: temas,
1: como sempre, um gosto.
0: Muito
1: e
0: obrigado.
1: Até para a semana.
0: Muito obrigado. Até para a semana. Boa semana para todos.
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Manobras ABC até ao Z. Dicionário enciclopédico. Letra B. Bakongos. Na antropologia, é um dos principais grupos étnicos da região do Congo e que se encontra também no noroeste de Angola e região de Cabinda. Habitante da savana, possui uma velha cultura campesina homogénea em que o núcleo social primordial é o clã matrilinear. Particularmente notável é a sua escultura, cujas formas principais suscitam uma problemática muito debatida entre historiadores de arte são as maternidades, que parecem traduzir a influência cristã da Virgem e do Menino, ajustadas às concepções nativas, as figuras relicários de função mágica, os ídolos de pregos e a estatuária funerária.

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0: Bom dia, terça-feira, 14 de julho, vamos às efemérides, o dia na história em 1935, há precisamente 491 anos. Um corpo expedicionário português destacava-se na conquista de Túnez. O lendário galeão Botafogo, considerado o mais poderoso do mundo à época, foi a peça-chave para abrir as portas da cidade. Em 1789, o dia em que o mundo mudou, Paris vivia a tomada da Bastilha, o evento central que marcou o início da Revolução Francesa e a queda do absolutismo monárquico. Nota de óbito em 2004 no Desporto Nacional, despedimos-nos neste dia, há 22 anos, de Germano de Figueiredo, histórico defesa do Benfica e da Seleção Nacional. Agora, a revista de imprensa, as capas dos principais diários que pode encontrar nas bancas. Diário de Notícias abre em tom forte alerta económico e internacional, o fim do cessar-fogo com o Irão e a tensão militar na zona do Médio Oriente. Já estão a pressionar o Banco Central Europeu, o BCE, a duplicar a subida das taxas de juro. O jornal destaca também o anúncio de Donald Trump sobre a taxa de 20% no crucial Estreito de Hormuz, ameaçando novamente a inflação global. Destaques da sociedade, o DN traz, por exemplo, hoje o retrato preocupante das novas gerações. 4 em cada 10 jovens portugueses recorrem a um segundo trabalho para conseguir suportar o atual custo de vida. No plano da saúde, o alerta do bastonário, se os hospitais não tiverem a via verde do AVC a funcionar em pleno até agosto, o país enfrentará uma situação de enorme gravidade. No desporto e cultura, o mundo do cinema chora hoje a morte do ator Sam Neill, o eterno protagonista de Jurassic Park, que faleceu aos 78 anos. Nas páginas desportivas, todas as atenções viradas para o Mundial, as meias finais desta noite, que trazem um titânico França-Espanha, com Didier Deschamps a admitir-se o favoritismo da Armada Espanhola. Já o destaque na manhã informativa da Terra Quente FM, o balanço do Festival das Sopas das Cegadas, o evento que esgotou a lotação do Mercado Municipal de Alfândega da Fé, a edição que fica marcada pela criação da Confraria das Sopas da Cegada, um dos pratos mais tradicionais do concelho.
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O tempo que se perde a dar à língua, quando a fala é barata, é precioso para o tempo que não temos em observar quem nos quer ouvir, mesmo que não se diga nada.

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7: Nesta edição, o balanço do Festival das Sopas das Cegadas, que decorreu no fim de semana por Alfândega da Fé, evento que fica marcado com a criação da confraria daquele prato tradicional do concelho. O diagnóstico precoce do cancro oral e do cancro do pulmão esteve em destaque numa conferência que decorreu em Macedo de Cavaleiros. A iniciativa reuniu especialistas nacionais e internacionais para sensibilizar a população para a prevenção, os fatores de risco e a importância da detecção atempada destas doenças. Além da palestra, o Centro de Saúde de Macedo acolheu rastreios gratuitos de diagnóstico precoce do cancro da cavidade oral. O responsável pela delegação de Bragança da Liga Portuguesa contra o Cancro, António Machado, destaca o impacto que este projeto tem tido na região, permitindo encaminhar centenas de pessoas para acompanhamento médico.
8: Desde 2014 que temos ininterruptamente feito estas ações nos vários municípios. Já foram feitas mais de 12 mil consultas no distrito, na ordem de 20% ou mais têm que ser encaminhadas.
7: O cancro do pulmão foi outro dos temas abordados durante a conferência pela especialista em pneumologia Margarida Gouveia.
9: O cancro do pulmão é o cancro com maior mortalidade em Portugal e mata todos os anos mais de 5 mil pessoas no nosso país. Neste momento existe a possibilidade de ser realizado rastreio de cancro do pulmão recorrendo a TAC de baixa dose. Sabemos que a realização de TAC de baixa dose em doentes de alto risco, nomeadamente fumadores ou ex-fumadores há menos de 10 anos, com mais de 50 anos de idade, reduz a mortalidade por cancro do pulmão em cerca de 20%.
7: No caso do cancro da cavidade oral, os especialistas explicam que manchas brancas, vermelhas ou escuras na boca, feridas que não cicatrizam ao fim de 2-3 semanas, nódulos, sangramentos sem causa aparente ou alterações da sensibilidade, podem ser sinais de alerta e justificam observação médica, como refere-se o vogal da direção da Associação Portuguesa de Medicina Dentária Hospitalar, João Leite Moreira.
10: Nós poderíamos vir fazer aqui estas ações, diagnóstico precoce, e depois eu agora procuro o seu médico de família. Mas nós procuramos indicar-lhes um caminho, ajudá-lo. Nós dizemos assim, os fatores de risco são estes. Hábitos etílicos pesados, hábitos tabágicos pesados, dependem muito da pessoa. Agora, maus cuidados de saúde oral, dependem também da capacidade económica da pessoa. Quanto aos conselhos, adoção de bons hábitos de vida, praticar exercício físico, uma alimentação saudável, ter cuidado com conhecer os fatores de risco e depois fazer as consultas regulares.
7: O professor Silvio Borax salientou que o diagnóstico em fases iniciais continua a ser determinante para aumentar as hipóteses de sucesso no tratamento da doença.
11: Principalmente hoje, com a inteligência artificial, fala muito, mas sempre meias verdades e às vezes até alarma o ouvinte, né? Então, esse trabalho de campo é fundamental, porque a gente traz aqui experiências, como no meu caso, mais de 50 anos trabalhando, mas é fundamental conhecer a sua boca.
7: A conferência assinalou a terceira edição da iniciativa promovida pela Liga Portuguesa contra o Cancro e pela Associação Portuguesa de Medicina Dentária e Hospitalar, em parceria com a Unidade Local de Saúde do Nordeste e com o município de Macedo. A ação voltou a reforçar a importância da prevenção, da literacia em saúde e do diagnóstico precoce como fatores determinantes para aumentar as probabilidades de tratamento e de sobrevivência dos doentes oncológicos. Terminou a segunda edição do Festival das Sopas das Cegadas. O evento esgotou a lotação do Mercado Municipal de Alfândega da Fé e ficou marcado pela criação da Confraria das Sopas das Cegadas, uma nova entidade que pretende preservar e promover um dos pratos mais tradicionais do concelho. A vice-presidente da Câmara Municipal de Alfândega da Fé, Maria Manuel Silva, faz o balanço.
12: Balanço muito positivo, casa cheia, como era a nossa expectativa. Conseguimos esgotar aqui a nossa lotação. E tivemos aqui uma surpresa boa, não é? Temos aqui já uma nova organização, a Confraria das Sopas da Cegada da Alfândega da Fé, que também vai dar aqui um grande contributo para continuarmos a valorização das nossas sopas da cegada.
7: A nova confraria foi apresentada durante o festival e nasce com o objetivo de envolver a comunidade na divulgação e valorização desta receita tradicional, confeccionada com pão, bacalhau, ovos e azeite, e que, em tempos, alimentava os cegadores durante as jornadas de trabalho no campo.
12: Foi efetivamente a grande novidade, porque percebemos que há a necessidade de ter aqui não uma organização impositiva, mas uma organização com a discussão de todos, porque vai ser aberta a toda a gente, que gosta de sopas da cegada, como disse o nosso porta-voz, e queremos que efetivamente as pessoas se sintam envolvidas com este trabalho, participem nele e depois todos juntos nos articulemos e estejamos envolvidos nesta valorização.
7: Os 4 restaurantes que participaram no evento esgotaram as sopas das cegadas e o festival recebeu cerca de 400 visitantes. O município deixa assim garantida a terceira edição do festival já em 2027. Agora o desporto, basquetebol, treinadora de Mirandela, chega à Seleção Nacional. Mafalda Tito, natural de Mirandela, foi chamada à equipe técnica da Seleção Nacional de Sub-14 Masculinos. O convite partiu do selecionador, Rui Nazário. O primeiro estágio desta equipe de formação arranca já este sábado na Covilhã. Este passo na carreira surge após um percurso de rápida ascensão na Associação de Basquetebol de Coimbra, depois de iniciar o percurso técnico em 2023 no Basquetebol Condeixa. Atleta treinadora assumiu a liderança da Seleção Distrital de Sub-12 Femininos na Festa Nacional de Mini Basquete em Passos de Ferreira, com grau 1 obtido em 2025. Mafalda Tito fechou a presente época com outro convite de peso, assumir o comando principal na formação da histórica Associação Académica de Coimbra. Mafalda Tito deu os seus primeiros passos como jogadora em 2012, com 10 anos de idade na então Casa do Futebol Clube do Porto de Mirandela, seguindo no ano seguinte para o Sport Clube de Mirandela, em 2020, e antes mesmo de rumar a Coimbra, onde concluiu os seus estudos superiores em paralelo com a carreira desportiva. Mafalda Tito ainda passou pelo ADCE de Hugo Cão de Vila Real e Salesianos de Mirandela.

0: Sejam bem-vindos ao discurso direto de hoje na Terra Quente FM. Vamos falar sobre guerra colonial, memórias da Companhia da Cavalaria 8440, Angola, 1974-75. É precisamente este o título de um livro que já foi lançado há algum tempo, mas que teve um lançamento extra e bem interessante em Mirandela, num contexto escolar, convém dizer, isso já vamos explicar também. E para falar sobre o livro e também sobre algumas das vivências, obviamente, sobre o que vem no livro e o que não vem, porque também às vezes há outras questões que não cabem num livro, temos precisamente o seu autor, Virgílio Tavares. Muito obrigado por ter vindo à Terra Quente FM, antes de mais. E depois temos Henrique Pedro, que também assinou o prefácio deste livro, bem-vindo também. E o Paulo Guedes Vaz, que atualmente é o presidente da Liga dos Combatentes, em Mirandela, mas que tem também uma vivência que muita gente já deve conhecer e que sobre esta questão do colonialismo também é muito importante termos aqui algumas informações importantes. Bom, começamos por abordar precisamente com o autor deste livro, que, como disse, este livro já foi lançado há algum tempo, portanto não foi agora o seu lançamento, digamos que. O primeiro lançamento aconteceu já há cerca de um ano, certo?
1: Exato.
0: Ok. Este lançamento agora foi especial porque, como há pouco eu disse, tem a ver com o contexto mais escolar, ou seja, para os próprios alunos das ProArte, neste caso, mas, pelo que percebi, a cerimónia era aberta ao público, portanto, não era só para os alunos. De qualquer forma, qual foi a ideia de o fazer desta forma?
1: Bom dia a todos. Agradeço desde já ao Fernando Pires ter lembrado de nós e às pessoas que realmente estão aqui connosco, o engenheiro Henrique Pedro e o Paulo, portanto, da Liga dos Combatentes. Devo dizer que o livro foi apresentado, foi lançado ao público pela primeira vez em maio do ano passado, em contexto do almoço de confraternização da Companhia de Cavalaria 8440, que aconteceu em Tortuzén do Covilhã. Foi aí o lançamento. Depois disso, logo em julho, foi apresentado em Vila Flor. E este ano, já há 2 ou 3 meses, foi apresentado em Moncorvo. E claro que a ideia era apresentá-lo também aqui em Mirandela. E já andava algum tempo para se acontecer. Não se pode fazer antes. E porque é que se optou agora? E porque é que se optou em contexto escolar? Precisamente porque o livro tem pelo menos duas funções fundamentais. A primeira é um livro que registra as memórias da Companhia de Cavalaria 8440, algumas das memórias, no seu percurso de 1974-75, quando esteve em Angola. E, portanto, é um livro de registros importante por cada um dos que participam no livro, dos elementos da Companhia. Disse aquilo que lhe vai na alma, ficando claro muita coisa por dizer. Já no almoço deste ano foi referido porque é que não fazemos a continuação. Porquê? Porque, entretanto, outras histórias ficaram por contar. É evidente que isso fica no ar, e, portanto, é essa importância do registro das memórias que ajuda, contribui para se fazer a história, porque a história faz-se não apenas de um facto ou de uma visão, mas a de vários, e neste caso da Guerra Colonial, nós até tivemos muitas colónias, e portanto não foi só Angola, essa registra um momento, foi a parte final da Guerra Colonial e já o pós-25 de Abril, que foi tão importante como a guerra em si, porque era a parte de pós-25 de Abril em que as pessoas. Todos nós vivíamos cada momento com alterações permanentes, constantes, que o MFA, FIA, o governo provisório depois, iam fazendo e que tinha impacto nas colónias, ou mais ou menos, conforme as determinações deles. E, portanto, nós, aí estão alguns aspectos, precisamente, porque não tivemos só uma função, após o 25 de Abril, de combater os movimentos. Aí já tínhamos outras funções, nomeadamente a de ajudar, colaborar na pacificação entre os próprios movimentos.
0: Só abrir aqui um
1: Em
0: pequeno
1: relação.
0: parênteses, e já me vai explicar essa questão do contexto escolar, mas
1: Para
0: o
1: isso.
0: facto das memórias de ser desta companhia é o ponto de partida para um debate que depois até se fez, enfim, no contexto escolar, como dissemos, mas é o ponto de partida para se falar um pouco mais de uma forma abrangente e não apenas das memórias desta companhia, certo? Portanto, abriu o leque relativamente a esta matéria. matéria e por isso também decidiu convidar algumas pessoas para isso. Mas, portanto, este é o ponto de partida para se falar deste tema, correto?
1: Exato, foi exatamente. Portanto, este tema é um tema que faz parte do programa do nono ano de escolaridade. E, portanto, que estudamos a história contemporânea e é um momento, portanto, passou-se agora ainda recentemente e, portanto, como faz parte, tinha todo o cabimento que os alunos ouvissem e estivessem presentes, não só saber o que é uma apresentação de um livro, mas, essencialmente, ouvir outras pessoas do público que estiveram envolvidas, outros testemunhos vivos que nós temos relacionados com a Guerra Colonial. E daí nós entendermos, eu estou a dizer nós, não fui só eu, a escola, a direção da escola, entendermos que deveríamos apresentar e fazer um debate, proporcionar, efetivamente, que os alunos participassem o que pudessem, com perguntas sobre esta questão. E repare que estavam lá alguns alunos do oitavo ano, o que permite já uma antecipação daquilo que se vai dar para o ano, alguma coisa lhes ficou e algum interesse, portanto, manifestaram. Portanto, foi essencialmente nesse sentido. A questão, devo dizer aqui, e esclarecer o seguinte, é que desde outubro que andávamos precisamente para escolher a melhor época. Mas, como sabem, uma escola profissional tem as suas épocas também de avaliações a nível profissional, neste caso de música. E, portanto, estávamos a terminar o ano e tínhamos que marcar mesmo uma data e coincidiu também com algumas atividades que a própria escola tinha nesse dia e, portanto, os alunos, o próprio diretor, não sei se repararam, fez a abertura, teve que ir trabalhar nesse sentido com os alunos e depois regressou até junto de nós. E os alunos, aconteceu isso aí.
0: Muito bem, já vamos falar também no futuro, isto é, no que se perspectiva, parece que há aí, pelo menos foi lançado desafio para se organizar uma outra iniciativa do género, mas com outro tipo de tempo para os próprios alunos estarem presentes e também marcar o debate, digamos assim. Relativamente ao livro propriamente dito, tem o prefácio de Henrique Pedro, como já disse há pouco, a escolha do Henrique Pedro não é por acaso?
1: Não, não é por acaso, porque eu conheço já há vários anos que estamos em Mirandela e que o conheço, e sabia da participação dele no 25 de Abril, na altura era tenente, estava ao serviço e, portanto, também participou juntamente com os outros militares na Revolução. E sabia também que, portanto, ele tinha alguma coisa a dizer. Eu aqui quero abrir um parênteses. Claro que há outras pessoas em Mirandela que eu gostaria também que participassem, que fizessem alguma coisa a respeito do livro. Lembro-me e lembro aqui os ouvintes, o coronel, capitão de Abril, Jorge Ulias, que também tem participado nestas questões relacionadas com a Guerra Colonial e, uma vez, também participou nela e também participou no 25 de Abril e que também tem com ele um conjunto de conhecimentos que, igualmente, é tão importante como aqueles que o engenheiro Henrique Pedro trouxe. Mas é evidente que depende das vidas de cada um e de poderem estar ou não estar presentes, poderem colaborar ou não colaborar, e eu entendi que era a pessoa ideal para o trazer um pouco até nós e ao conhecimento do público, porque os nossos jovens não sabem isso e nós não somos eternos. E chega a nossa vez de desaparecermos, mas enquanto temos cá as pessoas, acho que devemos não só ouvi-las, porque a pouco e pouco vão dizendo alguns testemunhos que não se dizem assim do pé para a mão e que às vezes não ficam escritos. E, portanto, ele, quando fez o prefácio, também me surpreendeu com mais algumas informações que ele deu, até pessoalmente, sobre a participação dele no 25 de Abril.
0: Henrique Pedro, falar sobre estas matérias, com certeza que lhe vai lá ao fundo, com certeza, não é? Vai reavivar algumas memórias.
2: Muito bem, começo por cumprimentar os nossos ouvintes, como é da praxe. Na realidade, foi com prazer que escrevi o prefácio, por solicitação do meu amigo Dr. Virgílio Tavares. Prefácio que é uma súmula muito curta sobre o que é a guerra, sobre o esforço que foi solicitado a uma larga camada de jovens portugueses, e aqui faço logo uma primeira ressalva que não deve ser entendida. Aliás, nada daquilo que eu digo, em princípio, deve ser entendido numa perspectiva ideológica, mas há um esforço imenso que é solicitado a uma juventude de brancos de Portugal, da Europa, e de brancos e de pretos e negros do Portugal africano. Mas isto não tem nada de ideológico, é a realidade concreta. Encarei o livro como um grande testemunho, porque é de testemunhos que neste momento nós estamos a precisar. Testemunhos porque a história se vai, como é da prática corrente, a história vai fazer-se a seguir, já desapaixonadamente, sem que os seus intervenientes diretos possam interferir, mas baseando-se sempre em muitas narrativas e testemunhos que agora, neste caso, como que agora, neste caso, temos sobre a mesa. A minha experiência sobre esta matéria é a de um português vulgar, de um jovem que, em determinada altura, vai para uma academia militar, tendo ou não tendo vocação militar, que, em determinada altura, é solicitado para passar por África, e eu pertenço a uma geração de facto privilegiada, porque fui um ano apenas na perspectiva de fazer um estágio, mas que me deu a mim e à gente do meu tempo uma perspectiva privilegiada do que era a África e do que era a guerra, porque fizemos meia dúzia de operações em tropas distintas, em comandos, em paraquedistas, numa tropa normal, modalidades. E, portanto, isso representou um enriquecimento profundo em termos militares e humanos. Por outro lado, também nos pôs em confronto com o território, com a cultura, com a história, com aquilo que nós portugueses por lá deixámos, é que agora é moda, não sei bem porquê, denegrir-se a história de Portugal. Dizer-se que os portugueses eram racistas, que eram esclavagistas, quando no tempo tudo era tudo. Eu recordo, por exemplo, que uma tal rainha Ginga, que é hoje uma heroína angolana, foi esclavagista. E até se diz que mesmo antropófago, aí já não garanto, mas que fez grandes negócios com os esclavagistas da altura, ninguém duvida. Ela era esclavagista, como havia portugueses esclavagistas. Mas isso são pequenos acidentes numa história grandiosa de um Portugal que agora cumpre 900 anos. Porque quando se fala, logo no conceito de colónia, há que pensar duas vezes sobre isso, porque o conceito de colónia é moderno, começa com a Conferência de Viena, não é? E a partir daí é que houve colónias. Portugal, na realidade, nunca teve colónias, porque mesmo em África,
1: as províncias ultramarinas,
2: ao longo da costa, a presença portuguesa em Moçambique, no norte, data de 1917, mas, entretanto, Portugal e os portugueses tiveram profundamente na ilha de Moçambique, por exemplo, como estiveram profundamente no Hormuz, que não é o de hoje, e criaram o chamado, com personalidades de uma dimensão histórica. Lembro, por exemplo, Afonso de Albuquerque, que é considerado hoje como dos três grandes estadistas da história. Nós temos que saber a par de Ptolomeu I e de Napoleão Bonaparte. Atenção, não é? O que é verdade é que ele é um dos principais obreiros, não o único, do Estado português da Índia, que tinha sede em Goa, mas que se multiplicava por todo o Oriente.
0: Todas estas situações que me está a contar, tendo em conta a realidade atual, e o próprio Henrique Pedro chamou a atenção para isso lá nesse dia, os alunos atuais, os jovens de hoje em dia, precisam de saber estas...
2: Eu acho que sim, que é fundamental.
0: Não estão muito informados sobre isso.
2: É fundamental que a nova leitura da história que se faz seja rigorosa e justa e patriótica. Não sei, vamos separar o nacionalismo do patriotismo, que agora também está em moda. Mas o patriotismo não é crime nenhum. E, sobretudo, o patriotismo português. Porque o patriotismo português é do ser humano que se dá. e recebe ao longo da história, ao longo da história sempre foi assim. Nós não invadimos nenhum país nesta presente guerra colonial, é bom que se diga. Nós, não, como há hoje exemplos em cima da mesa, o exército português não invadiu países. O exército português limitou-se, e esta é uma leitura correta, a defender interesses que eram seus. Ganhos legitimamente ou ilegitimamente, agora, ao longo da história. Atenção.
1: Sim,
2: nós estivemos a defender interesses.
1: Até porque, e isso faz parte do programa, nós ensinamos os alunos precisamente numa diferença que há entre a colonização feita por Portugal e a colonização feita pela Espanha, em que nós, por exemplo, no Brasil, nós evitávamos a guerra, nós não conquistávamos, não invadíamos, e os espanhóis faziam o contrário.
2: Portanto, há aqui logo,
1: à partida, uma posição diferente.
2: Foi a da descolonização. Era justo continuar a ascendência branca no ultramar? Era justa, não era justa? Provavelmente não seria justa, na medida em que havia ainda um certo desequilíbrio. Mas tudo apontava para que essa descolonização ou independência acontecesse. Diz-se que provavelmente deveria ter acontecido antes do 25 de Abril. Mas o que é verdade é que ela também poderia ter-se feita de forma mais limpa e digna no pós-25 de Abril, não como se fez. Atenção, que já havia uma miscigenação e uma aculturação positiva muito numa perspectiva de humanismo, de paz. Eu não queria citar o Fernando Pessoa com o Quinto Império, que muita gente, o próprio ditador Salazar, com todas as suas maldades, estava nessa linha. E até se diz, e há provas, de que ele já tinha um negro, para, se não tivesse morrido, para nomear governador-geral de Angola. Ou seja, preparando uma independência dentro de uma certa harmonia, uma nova cultura do humanismo. Não é? E tanto é, peço desculpa, eu não vou adiantar, o exército português já tinha muita gente negra que se batiam como norma. Mais, o Paulo talvez saiba melhor que eu, mais de 100 mil tipos. 100 mil tipos que davam um litro e que eram portugueses como nós e que foram massacrados. Mas porque a Angola existe com Portugal e Moçambique, antes disso não havia Angola. E posteriormente, quando se trata da independência, questões hoje que têm que se colocar. Porquê é que Cabinda não é independente? Porquê é que Cabo Delgado, onde que eu conheci muito bem, não é dos Macondes? Porquê é que o Lázaro Cavandame, que era um herói Maconde, foi enterrado vivo com outros e estou a ver. É uma questão muito, muito complexa. O 25 de Abril acontece num contexto muito específico. Há uma consciencialização plena da juventude do meu tempo sobre estes problemas todos. A situação militar não era má. No caso de, mas não era tão desesperada quanto isso, como se diz. Em Angola não havia um único guerrilheiro dentro de Angola. Há líderes dos movimentos independentistas a reconhecerem que estavam derrotados. Eu posso citar já o general Nedal, não sei quantos. Ele diz, nós estávamos derrotados. Uhum. Na Guiné, mesmo que na Guiné, que era uma situação de desesperada, onde a Força Aérea Portuguesa já não voava, havia tropas portuguesas do melhor que havia, que, apoiadas politicamente, poderiam dar outro curso. Ou seja, só para terminar esta parte, se me permite, o drama do 25 de Abril, eu gosto de falar do 25 de Abril, mas não falo do 25 de Abril com grande entusiasmo. Entusiasmo-me no 25 de Abril, na realidade, o ter participado na instauração da democracia, porque entendo na minha filosofia que só a democracia é revolucionária, se é preciso que o seja, e porque trouxe a possibilidade de um desenvolvimento mais acelerado na integração na Europa, mas associado, não é o golpe de Estado que produz, atenção, associado à revolução, entre aspas, subsequente, aparecem coisas como a descolonização vergonhosa e o abandono criminoso que se fizeram de milhares de portugueses, brancos e pretos, que foram assassinados. Portanto, quando se fala no 25 de Abril, portugueses inteiros, entre aspas, tem que pensar nestas coisas, não ver só a perspectiva da bandeirinha no ar.
0: Claro, ok.
2: Ok?
0: Paulo Guedes Vaz, também sobre esta matéria, fez uma dissertação, enfim, sobre vários aspectos, não é? Nomeadamente aquela questão até de Angola, muito interessante, do que era e o que é agora, não é? Essa comparação. Mas pronto, no fundo, este contexto para si também é importante, porquê? Porque viveu, pelo menos experienciou o que é que os povos, neste momento após, enfim, a guerra colonial, como é que as coisas se desenvolveram. O Paulo Guedes Vaz esteve nessa missão também. Portanto, essa realidade que viu no terreno é uma realidade diferente da que nós, portugueses, pensamos que existe, ou não? Nós estamos conscientes do que é atualmente a realidade, por exemplo, de Angola. Falou no caso de Angola, mas há outros países, obviamente, mas nós estamos, de facto, com a consciência correta do que é que aconteceu depois disso, ou não?
3: Obrigado pela palavra. Inicio justamente como aqui o caro engenheiro iniciou, cumprimentando todos os ouvintes. A pergunta obriga a que exista um pequeno preâmbulo primeiro, para percebermos o que é que está a acontecer agora. E aí corroboro na íntegra as palavras do engenheiro, porque, Henrique, na realidade, a descolonização, como foi feita, teve inúmeros problemas, muito, muito, muito, quer em Portugal, como nas antigas colónias. O período da Revolução, portanto, do 25 de Abril, foi um período muito, muito, muito conturbado, com ordens contra ordens, para ter uma ideia, entre 1974 e 1980 tivemos 12 governos provisórios, 12 governos provisórios, e só é comparado à Primeira República, entre 1910 e 1926 tivemos 45 governos provisórios. Portanto, politicamente, Portugal estava a viver um período muito complicado. E tão complicado que, com, digamos, o aparecimento da Junta de Salvação Nacional em abril de 74, apoiada pelo movimento das Forças Armadas, tem no seu programa a descolonização imediata, ou autodeterminação imediata, dos povos africanos. E, logo na altura, existe ali um diferendo entre o Presidente da República e o General Spínola e o movimento das Forças Armadas. O General Spínola, tal como o anterior, Marcelo Caetano, e como Salazar, defendiam uma política, entre aspas, federativa, em que as colónias ficavam independentes, ou ficaria autónomas, com governadores, tal como referiu e bem, locais, mas sempre com uma dependência, digamos, a Portugal. O movimento das Forças Armadas, no seu programa, defendia exatamente o contrário. Finalizar já a guerra e a autodeterminação. Digamos, esta dissonância entre o Presidente da República na altura e o Movimento das Forças Armadas e o segundo governo provisório, que era liderado por Vaz Gonçalves, fez com que em setembro de 74 se verificasse a demissão do próprio Presidente da República, deixando assim Portugal, tanto quanto órfão, digamos, em termos de órgãos de soberania, e a possibilidade, então, de se abrir a descolonização de imediato. E foi o que aconteceu. O governo deixou de enviar soldados para as ex-colónias. Se aqui, politicamente, os problemas eram graves, passaram a aparecer também nas ex-colónias. Porquê? Porque não havia o reforço, a rotação de militares, e os que lá estavam queriam-se vir embora. Portanto, criámos instabilidade cá e criámos instabilidade lá. Em janeiro de 75 dão-se os acordos de Alvor. Esses acordos é considerados por muitos como sendo uma farsa, porque os movimentos independentistas, FNLA, na altura, Olden Roberto, MPLA, na altura, Agostinho Neto, e UNITA, Jonas Malheiro Savimbi, todos eles tinham interesses diferenciados e todos eles queriam tomar o poder. Portanto, aqueles acordos foram, tal como referi, uma farsa. O que é que acontece? Dá-se então a descolonização de uma forma apressada, e concordo uma vez mais com o companheiro engenheiro, porque a forma como foi feita foi apressada, não acautelou os interesses nacionais, não acautelou os interesses das ex-colónias, e reparem, só em Angola mergulhou o país numa guerra civil de 27 anos. Foram 27 anos de guerra civil em Angola.
0: E que, no seu entender, tem a ver com essa enfim, má interpretação do que é que deveria ter sido feito?
3: Concordo plenamente. Se tivermos seguido o projeto que já vinha do tempo do António Oliveira Salazar, Marcelo Caetano, Spínola, com gradualmente a entrega do poder e da autonomia e independência às colónias, era completamente diferente, porque paulatinamente íamos entregando esse poder, salvaguardávamos os interesses nacionais, salvaguardávamos os interesses das pessoas que estavam lá e neste momento estaríamos, na minha opinião, muito melhor do que estamos, não só Portugal, como estão as antigas colónias. E quando falo de antigas colónias, permitam-me focalizar em Angola, que foi o sítio onde passei mais tempo e vivenciei em Angola várias experiências, quer com a sociedade civil, quer com a estrutura superior das Forças Armadas, quer mesmo com órgãos governamentais. Ao sairmos lá de forma apressada, engraçado, e permite-me um parêntese, o Ministro da Defesa, na altura, numa conversa que tivemos, estamos a falar em 2021, referiu-me o seguinte: tenho pena da forma apressada com que Portugal se quis livrar das suas colónias. Essa foi a expressão que utilizou. Já podemos ver que...
0: E essa é a visão? Generaliza das coisas ou não?
3: Essa é a visão... Atenção, esse é um lado da visão dos angolanos. E foco-me outra vez, tal como fui, em Angola. Os angolanos têm ali, aqui uma visão dualista. Por um lado... Acham que a independência foi um marco importante, ficar autónomos. E daí reconhecer o papel da independência e o valor que foi atribuído a essa mesma independência. Por outro lado, é exatamente esse sentimento de tristeza e de angústia, quiçá de revolta, como Portugal fez a descolonização. Porque mergulhou Angola, tal como referi, em 27 anos de guerra, entre os três movimentos independentistas. E quer queiramos, quer não, tínhamos 13 anos de guerra colonial, tal como o engenheiro referiu, Angola estava completamente controlada em termos militares. E tal como referiu, os movimentos independentistas, não havia movimentos independentistas dentro de Angola. O MPLA estava no atual Zaire, fazia incursões ali na província do Moxico e do Quando Cubando. O FNLA fazia incursões, portanto, estava na República Democrática do Congo, fazia incursões na província do Uíge e na província do Zaire, mas os santuários eram fora do território. O único que tinha algumas bases, mas que não provocavam grandes danos, digamos assim, era a UNITA, porque estava sediado em Quimbos, no Planalto Central, e no Moxico, e daí, pronto, as ações eram mínimas. Ou seja, Angola, em 1974, estava completamente controlado. Pronto, a descolonização foi feita, na minha opinião, de forma extremamente apressada, provocou os tais 27 anos de guerra, e reparem, mais grave do que isso, para terem uma ideia. Quando foi feita a descolonização, Angola era considerada a nação mais rica, uma das nações mais ricas de toda a África. Não estou a falar da África Austral, estou a falar de toda a África. Neste momento, posso-vos dizer que, pelos dados das Nações Unidas, posso-vos dizer que 47% da população vive em pobreza e 31% em pobreza extrema. Ou seja, 78% da população vive em pobreza. Quando em 74, 75, pronto, a declaração de independência foi 11 de novembro de 75, Angola era uma das nações mais ricas de toda a África.
0: E essa tempo... é a noção que acha que os, enfim, nós, portugueses, não temos? Temos essa noção de que Angola, por exemplo, tendo em conta essa comparação, Angola era dessa forma e agora é assim, ou Portugal não tem muito a consciência de que isso acontece? No vosso entendimento, obviamente.
3: Permita, uma vez mais, pegar aqui nas palavras do meu amigo engenheiro, Henrique. A história começa-se a fazer, repito, começa-se a fazer meio século após os acontecimentos. Porque as pessoas, os intervenientes diretos, como é óbvio, cada um deles dá o seu parecer à sua maneira, dá o seu parecer segundo a sua visão, segundo a sua participação nesses acontecimentos. Só quando os intervenientes desaparecem é que podemos começar a escrever a história. E como nós sabemos, a história de um país é feita dos aspectos positivos que aconteceram.
0: E há sempre várias versões.
3: E há sempre várias versões. Por exemplo, se olharmos para a história longínqua do nosso país, algum de vocês ouviu falar na Guerra das Laranjas, que na realidade acabou depois com o Tratado de Badajoz, onde nós entregamos Badajoz aos espanhóis. Algum de vocês ouviu falar do Cerco de Lisboa? Quantas pessoas é que sabem?
1: Isso não sei, mas já ouvi falar e estuda-se na história.
3: A história portuguesa, tudo aquilo que são guerras ou acontecimentos que, na realidade, não sejam benéficos ou empolgantes para o país, tenta suavizá-los e escondê-los, etc. Pá, e como é óbvio, e a história é assim.
2: A história vai-se fazendo.
3: É verdade.
2: Toda sabe que o maior desastre português aconteceu em Lalis, não é? E coisas que tais, e no norte da África, com o Dom Sebastião. Quer dizer, é preciso que sejamos concretos e exatos em determinar, e sobretudo, desapaixonados. E eu faço um esforço grande para o ser. Neste contexto da análise histórica, neste momento é óbvio que há muitas emoções ao vivo, mas há testemunhos que são importantes registar. E há que separar, à partida, uma coisa que se chama golpe de Estado de 25 de Abril e o que vem a seguir. São coisas completamente distintas. Tanto é, se bem se recordam, toda aquela movimentação que conduziu ao golpe de Estado foi dirigida por meia dúzia de militares, que eu conheci muito bem, que se intitulavam Comissão Coordenadora. Estavam eles, só porque estavam em Lisboa. Isto é a realidade dos factos. Não? Só porque coordenavam um determinado número de ações. Não é porque alguém os tenha eleito. Antes, pelo contrário, até eram militares de baixa craveira. Não eram os indivíduos mais prestigiados do Exército. Mas estavam em Lisboa. Eu não quero citar nomes. E coordenavam...
0: Pode continuar.
2: E coordenaram, e muito bem, aquele propósito. Imediatamente a seguir ao golpe de Estado, claro, viu-se que aquela gente não tinha capacidade, tanto é que surgiu a necessidade imperiosa de institucionalizar a chamada Junta de Salvação Nacional, que já tinha uns craques generais, mas que também não deram conta do recado, porque se calhar está um bocado fora do contexto. Era gente que não sabia, não conhecia contrariamente a realidade da situação. Inventaram ali umas soluções que não iam para o CER. E depois aparece o tal MFA. No MFA já há a introdução de um parâmetro político evidente. E mais, no MFA já entra claramente a intervenção geopolítica russa e americana. E eu posso provar isso. O 25 de Abril é fundamental nesta perspectiva. Eu posso dizer que imediatamente a ação, e perdão essa meia modéstia, eu participei na primeira, é reconhecida, intervenção militar da arma, que aconteceu. Houve até gente que borrogou, que não avançou para Lisboa. Eu e mais dois estivemos na primeira, já disse que não gosto de falar muito nisso, enfim, pelas razões que é. Mas passado uns dias, eu e uns tantos já estávamos a ser perseguidos com o label de fascistas. E depois aconteceu aquela trapalhada do 25 de novembro, que é outra coisa que está em aberto. Alguém se interroga para saber o que é que aconteceria se o 25 de novembro não tivesse tido o desfecho que teve? Quer dizer, se no 25... E eu ponho esta pergunta. Se no 25 de novembro não tivesse ganho a tropa do Transmontano, os comandos e o Ramalho Enes, o que é que... Aconteceu logo, é evidente...

0: fiéis a Moscovo, não vamos citar nomes, e os fiéis a não sei quem da extrema-esquerda, chacinavam-se uns aos outros. Isto é da praxe. E depois Portugal, o que é? Provavelmente Portugal seria hoje o quê? Uma Cuba.
1: Uma Cuba.
0: Uma Venezuela. Esta é que é a realidade. É a história que tem.
2: Mas essa história, Paulo...
0: Isso dava para não
2: claro
0: bem.
2: Paulo Guedes Vaz, sobre isto que estamos aqui a dizer, enfim... E já que falamos na apresentação deste livro num contexto escolar, não é? Foi dito lá, por vocês, que isto seria interessantíssimo que os jovens atuais percebessem um pouco de todas estas versões, até para perceberem a nossa própria história. Considera que, de facto, isso hoje em dia não existe nas nossas escolas? Que não existe, isto é, os nossos alunos não estão minimamente a par do que aconteceu, efetivamente.
3: Opinião sincera. Não, não estou a par. Não estou a par. Não estou a par. E honestamente, o contexto escolar tal como está, não me parece que abra espaço para esta apresentação tal como está a ser feita agora. Tal como o professor Virgílio teve a coragem de fazer e apresentar aos alunos uma visão diferenciada. Quer queiramos, quer não, e esta é a verdade dos factos, neste último meio século, foi transmitido ao povo português a parte bonita, entre aspas, da Revolução. E todos estes aspectos que foram aqui mencionados são relevados para segundo plano. E daí, eu dizer, na realidade, portanto, houve um marco que da nossa história, o 25 de Abril, mas depois tudo o que veio atrás desse mesmo marco, e aqui não... Discordo ligeiramente aqui do nosso amigo engenheiro Henrique. Atenção que a Revolução teve toda a influência no processo que de seguida aconteceu. A Revolução, tal como foi feita, é que permitiu que a descolonização fosse feita como foi feita. E foi, na minha opinião sincera, muito mal feita. Muito mal feita. Porque não acautelou, e repito, não acautelou os interesses nacionais, não acautelou os 600 mil pessoas que vieram ali em ponta aérea, quer de Moçambique, quer de Angola, quer da Guiné, quer de São Tomé, quer de Cabo Verde. Foram 600 mil pessoas. E esses interesses não foram acautelados. E deixámos ao abandono depois as antigas colónias. A isto é transmitido. Digamos, aos nossos alunos? Não acredito.
0: Permita-me, é óbvio que é tal coisa, eu não queria ser demasiado ideológico, coisa parecida. É óbvio que a cultura e a leitura que hoje se faz, ainda é porque no poder democrático há um peso de desertores. Atenção. Eu guardo o meu respeito a muito desertor que o fizeram por convicção. Mas no poder, hoje em dia, estão ainda muitos desertores. Pelas razões que eles sabem, fugiram da guerra. Não é? Fugiram e, portanto, tem que passar a leitura para a juventude de que eles é que são os heróis. Eles não são desertores. Eles é que são os heróis. Os outros são colonialistas. Estão a convencer. Esta é que é a realidade. É a realidade dos factos.
4: Portanto, queria aqui acrescentar, corroborar aqui duas ou três situações. Uma delas é a questão dos acordos de Alvor. Não há dúvida que quando fizeram os acordos de Alvor, o objetivo era claro. No caso de Angola, era entregar a independência aos três movimentos. Mas depois, aqui é que está o problema. O que se passa no terreno, o que se passou no terreno, não correspondeu minimamente àquilo que foi feito em Alvor. E o que é que se passou no terreno?
2: Então está de acordo que foi uma espécie de farsa,
4: não é? Não direi farsa. Foi uma forma de eles saírem bem, mas teórica, e de momento depois, o governo, na altura, não fez a correspondência necessária para as nossas, então, províncias ultramarinas. Ou seja, devia acautelar, e nomeadamente onde havia mais do que um movimento, essa transferência. Porque o que é que nós assistimos? E aí posso falar, porque eu estava lá, assistimos ao apoio internacional que já havia, mas mais descaradamente, agora, no terreno, em que a ideologia, aqui temos que falar em ideologias, a ideologia esquerdista, nomeadamente o RSS através dos cubanos, descarregavam pessoas militares

0: e material de guerra na Barra do Coanza e entrava para ali dentro para quem? Para o MPLA. E os outros, a UNITA e a FNLA, não se verificava tanto. De modo que, logo após 25 de Abril, isto, quando a nossa companhia é formada aqui e vai em julho para 74 para lá, corresponde realmente às últimas companhias que foram para lá e corresponde a essa invasão, entre aspas, da influência estrangeira, porque isto já não era novidade, todos nós sabemos o que acontece agora, os dois blocos que existiam tentaram influenciar precisamente no terreno as suas ideologias. E o que é que acontece? O MPLA conseguiu realmente armar-se de uma forma tão superior aos outros movimentos, e mais ali na zona de Luanda, e eu também tive a oportunidade, porque estava lá, de assistir a essa parte. Estive em Benguela com a companhia dois meses, literal, três meses, tinha saído de Luanda do Esquadrão de Cavalaria 401, a companhia veio para Portugal e eu continuei, fui colocado novamente no Esquadrão de Cavalaria 401, os Dragões, portanto, carros de combate. E aí pude assistir a isso e ver com os nossos olhos o que, digamos assim, o domínio que o MPLA estava a fazer em Luanda em relação aos outros movimentos. E isso é que vai dar origem à tal Guerra Civil, porque partia com uma vantagem de tal ordem, e repare-se, durante os 27 anos, o que é que foi. A pouco e pouco, o MPLA foi conquistando no terreno, até que o Sabin, pronto, é assassinado, ou enfim, eles é que sabem o que fizeram, e os movimentos, os outros movimentos, desapareceram, e fica o MPLA. Sim, isso, Paulo, essa é uma realidade.
1: Isso tem uma leitura geopolítica, como eu há bocado dizia, não é que, por acaso, que a seguir, quando se estabelece a Junta de Salvação Nacional, que tinha vários tipos de nomeada, desde o Galvão de Melo, enfim, o Costa Gomes, essa gente toda, o Rosa Coutinho. Não é por acaso, desfaz-se a Junta de Salvação Nacional e o Rosa Coutinho vai para Angola.
0: Angola, exatamente.
1: E é óbvio que qualquer tipo, entre aspas, patriota, o que teria feito em Angola, como em qualquer lado, era uma reorganização militar.
0: Mas sabe o que é que fez no terreno? Sabe o que é que fez no terreno? Retirou-nos as munições e eu, por acaso, tinha a pistola, porque era alferes, apenas com munições. Os próprios carros de combate não tinham munições e nós andávamos ali.
2: Não sei se os nossos ouvintes estão a reparar, estamos a ter aqui uma autêntica lição de história, não é? E pedagógica, que é mais importante para conhecermos quem esteve a ter o terreno.
3: Eu peço desculpa. Claro que sim. Eu peço desculpa. E pronto, e agora vou falar de história mesmo. A descolonização portuguesa e a descolonização da África não aparece assim por acaso. Vamos descolonizar. Não.
0: Certo. Deixemos de... Eu queria fazer essa integração no contexto mundial.
3: Claro. Deixemos de ser naivos e vamos analisar os factos. E faço aqui um pequeno parênteses quando é referido se é importante esta parte da história. Não é importante, é importantíssimo. Porque se nós não conhecermos a história, não sabemos qual o caminho que devemos seguir. Nós temos que ter conhecimentos do que é que se passou no passado e, a partir daí, construir um futuro melhor, porque cometemos erros e
2: até aprender com esses erros.
3: E aprender com esses mesmos erros. O que é que... Porquê é que se deu a descolonização de África? Não estou a falar de Angola, mas estou... África no seu geral. Puxemos a memória a fevereiro de 1945. Em 1945 termina a Segunda Grande Guerra Mundial e faz-se em alta, na Crimeia, assina-se o armistício, assinado por soviéticos, por americanos e por ingleses. E quando se assina, ou se procede à assinatura formal destes tratados de Yalta, dá-se o término da Segunda Grande Guerra. Mas começa uma outra muito pior, que é chamada a Guerra Fria, onde as duas potências militares tentam, por todos os meios, influenciar e ter um domínio global, principalmente em África. E porquê em África? Porque em África é que estavam recursos naturais. Deixemos-nos ser naivos. O foco foi África, exatamente pelos recursos naturais.
0: E também o que é que acontece? Havia muitas colónias ainda nessa altura.
3: O que é que acontece? E já lá vamos. Foi na Conferência de Berlim, se a memória não falha, 1884-1885, em que se faz a divisão da África pelas potências europeias. Alemanha, Itália, Portugal, Reino Unido e Inglaterra. Depois, mais tarde, há uns problemas entre nós, portugueses e ingleses, por causa do mapa cor-de-rosa, porque o pessoal queria unir Angola até Moçambique e o Reino Unido não pretende isso. Mas para dizer o seguinte, o grande domínio da África, na altura, e estamos a falar em 45, era exatamente dos países europeus.
0: Eu acrescentava aqui só um pormenor. Nessa Conferência de Berlim esteve o Luciano Cordeiro, natural de Mirandela, a representar Portugal. Uhum.
3: Bem, o que é que acontece? Portanto, dá-se o término da Segunda Grande Guerra. Os países europeus estavam completamente exauridos em termos de recursos materiais e humanos, fruto do empenhamento que teve na Segunda Grande Guerra. Os dois blocos a pretender o domínio global, principalmente em África, por causa dos recursos naturais. É natural. O que é que aconteceu? Quer um, quer outro, a Rússia por um lado, a União Soviética por um lado e os Estados Unidos por outro, foram alimentando os movimentos independentistas para que se desse essa libertação. E porquê? Havendo a libertação, podia depois haver a entrada, quer de um lado, quer do outro. Portanto, era de todo o interesse aos dois grandes blocos que todo aquele continente estivesse sob o domínio de um ou sobre o domínio do outro. Pronto. E daí ter-se verificado a Guerra Fria.
1: Essa passou a ser a grande disputa a seguir à saída dos portugueses. O general Spínola ainda fez um último esforço num célebre encontro que tem na Ilha do Sol com o presidente Nixon. A malta esquece, há coisas que têm que ser postas em cima da mesa. O general Spínola, naquela altura, vai encontrar-se, aproveita uma passagem do presidente Nixon pela Ilha do Sol e vai encontrar-se com ele e pôs-lhe... Claro que o Nixon terá dito que é segredo ainda o que é que se passou ali. Mas há ali uma partilha da África entre americanos e russos, com a agressividade cubana do Fidel Castro, que entendia e disse publicamente que a África estava pronta, madura para a Revolução. Não lhes interessava só a Angola, já era o Congo e coisa que vai. E a guerra civil aconteceu, como se sabe, e terminou quando? Quando americanos e russos resolveram fazer a partilha. Quando os russos disseram assim, pronto, fiquem lá com a África do Sul e com Mandela e pronto. Isso aconteceu.
0: Eles ficaram com
1: é óbvio que estas coisas
3: só mais esta...
1: dão um pano para
2: mangas e estamos a terminar.
3: Só mais esta particularidade. Na realidade, a maior guerra mundial que nós tivemos não foi nem a Primeira nem a Segunda Grande Guerra. Não foram. A principal guerra que tivemos da humanidade foi exatamente a Guerra Fria. Para vocês terem uma ideia, a Guerra Fria provocou em África mais 4 milhões de mortos em, eu repito, 4 milhões de mortos em confrontos diretos. Uhum. Em confrontos indiretos ou vítimas colaterais, não se calcula o número. Refugiados, tivemos cerca de 3 milhões e meio. Ou seja, se vocês repararem, estamos a falar ali entre quase os 10 milhões de pessoas...
2: População de Portugal.
3: É a população portuguesa. Pronto, essa guerra, sim, é que foi uma guerra, a principal guerra da humanidade.
0: Mas aqui está, levando precisamente para o nosso tema e para a questão do livro, isso mostra o quê? Que a questão de Angola, etc., a nossa descolonização está plenamente integrada, é a própria guerra colonial... nesse contexto da Guerra Fria.
3: Claro.
2: Bom, como eu disse, isto é complicado porque o tempo...
1: Não parávamos.
2: De qualquer forma, foi uma ótima lição de história para mim e, obviamente, para todos os que tiveram a oportunidade de ouvir. Antes de concluirmos, Virgílio Tavares, sobre o livro em si, está aqui mais do que provado que era necessário mais um livro, não é? Mais um ou mais, mas pronto.
0: Exato.
2: Mas tem nessa perspectiva ou eventualmente não tem?
0: Não, em termos pessoais e da companhia, para já está em stand-by.
2: Claro.
0: No entanto, devo dizer que alguns camaradas da companhia vão fazendo chegar, vão... elementos, testemunhos, continua a fazer.
2: Se calhar já daria está... para outro.
0: Não, ainda não. Agora, eu acho que deve haver outras experiências que se vão perder e que deveriam era ficar mais livres desse género, de outras companhias, de outras alturas, porque é precisamente a história. Vai ser feita, quem quiser depois fazer essa história em condições, com os tais testemunhos diferentes, de localidades diferentes e épocas diferentes. Eu, como acabei de dizer, tive a oportunidade de viver lá nessa parte final, pois eu vim 2 dias antes da independência, estava para vir mesmo na independência, portanto, no dia 11, e para mim foi um problema muito grande, não dormia, etc., porque eu imaginava o quê? Nós estávamos o nosso pelotão, com o nosso carro de combate, precisamente para assistir ao arriar da bandeira. E ele só pensava, qual vai ser a reação? Nós somos 30 ou 40. Se eles reagirem, portanto, contra nós, o que é que nós podemos fazer? Se não temos munições nem nada, temos só a nossa presença, porque, entretanto, os carros de combate, alguns deles, tinham sido ido para o barco para serem levados para a África do Sul, que eram emprestados também, alguns deles, da África do Sul. Quer dizer, e isso fez com que eu tivesse essa experiência, vim 2 dias antes, sim senhora, mas até aí tive essa experiência de Luanda, aquilo que se passava lá, entre os movimentos, porque os movimentos passaram a ter a sede, cada um escolheu o lugar e uma sede em Luanda, mas lá está, com o armamento do MPLA, havia muita guerra entre eles, não era connosco, nós estávamos no meio, mas havia muita guerra, e a pouco e pouco o MPLA estava a dominar, efetivamente, a Luanda, e vai ser a tal guerra civil, e é nesse aspecto que eu digo que, como eu, como a nossa companhia, também havia lá ainda outras pessoas, outras companhias. Portanto, acho que também deviam colocar essas memórias, porque são muito importantes. Eu vou só terminar com uma referência que nós temos aqui, que eu falei lá na apresentação do livro, que é a ligação tropa, sociedade civil e a questão da Maria Fernanda, que era uma espécie de quinta da herdade, mas do Estado, pertença do Estado, em que os trabalhadores estavam, tinham uma ligação ao Estado, mas que fizeram greve, quando foi pós 25 de Abril, e quem é que teve que resolver esse problema? A tropa portuguesa, a Companhia de Cavalaria, 84%. Portanto, mas é nesse aspecto que eu digo que mais livres venham. Quanto a mim, vamos ver.
3: Só para finalizar, de tudo aquilo que foi dito aqui, coloco muitas reservas se a comunidade estudantil tem conhecimento. Aquilo que nós vemos nos meios de comunicação social quando se celebra o 25 de Abril é uma versão. A realidade pura e dura, a realidade pura e dura é outra. Ou foi outra. E durante este meio século, venderam-nos, entre aspas, uma realidade relativamente ao 25 de Abril, que é positiva, atenção, que é positiva. Não estou a fazer qualquer juízo de valor. Agora, o que se passou depois, nos meses e anos subsequentes, minimizada. Quando, na realidade, a história é o conjunto de tudo. E a comunidade estudantil devia ter o conhecimento mais vasto do que é que se passou naquele período. E não tem.
0: Muito bem. Por isso é que é importante este género de atividade.
4: É que é o nosso apelo e a nossa obrigação, enquanto pessoas portuguesas e patriotas, apelar para que a juventude fique industriada disso.
0: Mas este tipo de atividades...
2: E tem a ver com o tal desafio que foi lançado também durante a apresentação do livro, não é?
0: Exato. Estas atividades e esta iniciativa de Fernando Pires de nos reunir aqui, acho que são extremamente positivas e contribuem, de alguma forma, para melhorar o conhecimento do público em geral e dos alunos também sobre aspectos, precisamente, da história de Portugal recente e esta questão da Guerra Colonial e da descolonização, que de outra forma não vinham ao de cima. E, portanto, obrigado, Fernando.
2: Ficamos então por aqui. Agradeço o facto de terem vindo sobre a Guerra Colonial e, no fundo, darmos várias versões sobre o que aconteceu e para que as pessoas tenham noção das várias realidades e não apenas de uma que nos queira eventualmente vender. Muito obrigado.
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6: O Baile das Burcas. A Assembleia da República aprovou, e muito bem, uma lei que proíbe a ocultação do rosto em espaços públicos, medida conhecida como Lei das Burcas. Votaram a favor o Chega, o PSD, a Iniciativa Liberal e o CDS enquanto, incompreensivelmente, os partidos ditos de esquerda votaram contra. É por demais óbvio que esta lei visa mulheres de qualquer nacionalidade, confissão política ou religiosa, não excluindo, escusado será dizer, homens que ousem disfarçar-se com aquela farpela. Em causa está garantir a segurança pública, facilitando a identificação das pessoas, não se aplicando a situações de saúde, profissão, cultura, arte ou entretenimento. Importa ter em conta também que os prevaricadores não serão punidos com chicotadas ou decapitações, como acontece em países em que o uso de tal adereço é obrigatório. Convém referir que os melhores dicionários definem burca como uma peça larga de vestuário que cobre o corpo desde a cabeça até aos pés, com uma abertura rendilhada na zona dos olhos, usada por algumas mulheres muçulmanas. O que nada tem a ver, portanto, com fatos de banho, lenços ou véus, seja qual for a moda, o costureiro preferido e trajes de batizado, casamento ou funeral. Deve ser ainda salientado que já mais de 20 países europeus proibiram o uso em espaço público de burcas e outros véus que cubram o rosto das mulheres, alegando proteção de valores seculares, combate ao extremismo religioso ou mesmo razões de segurança pública. As restrições ao uso de véus que cobrem o rosto ou o corpo também são lei noutros países de vários continentes, entre os quais a China, a Austrália, a Rússia e o Canadá. Claro que se uma medida deste teor apenas fosse tomada em Portugal, quando o número de utentes de burca já fosse notório, então já não haveria lei que resistisse. Perante tudo isto, compreende-se que quantos se não incomodam com o uso de burcas em Portugal, também se calem com o que se passa no reino dos ayatolas. Henrique António Pedro.
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5: Meio-dia.
12: Nesta edição, o balanço do Festival das Sopas das Cegadas, que decorreu no fim de semana por Alfândega da Fé, evento que fica marcado com a criação da confraria daquele prato tradicional do concelho. O O diagnóstico precoce do cancro oral e do cancro do pulmão esteve em destaque numa conferência que decorreu em Macedo de Cavaleiros. A iniciativa reuniu especialistas nacionais e internacionais para sensibilizar a população para a prevenção, os fatores de risco e a importância da detecção atempada destas doenças. Além da palestra, o Centro de Saúde de Macedo acolheu rastreios gratuitos de diagnóstico precoce do cancro da cavidade oral. O responsável pela delegação de Bragança da Liga Portuguesa contra o Cancro, António Machado, destaca o impacto que este projeto tem tido na região, permitindo encaminhar centenas de pessoas para acompanhamento médico.
13: Desde 2014 que temos ininterruptamente feito estas ações nos vários municípios. Já foram feitas mais de 12 mil consultas no distrito, na ordem de 20% ou mais, têm que ser encaminhadas.
12: O cancro do pulmão foi outro dos temas abordados durante a conferência pela especialista em pneumologia Margarida Gouveia.
14: O cancro do pulmão é o cancro com maior mortalidade em Portugal e mata todos os anos mais de 5 mil pessoas no nosso país. Neste momento existe a possibilidade de ser realizado rastreio de cancro do pulmão recorrendo a TAC de baixa dose. Sabemos que a realização de TAC de baixa dose em doentes de alto risco, nomeadamente fumadores ou ex-fumadores há menos de 10 anos, com mais de 50 anos de idade, reduz a mortalidade por cancro do pulmão em cerca de 20%.
12: No caso do cancro da cavidade oral, os especialistas explicam que manchas brancas, vermelhas ou escuras na boca, feridas que não cicatrizam ao fim de 2-3 semanas, nódulos, sangramentos sem causa aparente ou alterações da sensibilidade podem ser sinais de alerta e justificam observação médica, como refere-se o vogal da direção da Associação Portuguesa de Medicina Dentária Hospitalar, João Leite Moreira.
15: Nós poderíamos vir fazer aqui estas ações, diagnóstico precoce, e depois eu agora procuro o seu médico de família. Mas nós procuramos indicar-lhes um caminho, ajudá-lo. Nós dizemos assim, os fatores de risco são estes. Hábitos etílicos pesados, hábitos tabágicos pesados, dependem muito da pessoa. Agora, maus cuidados de saúde oral, dependem também da capacidade económica da pessoa. Quanto aos conselhos, adoçando bons hábitos de vida, praticar exercício físico, uma alimentação saudável, ter cuidado com conhecer os fatores de risco e depois fazer as consultas regulares.
12: O professor Silvio Borax salientou que o diagnóstico em fases iniciais continua a ser determinante para aumentar as hipóteses de sucesso no tratamento da doença.
16: Principalmente hoje, com a inteligência artificial, fala muito, mas sempre meias verdades e às vezes até alarma o ouvinte. Então, esse trabalho de campo é fundamental, porque a gente traz aqui experiências, como no meu caso, mais de 50 anos trabalhando, mas é fundamental conhecer a sua boca.
12: A conferência assinalou a terceira edição da iniciativa promovida pela Liga Portuguesa contra o Cancro e pela Associação Portuguesa de Medicina Dentária Hospitalar, em parceria com a Unidade Local de Saúde do Nordeste e com o município de Macedo. A ação voltou a reforçar a importância da prevenção, da literacia em saúde e do diagnóstico precoce como fatores determinantes para aumentar as probabilidades de tratamento e de sobrevivência dos doentes oncológicos. O Instituto dos Vinhos do Douro e Porto, o IVDP, está a implementar estratégias para rejuvenescer a imagem do vinho do Porto e descomplexar o seu consumo. O objetivo é atrair novos públicos, especialmente os mais jovens. As principais iniciativas para fomentar o consumo incluem novas formas de servir vinho do Porto e a promoção de bebidas mais leves e refrescantes. Gilberto Igrejas, presidente do IVDP, refere que a estratégia passa pela procura de novos mercados, fomentando novas formas de consumo do vinho do Porto.
17: Nós estamos seguramente a aumentar os níveis de promoção, a escolher melhores mercados, a aumentar em novos mercados, porque o mundo assiste de forma global a um decréscimo de consumo. Não é um caso único no nosso país, é mundialmente reconhecido que o nível de consumo mundial está a diminuir e, portanto, temos que apostar novos mercados, novas formas de consumo e, de alguma maneira, descomplexar aquilo que é o vinho do Porto para que possa estar mais acessível em termos de consumo, em outros modos de consumo e em todos os momentos das nossas refeições.
12: Esta estratégia, que já foi implementada há algum tempo, passa ainda por campanhas digitais e televisivas com uma linguagem mais apelativa, focando-se no consumo moderado e em combinações gastronómicas e ainda a capacitação de profissionais da restauração e hotelaria através do programa Saber Servir, Vender Melhor. Com estas medidas, o IVDP pretende democratizar o consumo, chegar aos mais jovens, aumentar a procura e reforçar mercados. Terminou a segunda edição do Festival das Sopas das Segadas. O evento esgotou a lotação do Mercado Municipal de Alfândega da Fé e ficou marcado pela criação da Confraria das Sopas das Segadas, uma nova entidade que pretende preservar e promover um dos pratos mais tradicionais do concelho. A vice-presidente da Câmara Municipal de Alfândega da Fé, Maria Manuel Silva, faz o balanço.
18: Um balanço muito positivo, casa cheia, como era a nossa expectativa. Conseguimos esgotar aqui a nossa lotação. E tivemos aqui uma surpresa boa, não é? Temos aqui já uma nova organização, a Confraria das Sopas da Segada da Alfândega da Fé, que também vai dar aqui um grande contributo para continuarmos a valorização das nossas sopas da Segada.
12: A nova confraria foi apresentada durante o festival e nasce com o objetivo de envolver a comunidade na divulgação e valorização desta receita tradicional, confeccionada com pão, bacalhau, ovos e azeite, e que, em tempos, alimentava os segadores durante as jornadas de trabalho no campo.
18: Foi efetivamente a grande novidade, porque percebemos que há a necessidade de ter aqui não uma organização impositiva, mas uma organização com a discussão de todos, porque vai ser aberta a toda a gente, que gosta de sopas da Segada, como disse o nosso porta-voz, e queremos que efetivamente as pessoas se sintam envolvidas com este trabalho, participem nele e depois todos juntos nos articulemos e estejamos envolvidos nesta valorização.
12: Os quatro restaurantes que participaram no evento esgotaram as sopas das Segadas e o festival recebeu cerca de 400 visitantes. O município deixa assim garantida a terceira edição do festival já em 2027. Agora o desporto. Basquetebol, treinadora de Mirandela, chega à Seleção Nacional. Mafalda Tito, natural de Mirandela, foi chamada à equipe técnica da Seleção Nacional de Sub-14 Masculinos. O convite partiu do selecionador, Rui Nazário. O primeiro estágio desta equipe de formação arranca já este sábado na Covilhã. Este passo na carreira surge após um percurso de rápida ascensão na Associação de Basquetebol de Coimbra, depois de iniciar o percurso técnico em 2023 no Basquetebol Condeixa. Atleta treinadora assumiu a liderança da Seleção Distrital de Sub-12 Femininos na Festa Nacional de Mini Basquete em Passos de Ferreira, com grau 1 obtido em 2025. Mafalda Tito fechou a presente época com outro convite de peso, assumir o comando principal na formação da histórica Associação Académica de Coimbra. Mafalda Tito deu os seus primeiros passos como jogadora em 2012, com 10 anos de idade, na então Casa do Futebol Clube do Porto de Mirandela, seguindo no ano seguinte para o Sport Clube de Mirandela, em 2020, e antes mesmo de rumar a Coimbra, onde concluiu os seus estudos superiores em paralelo com a carreira desportiva. Mafalda Tito ainda passou pelo ADCE Diogo Cão de Vila Real e Salesianos de Mirandela.

0: 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Agenda Cultural de Mirandela. Já no próximo sábado está de volta às Águas do Tua a edição de Fus e Remo, a descida do Rio Tua em botes, numa atividade organizada pela Delegação de Fuzileiros de Trás-os-Montes, que promete aventura, camaradagem e contacto com a natureza. O ponto de encontro será às 9h30 da manhã de sábado no Parque Doutor José Gama. É uma oportunidade única para viver o espírito dos fuzileiros e desafiar o Rio Tua num ambiente de companheirismo e superação. As inscrições são obrigatórias e limitadas a 100 participantes e o valor por pessoa de 15 euros inclui oferta de t-shirt oficial dos fuzileiros alusivo ao evento e seguro. Podem inscrever-se através do e-mail dfztom@gmail.com ou pelos números de telefone 919-982-479 ou 964-393-414. Inscreva-se já! E aí está o programa Férias de Verão. Sol, férias e muitas aventuras. Este verão troca os dias no sofá por momentos cheios de criatividade, descoberta e diversão. Entre oficinas, jogos, histórias, experiências, natureza, arte e desafios, há uma atividade para cada pequeno explorador. Vem criar, aprender, experimentar e colecionar memórias que vão durar muito para além das férias. Escolhe a tua atividade preferida e inscreve-te. Também viver uma experiência profissional. O programa Verão Jovem 2026 está. O município volta a promover a iniciativa de ocupação de tempos livres dirigida a jovens entre os 14 aos 17 anos, residentes do concelho. Até 28 de agosto, os participantes terão a oportunidade de contactar com diferentes serviços municipais, desenvolver competências e adquirir experiências em contexto real num ambiente seguro e orientado para a aprendizagem. Os jovens selecionados recebem uma bolsa de participação de 100 euros por quinzena. O Verão Jovem é uma oportunidade para ocupar as férias de forma útil, conhecer melhor o funcionamento dos serviços municipais e adquirir novas experiências. Informações e inscrições na Divisão de Educação, Ação Social, Desporto e Juventude. Fechamos aqui hoje esta edição de Passos do Conselho. Um conselho de Mirandela. 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
3: Muito boa tarde. O PCP de Vila Real promoveu o roteiro pela defesa do ambiente, passando por vários pontos do Rio Corgo, para ouvir a população que defende a requalificação de hectare de Toureicinho, o restauro ecológico e a redução de fatores de risco em matéria de contaminação das minas de Jales e que teme que o projeto mineiro de Adagói seja negativo para os recursos hídricos, para os solos e para a paisagem local. O Instituto dos Vinhos do Douro e do Porto está a implementar estratégias para rejuvenescer a imagem do vinho do Porto e descomplexar o seu consumo com o objetivo de atrair novos públicos, especialmente os mais jovens. A Expo Vila 5.0 terminou com balanço positivo, registando um aumento do número de visitantes face ao ano passado. O presidente da Câmara Municipal de Vila Flor aproveitou a cerimónia de inauguração do certame, que decorreu na passada quinta-feira, para pedir mais coragem política e maior autonomia para as autarquias.
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3: Uma delegação da CDU de Vila Real esteve no Conselho de Vila Pouca de Aguiar, no roteiro pela defesa do ambiente. Uma visita que teve como objetivo denunciar algumas situações que preocupam as populações, nomeadamente a poluição dos recursos hídricos. O roteiro pela defesa do ambiente passou por vários pontos do Rio Corgo e ouviu a população. Fátima Bento, da Dorvir, do PCP de Vila Real, refere que esta iniciativa teve como objetivo constatar in loco as preocupações das populações.
5: Foi uma iniciativa que a CDU sempre se pauta, que foi ir ouvir as populações. Tem surgido um conjunto de notícias e temos tido conhecimento também localmente por parte da população de um conjunto de problemas que está a preocupar ali no Conselho de Vila Pouca. E foi um pouco alinhado com esses objetivos de tentar, no fundo, acompanhar aquilo que são as preocupações das populações que criamos este roteiro.
3: O roteiro pela defesa do ambiente passou por Tourencinho, onde a população reivindica a requalificação de hectare junto à aldeia.
5: Para tentar perceber as consequências desta contaminação do rio. Sabemos que, de facto, tem havido um acompanhamento pelas entidades competentes, mas a verdade é que o rio tem um caudal bastante pequeno por um conjunto de detritos, de falta de limpeza, e também nota-se, assim, essencialmente, ali junto à hectare, que há uma entrada, nós chegamos a assistir isso, não é? Uma entrada de uma espuma, obviamente não podemos avaliar, mas a verdade é que não há peixe.
3: As minas de Jales foram alvo também desta visita, onde a preocupação é o restauro ecológico e a redução de fatores de risco em matéria de contaminação.
5: E viemos bastante preocupados, sabemos que há uma reabilitação, eles nos chamam hidrológico-ambiental, com o objetivo de eliminação e isolamento de matéria contaminante e a separação da água de boa qualidade e das águas ácidas e poluídas, ou seja, aquelas minas na altura que foram abandonadas, daquela forma abrupta, não é? No fundo, encheram-se de água e estão assim até agora, foram tomadas algumas medidas ambientais, mas esta, que é essencial para não contaminar as águas daquela área, está prevista, mas ainda não foi concretizada passado todos estes anos.
3: A CDU visitou ainda Capeludos de Aguiar e Bragado para ouvir as preocupações da população sobre o projeto Adagói, que prevê a exploração de felspato e lítio. Para o deputado do Partido Ecologista Os Verdes, José Luís Ferreira, este projeto mineiro é prejudicial para os recursos hídricos, para os solos e para a paisagem local.
6: Nocivo não só para a paisagem, mas também para os solos, recursos hídricos, lençóis freáticos, para a paisagem. Mas o que sobressai nestes projetos é a falta de transparência, porque ninguém sabe como é que vão ser as medidas de mitigação, como é que vai ser a requalificação e outras questões que normalmente se prendem com projetos desta dimensão e com esta natureza. O que nós sabemos é que as populações, do que sabem, do pouco que sabem, não alinham na conversa da propaganda do que aquilo vai ser para isso. Não vai trazer nada bom para a região, pelo contrário, acho que é mais uma facada na agricultura que já está de si muito, enfim, muito pobre, sobretudo dada a desertificação, mas também é verdade que hoje já quase não compensa ser agricultor, porque nós entramos para a CEE com uma produção de 75% e a importar 25% e agora as coisas inverteram-se.
3: Durante o roteiro em defesa do ambiente, foi apresentada uma carta aberta à Ministra do Ambiente e da Energia, onde a CDU denuncia os diversos projetos no âmbito da transição energética que estão previstos para a região de Trás-os-Montes, que para a CDU vão prejudicar a economia local.

0: anos, fomentando novas formas de consumo do vinho do Porto.
1: Nós estamos seguramente a aumentar os níveis de promoção, a escolher melhores mercados, a aumentar a novos mercados, porque o mundo assiste de forma global a um decréscimo de consumo. Não é um caso único no nosso país, é mundialmente reconhecido que o nível de consumo mundial está a diminuir e, portanto, temos que apostar novos mercados, novas formas de consumo e, de alguma maneira, descomplexar aquilo que é o vinho do Porto para que possa estar mais acessível em termos de consumo, em outros modos de consumo e em todos os momentos das nossas refeições.
0: Esta estratégia que já foi implementada há algum tempo, passa ainda por campanhas digitais e televisivas com uma linguagem mais apelativa, focando no consumo moderado e em combinações gastronómicas e ainda na capacitação de profissionais da restauração e hotelaria através do programa Saber Servir, Vender Melhor. Com estas medidas, o IVDP pretende democratizar o consumo, chegar aos mais jovens, aumentar a procura e reforçar mercados. Foi lançado um concurso público para a aquisição de serviços de elaboração de estudos e projetos de arquitetura e engenharia para 5 edifícios administrativos do Distrito de Bragança e de Vila Real, pela Comissão de Coordenação e Desenvolvimento Regional do Norte, a CCDR Norte, que tem a seu cargo a sua gestão. Estes 5 imóveis fazem parte de um lote de 9 em toda a região norte, em que o concurso terá um valor base de 408.300 euros, no âmbito da qualificação e valorização do seu património edificado distribuído por vários pontos da região norte, informou a CCDR Norte em comunicado. Os edifícios do Distrito Brigantino localizam-se em Bragança e o valor do concurso será de 24.300 euros, em Mirandela, com orçamento de 51.000 euros e em Macedo de Cavaleiros, com uma verba de 47.400 euros. Já no Distrito de Vila Real, será alvo do concurso um edifício na sede do Distrito, com valor de 43.000 euros e o edifício do laboratório de peso da régua com um valor de 22 mil euros. O procedimento visa a contratação de equipas técnicas especializadas para desenvolver os estudos e projetos necessários à reabilitação, modernização e otimização funcional de diversos edifícios. O concurso público permite a apresentação de propostas para um ou mais lotes, podendo um mesmo concorrente vir a ser adjudicatário da totalidade dos 9 lotes. O prazo de execução previsto para cada contrato é de 90 dias. As propostas podem ser apresentadas até 16 de julho através da plataforma das compras públicas A-Singov. A 5ª edição da Expo Vila terminou com um balanço positivo, tendo registado um aumento do número de visitantes face ao ano passado. Apesar de os dados finais ainda não estarem fechados, o presidente da Câmara Municipal de Vila Flor, Pedro Lima, considera que o certame reforçou a sua afirmação como um dos principais eventos do concelho. Segundo o autarca, a feira continua a traduzir-se num retorno económico para o território.
2: Nós ainda não temos números finais, mas esperamos que realmente os visitantes tenham sido em excesso de 15 a 20% em relação ao ano passado. Portanto, estamos no caminho de conseguir o retorno do investimento.
0: Pedro Lima acrescenta ainda que o retorno do investimento é significativo em todas as vertentes.
2: Este certame, sem dúvida, que é um investimento significativo, que tem um retorno imediato de quem cá fica, de quem cá consome, das vendas diretas, eventualmente, dos produtos, artesanato e das contribuições para as associações. Mas, acima de tudo, tem aquele retorno da bilheteira, tem o retorno dos passos e também de corporações, instituições bancárias, nomeadamente, que já se começam a associar porque veem que há valor de colocar o nome deles, promover, melhor dizendo, o nome deles através da marca Expo Vila.
0: Dedicada ao tema A Essência do Azeite, a edição deste ano procurou valorizar um dos principais produtos agrícolas do concelho e alargar a reflexão em torno do setor. Para Pedro Lima, a aposta foi conseguida.
2: Sem dúvida, porque também despertou aqui temáticas muito interessantes. Não falámos da agricultura pura e dura, da olivicultura, da produção oleico. Falámos, sim, de perspectivas de futuro, nomeadamente do turismo. Portanto, lançaram-se como que desafios aos produtores, eventualmente, a quem queira investir neste território, a quem queira viver neste território, a quem queira permanecer neste território, que poderá olhar para um turismo em termos do azeite, em volta do azeite, como um futuro possível.
0: Encerrada a 5ª

0: Edição, o município vira agora atenções para a Expo Vila 6.0, dando continuidade a um evento que continua a crescer em visitantes e participação. Ainda no âmbito da Expo Vila, o presidente da Câmara Municipal de Vila Flor aproveitou a cerimónia de inauguração do certame, que decorreu na passada quinta-feira, para pedir mais coragem política e mais autonomia para as autarquias. Perante o secretário de Estado da Proteção Civil, Pedro Lima, recordou que são as câmaras municipais os motores fundamentais para o desenvolvimento dos territórios.
1: Eu pedi coragem, pedi autonomia. Ou seja, eu não peço aquilo que não estou disposto a dar. Eu estou disposto a trabalhar, estou disposto a conseguir concretizar no território, nesta autarquia, mas acho que todas as autarquias também estão dispostas a fazer isso, a serem o braço no território para um desenvolvimento territorial integrado, para realmente aproveitarmos os recursos endógenos. Foi isso também que eu desafiei. E vou sempre dizer isso. Nós somos contribuintes líquidos do país, de Portugal. Sempre o fizemos e por vezes pensamos que temos que estender a mão para ter uma estrada, para ter uma escola, para ter uma creche, para ter um investimento fundamental para a qualidade de vida aqui. Não é justo. É justo que esses recursos endógenos sejam, a fixação dos recursos endógenos seja feita por este e pelos futuros governos. E também que tenham coragem de definir de uma vez por todas se vamos continuar na lógica de distritos e comunidades intermunicipais ou se vamos ter uma lógica territorial integrada para Portugal.
0: No discurso de inauguração, o autarca, que é também presidente da CIM Terras Trás-os-Montes, queixou-se dos atrasos burocráticos no âmbito do projeto de requalificação do futuro Peneireiro Ecoparque, antigo parque de campismo. Pedro Lima considera que existem verdadeiras forças de bloqueio e pediu mais emancipação ao governo numa crítica direta à Agência Portuguesa do Ambiente.
1: E eu aí também me referi às entidades de planeamento, aos organismos de planeamento, que eu já falei extensivamente, que bloqueiam, já chamei de forças de bloqueio e continuo a dizê-lo, são forças de bloqueio para o nosso desenvolvimento. Aquilo que se aplica num território inundável não se verifica no nosso território. Aquilo que se verifica na costa não se verifica no interior. Portanto, nós devíamos ter mais emancipação também para poder planear o nosso território, para poder decidir os investimentos que são fundamentais para o nosso desenvolvimento. Aquele parque de campismo a que se refere já existe desde os anos 80. Não foi nada que tivéssemos inventado. Queremos é sim respeitar o seu legado e levá-lo, e levar a Fasquia para termos uma oferta turística que seja adequada aos tempos em que vivemos. E encontramos forças de bloqueio pelo caminho. Já lutamos nisto há 3 anos, há mais de 3 anos, estamos perto de conseguir resultados, mas é frustrante, porque os quadros comunitários encerram, as oportunidades desistem e depois o território perde.
0: Confrontado com estas declarações, o secretário de Estado da Proteção Civil, Rui Rocha, concordou com os pedidos do autarca, sublinhando que o governo tem dado passos nesse sentido. Como exemplo, apontou a transferência de competências para os municípios.
2: O que ele disse é que devia de haver uma organização territorial igual para todas as áreas de intervenção, e eu acho que aí estaremos todos de acordo. Agora, bem como também falou na prevenção, e portanto eu diria que nós estamos a fazer, e também da autonomia, cada vez, e aquilo que tem vindo a ser feito da transferência de competências para os municípios, para as autarquias, é fundamental. Eu dou o exemplo da minha área, a Proteção Civil, é fundamental que nós temos cada vez mais capacitação nos serviços municipais de Proteção Civil, e é isso que vamos fazer com aquilo que vai ser a nova Lei Orgânica da Autoridade Nacional de Emergência e Proteção Civil.
0: No entanto, admitiu dificuldades em passar das palavras aos atos, uma vez que o Governo não dispõe de maioria parlamentar.
2: Portanto, aquilo que eu achei muito interessante, eu também fui autarca executivo, ainda sou deliberativo, também de um território de baixa densidade, e portanto percebo bem esta reflexão. O Governo está a fazer algum desse trabalho, mas é evidente que é importante também perceber que muitas vezes nós também temos que passar mais rapidamente das palavras aos atos, se bem que também, muitas vezes, e é uma contingência deste Governo, que tem tido algumas dificuldades, porque sendo um Governo em que não tem uma maioria parlamentar, em muitas circunstâncias também está limitado naquilo que é a sua vontade de fazer acontecer coisas mais rapidamente, mas isso é a democracia a funcionar e, portanto, o desafio também do Governo é conseguir encontrar as melhores soluções no menor curto espaço de tempo.
0: O presidente da Câmara Municipal de Vila Flor exige, assim, mais coragem política, maior autonomia para as autarquias e menos excesso de burocracia, sobretudo no projeto de requalificação do futuro Peneireiro Ecoparque. Termina aqui esta edição da CIR. Os dirigentes do PCP, do Partido Ecologista Os Verdes, promoveram roteiro pela defesa do ambiente, passando por vários pontos do Rio Corgo para ouvir a população, identificando problemas fundamentais, como explica Fátima Bento, da Dorvir do PCP de Vila Real, nomeadamente a requalificação da hectare de Tourencinho.
3: De falta de limpeza, e também nota assim, essencialmente ali junto à ETAR, que há uma entrada, nós chegamos a assistir isso, não é? Uma entrada de uma espuma, obviamente não podemos avaliar, mas a verdade é que não há peixe.
0: Também o restauro ecológico e a redução de fatores de risco em matéria de contaminação nas minas de Jales.
3: E estão assim até agora, foram tomadas algumas medidas ambientais, mas esta, que é essencial para não contaminar as águas daquela área, está prevista, mas ainda não foi concretizada, passado todos estes anos.
0: E ainda as consequências do projeto mineiro de Adagói, como explica José Luís Ferreira, do Partido Ecologista Os Verdes.
4: Não vai trazer nada bom para a região, pelo contrário, acho que é mais uma facada na agricultura, que já está de si muito, enfim, muito pobre, sobretudo dada a desertificação, mas também é verdade que hoje já quase não compensa a ser a agricultura. Porque...
0: Fica por aqui esta edição, desejo-lhe a continuação de uma boa tarde.
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4: Boa tarde, minha gente. Liga aí, fica a

0: Tarakat FM, estamos de regresso. Mais um programa de discos pedidos está no ar. Edição de terça-feira, 14 de julho, minha gente. Vamos lá ligar para a Terra Quente. 278-200-600. Temperatura aprazada para hoje, pelo Instituto do Português do Mar e da Atmosfera, 33 graus de máxima. Temos algumas nuvens no ar, mas está quentinho, minha gente. Estamos no verão. Portanto, vamos lá então ligar para a Terra Quente. Obrigado por estar desse lado em 105.2, 105.5 e também terraquentefm.net para todo o mundo. Vamos saber quem já está. Boa tarde.
1: Boa tarde.
0: Boa tarde, Dona Lourdes. Viva, como está?
1: Está, olha, está calor ainda.
0: Ah, pois claro, então. Olha que em dezembro não está este calor de certeza.
1: Não está muito fresco.
0: É, está bom, está bom. Minha amiga, vamos ouvir música de quem?
1: Para a sua escolha bonita.
0: Pronto, e para quem é que vai a música?
1: Vai para si, vai para a sua senhora, vai para os seus filhos, para os seus pais, para os seus sogros, vai para a Vera de Fragatão, para a mulher, para os filhos, vai para a Dona Adelaida, para toda a Dona Chama, para o marido e para os filhos, vai para a amiga, para a minha irmã, para os meus sobrinhos todos, vai para a Dona Margarida, um beijinho para ela, esteja a melhor, e vai para a Dona Gina, para o marido, para os filhos, para a netinha, para a nora, e vai para o Zé dos Eixos também, um beijinho para ela, e para a Dona Fernanda dos Eixos, um beijinho também para ela, e vai para toda a gente que estiver a ouvir. Beijinho para si e até amanhã.
0: Muito bem, muito obrigado. Um beijinho grande para si também. Até amanhã, Dona Lourdes.
1: Amanhã, Sr. Tadeu.
0: Muito obrigado. Vamos falar com mais alguém que está do outro lado. Boa tarde.
2: Muito boa tarde, menino Tadeu.
0: Olha a nossa amiga Olga, que já há tanto tempo que não falávamos.
2: É verdade, sim, senhor. É isso. Há um mês.
0: Então,
2: amanhã é um mês.
0: E a recuperação está a correr bem?
2: Graças a Deus.
0: Pronto, melhor ainda, ficamos contentes por si.
2: Bem, passar positivo.
0: Ainda bem, ora, isso é importante, é meia cura.
2: É isso, é mesmo. Se o senhor agora andar a chorar, para quê? Não ganhamos uma nota.
0: Pois não. O que interessa é que a gente esteja bem e pronto.
2: É, claro. Viver a vida.
0: Claro que sim.
2: Sempre.
0: Muito bem. Olha que já tinha umas saudades suas, Olga.
2: Muito obrigada.
0: Muito.
2: Mas se eu ouvia sempre.
0: Eu sei que sim. De vez em quando mandávamos uma mensagem.
2: Senhor.
0: Claro que sim. Muito
2: eu
0: bem.
2: Eu tinha um rádio pequenino e eles prepararam-me um rádio pequenino para eu ouvir. Mas veja lá.
0: Ainda bem que sim. Ora, muito bem. Minha amiga, então vamos ouvir uma música de quem?
2: Se eu pudesse voltar a chorar. É assim o título da música.
0: Ok, então.
2: Se eu pudesse voltar a chorar.
0: Ok, então e para quem é que vai a música?
2: Para o meu marido, para os meus filhotes, para toda a minha família, para a Mogina, que muito obrigado porque preocupou-se muito comigo. Para o meu marido dela, para a Cláudia, para a Maria Joana, para a Mariana, para os pais, para todas as pessoas que me desejaram as minhas melhores. Muito obrigado a todas. E papai, para os doentinhos todos, com as melhores. Para o senhor Sérgio, para toda a família, para o menino Tato Zé, para a sua esposa, para o seu filhote, para o seu espaço, para o seu sogro, um beijão, cozinha. Olha, hoje vai ser com uma urso de chocolate, com o nosso, com o cima.
0: Muito bem.
2: Bom.
0: Quem é que não gosta, não é? Quem não gosta? Então, olha, Olga, gostei de ouvir. Continuação de uma
2: muito
0: boa recuperação.
2: Obrigado.
0: Tudo bom.
2: Muito obrigada. Até amanhã. Sempre um gosto ouvir.
0: Igualmente, beijinho grande para si. Cumprimentos
2: muito
0: e à família
2: obrigada.
0: Toda.
2: Até amanhã.
0: Muito obrigado. Vamos em frente com a música. Vamos lá.

Ora, muito bem, está a música bem disposta, sem dúvida, esta música do Ruma Fátima. Pois muito bem, falta-nos ouvir ainda a música que nos pediu a nossa amiga Olga. Vamos ouvir essa música, entretanto dizer que as linhas da Terra Quente estão disponíveis.

0: Ora, muito bem, vamos em frente. Belíssima música esta que pediu a nossa amiga Olga. Se eu pudesse voltar atrás. Vamos em frente, mais uma participação. Temos o Fernando do outro lado. Boa tarde, Fernando.
1: Boa tarde, José.
0: Ora, viva, Fernando e companhia.
1: Cá estamos, a ouvir-te.
0: Ora, está tudo bem, não está?
1: Está tudo, está tudo.
0: Isso é que é bom, isso é que é bom. Pois muito bem. Então, Fernando, temos em música de António Ribeiro, o acordeonista, não é?
1: Sim, sim, sim.
0: A música já está prontinha, para quem é que vai?
1: Olha, vai, em primeiro lugar, vai para a Olguinha. Gostei muito de ouvir falar e as melhoras para ela, que eu preocupava um bocadinho com ela, porque era uma doença muito perigosa e pronto. Mas em princípio está bem, que ela está muito sorridente, oxalá corra tudo da melhor maneira. Um abracinho para ela, com muita saúde, e um beijinho de muita saúde para lá, para ela. Vai para a minha família toda, vai para toda a gente que eu costumo mandar nos outros dias, para todos os doentinhos, melhor para eles, para todos os pastores e pastoras, para todos os camionistas, para o Miguel lá para a Suíça, para a Dona Agostinha, que não falei dela amanhã também. Um abraço para toda a gente e para ti outro, e até amanhã.
0: Isso mesmo, muito obrigado. Um abraço grande, Fernando. Bons estudos. Até amanhã.
1: Obrigado, obrigado.
0: Um abraço grande. Mais uma participação, boa tarde.
2: Boa tarde, José.
0: Olha o nosso Marco, aí está ele. Marco, não te deixes para trás, meu amigo. Tu não te deixes para trás.
2: Não.
0: Estão a correr bem os estudos?
2: Ah, a correr.
0: É, me disseram que tens faltado. Algumas...
2: Às vezes,
0: não é? Pois claro, nem mais. Então, Marco, está tudo bem de saúde, meu amigo?
2: Ah, tudo bem, graças a Deus.
0: Ainda bem que sim. Também sei que está tudo bem com os teus pais, com a família toda.
2: Também está tudo bem.
0: Ainda bem. Um beijinho grande à tua mãe e ao teu pai, um abraço do tamanho do mundo.
2: Ora, estão a ouvir.
0: Ah, muito bem, para a Dona Alfredina e também para o Sr. Firmino, um forte abraço. Ora, muito bem, então Marco, vamos ouvir música de quem?
2: Ou bota aí o Marco Arcolho.
0: Hoje vou escolher eu? Olha, que vai ser daquelas mesmo de levantar o pé.
2: Pode ser, bota lá.
0: Pronto, para quem é que vai?
2: Olha, vai para o amigo Fernando, vai para a amiga Olguinha, também fiquei feliz por eu ouvir, também tenho falado com ela, corre tudo bem com ela, e vai para todos os amigos pastores e pastoras, e até amanhã.
0: Muito bem,
2: vamos
0: muito bem.
2: Um bocadinho.
0: Isso mesmo, então. Bons estudos, um abraço grande e até amanhã, amigo.
2: Até amanhã, tchau.
0: Obrigado, muito obrigado. Vamos em frente para já a música. Este é acordeonista, chama-se António Ribeiro.

0: ou fazer versão ainda mais teu.
1: Ora, muito bem, vamos em frente, já temos mais alguém para pedir música. Boa tarde. Alô, boa tarde.
2: Boa tarde, tudo bem?
1: Oh, boa tarde, ora viva, Lucinda, como está?
2: Tudo bem, estou sentadinha a ouvi-lo.
1: Pronto, eu estava a dançar agora. Estou-me a preparar para a festa dos joivados, claro. Tem que ser, então. Tem que ser. Aí
2: é
1: pertinho. Exatamente, já estou em preparação. Então, minha amiga, vamos ouvir uma música de quem?
2: Olha, vamos ouvir o Camilo VI, se quer ser minha amante.
1: Como é que é? Desculpe, não percebi.
2: Camilo VI.
1: Ok, sim. E então? Para quem é que vai a música?
2: Quero ser minha amante.
1: E para quem vai?
2: Vai aqui para vocês, vai para vocês todos da Rádio Terra Quente, os colaboradores, vai para todos e para a sua família, vai aqui para o Zé Manel e para os pais, vai para o Zé dos Reis, vai para o Sr. Fernando da Palorca, vai para o Suprista da Família, vai para a Padaria Barreira, vai para mim, para a filhota, e vai para todos os ouvintes e participantes, e para todos é com um beijinho, um bom almoço e até amanhã.
1: Muito obrigado, beijinho grande para si também, até amanhã.
2: Amanhã,
1: José. Deus, até amanhã. Mais uma participação. Boa tarde.
3: Boa tarde, Sr. José. Está bom? Boa tarde.
1: Tudo bem, Zé. Tudo bem, meu amigo.
3: Como está tudo?
1: Pronto, isso é que é bom. Isso é que é. Já almoçou ou não?
3: Já.
1: Ao
3: meio-dia.
1: Já está melhor do que eu. Já está quase a lanchar, hein?
3: Não, vou falar para a tarde.
1: Ora. Então vamos ouvir música de quem?
3: Olha, a música pode ser uma qualquer do Ribandeira.
1: Do Ribandeira, uma qualquer. Muito bem.
3: Uma qualquer.
1: E até aí, para quem é que vai a música?
3: Olha, vai para a Soprana, para o Soraje, para a Sololinda, para a Sorejinha, para o Soraje, para a Glória, vai para o Primo Mais dos Passos, vai para o Freitinhas, para o Zé Mané Sussanho, para o Pano Vila, para o Padrinho, para a Isabel, para a Sololinda Sussanho, para a Sololinda, para a Amélia e para o marido, vai para o Sopernando, vai para o Marco da Sobreira, vai para o Suramir, vai para o Surreúl, vai para o João Pascoal, vai para o El Balongo, vai para o Paulo Quintela e para a Sura dele. Vai para o Carlos, para o Paulo e para o Tó e para o Jorge. Vai para o Samuel, para a Carla, para a Bressa e para o Felipe. E para o Luís Ferreiro, aqui dos Reis. Olha, e para toda a gente e para o senhor. E até amanhã, obrigado.
1: Muito bem.
3: Vai para o nome de Valteira, já me esqueci.
1: Ora, muito obrigado então pela participação. Um abraço grande, até amanhã.
3: Até amanhã.
1: Muito obrigado. Vamos à música, Camilo VI.

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0: Ora, muito bem, vamos em frente. Estamos a 23 minutos do final desta edição. Vamos atender a nossa amiga Elisa de Valpaços. Boa tarde, Valpaços. Boa tarde, Dona Elisa.
1: Boa tarde, vida Mela. Boa tarde, José.
0: Ora, viva,
1: menino,
0: como é que...
1: Menino José. Que é que se chama a Márcia?
0: Ah, muito bem. Para ela um beijinho grande também. Ora, e ela já dançou de certeza, que já tivemos aqui músicas para bailar mesmo.
1: Está lá acima, Nuno.
0: Ora, muito bem, muito bem. E então o Janinho, como é que vai?
1: O Janinho anda hoje ao hospital.
0: Ah, pronto. Mas já está melhorzito?
1: Ah.
0: Pronto.
1: Não, é o hospital de Chaves, já não fazer uma coisa.
0: Pois.
1: Vila Real, ainda hoje vou estar lá. Vamos não fazer aqui.
0: Pronto, mas olha, eles é que são os entendidos, eles é que sabem, não é? É para bem da nossa saúde. Claro, tem que ser. Pronto, às vezes é complicado porque a deslocação para um lado ou para o outro, mas pronto, olha, é para o nosso bem.
1: Bem, mas ainda está aqui mal.
0: Pois, pronto, por isso mesmo. Está bem entregue, eles têm que cuidar dele. Ora, e ele tem que ser também, tem que ser também disponível para isso. Ora bem, Dona Elisa, música de quem?
1: A sua escolha.
0: É a minha escolha. Eu hoje estou bravo para as músicas. Até a minha sogra diz, tu hoje estás demais. Pronto, ok. E eu adoro bailar. Estou-me a preparar para as festas. Para quem é que vai a música?
1: Vai para mim, vai para si, vai para o Bombeiros, vai para os pastores todos, vai para a Márcia. Já está pronta aqui.
0: Muito bem, muito bem.
1: E vai as melhores para o Zeni. E vai para mim e para si e até amanhã, se quiser.
0: Muito obrigado. Um beijinho grande para si também. Até amanhã. Até amanhã, Dona Elisa. Ora, vamos saber quem é que está do outro lado. Muito boa tarde.
2: Boa tarde.
0: Ora, boa tarde. Falamos com quem?
2: Valpaços.
0: É boa terra. Ainda agora, olha, falamos com a Dona Elisa de Valpaços e permanecemos com a Dona Maria, não é?
2: Sim, Maria Machado.
0: Eu sei, já a conheci, Dona Maria, já a conheci.
2: Eu vi a Dona Elisa, ela liga muitas vezes, Dona Elisa.
0: É verdade, também. É, a Dona Elisa já é da velha guarda, como diz o outro.
2: Já
0: há muitos anos, é verdade.
2: Então, essas férias foram boas para todos?
0: Curtinhas, minha amiga, mas pronto, olho o suficiente.
2: Pronto, já dá para descansar um bocadinho.
0: Claro que sim, claro que sim. E então, minha amiga, vocês também estão bem?
2: Já, graças a Deus, também estamos bem.
0: Ora,
2: acabamos
0: pronto.
2: De almoçar.
0: Já estou melhor do que eu, então. Já estou melhor do que eu.
2: Pois já, já.
0: Ora, vamos então ouvir música de quem?
2: Olha, música... A Roseira Enxertada, diz o meu marido.
0: Pronto, ok, muito bem. Então...
2: E para o Américo das Lagoas.
0: Ui, o tio Américo, ele gosta desta música.
2: Pois, já. É muito amigo do meu marido.
0: Muito bem,
2: eu
0: muito
2: quero
0: bem.
2: Para o Canadá, Toronto, para o meu filho Carlos Machado, minha nora e minhas netinhas, e que tudo esteja bem. Muitos beijinhos para eles.
3: E o filho do Américo,
2: o Pedro, também está lá. Estava perto de nós e também ouve.
0: Ora, muito bem. Muito bem. O André que está por ali também gosta de ouvir a Terra Quente, eu sei que sim.
2: Pois.
0: Muito bem.
2: E o irmão está lá em Toronto, era nosso vizinho.
0: Pronto, então olha, da minha parte, desejo-vos uma boa tarde, tudo de bom, pois claro.
2: Obrigado,
0: e até amanhã.
2: Até amanhã, se Deus quiser.
0: Deus, cumprimento-te ao seu marido também, da minha parte, está bem?
2: Obrigado.
0: Tudo de bom,
2: obrigado.
0: Tudo de bom. Ora, muito bem, minha gente, vamos então à música. Ora, eu gosto desta. Gosto, pronto, porque gosto.

Ora, que poeirada! É verdade, ficou aqui. Foi de dançar, pois claro. Muito bem. Eu vou mandar aqui um grande abraço para Meireles, que também este fim de semana tem festa. É verdade, está em festa. Mais propriamente no próximo sábado, que é dia de Santa Marinha. É verdade, Meireles, portanto, tem festa. Um abraço grande para aquela boa gente de Meireles, Vila Flor. Muito bem, vamos em frente. Ora, temos aí música para ouvir. Temos aí a Roseira Enxertada, do Zé Mar. O Zé Mar até estava a dizer, então começo a cantar. Tem calma, rapaz, que eu agora tenho que falar em Meireles também. Ora, segue a música. Roseira Enxertada, um abraço grande ao nosso amigo Américo. É verdade, o homem das lagoas. Forte abraço, meu amigo.

0: Ora, muito bem, Roseira Enxertada, nós estamos a terminar esta edição. É verdade, é só uma hora. Eu sei que estão a gostar, eu também. Ora, muito bem, vamos em frente, temos mais alguém do outro lado. Boa tarde.
1: Boa tarde.
0: Olha a nossa amiga na Tércia, a senhora Dona Maria José.
1: Está tudo bem?
0: Nós estamos bem, pois claro, então, sempre aqui. Eu já estou cansado, hoje já me fartei de dançar, na Tércia.
1: É pena dançar sozinho.
0: Não.
1: Eu ia dançar consigo.
0: Pronto, olha, está a minha sogra do outro lado, ela costuma ouvir. Estamos os dois em sintonia.
1: Tá bem.
0: É verdade, eu costumo pisar muitas vezes. Eu disse, Elizabeth, atenção, não aperta e tal. Pronto, é assim. É, mas está tudo bem. Costumo a preparar.
1: As férias foram boas?
0: Graças a Deus foram boas. Curtas, mas boas.
1: Pois.
0: Então, na Tércia, vamos ouvir uma música de quem?
1: Do Zé Amaro, pode ser?
0: O Zé Amaro cantou agora, mas ele até disse, olha, se a Ana Tércia ligar, eu até posso cantar uma música para ela.
1: Ah, boa.
0: Agora depende é de qual, não é?
1: Aquela do beijo.
0: A do beijo. O melhão do beijo, não é?
1: É isso mesmo.
0: Muito bem.
1: Você já sabe como é que eu sou.
0: Pois, claro. Então, e para quem é que vai a música?
1: É só para nós as duas.
0: Não é nada. Só para as duas.
1: Nem nada. E para o Zé, também ninguém.
0: Pronto. Ai, ela hoje está tão mazinha. Está na brincadeira, não é? Maria José, beijinho grande para ela e na Tércia, beijinho também. E eu vou mandar este abraço também para todos os colegas, está bem?
1: Está bem.
0: Deus, muito obrigado. Pois é, minha gente, estamos no final. É sempre um gosto estar aqui nesta hora. Eu deixo de almoçar para estar aqui convosco. Pois claro, porquê? Porque gosto. E o nosso programa é assim, ainda bem que assim é. Fiquem bem. Até amanhã.

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1: Manobras ABC até ao Z. Dicionário enciclopédico. Letra B. Bakongos. Na antropologia, é um dos principais grupos étnicos da região do Congo e que se encontra também no noroeste de Angola e região de Cabinda. Habitante da savana, possui uma velha cultura campesina homogénea em que o núcleo social primordial é o clã matrilinear. Particularmente notável é a sua escultura, cujas formas principais que suscitam uma problemática muito debatida entre historiadores de arte são as maternidades, que parecem traduzir a influência cristã da Virgem e do Menino, ajustadas às concepções nativas, as figuras relicários de função mágica, os ídolos de pregos e a estatuária funerária.
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5: E aqui estamos à conversa, outra vez na Terra Quente FM, como acontece todas as semanas. O convidado é o de sempre, o professor Pedro Beato. Seja bem-vindo, professor. Ao longo dos últimos tempos temos vindo a falar, e a propósito do centenário de uma grande instituição da Terra, de Mirandela, no caso, o Sport Clube Mirandela, hoje será o último programa que vamos dedicar a esta efeméride. Falando no campo mais alargado da história do Sport Clube Mirandela e com o enfoque que temos feito, enfim, ali no final da década de 90, princípio do século,
6: passagem. Eu hoje até estava a pensar em 98, porque em 7 de julho de 98. Eu não queria estar a alongar muito, mas tenho muita matéria sobre o Sport Clube Mirandela que poderia continuar por mais uns programas, porque ainda há bocadinho estávamos a conversar, por exemplo, no princípio da guerra, da Segunda Guerra Mundial. Depois, durante a Guerra Mundial, não há informações. De 39 a 45, depois dos anos 40 não temos. Depois, 44, começa outra vez o Sport Clube Mirandela a ganhar alguma consistência. Mas, por exemplo, mesmo na altura do princípio da guerra, antes de começar a guerra, houve um grande diferendo entre o Sport Clube Mirandela e o Grupo Desportivo de Bragança, que levou um corte de relações e que há um grande protesto do Sport Clube Mirandela.
5: Com o Grupo Desportivo de Bragança, disse.
6: É o GDB, não é que se chama? Houve um corte de relações, houve uma Mirandela faz um grande protesto relativamente ao jornal e chama o jornal Dezenário.
5: Neste caso, o jornal, o Mensageiro de Bragança.
6: Sim, cara, porque o Dezenário é a periodicidade da publicação. Dezenário é publicado de 10 em 10 dias.
5: Era ele, quinzenário.
6: Mas ele começou por ser quinzenário, não é? Sim. Depois houve um período de tempo. Aí no tempo 39, 40, por aí era, ele era 37, a partir de 37, penso, estou a falar sem de cor, não é?
5: Portanto,
6: de cor,
5: esse corte de relações institucional deveu-se alegadas notícias
6: não, pois, que
5: o
6: Sport queria...
5: Clube Mirandela não gostou na altura.
6: Nada, nada, não gostou nada. E depois as publicações que foram feitas, segundo a direção do Sport Clube Mirandela, foram falsas. Portanto, o que o Sport Clube Mirandela não podia admitir. É engraçado que neste tipo de situações apetece-me ir a Bragança, aos arquivos do Bragança, no tempo do Dezenário, procurar o mês, penso que é ou dois ou três, janeiro ou fevereiro, é por aí, e ir ver o texto
5: notícia,
6: que lá está.
5: Que notícia é que estamos a falar?
6: Quer dizer,
5: não é?
6: Sobre este tipo de temas nós encontramos muito, e depois toda a dificuldade que houve ao longo dos anos, principalmente, por exemplo, frequentemente as reuniões, as votações eram votadas uma vez, depois não chegava, tinham que ser votadas a segunda, a terceira, chegaram a ser votadas 5 vezes, quer dizer, era frequente, não era nada fácil, o Sport Clube Mirandela passou, sim, não era nada fácil, porque havia muitos problemas, por exemplo, caracterizar esses problemas e quem eram as direções, quem foram os homens que assumiram, esses nomes tenho, e podíamos fazer vários programas sobre esse tema, porque até 74, depois de 74, temos também um livro com atas, que ainda está no clube, felizmente, e eu também o Silvio, mas isso é só atas das assembleias, o que já é relativamente diferente.
5: Pronto, vamos guardar, entre aspas, essas informações.
6: Para outra época.
5: Para uma outra altura, quem sabe já com o tal livro prometido.
6: Que eu gostava.
5: Já cá fora, não é?
6: Sim, que eu gostava. Sim.
5: Mas vamos deixar isso para já.
6: Eu queria fechar esta parte do tal tempo, da década de 90, porque eu depois, a partir de setembro de 2000, saí do Sport Clube Mirandela. Mas até esta data estava, de facto, muito consistentemente feito todo um trabalho no contexto do complexo desportivo, como eu já disse. E tenho aqui, só por curiosidade, porque foram feitas todas as plantas e todos os estudos e toda a parte, de arquitetura, todos os desenhos, todos os registros, foi tudo feito, até ao último pormenor. Até, inclusivamente, ao pormenor das cadeiras de rodas, como havia, e aos números de lugares que havia para estacionamento. Foi tudo feito, estava tudo aprovado, estava tudo, o Instituto, aliás, só por uma questão de curiosidade, um documento do Instituto do Desporto de 98, um documento do Instituto do Desporto diz, dirigido, o Instituto do Desporto, dirigido ao excelentíssimo senhor Presidente da Câmara Municipal de Mirandela, em 7 de julho de 98, e o tema é, o assunto é o Complexo Desportivo de Mirandela. E ele disse, sobre o assunto em referência, e para os devidos efeitos, informe Vossa Excelência que da apreciação técnica sobre os mesmos resultou o seguinte parecer. Portanto, já são pareceres sobre a apreciação técnica, não é? E depois te fala, por exemplo, o estudo prévio em apreciação e o faseamento proposto, bem como o programa adaptado para os equipamentos desportivos a implementar, nada há a referir no âmbito da intervenção destes serviços.
5: Portanto, estamos a falar, só para enquadrar, para quem nos ouve, estamos a falar do destino a dar aos... então, e atuais também, o campo de futebol principal do Sport Clube Mirandela, que inicialmente estava previsto na transição, não é? Ou a acontecer o novo complexo desportivo, esse campo iria ser abandonado e seria então aí feita a construção, a urbanização.
6: Pois. Repare, mas depois já havia uma série de pormenores muito interessantes em discussão. Por exemplo, neste documento que veio do Instituto de Desporto para a Câmara, não é? Diz assim, dar conhecimento ao Sport, porque eu tenho isto porque tirei uma cópia, tirei fotografia, tirava muitas fotografias, porque diz assim, era dirigido ao Sr. Presidente da Câmara, e depois na Câmara, em 9 do 7, portanto, dois dias depois, dar conhecimento ao Sport Clube Mirandela. Pronto. Isto é. Depois, repara, a uma certa altura diz assim. Assim, da análise das peças escritas e desenhadas, estava tudo desenhado. Todas as salas, todas as... Estava tudo desenhado. Estava tudo feito. Estava tudo... Estava tudo...
5: Tudo encaminhado.
6: Era para começar. Era, claro. Era uma coisa. Assim, da análise das peças escritas e desenhadas que instruem o estudo prévio da primeira fase do Complexo Desportivo de Mirandela, quem está a escrever isto é o Instituto de Desporto.
5: Uhum.
6: As coisas estão já com uma fase muito adiantada no processo. Não é brincadeira, não é. Como é que se vai deitar isto tudo fora?
5: O processo estava, de facto, muito avançado.
6: Pois diz. Há apenas a sugerir que a implantação geral da pista de atletismo, veja bem, já estamos em pormenores importantes, porque aquilo ia ser uma escola de futebol e de atletismo.
5: Sim.
6: Fundamentalmente. Seja feita de acordo com a ficha que segue em anexo, de modo a considerar a vala de obstáculos e a inscrever na área relevada interior todas as áreas de saltos. Veja o pormenor que já vai, quanto ao estádio, quanto ao edifício de apoio e bancadas previstas, não há nada a acrescentar.
5: Portanto, o novo campo de futebol teria uma pista de atletismo.
6: Exatamente.
5: Circundante, não é?
6: E depois anexaram o campo de futebol, com as pistas todas e com este dinheiro. E nesta, e que veio do Instituto de Desporto, e diz assim, pista de atletismo com 400 metros por 6 corredores. Veja bem, 400 metros por 6 corredores. E então vem o desenho do campo, o desenho da pista, todo o tipo de lançamentos e saltos que estão previstos no contexto do atletismo, a orientação...
5: A área da implementação já está toda com um detalhe.
6: Exatamente. É? E a orientação também, porque mesmo os jogos de futebol deveriam calhar em alturas em que o círculo do sol não
5: prejudicasse, não é?
6: Os guarda-redes, por exemplo, não é? Portanto, tudo isto tinha regras. E repare, nesta planta que vem do Instituto do Desporto, que vem anexa àquele ofício, diz assim, pista de atletismo de 400 por 6 corredores. E depois tem uma série de desenhos, está aqui tudo desenhado, tem as distâncias todas, está tudo, está ao pormenor. E depois diz assim, na legenda, área relevada para queda de engenhos e campo de jogos. Queda de engenhos, o lançamento do dardo, coisas assim, coisas assim, etc. Pistas de corrida, salto em altura, salto com vara, salto em comprimento e triplo, lançamento de peso, lançamento de martelo e disco, lançamento do dardo, vala de obstáculos. Veja, eu estou a dizer...
5: Isto é completo de atletismo, não é?
6: O que na realidade... Portanto, nós temos, de facto, aqui um grande... Quer dizer, já um trabalho todo feito prévio, que repare que...
5: Estas plantas que nós temos aqui em cima da mesa são datadas e assinadas em
6: 1997-98. Exatamente, 97-98. Depois tenho cópias, claro que isto é, há três eu tenho que, como, por exemplo, umas plantas são muito compridas,
5: claro.
6: Às vezes a gente tem que juntar, para termos uma noção do estádio e do porque tinha bancadas, tinha tudo, eu tenho que juntar várias folhas.
5: Infelizmente os ouvintes naturalmente não vão conseguir ver, mas
6: ver os alçados,
5: sim,
6: não é?
5: Sim, alçado principal, lateral, posterior.
6: Os alçados posteriores, os alçados... É muito interessante. Mas depois temos também os cortes. Os cortes das bancadas. Para ver como é que o estádio fica de perfil, não é? Porque ele iria ter só... Tinha as bancadas só de um dos lados, não é? Mas também tem... Isto era interessante porque... Toda a zona de estacionamento também está toda organizada, porque era obrigatório haver um determinado tipo de zona. Tem aqui. Mas depois começa a haver, nos desenhos todos,
5: as plantas,
6: todas as salas.
5: Sim.
6: Todas as salas que estavam desenhadas. Olha, as salas eram todas debaixo das bancadas. Portanto, ao longo, nós tínhamos aqui um grande...
5: Os balneários, áreas técnicas.
6: Tudo. Repare, por exemplo, um dos programas que vem é os desenhos na escala 1 para 20, por exemplo, das casas de banho para deficientes motores. Sim. Veja que as casas de banho eram muito bem pensadas e estavam num serviço de apoio direto e facilitado, com a sanita, o chuveiro, o banco do chuveiro, o lavatório, estava tudo devidamente organizado. Mas depois tem uma outra coisa, portanto, para as pessoas perceberem, mais ou menos, eu às vezes apetecia-me, eu vou pôr isto tudo, quando organizar isto tudo num livro, eu vou lá pôr tudo isto em fotografias, não é? Porque repare, quando nós estamos a olhar, e eu vou colocar aqui, os ouvintes não podem ver, mas aqui para vermos que toda a zona debaixo das bancadas está toda desenhada com salas. Tem um conjunto muito grande de salas. E parte das salas são feitas com a possibilidade de duplicarem o tamanho. Portanto, tem paredes que são móveis, sim, que têm divisórias móveis. Por exemplo, uma assembleia, eu posso, de repente, se houver muita gente numa assembleia, eu posso, de repente, duplicar o tamanho de uma sala. Sim. Para haver condições de... E então, quando nós começamos a ver, veja, eu vou dar uma ideia, que se nós olharmos para estas plantas onde estão os desenhos todos de que tenho estado a falar, eu vou ver que, por exemplo, há acesso dos atletas. É o número 1, isto depois vai numerado de 1 até 34, por exemplo. O número 1 é o acesso dos atletas. O número 2 é o átrio, um átrio. Receção e secretaria. Mas, por exemplo, receção e secretaria. Depois tem o gabinete da direção. Tem a sala de reuniões. Esta sala de reuniões é que...
5: É tal que tem divisórias amovíveis para se poder podia ampliar o espaço. Pois,
6: mesmo no inverno não era... Tinha situações tudo mais pensado, ou menos confortáveis. Depois tem o acesso ao campo de jogos, que é esta zona que está mais ou menos a meio das bancadas. Tem um túnel que vem vem diretamente de todas as instalações onde os atletas estão. A coisa. Está a ver. Por exemplo, e nesta zona tem um... Até, veja que chega só por menor de ter um local por onde nós passamos com lavagem de chuteiras. Pronto, quer dizer,
5: tudo, os balneários, está aqui tudo caracterizado, já. Depois, e o espaço já sanitários, dividido.
6: Sim. Um conjunto, mas os sanitários, nós temos aqui sanitários para as pessoas, temos sanitários
5: para o público, para os atletas.
6: Mas também temos, exatamente, para os atletas, para as equipas. Dizer, quando estamos a falar em atletas, não é só futebol.
5: Pois.
6: Eu tive várias reuniões.
5: Naturalmente também não é só para os atletas da casa, tem aí para os visitantes também,
6: e depois vamos ver, é que tudo isto iria ser, para além de haver uma paragem do comboio aqui, de acesso direto, tudo isto iria ser frequentado por pessoas que quisessem praticar desporto. Claro. Os vários tipos de desporto, ou fazer manutenção, e haver inclusivamente pessoas que se preocupassem com esse tipo de técnicos ligados a esse conhecimento. Depois também tinha um bar. Bar e uma cafetaria. Um arquivo. Que é uma coisa que nós não temos arquivo nenhum. Não é? Não temos arquivo.
5: Adapta-se uma sala, não é?
6: O arquivo, que quando eu cheguei ao Sport Clube Mirandela, o arquivo do Sport Clube Mirandela era praticamente inexistente. Não é? Portanto, quase que não tínhamos. E, portanto, a construção de um arquivo era muito importante. Eu quando falo em arquivos, eu quero dizer o seguinte. Quando aquele que foi presidente da Junta, o Rui,
5: Rui Magalhães.
6: Eu disse, isto dos arquivos é uma coisa importantíssima. E ele teve um trabalho muito, muito meritório. Eu já disse isto aqui mais que uma vez, mas isto deve-se dizer, porque o arquivo é a história de uma instituição. A Nossa Senhora do Amparo tem um arquivo devidamente organizado, pasta por pasta, ano por ano. Ora, isto é um trabalho em que estão guardadas faturas. Todas organizadas. Ora, para estudar a Nossa Senhora do Amparo, eu tenho uma mais-valia extraordinária que foi feita por esse presidente, na altura, que também foi juiz das festas.
5: Sim.
6: Não é? Portanto, e que fez uma recolha, inclusivamente, dos cartazes que conseguiu arranjar. Porque nós nem os cartazes temos guardados. não é? Não é? Por exemplo, o cartaz mais antigo de 19, que está por ali, nós temos que foi o Ribeirinha que pôs no livro e que ofereceu uma réplica à Nossa Senhora do Amparo.
5: E que depois se fizeram várias, não é? Para assinalar, enfim, um centenário.
6: Pois, também não é? Temos os balneários, as arrecadações. Temos a Casa da Guarda, do Guarda. Depois temos um aquecimento central. Um posto médico. Veja. Um gabinete dos árbitros. Um gabinete do treinador. Depósitos de equipamentos. Porque isto é o futebol... Que está sempre a mexer todas as semanas com uma série de equipas, não é? Mas neste campo também íamos meter o atletismo. Tínhamos uma sala de massagens, tínhamos também hidromassagem, com uma tina própria, coisa. Tínhamos uma sala de musculação, havia aqui uma...
5: Ginásio, por aí fora. Exatamente. Esse equipamento
6: tratamento todo, de roupas, a lavandaria, que era a Dona Fina na altura, e o tratamento de roupas e o coisa que era o José, né? José Menor. Tínhamos depois uma série de acessos do público, bilheteiras, as bancadas que... portanto, era o telhado, não é? A parte telheira das bancadas é que vedava da água, porque as bancadas em si, se caísse lá a água, não tinham o mesmo tipo de vedação. Havia uma tribuna de honra, uma camarote da imprensa, não é? Também havia os primeiros socorros, como havia, também havia tudo. Lugares para os deficientes motores, havia arrecadações, várias arrecadações, arrumos sanitários públicos, portanto, tudo isto que está aqui tinha regras, não era só as regras do campo, eram também as regras da construção destes espaços. Aliás, nos textos que estavam escritos até lá tinha a sala de José, a sala da Dona Fina, porque eu achava piada, porque nós íamos personalizando as coisas. O envolvente do estádio tinha uma zona também muito agradável de lazer, com um caminho para se poder passear, fazer algumas... estas corridas que nós fazemos, não é? Mas, portanto, isto chegou a um ponto de tal maneira adiantado. Isto tudo que eu estou aqui a dizer foi tudo aprovado. É tudo feito por técnicos da Câmara. Eu lembro-me de haver, por duas vezes, orçamentos de 20 mil contos. Não é? Em dois anos seguidos, para todo este trabalho que foi desenvolvido, não é? Eu lembro-me de haver, por duas vezes, orçamentos de 20 mil contos, não é? Em dois anos seguidos, para todo este trabalho que foi desenvolvido, Repare, estamos a falar de 40 mil contos, porque nesta altura, quando tudo isto foi feito, ainda não havia o euro. Há muito trabalho implicado. Agora, porquê é que isto não desapareceu? Porque nós estamos a falar de um trabalho e de um trabalho que foi discutido, em que entraram federações portuguesas de desporto, em que entrou o Instituto do Desporto, em que entrou a Câmara Municipal e o Executivo, em que entraram as Assembleias Municipais, não é? É que nós dedicámos uma data de tempo da nossa vida neste projeto, não é? Com votações todas, sempre, por unanimidade, praticamente, quando havia, como vimos aqui, quando havia um ou outro, uma ou outra abstenção, porque votos contra não tenho, quando havia uma outra abstenção, não há dúvida nenhuma, e todo o trabalho prévio foi feito com gosto, porque nós tivemos imensas provas de atletismo que já estavam a ser, de certo modo, motivadas pelo facto de passar pouco tempo. O verão de 98 é um verão de atletismo com uma série de provas fantásticas em que nós já estamos a trabalhar o clube para ter casa própria. Não é? Porque todas estas secções do Sport Clube Mirandela, de vários tipos de futebol, de vários tipos de atletismo, já estavam a ser feitas para passarem
5: Quando, já a contar com este complexo.
6: Com uma inauguração deste complexo, nós já tínhamos as secções todas programadas, o futebol de salão feminino, as secções de xadrez, que havia condições para todos os tipos. E havia reuniões e o aval.
5: Então, voltando à questão, porquê é que isto se perdeu?
6: Pois, isso é que me deixa completamente baralhado.
5: Uma decisão
6: porque,
5: política.
6: Porque quando eu saí, de facto, porque eu,

0: E há outra coisa que eu considero muito importante. Este complexo era um respeito extraordinário pelo Sport Clube Mirandela, pelo nascimento do Sport Clube Mirandela e pela relação que o Sport Clube Mirandela tem. Em 1926, quando o Sport Clube Mirandela foi feito, e nós lemos já isso aqui, eu já li aqui uma parte da história do Sport Clube Mirandela sobre isso, e mais uma vez desafio as pessoas a irem ao site da Câmara e clicarem, porque tem lá a história do Sport Clube, tem lá a inauguração em 1960, a inauguração da sede do Sport Clube Mirandela, que foi o resultado do trabalho de uma equipa de pessoas fantásticas.
1: Poderíamos ter tido aqui, neste final de século, início de século, vá lá, pois isto 98, 2000, tudo. Poderia ter sido um marco tão importante como a própria, enfim, instituição da sede.
0: Sim, a sede tem tempos de vida. A sede foi várias vezes, ao longo da sua história, foi várias vezes alugada para projetos complementares no contexto do desporto.
1: Sim, mas a observação iria no sentido de dizer, caso este complexo fosse para a frente, seria um marco tão importante como, na altura, a construção da própria sede.
0: É até mais importante, não é? Porque a sede precisava de um parque, precisava de um campo de futebol. E isto já tinha tudo. Isto já tinha espaço para todas as atividades. A sede ficava como... Repare, eu lembro-me, por exemplo, do Sr. Presidente Branco, de canalizar todos os serviços para aqueles edifícios que eram do Piaget. Sim. E focar ali uma estrutura de serviços fantástica da nossa cidade e
1: do município, no fundo.
0: Exatamente. E a Câmara ficaria como uma sala nobre, entre aspas, de dignidade, que pertencia à Câmara, que era um serviço, uma sala historicamente importante.
1: Desde cerimónias, desde tipo de coisas.
0: Pois, porque Mirandela está ligado aos Távoras desde do século XV.
1: E projeto que também não foi para a frente, que acabou por não vir.
0: Agora, aqui, isto era, de facto, uma mais-valia para mim, para Mirandela, porque nós íamos ter aqui, eu já tinha isto tudo em conversas e em reuniões particulares com os presidentes das federações, íamos ter aqui um centro de treinos de atletismo e de futebol, o que era uma mais-valia muito interessante. Depois, ainda a uma certa altura, surgiu a ideia de, em parte deste espaço, também entrar o CTM. Eu aí não abri os braços demais, porque eu sempre disse que este parque desportivo, desde o princípio, deveria ter um nome. Deveria ter um nome. Sport Clube Mirandela. Parque desportivo, o nome era Sport Clube Mirandela. Porque éramos nós que estávamos a fazer isto tudo. A discussão relativamente à integração do CTM não tinha chegado, estava a dar passos, estava a ser discutida. Mas sobre a sede, eu gostava de dizer o seguinte: eu tenho, e já mostrei ao Sérgio ainda há bocado, tenho plantas da sede, ainda assinar plantas de fotografias. Claro. Não tenho as plantas, claro. Nem nunca
1: são
0: tive.
1: Cópias das plantas.
0: Nem nunca as vi, sequer no arquivo do Sport Clube Mirandela. Mas estavam no arquivo da Câmara, e eu tenho plantas, tenho fotografias de plantas, cópias de plantas da sede, desenhadas pelo arquiteto Mendo, assinadas pelo arquiteto Mendo. Portanto, não é o que... Porque às vezes é assim, foi o arquiteto Mendo. Não, de facto, elas estão mesmo assinadas pelo arquiteto Mendo, o que é interessante. Portanto, sobre a sede, eu poderia... quando quiserem, eu estou disposto. Mas a sede tem muitas suscetibilidades. Muitas suscetibilidades. Ela deveria ser objeto de um programa específico, e até com mais pessoas, sem ser eu, porque ali a diversidade de críticas vai melhorar muito a importância da discussão sobre a sede, porque a sede passou para um aluguer para ser um restaurante por um período de tempo controlado, que eram 10 anos, e depois Já tinha também acontecido anteriormente a sede ter, eu isso sei, até tenho as datas.
1: Em determinados momentos do, sim, da vida do clube, sim, foi necessário fazer esse, aceder a esse aluguer, digamos, sede, comercial, para poder, enfim, rentabilizar aquilo e tirar de lá algum dinheiro para o clube, naturalmente.
0: Quando os serviços da Câmara passassem para o Piaget, a Câmara, o edifício dos Távoras, ia ser um salão de dignidade da cidade de Mirandela. A mesma coisa iria ser a sede para o Sport Clube Mirandela, que aquilo era um lugar de excelência, de recepção.
1: Seria o abandono do campo de São Sebastião, não é?
0: Essa parte não foi concluída, mas estava a ser discutida. Portanto, havia as duas possibilidades, que era, mas eu tenho aqui até inclusivamente a cópia de todo o estudo que foi feito sobre o espaço do São Sebastião.
1: Caso digamos aquilo que seria a urbanização do São Sebastião.
0: Tenho,
1: não é?
0: Esse estudo todo feito pela Câmara Municipal.
1: De resto, todas estas coisas que temos vindo a estar a falar, é curioso que eu já as vi no próprio arquivo da Rádio Terra Quente deste tempo, não é? Foi sem dúvida interessante. Aqui os temas para fechar, professor, não sei se tem mais alguma consideração
0: para encerrarmos aqui
1: o centenário do Sport Clube Mirandela, mais focado, como disse no princípio.
0: Neste aspecto, e na pena que eu tenho, porque nunca chegou tão longe um projeto avalizado pelo Instituto de Desporto, pelo Ministério, pela Câmara, pela Assembleia Municipal, por todas estas instituições.
1: E que acabou, como sabemos, por cair por uma decisão política, não é?
0: Houve uma alteração política,
1: certamente, não é?
0: Houve uma alteração dos lugares, o que se fazia perder todo este estudo de implementação, no local. Houve uma alteração dos lugares depois, houve um relevamento do campo de São Sebastião e desapareceu isto tudo. Porquê? Só os políticos é que podem dizer.
1: Uma decisão política, naturalmente.
0: E os presidentes do Sport Clube Mirandela da época.
1: Muito bem. O Sport Clube Mirandela, o centenário Sport Clube Mirandela, levou-nos a fazer uma série de programas nas últimas semanas, aqui nesta conversa habitual com o professor Pedro Beato. Prometemos um novo assunto de hoje a 8 dias, professor.
0: Sim,
1: como sempre,
0: outros
1: um gosto.
0: Muito
1: e até
0: obrigado.
1: Para a semana.
0: Muito obrigado. Até para a semana. Boa semana para todos.

O tempo que se perde a dar à língua, quando a fala é barata, é precioso para o tempo que não temos em observar quem nos quer ouvir, mesmo que não se diga nada.

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4: 4 horas. Nesta edição, o balanço do Festival das Sopas das Cegadas, que decorreu no fim de semana por Alfândega da Fé, evento que fica marcado com a criação da confraria daquele prato tradicional do Conselho. O diagnóstico precoce do cancro oral e do cancro do pulmão esteve em destaque numa conferência que decorreu em Macedo de Cavaleiros. A iniciativa reuniu especialistas nacionais e internacionais para sensibilizar a população para a prevenção, os fatores de risco e a importância da detecção atempada destas doenças. Além da palestra, o Centro de Saúde de Macedo acolheu rastreios gratuitos de diagnóstico precoce do cancro da cavidade oral. O responsável pela delegação de Bragança da Liga Portuguesa contra o Cancro, António Machado, destaca o impacto que este projeto tem tido na região, permitindo encaminhar centenas de pessoas para acompanhamento médico.
5: Desde 2014 que temos ininterruptamente feito estas ações nos vários municípios. Já foram feitas mais de 12 mil consultas no distrito, na ordem de 20% ou mais, têm que ser encaminhadas.
4: O cancro do pulmão foi outro dos temas abordados durante a conferência pela especialista em pneumologia Margarida Gouveia.
6: O cancro do pulmão é o cancro com maior mortalidade em Portugal e mata todos os anos mais de 5 mil pessoas no nosso país. Neste momento existe a possibilidade de ser realizado rastreio de cancro do pulmão recorrendo a TAC de baixa dose. Sabemos que a realização de TAC de baixa dose em doentes de alto risco, nomeadamente fumadores ou ex-fumadores há menos de 10 anos, com mais de 50 anos de idade, reduz a mortalidade por cancro do pulmão em cerca de 20%.
4: No caso do cancro da cavidade oral, os especialistas explicam que manchas brancas, vermelhas ou escuras na boca, feridas que não cicatrizam ao fim de 2-3 semanas, nódulos, sangramentos sem causa aparente ou alterações da sensibilidade podem ser sinais de alerta e justificam observação médica, como refere-se o vogal da direção da Associação Portuguesa de Medicina Dentária Hospitalar, João Leite Moreira.
7: Nós poderíamos vir fazer aqui estas ações, diagnóstico precoce, e depois agora para o curso médico de família. Mas nós procuramos indicar-lhes um caminho, ajudá-lo. Nós dizemos assim, os fatores de risco são estes. Hábitos etílicos pesados, hábitos tabágicos pesados, dependem muito da pessoa. Agora, maus cuidados de saúde oral, dependem também da capacidade económica da pessoa. Quanto aos conselhos, adoçando bons hábitos de vida, praticar exercício físico, uma alimentação saudável, ter cuidado com conhecer os fatores de risco e depois fazer as consultas regulares.
4: O professor Silvio Borax salientou que o diagnóstico em fases iniciais continua a ser determinante para aumentar as hipóteses de sucesso no tratamento da doença.
8: Principalmente hoje, com a inteligência artificial, fala muito, mas sempre meias verdades e às vezes até alarma o ouvinte. Então, esse trabalho de campo é fundamental, porque a gente traz aqui experiências, como no meu caso, mais de 50 anos trabalhando, mas é fundamental conhecer a sua boca.
4: A conferência assinalou a terceira edição da iniciativa promovida pela Liga Portuguesa contra o Cancro e pela Associação Portuguesa de Medicina Dentária e Hospitalar, em parceria com a Unidade Local de Saúde do Nordeste e com o município de Macedo. A ação voltou a reforçar a importância da prevenção, da literacia em saúde e do diagnóstico precoce como fatores determinantes para aumentar as probabilidades de tratamento e de sobrevivência dos doentes oncológicos. O Instituto dos Vinhos do Douro e Porto, o IVDP, está a implementar estratégias para rejuvenescer a imagem do vinho do Porto e descomplexar o seu consumo. O objetivo é atrair novos públicos, especialmente os mais jovens. As principais iniciativas para fomentar o consumo incluem novas formas de servir vinho do Porto e a promoção de bebidas mais leves e refrescantes. Gilberto Igrejas, presidente do IVDP, refere que a estratégia passa pela procura de novos mercados, fomentando novas formas de consumo do vinho do Porto.
9: Nós estamos seguramente a aumentar os níveis de promoção, a escolher melhores mercados, a aumentar a novos mercados, porque o mundo assiste de forma global a um decréscimo de consumo. Não é um caso único no nosso país, é mundialmente reconhecido que o nível de consumo mundial está a diminuir e, portanto, temos que apostar novos mercados, novas formas de consumo e, de alguma maneira, descomplexar aquilo que é o vinho do Porto para que possa estar mais acessível em termos de consumo, em outros modos de consumo e em todos os momentos das nossas refeições.
4: Esta estratégia, que já foi implementada há algum tempo, passa ainda por campanhas digitais e televisivas com uma linguagem mais apelativa, focando-se no consumo moderado e em combinações gastronómicas e ainda a capacitação de profissionais da restauração e hotelaria através do programa Saber Servir, Vender Melhor. Com estas medidas, o IVDP pretende democratizar o consumo, chegar aos mais jovens, aumentar a procura e reforçar mercados. Terminou a segunda edição do Festival das Sopas das Cegadas. O evento esgotou a lotação do Mercado Municipal de Alfândega da Fé e ficou marcado pela criação da Confraria das Sopas das Cegadas, uma nova entidade que pretende preservar e promover um dos pratos mais tradicionais do concelho. A vice-presidente da Câmara Municipal de Alfândega da Fé, Maria Manuel Silva, faz o balanço.
10: Balanço muito positivo, casa cheia, como era a nossa expectativa. Conseguimos esgotar aqui a nossa lotação. E tivemos aqui uma surpresa boa, não é? Temos aqui já uma nova organização, a Confraria das Sopas da Cegada da Alfândega da Fé, que também vai dar aqui um grande contributo para continuarmos a valorização das nossas sopas da cegada.
4: A nova confraria foi apresentada durante o festival e nasce com o objetivo de envolver a comunidade na divulgação e valorização desta receita tradicional, confeccionada com pão, bacalhau, ovos e azeite, e que, em tempos, alimentava os cegadores durante as jornadas de trabalho no campo.
10: Foi efetivamente a grande novidade, porque percebemos que há a necessidade de ter aqui não uma organização impositiva, mas uma organização com a discussão de todos, porque vai ser aberta a toda a gente, que gosta de sopas da cegada, como disse o nosso porta-voz, e queremos que efetivamente as pessoas se sintam envolvidas com este trabalho, participem nele e depois todos juntos nos articulemos e estejamos envolvidos nesta valorização.
4: Os 4 restaurantes que participaram no evento esgotaram as sopas das cegadas e o festival recebeu cerca de 400 visitantes. O município deixa assim garantida a terceira edição do festival já em 2027. Agora o desporto, basquetebol, treinadora de Mirandela, chega à Seleção Nacional. Mafalda Tito, natural de Mirandela, foi chamada à equipe técnica da Seleção Nacional de Sub-14 Masculinos. O convite partiu do selecionador, Rui Nazário. O primeiro estágio desta equipe de formação arranca já este sábado na Covilhã. Este passo na carreira surge após um percurso de rápida ascensão na Associação de Basquetebol de Coimbra, depois de iniciar o percurso técnico em 2023 no Basquetebol Condeixa. A atleta treinadora assumiu a liderança da Seleção Distrital de Sub-12 Femininos na Festa Nacional de Mini Basquete em Passos de Ferreira, com grau 1 obtido em 2025. Mafalda Tito fechou a presente época com outro convite de peso, assumir o comando principal na formação da histórica Associação Académica de Coimbra. Mafalda Tito deu os seus primeiros passos como jogadora em 2012, com 10 anos de idade na então Casa do Futebol Clube do Porto de Mirandela, seguindo no ano seguinte para o Sport Clube de Mirandela, em 2020, e antes mesmo de rumar a Coimbra, onde concluiu os seus estudos superiores em paralelo com a carreira desportiva. Mafalda Tito ainda passou pelo ADCE de Hugo Cão de Vila Real e Salesianos de Mirandela.
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2: O Baile das Burcas. A Assembleia da República aprovou, e muito bem, uma lei que proíbe a ocultação do rosto em espaços públicos, medida conhecida como Lei das Burcas. Votaram a favor o Chega, o PSD, a Iniciativa Liberal e o CDS, enquanto, incompreensivelmente, os partidos ditos de esquerda votaram contra. É por demais óbvio que esta lei visa mulheres de qualquer nacionalidade, confissão política ou religiosa, não excluindo, escusado será dizer, homens que ousem disfarçar-se com aquela farpela. Em causa está a garantir a segurança pública, facilitando a identificação das pessoas, não se aplicando a situações de saúde, profissão, cultura, arte ou entretenimento. Importa ter em conta também que os prevaricadores não serão punidos com chicotadas ou decapitações, como acontece em países em que o uso de tal adereço é obrigatório. Convém referir que os melhores dicionários definem burca como uma peça larga de vestuário que cobre o corpo desde a cabeça até aos pés, com uma abertura rendilhada na zona dos olhos, usada por algumas mulheres muçulmanas. O que nada tem a ver, portanto, com fatos de banho, lenços ou véus, seja qual for a moda, o costureiro preferido e trajes de batizado, casamento ou funeral. Deve ser ainda salientado que já mais de 20 países europeus proibiram o uso em espaço público de burcas e outros véus que cubram o rosto das mulheres, alegando proteção de valores seculares, combate ao extremismo religioso ou mesmo razões de segurança pública. As restrições ao uso de véus que cobrem o rosto ou o corpo também são lei noutros países de vários continentes, entre os quais a China, a Austrália, a Rússia e o Canadá. Claro que se uma medida deste teor apenas fosse tomada em Portugal, quando o número de utentes de burca já fosse notório, então já não haveria lei que resistisse. Perante tudo isto, compreende-se que quantos se não incomodam com o uso de burcas em Portugal, também se calem com o que se passa no reino dos ayatolas. Henrique António Pedro.
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0: Seis horas. O diagnóstico precoce do cancro oral e do cancro do pulmão esteve em destaque numa conferência que decorreu em Macedo de Cavaleiros. A iniciativa reuniu especialistas nacionais e internacionais para sensibilizar a população para a prevenção, os fatores de risco e a importância da detecção atempada destas doenças. Além da palestra, o Centro de Saúde de Macedo acolheu rastreios gratuitos de diagnóstico precoce do cancro da cavidade oral. O responsável pela delegação de Bragança da Liga Portuguesa contra o Cancro, António Machado, destaca o impacto que este projeto tem tido na região, permitindo encaminhar centenas de pessoas para acompanhamento médico.
1: Desde 2014 que temos ininterruptamente feito estas ações nos vários municípios. Já foram feitas mais de 12 mil consultas no distrito, na ordem de 20% ou mais, têm que ser encaminhadas.
0: O cancro do pulmão foi outro dos temas abordados durante a conferência pela especialista em pneumologia Margarida Gouveia.
8: O cancro do pulmão é o cancro com maior mortalidade em Portugal e mata todos os anos mais de 5 mil pessoas no nosso país. Neste momento existe a possibilidade de ser realizado rastreio de cancro do pulmão recorrendo a TAC de baixa dose. Sabemos que a realização de TAC de baixa dose em doentes de alto risco, nomeadamente fumadores ou ex-fumadores há menos de 10 anos, com mais de 50 anos de idade, reduz a mortalidade por cancro do pulmão em cerca de 20%.
0: No caso do cancro da cavidade oral, os especialistas explicam que manchas brancas, vermelhas ou escuras na boca, feridas que não cicatrizam ao fim de 2-3 semanas, nódulos, sangramentos sem causa aparente ou alterações da sensibilidade podem ser sinais de alerta e justificam observação médica, como refere-se o vogal da direção da Associação Portuguesa de Medicina Dentária Hospitalar, João Leite Moreira.
9: Nós poderíamos vir fazer aqui estas ações, diagnóstico precoce, e depois agora para o curso médico de família. Mas nós procuramos indicar-lhes um caminho, ajudá-lo. Nós dizemos assim, os fatores de risco são estes. Hábitos etílicos pesados, hábitos tabágicos pesados, dependem muito da pessoa. Agora, maus cuidados de saúde oral, dependem também da capacidade económica da pessoa. Quanto aos conselhos, adoçando bons hábitos de vida, praticar exercício físico, uma alimentação saudável, ter cuidado com conhecer os fatores de risco e depois fazer as consultas regulares.
0: O professor Silvio Borax salientou que o diagnóstico em fases iniciais continua a ser determinante para aumentar as hipóteses de sucesso no tratamento da doença.
10: Principalmente hoje, com a inteligência artificial, fala muito, mas sempre meias verdades e às vezes até alarma o ouvinte. Então, esse trabalho de campo é fundamental, porque a gente traz aqui experiências, como no meu caso, mais de 50 anos trabalhando, mas é fundamental conhecer a sua boca.
0: A conferência assinalou a terceira edição da iniciativa promovida pela Liga Portuguesa contra o Cancro e pela Associação Portuguesa de Medicina Dentária Hospitalar, em parceria com a Unidade Local de Saúde do Nordeste e com o município de Macedo. A ação voltou a reforçar a importância da prevenção, da literacia em saúde e do diagnóstico precoce como fatores determinantes para aumentar as probabilidades de tratamento e de sobrevivência dos doentes oncológicos. O Instituto dos Vinhos do Douro e Porto, o IVDP, está a implementar estratégias para rejuvenescer a imagem do vinho do Porto e descomplexar o seu consumo. O objetivo é atrair novos públicos, especialmente os mais jovens. As principais iniciativas para fomentar o consumo incluem novas formas de servir vinho do Porto e a promoção de bebidas mais leves e refrescantes. Gilberto Igrejas, presidente do IVDP, refere que a estratégia passa pela procura de novos mercados, fomentando novas formas de consumo do vinho do Porto.
11: Nós estamos seguramente a aumentar os níveis de promoção, a escolher melhores mercados, a aumentar a novos mercados, porque o mundo assiste de forma global a um decréscimo de consumo. Não é um caso único no nosso país, é mundialmente reconhecido que o nível de consumo mundial está a diminuir e, portanto, temos que apostar novos mercados, novas formas de consumo e, de alguma maneira, descomplexar aquilo que é o vinho do Porto para que possa estar mais acessível em termos de consumo, em outros modos de consumo e em todos os momentos das nossas refeições.
0: Esta estratégia, que já foi implementada há algum tempo, passa ainda por campanhas digitais e televisivas com uma linguagem mais apelativa, focando-se no consumo moderado e em combinações gastronómicas e ainda a capacitação de profissionais da restauração e hotelaria através do programa Saber Servir, Vender Melhor. Com estas medidas, o IVDP pretende democratizar o consumo, chegar aos mais jovens, aumentar a procura e reforçar mercados. Terminou a segunda edição do Festival das Sopas das Cegadas. O evento esgotou a lotação do Mercado Municipal de Alfândega da Fé e ficou marcado pela criação da Confraria das Sopas das Cegadas, uma nova entidade que pretende preservar e promover um dos pratos mais tradicionais do concelho. A vice-presidente da Câmara Municipal de Alfândega da Fé, Maria Manuel Silva, faz o balanço.
12: Um balanço muito positivo, casa cheia, como era a nossa expectativa. Conseguimos esgotar aqui a nossa lotação. E tivemos aqui uma surpresa boa, não é? Temos aqui já uma nova organização, a Confraria das Sopas da Cegada da Alfândega da Fé, que também vai dar aqui um grande contributo para continuarmos a valorização das nossas sopas da cegada.
0: A nova confraria foi apresentada durante o festival e nasce com o objetivo de envolver a comunidade na divulgação e valorização desta receita tradicional, confeccionada com pão, bacalhau, ovos e azeite, e que, em tempos, alimentava os segadores durante as jornadas de trabalho no campo.
12: Foi efetivamente a grande novidade, porque percebemos que há a necessidade de ter aqui não uma organização impositiva, mas uma organização com a discussão de todos, porque vai ser aberta a toda a gente, que gosta de sopas da cegada, como disse o nosso porta-voz, e queremos que efetivamente as pessoas se sintam envolvidas com este trabalho, participem nele e depois todos juntos nos articulemos e estejamos envolvidos nesta valorização.
0: Os 4 restaurantes que participaram no evento esgotaram as sopas das cegadas e o festival recebeu cerca de 400 visitantes. O município deixa assim garantida a 3ª edição do festival já em 2027. Agora o desporto, basquetebol, treinadora de Mirandela, chega à Seleção Nacional. Mafalda Tito, natural de Mirandela, foi chamada à equipe técnica da Seleção Nacional de Sub-14 Masculinos. O convite partiu do selecionador, Rui Nazário. O primeiro estágio desta equipe de formação arranca já este sábado na Covilhã. Este passo na carreira surge após um percurso de rápida ascensão na Associação de Basquetebol de Coimbra, depois de iniciar o percurso técnico em 2023 no Basquetebol Condeixa. A atleta treinadora assumiu a liderança da Seleção Distrital de Sub-12 Femininos na Festa Nacional de Mini Basquete em Passos de Ferreira, com grau 1 obtido em 2025. Mafalda Tito fechou a presente época com outro convite de peso, assumir o comando principal na formação da histórica Associação Académica de Coimbra. Mafalda Tito deu os seus primeiros passos como jogadora em 2012, com 10 anos de idade na então Casa do Futebol Clube do Porto de Mirandela, seguindo no ano seguinte para o Sport Clube de Mirandela, em 2020, e antes mesmo de rumar a Coimbra, onde concluiu os seus estudos superiores em paralelo com a carreira desportiva. Mafalda Tito ainda passou pelo ADCE de Hugo Cão de Vila Real e Salesianos de Mirandela.
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0: 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Agenda Cultural de Mirandela. Já no próximo sábado está de volta às Águas do Tu a edição de Fus e Remo, a descida do Rio Tu em botes, numa atividade organizada pela Delegação de Fuzileiros de Trás-os-Montes, que promete aventura, camaradagem e contacto com a natureza. O ponto de encontro será às 9:30 da manhã de sábado no Parque Doutor José Gama. É uma oportunidade única para viver o espírito dos fuzileiros e desafiar o Rio Tu num ambiente de companheirismo e superação. As inscrições são obrigatórias e limitadas a 100 participantes e o valor por pessoa de 15 euros inclui oferta de t-shirt oficial dos fuzileiros, alusivo ao evento e seguro. Pode inscrever-se através do e-mail dfztom@gmail.com ou pelos números de telefone 919-982-479 ou 964-393-414. Inscreva-se já! E aí está o programa Férias de Verão. Sol, férias e muitas aventuras. Este verão troca os dias no sofá por momentos cheios de criatividade, descoberta e diversão. Entre oficinas, jogos, histórias, experiências, natureza, arte e desafios, há uma atividade para cada pequeno explorador. Vem criar, aprender, experimentar e colecionar memórias que vão durar muito para além das férias. Escolhe a tua atividade preferida e inscreve-te. Também viver uma experiência profissional. O programa Verão Jovem 2026 está. O município volta a promover a iniciativa de ocupação de tempos livres dirigida a jovens entre os 14 aos 17 anos, residentes do concelho. Até 28 de agosto, os participantes terão a oportunidade de contactar com diferentes serviços municipais, desenvolver competências e adquirir experiências em contexto real, num ambiente seguro e orientado para a aprendizagem. Os jovens selecionados recebem uma bolsa de participação de 100 euros por quinzena. O Verão Jovem é uma oportunidade para ocupar as férias de forma útil, conhecer melhor o funcionamento dos serviços municipais e adquirir novas experiências. Informações e inscrições na Divisão de Educação, Ação Social, Desporto e Juventude. Fechamos aqui hoje esta edição de Passo do Conselho. Um conselho de Mirandela. Programa de conteúdos da responsabilidade do município de Mirandela.
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7: Muito boa tarde. O PCP de Vila Real promoveu o roteiro pela defesa do ambiente, passando por vários pontos do Rio Corgo, para ouvir a população que defende a requalificação de hectare de Toureicinho, o restauro ecológico e a redução de fatores de risco em matéria de contaminação das minas de Jales, e que teme que o projeto mineiro de Adagói seja negativo para os recursos hídricos, para os solos e para a paisagem local. O Instituto dos Vinhos do Douro e do Porto está a implementar estratégias para rejuvenescer a imagem do vinho do Porto e descomplexar o seu consumo, com o objetivo de atrair novos públicos, especialmente os mais jovens. A Expo Vila 5.0 terminou com um balanço positivo, registando um aumento do número de visitantes face ao ano passado. O presidente da Câmara Municipal de Vila Flor aproveitou a cerimónia de inauguração do certame, que decorreu na passada quinta-feira, para pedir mais coragem política e maior autonomia para as autarquias.
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7: Uma delegação da CDU de Vila Real esteve no Conselho de Vila Pouca de Aguiar, no roteiro pela defesa do ambiente. Uma visita que teve como objetivo denunciar algumas situações que preocupam as populações, nomeadamente a poluição dos recursos hídricos. O roteiro pela defesa do ambiente passou por vários pontos do Rio Corgo e ouviu a população. Fátima Bento, da Dorvir, do PCP de Vila Real, refere que esta iniciativa teve como objetivo constatar in loco as preocupações das populações.
9: Foi uma iniciativa que a CDU sempre se pauta, que foi ir ouvir as populações. Tem surgido um conjunto de notícias e temos tido conhecimento também localmente por parte da população de um conjunto de problemas que está a preocupar ali no Conselho de Vila Pouca. E foi um pouco alinhado com esses objetivos de tentar, no fundo, acompanhar aquilo que são as preocupações das populações que criamos este roteiro.
7: O roteiro pela defesa do ambiente passou por Toureicinho, onde a população reivindica a requalificação de hectare junto à aldeia.
9: Para tentar perceber as consequências desta contaminação do rio. Sabemos que, de facto, tem havido um acompanhamento pelas entidades competentes, mas a verdade é que o rio tem um caudal bastante pequeno por um conjunto de detritos, de falta de limpeza, e também nota-se, essencialmente, ali junto à hectare, que há uma entrada, nós chegamos a assistir isso, não é? Uma entrada de uma espuma, obviamente não podemos avaliar, mas a verdade é que não há peixe.
7: As minas de Jales foram alvo também desta visita, onde a preocupação é o restauro ecológico e a redução de fatores de risco em matéria de contaminação.
9: E viemos bastante preocupados. Sabemos que há uma reabilitação, eles nos chamam hidrológico-ambiental, com o objetivo de eliminação e isolamento de matéria contaminante e a separação da água de boa qualidade e das águas ácidas e poluídas, ou seja, aquelas minas na altura que foram abandonadas, daquela forma abrupta, não é? No fundo, encheram-se de água e estão assim até agora. Foram tomadas algumas medidas ambientais, mas esta, que é essencial para não contaminar as águas daquela área, está prevista, mas ainda não foi concretizada, passado todos estes anos.
7: A CDU visitou ainda Capeludos de Aguiar e Bragado para ouvir as preocupações da população sobre o projeto Adagói, que prevê a exploração de felspato e lítio. Para o deputado do Partido Ecologista Os Verdes, José Luís Ferreira, este projeto mineiro é prejudicial para os recursos hídricos, para os solos e para a paisagem local.
10: Nocivo não só para a paisagem, mas também para os solos, recursos hídricos, lençóis freáticos, para a paisagem. Mas o que sobressai nestes projetos é a falta de transparência, porque ninguém sabe como é que vão ser as medidas de mitigação, como é que vai ser a requalificação e outras questões que normalmente se prendem com projetos desta dimensão e com esta natureza. O que nós sabemos é que as populações, do que sabem, do pouco que sabem, não alinham na conversa da propaganda do que aquilo vai ser para isso. Não vai trazer nada bom para a região, pelo contrário, acho que é mais uma facada na agricultura, que já está de si muito, enfim, muito pobre, sobretudo dada a desertificação, mas também é verdade que hoje já quase não compensa ser a agricultura, porque nós entramos para a CEE com uma produção de 75% e a importar 25%, e agora as coisas inverteram-se.
7: Durante o roteiro em defesa do ambiente, foi apresentada uma carta aberta à Ministra do Ambiente e da Energia, onde a CDU denuncia os diversos projetos no âmbito da transição energética que estão previstos para a região de Trás-os-Montes, que para a CDU vão prejudicar a economia local, a agricultura, o património natural e paisagístico. O Instituto dos Vinhos do Douro e do Porto está a implementar estratégias para rejuvenescer a imagem do vinho do Porto e descomplexar o seu consumo. O objetivo é atrair novos públicos, especialmente os mais jovens. As principais iniciativas para fomentar o consumo incluem novas formas de servir do vinho do Porto e a promoção de bebidas mais leves e refrescantes. Gilberto Igrejas, presidente do IVDP, refere que a estratégia passa pela procura de novos mercados, fomentando novas formas de consumo. Sumo do vinho do Porto.
11: Nós estamos seguramente a aumentar os níveis de promoção, a escolher melhores mercados, a aumentar a novos mercados, porque o mundo assiste de forma global a um decréscimo de consumo. Não é um caso único no nosso país, é mundialmente reconhecido que o nível de consumo mundial está a diminuir e, portanto, temos que apostar novos mercados, novas formas de consumo e, de alguma maneira, descomplexar aquilo que é o vinho do Porto para que possa estar mais acessível em termos de consumo, em outros modos de consumo e em todos os momentos das nossas refeições.
7: Esta estratégia que já foi implementada há algum tempo, passa ainda por campanhas digitais e televisivas com uma linguagem mais apelativa, focando no consumo moderado e em combinações gastronómicas e ainda na capacitação de profissionais da restauração e hotelaria através do programa Saber Servir, Vender Melhor. Com estas medidas, o IVDP pretende democratizar o consumo, chegar aos mais jovens, aumentar a procura e reforçar mercados. Foi lançado um concurso público para a aquisição de serviços de elaboração de estudos e projetos de arquitetura e engenharia para 5 edifícios administrativos do Distrito de Bragança e de Vila Real pela Comissão de Coordenação e Desenvolvimento Regional do Norte, a CCDR Norte, que tem a seu cargo a sua gestão. Estes 5 imóveis fazem parte de um lote de 9 em toda a região norte, em que o concurso terá um valor base de 408.300 euros, no âmbito da qualificação e valorização do seu património edificado distribuído por vários pontos da região norte, informou a CCDR Norte em comunicado. Os edifícios do Distrito Brigantino localizam-se em Bragança e o valor do concurso será de 24.300 euros, em Mirandela com orçamento de 51.000 euros e em Macedo Cavaleiros com uma verba de 47.400 euros. Já no Distrito de Vila Real será alvo do concurso um edifício na sede do Distrito com o valor de 43.000 euros e o edifício do laboratório de peso da régua com o valor de 22 mil euros. O procedimento visa a contratação de equipas técnicas especializadas para desenvolver os estudos e projetos necessários à reabilitação, modernização e otimização funcional de diversos edifícios. O concurso público permite a apresentação de propostas para um ou mais lotes, podendo um mesmo concorrente vir a ser adjudicatário da totalidade dos 9 lotes. O prazo de execução previsto para cada contrato é de 90 dias. As propostas podem ser apresentadas até 16 de julho através da plataforma das compras públicas A-Singov. A 5ª edição da Expo Vila terminou com um balanço positivo, tendo registado um aumento do número de visitantes face ao ano passado. Apesar de os dados finais ainda não estarem fechados, o presidente da Câmara Municipal de Vila Flor, Pedro Lima, considera que o certame reforçou a sua afirmação como um dos principais eventos do concelho. Segundo o autarca, a feira continua a traduzir-se num retorno económico para o território.
12: Nós ainda não temos números finais, mas esperamos que realmente os visitantes tenham sido em excesso de 15% a 20%

0: De quem cá fica, de quem cá consome, das vendas diretas, eventualmente, dos produtos, artesanato e das contribuições para as associações. Mas, acima de tudo, tem aquele retorno da bilheteira, tem o retorno dos espaços e também de corporações, instituições bancárias, nomeadamente, que já se começam a associar porque veem que há valor de colocar o nome deles, promover, melhor dizendo, o nome deles, através da marca Expo Vila.
1: Dedicada ao tema A Essência do Azeite, a edição deste ano procurou valorizar um dos principais produtos agrícolas do concelho e alargar a reflexão em torno do setor. Para Pedro Lima, a aposta foi conseguida.
0: Sem dúvida, porque também despertou aqui temáticas muito interessantes. Não falámos da agricultura pura e dura, da olivicultura, da produção oleícola. Falámos sim de perspectivas de futuro, nomeadamente do turismo. Portanto, lançaram-se como que desafios aos produtores, eventualmente, a quem queira investir neste território, a quem queira viver neste território, a quem queira permanecer neste território, que poderá olhar para um turismo em termos do azeite, em volta do azeite, como um futuro possível.
1: Encerrada a quinta edição, o município vira agora atenções para a Expo Vila 6.0, dando continuidade a um evento que continua a crescer em visitantes e participação. Ainda no âmbito da Expo Vila, o Presidente da Câmara Municipal de Vila Flor aproveitou a cerimónia de inauguração do certame, que decorreu na passada quinta-feira, para pedir mais coragem política e mais autonomia para as autarquias. Perante o Secretário de Estado da Proteção Civil, Pedro Lima, recordou que são as câmaras municipais os motores fundamentais para o desenvolvimento dos territórios.
2: Eu pedi coragem, pedi autonomia. Ou seja, eu não peço aquilo que não estou disposto a dar. Eu estou disposto a trabalhar, estou disposto a conseguir concretizar no território, nesta autarquia, mas acho que todas as autarquias também estão dispostas a fazer isso, a serem o braço no território para um desenvolvimento territorial integrado, para realmente aproveitarmos os recursos endógenos. Foi isso também que eu desafiei e vou sempre dizer isso. Nós somos contribuintes líquidos do país, de Portugal. Sempre o fizemos e por vezes pensamos que temos que estender a mão para ter uma estrada, para ter uma escola, para ter uma creche, para ter um investimento fundamental para a qualidade de vida aqui. Não é justo. É justo que esses recursos endógenos sejam, a fixação dos recursos endógenos seja feita por este e pelos futuros governos. E também que tenham coragem de definir de uma vez por todas se vamos continuar na lógica de distritos e comunidades intermunicipais ou se vamos ter uma lógica territorial integrada para Portugal.
1: No discurso de inauguração, o autarca, que é também presidente da CIM Terras Trás-os-Montes, queixou-se dos atrasos burocráticos no âmbito do projeto de requalificação do futuro Peneireiro Ecoparque, antigo parque de campismo. Pedro Lima considera que existem verdadeiras forças de bloqueio e pediu mais emancipação ao governo numa crítica direta à Agência Portuguesa do Ambiente.
2: E eu aí também me referi às entidades de planeamento, aos organismos de planeamento, que eu já falei extensivamente, que bloqueiam, já chamei de forças de bloqueio e continuo a dizê-lo, são forças de bloqueio para o nosso desenvolvimento. Aquilo que se aplica num recurso, num território inundável, não se verifica no nosso território. Aquilo que se verifica na costa, não se verifica no interior. Portanto, nós devíamos ter mais emancipação também para poder planear o nosso território, para poder decidir os investimentos que são fundamentais para o nosso desenvolvimento. Aquele parque de campismo a que se refere já existe desde os anos 80. Não foi nada que tivéssemos inventado. Queremos é sim respeitar o seu legado e levá-lo, e levar a Fasquia para termos uma oferta turística que seja adequada aos tempos em que vivemos. E encontramos forças de bloqueio pelo caminho. Já lutamos nisto há 3 anos, já há mais de 3 anos, estamos perto de conseguir resultados, mas é frustrante, porque os quadros comunitários encerram, as oportunidades desistem e depois o território perde.
1: Confrontado com estas declarações, o secretário de Estado da Proteção Civil, Rui Rocha, concordou com os pedidos do autarca, sublinhando que o governo tem dado passos nesse sentido. Como exemplo, apontou a transferência de competências para os municípios.
3: O que ele disse é que devia de haver uma organização territorial igual para todas as áreas de intervenção, e eu acho que aí teremos todos de acordo. Agora, bem como também falou na prevenção,

0: E, portanto, eu diria que nós estamos a fazer, e também da autonomia, cada vez, e aquilo que tem vindo a ser feito, da transferência de competências para os municípios, para as autarquias, é fundamental. Eu dou o exemplo da minha área, a Proteção Civil, é fundamental que nós temos cada vez mais capacitação nos serviços municipais de Proteção Civil, e é isso que vamos fazer com aquilo que vai ser a nova Lei Orgânica da Autoridade Nacional de Emergência e Proteção Civil.
1: No entanto, admitiu dificuldades em passar das palavras aos atos, uma vez que o Governo não dispõe de maioria parlamentar.
0: Portanto, aquilo que eu achei muito interessante, eu também fui autarca executivo, ainda sou deliberativo, também de um território de baixa densidade, e portanto percebo bem esta reflexão. O Governo está a fazer algum desse trabalho, mas é evidente que é importante também perceber que muitas vezes nós também temos que passar mais rapidamente das palavras aos atos, se bem que também, muitas vezes, e é uma contingência deste Governo, que tem tido algumas dificuldades, porque sendo um Governo em que não tem uma maioria parlamentar, em muitas circunstâncias também está limitado naquilo que é a sua vontade de fazer acontecer coisas mais rapidamente, mas isso é a democracia a funcionar e, portanto, o desafio também do Governo é conseguir encontrar as melhores soluções no menor curto espaço de tempo.
1: O Presidente da Câmara Municipal de Vila Flor exige, assim, mais coragem política, maior autonomia para as autarquias e menos excesso de burocracia, sobretudo no projeto de requalificação do futuro Peneireiro Ecoparque. Termina aqui esta edição da CIR. Os dirigentes do PCP, do Partido Ecologista, os Verdes, promoveram um roteiro pela defesa do ambiente, passando por vários pontos do Rio Corgo para ouvir a população, identificando problemas fundamentais, como explica Fátima Bento, da Dorvir do PCP de Vila Real, nomeadamente a requalificação da Etar de Tourencinho.
2: De falta de limpeza, e também nota-se assim, essencialmente ali junto à Etar, que há uma entrada, nós chegamos a assistir isso, não é? Uma entrada de uma espuma, obviamente não podemos avaliar, mas a verdade é que não há peixe.
1: Também o restauro ecológico e a redução de fatores de risco em matéria de contaminação nas minas de Jales.
2: E estão assim até agora, foram tomadas algumas medidas ambientais, mas esta, que é essencial para não contaminar as águas daquela área, está prevista, mas ainda não foi concretizada, passado todos estes anos.
1: E ainda as consequências do projeto mineiro de Adagói, como explica José Luís Ferreira, do Partido Ecologista Os Verdes.
3: Não vai trazer nada bom para a região, pelo contrário, acho que é mais uma facada na agricultura, que já está de si muito, enfim, muito pobre, sobretudo dada a desertificação, mas também é verdade que hoje já quase não compensa ser a agricultura. Porque...
1: Fica por aqui esta edição, desejo-lhe a continuação de uma boa tarde.
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1: Manobras ABC até ao Z. Dicionário enciclopédico. Letra B. Bakongos. Na antropologia, é um dos principais grupos étnicos da região do Congo e que se encontra também no noroeste de Angola e região de Cabinda. Habitante da savana, possui uma velha cultura campesina homogénea em que o núcleo social primordial é o clã matrilinear. Particularmente notável é a sua escultura, cujas formas principais que suscitam uma problemática muito debatida entre historiadores de arte são as maternidades, que parecem traduzir a influência cristã da Virgem e do Menino, ajustadas às concepções nativas, as figuras relicários de função mágica, os ídolos de pregos e a estatuária funerária.
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4: 7 horas.
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0: O baile das burcas. A Assembleia da República aprovou, e muito bem, uma lei que proíbe a ocultação do rosto em espaços públicos, medida conhecida como Lei das Burcas. Votaram a favor o Chega, o PSD, a Iniciativa Liberal e o CDS, enquanto, incompreensivelmente, os partidos ditos de esquerda votaram contra. É por demais óbvio que esta lei visa mulheres de qualquer nacionalidade, confissão política ou religiosa, não excluindo, escusado será dizer, homens que ousem disfarçar-se com aquela farpela. Em causa está garantir a segurança pública, facilitando a identificação das pessoas, não se aplicando a situações de saúde, profissão, cultura, arte ou entretenimento. Importa ter em conta também que os prevaricadores não serão punidos com chicotadas ou decapitações, como acontece em países em que o uso de tal adereço é obrigatório. Convém referir que os melhores dicionários definem burca como uma peça larga de vestuário que cobre o corpo desde a cabeça até aos pés, com uma abertura rendilhada na zona dos olhos, usada por algumas mulheres muçulmanas. O que nada tem a ver, portanto, com fatos de banho, lenços ou véus, seja qual for a moda, o costureiro preferido e trajes de batizado, casamento ou funeral. Deve ser ainda salientado que já mais de 20 países europeus proibiram o uso em espaço público de burcas e outros véus que cubram o rosto das mulheres, alegando proteção de valores seculares, combate ao extremismo religioso ou mesmo razões de segurança pública. As restrições ao uso de véus que cobrem o rosto ou o corpo também são lei noutros países de vários continentes, entre os quais a China, a Austrália, a Rússia e o Canadá. Claro que se uma medida deste teor apenas fosse tomada em Portugal, quando o número de utentes de burca já fosse notório, então já não haveria lei que resistisse. Perante tudo isto, compreende-se que quantos se não incomodam com o uso de burcas em Portugal, também se calem com o que se passa no reino dos ayatolas. Henrique António Pedro.
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0: Sejam bem-vindos ao discurso direto de hoje na Terra Quente FM. Vamos falar sobre guerra colonial, memórias da Companhia da Cavalaria 8440, em Angola, 1974-65. É precisamente este o título de um livro que já foi lançado há algum tempo, mas que teve um lançamento extra e bem interessante em Mirandela, num contexto escolar, convém dizer, isso já vamos explicar também. E para falar sobre o livro e também sobre algumas das vivências, obviamente, sobre o que vem no livro e o que não vem, porque também às vezes há outras questões que não cabem num livro, temos precisamente o seu autor, Virgílio Tavares. Muito obrigado por ter vindo à Terra Quente FM, antes de mais. E depois temos Henrique Pedro, que também assinou o prefácio deste livro, bem-vindo também. E o Paulo Guedes Vaz, que atualmente é o presidente da Liga dos Combatentes, em Mirandela, mas que tem também uma vivência, muita gente já deve conhecer, e que sobre esta questão do colonialismo também é muito importante termos aqui algumas informações importantes. Bom, começamos por abordar precisamente com o autor deste livro, que, como disse, este livro já foi lançado há algum tempo, portanto, não foi agora o seu lançamento, digamos que. O primeiro lançamento aconteceu já há cerca de um ano, certo?
1: Exato.
0: Ok. Este lançamento agora foi especial porque, como há pouco eu disse, tem a ver com o contexto mais escolar, ou seja, para os próprios alunos das ProBART, neste caso, mas, pelo que percebi, a cerimónia era aberta ao público, portanto, não era só para os alunos. De qualquer forma, qual foi a ideia de o fazer desta forma?
1: Bom dia a todos. Agradeço desde já ao Fernando Pires ter lembrado de nós e às pessoas que realmente estão aqui connosco, o engenheiro Henrique Pedro e o Paulo, portanto, da Liga dos Combatentes. Devo dizer que o livro foi apresentado, foi lançado ao público pela primeira vez em maio do ano passado, em contexto do almoço de confraternização da Companhia de Cavalaria 8440, que aconteceu em Tortuzén do Covilhã. Foi aí o lançamento. Depois disso, logo em julho, foi apresentado em Vila Flor. E este ano, já há 2 ou 3 meses, foi apresentado em Moncorvo. E claro que a ideia era apresentá-lo também aqui em Mirandela. E já andava algum tempo para se acontecer. Não se pode fazer antes. E porque é que se optou agora? E porque é que se optou em contexto escolar? Precisamente porque o livro tem pelo menos duas funções fundamentais. A primeira é um livro que registra as memórias da Companhia de Cavalaria 8440, algumas das memórias, no seu percurso de 1974-75, quando esteve em Angola. E, portanto, é um livro de registros importante porque cada um dos que participam no livro, dos elementos da Companhia, disse aquilo que lhe vai na alma, ficando, claro, muita coisa por dizer. Já no almoço deste ano foi referido porque é que não fazemos a continuação. Porquê? Porque, entretanto, outras histórias ficaram por contar. É evidente que isso fica no ar. E, portanto, essa importância do registro das memórias que ajuda, contribui para se fazer a história, porque a história faz-se não apenas de um facto ou de uma visão, mas a de vários, e neste caso da Guerra Colonial, nós até tivemos muitas colónias, e portanto não foi só Angola, essa registra um momento, foi a parte final da Guerra Colonial e já o pós-25 de Abril, que foi tão importante como a guerra em si, porque era a parte de pós-25 de Abril em que as pessoas. Todos nós vivíamos cada momento com alterações permanentes, constantes, que o MFA, FIA, o governo provisório depois, iam fazendo e que tinha impacto nas colónias, ou mais ou menos, conforme as determinações deles. E, portanto, nós, aí estão alguns aspectos, precisamente, porque não tivemos só uma função, após o 25 de Abril, de combater os movimentos. Aí já tínhamos outras funções, nomeadamente a de ajudar, colaborar na pacificação entre os próprios movimentos.
0: Só abrir aqui um
1: Em
0: pequeno
1: relação.
0: parênteses, e já me vai explicar essa questão do contexto escolar, mas
1: Para
0: o
1: isso.
0: facto das memórias de ser desta companhia é o ponto de partida para um debate que depois até se fez, enfim, no contexto escolar, como dissemos, mas é o ponto de partida para se falar um pouco mais de uma forma abrangente e não apenas das memórias desta companhia, certo? Portanto, abriu o leque relativamente a esta matéria. E por isso também decidiu convidar algumas pessoas para isso. Mas, portanto, este é o ponto de partida para se falar deste tema, correto? É
1: Exato,
0: isso?
1: foi exatamente. Portanto, este tema é um tema que faz parte do programa do nono ano. de escolaridade. E, portanto, que estudamos a história contemporânea e é um momento, portanto, passou-se agora ainda recentemente e, portanto, como faz parte, tinha todo o cabimento que os alunos ouvissem e estivessem presentes. Não só saber o que é uma apresentação de um livro, mas, essencialmente, ouvir outras pessoas do público que estiveram envolvidas, outros testemunhos vivos que nós temos relacionados com a Guerra Colonial. E daí nós entendermos, e eu estou a dizer nós, não fui só eu, a escola, a direção da escola, entendermos que deveríamos apresentar e fazer um debate, proporcionar, efetivamente, que os alunos participassem o que pudessem, com perguntas sobre esta questão. E repare que estavam lá alguns alunos do 8º ano, o que permite já uma antecipação daquilo que se vai dar para o ano, alguma coisa lhes ficou e algum interesse, portanto, manifestaram. Portanto, foi essencialmente nesse sentido. A questão, devo dizer aqui, e esclarecer o seguinte, é que desde outubro que andávamos precisamente para escolher a melhor época. Mas, como sabem, uma escola profissional tem as suas épocas também de avaliações a nível profissional, neste caso de música. E, portanto, estávamos a terminar o ano e tínhamos que marcar mesmo uma data e coincidiu também com algumas atividades que a própria escola tinha nesse dia. E, portanto, os alunos, o próprio diretor, não sei se repararam, fez a abertura, teve que ir trabalhar nesse sentido com os alunos e depois regressou até junto de nós. E os alunos, aconteceu isso aí.
0: Muito bem, já vamos falar também no futuro, isto é, no que se perspectiva. Parece que há aí, pelo menos foi lançado o desafio para se organizar uma outra iniciativa do género, mas com outro tipo de tempo para os próprios alunos estarem presentes e também marcarem o debate, digamos assim. Relativamente ao livro propriamente dito, tem o prefácio de Henrique Pedro, como já disse há pouco. A escolha do Henrique Pedro não é por acaso?
1: Não, não é por acaso, porque eu conheço já há vários anos que estamos em Mirandela e que o conheço. E sabia da participação dele no 25 de Abril, na altura era tenente, estava ao serviço e, portanto, também participou juntamente com os outros militares na Revolução. E sabia também que, portanto, ele tinha alguma coisa a dizer. Eu aqui quero abrir um parênteses. Claro que há outras pessoas em Mirandela que eu gostaria também que participassem, que fizessem alguma coisa a respeito do livro. Lembro-me e lembro aqui os ouvintes, o Coronel, Capitão de Abril, Jorge Ulias, que também tem participado nestas questões relacionadas com a Guerra Colonial e, uma vez também, participou nela e também participou no 25 de Abril, e que também tem com ele um conjunto de conhecimentos que, igualmente, é tão importante como aqueles que o engenheiro Henrique Pedro trouxe. Mas é evidente que depende das vidas de cada um e de poderem estar ou não estar presentes, poderem colaborar ou não colaborar, e eu entendi que era a pessoa ideal para o trazer um pouco até nós, e ao conhecimento do público, porque os nossos jovens não sabem isso e nós não somos eternos e chega a nossa vez de desaparecermos, mas enquanto temos cá as pessoas, acho que devemos não só ouvi-las, porque a pouco e pouco vão dizendo alguns testemunhos que não se dizem assim do pé para a mão e que às vezes não ficam escritos. E, portanto, ele, quando fez o prefácio, também me surpreendeu com mais algumas informações que ele deu, até pessoalmente, sobre a participação dele no 25 de Abril.
0: Henrique Pedro, falar sobre estas matérias, com certeza que lhe vai lá ao fundo, com certeza, não é? Vai reavivar algumas memórias.
2: Muito bem, começo por cumprimentar os nossos ouvintes, como é da praxe. Na realidade, foi com prazer que escrevi o prefácio, por solicitação do meu amigo Dr. Virgílio Tavares. Prefácio que é uma súmula muito curta sobre o que é a guerra, sobre o esforço que foi solicitado a uma larga camada de jovens portugueses, e aqui faço logo uma primeira ressalva que não deve ser entendida. Aliás, nada em, daquilo que eu digo, em princípio, deve ser entendido numa perspectiva ideológica, mas há um esforço imenso que é solicitado a uma juventude de brancos de Portugal, da Europa, e de brancos e de pretos e negros do Portugal africano. Portanto, mas isto não tem nada de ideológico, é a realidade concreta. Encarei o livro como um grande testemunho, porque é de testemunhos que neste momento nós estamos a precisar. Testemunhos, porque a história se vai, como é da prática corrente, a história vai fazer-se a seguir, já desapaixonadamente, sem que os seus intervenientes diretos possam interferir, mas baseando-se sempre em muitas narrativas e testemunhos que agora, neste caso, como que agora, neste caso, temos sobre a mesa. A minha experiência sobre esta matéria é a de um português vulgar, de um jovem que, em determinada altura, vai para uma academia militar, tendo ou não tendo vocação militar, que, em determinada altura, é solicitado para passar por África, e eu pertenço a uma geração, de facto, privilegiada, porque fui um ano apenas na perspectiva de fazer um estágio, mas que me deu a mim e à gente do meu tempo uma perspectiva privilegiada do que era a África e do que era a guerra, porque fizemos meia dúzia de operações em tropas distintas, em comandos, em paraquedistas, numa tropa normal, modalidades. E, portanto, isso representou um enriquecimento profundo em termos militares e humanos. Por outro lado, também nos pôs em confronto com o território, com a cultura, com a história, com aquilo que nós portugueses por lá deixámos, é que agora é moda, não sei bem porquê, denegrir-se a história de Portugal. Dizer-se os portugueses eram racistas, que eram esclavagistas, quando no tempo tudo era tudo. Eu recordo-me, por exemplo, que uma tal rainha Ginga, que é hoje uma heroína angolana, foi esclavagista. E até se diz que mesmo antropófago, aí já não garanto, mas que fez grandes negócios com os esclavagistas da altura, ninguém duvida. Ela era esclavagista, como havia portugueses esclavagistas. Mas isso são pequenos acidentes numa história grandiosa de um Portugal que agora cumpre 900 anos. Porque quando se fala, logo no conceito de colónia, há que pensar duas vezes sobre isso, porque o conceito de colónia é moderno, começa com a Conferência de Viena, não é? E a partir daí é que houve colónias. Portugal, na realidade, nunca teve colónias, porque mesmo em África,
1: as províncias ultramarinas,
2: teve exposições ao longo da costa, a presença portuguesa em Moçambique, no norte, data de 1917, mas, entretanto, Portugal e os portugueses tiveram profundamente na ilha de Moçambique, por exemplo, como estiveram profundamente no Hormuz de, que não é o de hoje, e criaram o chamado, com personalidades de uma dimensão histórica. Lembro, por exemplo, Afonso de Albuquerque, que é considerado hoje como dos três grandes estadistas da história. Nós temos que saber à par de Ptolomeu I e de Napoleão Bonaparte. Atenção, não é? O que é verdade é que ele é um dos principais obreiros, não o único, do Estado português da Índia, que tinha sede em Goa, mas que se multiplicava por todo o Oriente.
0: Todas estas situações que me está a contar, tendo em conta a realidade atual, e o próprio Henrique Pedro chamou a atenção para isso lá nesse dia, os alunos atuais, os jovens de hoje em dia, precisam de saber estas...
2: Eu acho que sim, que é fundamental.
0: Não estão muito informados sobre isso.
2: É fundamental que a nova leitura da história que se faz seja rigorosa e justa e patriótica. Não sei, vamos separar o nacionalismo do patriotismo, que agora também está em moda. Mas o patriotismo não é crime nenhum. E, sobretudo, o patriotismo português. Porque o patriotismo português é do ser humano que se dá. e recebe ao longo da história, ao longo da história sempre foi assim. Nós não invadimos nenhum país nesta presente guerra colonial. É bom que se diga. Nós não, como há hoje exemplos em cima da mesa, o exército português não invadiu países. O exército português limitou-se, e esta é uma leitura correta, a defender interesses que eram seus. Ganhos legitimamente ou ilegitimamente, agora, ao longo da história. Atenção.
1: Sim,
2: nós estivemos a defender interesses.
1: Até porque, e isso faz parte do programa, nós ensinamos os alunos precisamente numa diferença que há entre a colonização feita por Portugal e a colonização feita pela Espanha, em que nós, por exemplo, no Brasil, nós evitávamos a guerra, nós não conquistávamos, não invadíamos, e os espanhóis faziam o contrário.
2: Portanto, claro, há aqui claro logo, uma posição
1: à partida, uma posição diferente.
2: Foi a da descolonização. Era justo continuar a ascendência branca no ultramar? Era justa, não era justa? Provavelmente não seria justa, na medida em que havia ainda um certo desequilíbrio. Mas tudo apontava para que essa descolonização ou independência acontecesse. Diz-se que provavelmente deveria ter acontecido antes do 25 de Abril. Mas o que é verdade é que ela também poderia ter-se feita de forma mais limpa e digna no pós-25 de Abril, não como se fez. Atenção, que já havia uma miscigenação e uma aculturação positiva muito, numa perspectiva de humanismo, de paz. Eu não queria citar o Fernando Pessoa com o Quinto Império, que muita gente, o próprio ditador Salazar, com todas as suas maldades, estava nessa linha. E até se diz, e há provas, de que ele já tinha um negro, para, se não tivesse morrido, para nomear governador-geral de Angola, ou seja, preparando uma independência dentro de uma certa harmonia, uma nova cultura do humanismo. E, não é? E tanto é, peço desculpa, eu não vou adiantar, o exército português já tinha muita gente negra que se batiam como norma, mas o Paulo talvez saiba melhor que eu, mais de 100 mil tipos. 100 mil tipos que davam um litro e que eram portugueses como nós e que foram massacrados. Mas porque a Angola existe com Portugal e Moçambique, antes disso não havia Angola. E posteriormente, quando se trata da independência, questões hoje que têm que se colocar. Porquê que Cabinda não é independente? Porquê que Cabo Delgado, onde que eu conheci muito bem, não é um dos Macondes? Porquê é que o Lázaro Cavandame, que era um herói Maconde, foi enterrado vivo com outros e coisas. Estou a ver. Pronto, estou a ver. É uma questão muito, muito complexa. O 25 de Abril acontece num contexto muito específico. Há uma consciencialização plena da juventude do meu tempo sobre estes problemas todos. A situação militar não era má. No caso de, mas não era tão desesperada quanto isso, como se diz. Em Angola não havia um único guerrilheiro dentro de Angola. Há líderes dos movimentos independentistas a reconhecerem que estavam derrotados. Eu posso citar já o general Nedal, não sei quantos. Ele diz, nós estávamos derrotados. Uhum. Na Guiné, mesmo que na Guiné, que era uma situação de desesperada, onde a Força Aérea Portuguesa já não voava, havia tropas portuguesas do melhor que havia, que, apoiadas politicamente, poderiam dar outro curso. Ou seja, só para terminar esta parte, se me permite, o drama do 25 de Abril, eu gosto de falar do 25 de Abril, mas não falo do 25 de Abril com grande entusiasmo. Entusiasmo-me no 25 de Abril, na realidade, o ter participado na instauração da democracia, porque entendo na minha filosofia que só a democracia é revolucionária, se é preciso que eu seja, e porque trouxe a possibilidade de um desenvolvimento mais acelerado na integração na Europa, mas associado, não é o golpe de Estado que produz, atenção, associado à revolução, entre aspas, subsequente, aparecem coisas como a descolonização vergonhosa e o abandono criminoso que se fizeram de milhares de portugueses, brancos e pretos, que foram assassinados. Portanto, quando se fala no 25 de Abril, portugueses inteiros, entre aspas, tem que pensar nestas coisas, não ver só a perspectiva da bandeirinha no ar.
0: Claro, ok.
2: Ok?
0: Paulo Guedes Vaz, também sobre esta matéria, fez uma dissertação, enfim, sobre vários aspectos, não é? Nomeadamente aquela questão até de Angola, muito interessante, do que era e o que é agora, não é? Essa comparação. Mas pronto, no fundo, este contexto para si também é importante. Porquê? Porque viveu, pelo menos experienciou o que é que os povos, neste momento após, enfim, a guerra colonial, como é que as coisas se desenvolveram. O Paulo Guedes Vaz esteve nessa missão também. Portanto, essa realidade que viu no terreno é uma realidade diferente da que nós, portugueses, pensamos que existe, ou não? Nós estamos conscientes do que é atualmente a realidade, por exemplo, de Angola. Falou no caso de Angola, mas há outros países, obviamente. Mas nós estamos, de facto, com a consciência correta do que é que aconteceu depois disso, ou não?
3: Obrigado pela palavra. Inicio justamente como aqui o caro engenheiro iniciou, cumprimentando todos os ouvintes. A pergunta obriga a que exista um pequeno preâmbulo primeiro, para percebermos o que é que está a acontecer agora. E aí corroboro na íntegra as palavras do engenheiro, porque, Henrique, na realidade, a descolonização, como foi feita, teve inúmeros problemas, muito, muito, muito, quer em Portugal, como nas antigas colónias. O período da Revolução, portanto, do 25 de Abril, foi um período muito, muito, muito conturbado. Com ordens contra ordens, para ter uma ideia, entre 1974 e 1980 tivemos 12 governos provisórios. 12 governos provisórios. E só é comparado à Primeira República, entre 1910 e 1926, tivemos 45 governos provisórios. Portanto, politicamente, Portugal estava a viver um período muito complicado. E tão complicado que, com, digamos, o aparecimento da Junta de Salvação Nacional em abril de 74, apoiada pelo Movimento das Forças Armadas, tem no seu programa a descolonização imediata, ou autodeterminação imediata, dos povos africanos. E, logo na altura, existe ali um diferendo entre o Presidente da República e o General Spínola e o Movimento das Forças Armadas. O General Spínola, tal como o anterior, Marcelo Caetano, e como Salazar, defendiam uma política, entre aspas, federativa, em que as colónias ficavam independentes, ou ficariam autónomas, com governadores, tal como referiu e bem, locais, mas sempre com uma dependência, digamos, a Portugal. O Movimento das Forças Armadas, no seu programa, defendia exatamente o contrário. Finalizar já a guerra e a autodeterminação. Digamos, esta dissonância entre o Presidente da República na altura e o Movimento das Forças Armadas e o segundo governo provisório, que era liderado por Vasco Gonçalves, fez com que em setembro de 74 se verificasse a demissão do próprio Presidente da República, deixando assim Portugal, tanto quanto órfão, digamos, em termos de órgãos de soberania, e a possibilidade, então, de se abrir a descolonização de imediato. E foi o que aconteceu. O governo deixou de enviar soldados para as ex-colónias. Se aqui, politicamente, os problemas eram graves, passaram a aparecer também nas ex-colónias. Porquê? Porque não havia o reforço, a rotação de militares, e os que lá estavam queriam-se vir embora. Portanto, criámos instabilidade cá e criámos instabilidade lá. Em janeiro de 75 dão-se os acordos de Alvor. Esses acordos é considerados por muitos como sendo uma farsa, porque os movimentos independentistas FNLA, na altura, Holden Roberto, MPLA, na altura, Agostinho Neto, e UNITA, Jonas Malheiro Savimbi, todos eles tinham interesses diferenciados e todos eles queriam tomar o poder. Portanto, aqueles acordos foram, tal como referi, uma farsa. O que é que acontece? Dá-se, então, a descolonização de uma forma apressada, e concordo uma vez mais com o companheiro engenheiro, porque a forma como foi feita foi apressada, não acautelou os interesses nacionais, não acautelou os interesses das ex-colónias, e reparem, só em Angola mergulhou o país numa guerra civil de 27 anos. Foram 27 anos de guerra civil em Angola.
0: E que, no seu entender, tem a ver com essa enfim, má interpretação do que é que deveria ter sido feito?
3: Concordo plenamente. Se tivermos seguido o projeto que já vinha do tempo do António Oliveira Salazar, Marcelo Caetano, Spindola, com gradualmente a entrega do poder e da autonomia e independência às colónias, era completamente diferente, porque paulatinamente íamos entregando esse poder, salvaguardávamos os interesses nacionais, salvaguardávamos os interesses das pessoas que estavam lá e neste momento estaríamos, na minha opinião, muito melhor do que estamos, não só Portugal, como estão as antigas colónias. E quando falo de antigas colónias, permitam-me focalizar em Angola, que foi o sítio onde passei mais tempo e vivenciei em Angola várias experiências, quer com a sociedade civil, quer com a estrutura superior das Forças Armadas, quer mesmo com órgãos governamentais. Ao sairmos lá de forma apressada, engraçado, e permite-me um parêntese, o Ministro da Defesa, na altura, numa conversa que tivemos, estamos a falar em 2021, referiu-me o seguinte: tenho pena da forma apressada com que Portugal se quis livrar das suas colónias. Portanto, essa foi a expressão que utilizou. Já podemos ver que...
0: E essa é a visão generalista das coisas, ou não?
3: Essa é a visão... Atenção, esse é um lado da visão dos angolanos. E foco-me outra vez, tal como fui, em Angola. Os angolanos têm ali, aqui uma visão dualista. Por um lado, acham que a independência foi um marco importante, ficar autónomos. E daí reconhecer o papel da independência e o valor que foi atribuído a essa mesma independência. Por outro lado, é exatamente esse sentimento de tristeza e de angústia, quiçá de revolta, como Portugal fez a descolonização. Porque mergulhou Angola, tal como referi, em 27 anos de guerra, entre os três movimentos independentistas. E quer queiramos, quer não, tínhamos 13 anos de guerra colonial. Tal como o engenheiro referiu, Angola estava completamente controlada em termos militares. E tal como referiu, os movimentos independentistas, não havia movimentos independentistas dentro de Angola. O MPLA estava no atual Zaire, fazia incursões ali na província do Moxico e do Kwando Kubando. O FNLA fazia incursões, portanto, estava na República Democrática do Congo, fazia incursões na província do Ouidji e na província do Zaire, mas os santuários eram fora do território. O único que tinha algumas bases, mas que não provocavam grandes danos, digamos assim, era a UNITA, porque estava sediado em Quimbos, no Planalto Central e no Moxico, e daí, pronto, as ações eram mínimas. Ou seja, Angola, em 1974, estava completamente controlado. Pronto, a descolonização foi feita, na minha opinião, de forma extremamente apressada, provocou os tais 27 anos de guerra, e reparem, mais grave do que isso, para terem uma ideia. Quando foi feita a descolonização, Angola era considerada a nação mais rica, uma das nações mais ricas de toda a África. Não estou a falar da África Austral, estou a falar de toda a África. Neste momento, posso-vos dizer que, pelos dados das Nações Unidas, posso-vos dizer que 47% da população vive em pobreza e 31% em pobreza extrema. Ou seja, 78% da população vive em pobreza. Quando em 74, 75, pronto, a Declaração de Independência foi 11 de novembro de 75, Angola era uma das nações mais ricas de toda a África.
0: E essa é a noção que acha que os, enfim, nós, portugueses, não temos? Temos essa noção de que Angola, por exemplo, tendo em conta essa comparação, Angola era dessa forma e agora é assim, ou Portugal não tem muito a consciência de que isso acontece? No vosso entendimento, obviamente.
3: Permita, uma vez mais, pegar aqui nas palavras do meu amigo engenheiro, Henrique. A história começa-se a fazer meio século após os acontecimentos. Porque as pessoas, os intervenientes diretos, como é óbvio, cada um deles dá o seu parecer à sua maneira, dá o seu parecer segundo a sua visão, segundo a sua participação nesses acontecimentos. Só quando os intervenientes desaparecem é que podemos começar a escrever a história. E como nós sabemos, a história de um país é feita dos aspectos positivos que aconteceram.
0: E há sempre várias versões.
3: Por exemplo, se olharmos para a história longínqua do nosso país, algum de vocês ouviu falar na Guerra das Laranjas, que na realidade acabou depois com o Tratado de Badajoz, onde nós entregamos Badajoz aos espanhóis. Algum de vocês ouviu falar do Cerco de Lisboa? Quantas pessoas é que sabem?
1: Isso não sei, mas já ouvi falar e estuda-se na história.
3: A história portuguesa, tudo aquilo que são guerras ou acontecimentos que, na realidade, não sejam benéficos ou empolgantes para o país, tenta suavizá-los e escondê-los, etc. Pá, e como é óbvio, e a história é assim.
2: A história vai-se fazendo.
3: É verdade.
2: Toda sabe que o maior desastre português aconteceu em Lalis, não é? E coisas que tais, e no norte da África, com o Dom Sebastião. Quer dizer, é preciso que sejamos concretos e exatos em determinar, e sobretudo desapaixonados. E eu faço um esforço grande para o ser. Neste contexto da análise histórica, neste momento é óbvio que há muitas emoções ao vivo, mas há testemunhos que são importantes registar. E há que separar, à partida, uma coisa que se chama golpe de Estado de 25 de Abril e o que vem a seguir. São coisas completamente distintas. Tanto é, se bem se recordam, toda aquela movimentação que conduziu ao golpe de Estado foi dirigida por meia dúzia de militares, que eu conheci muito bem, que se intitulavam Comissão Coordenadora. Estavam eles, só porque estavam em Lisboa, isto é a realidade dos factos, não? Só porque coordenavam um determinado número de ações. Não é porque alguém os tenha eleito, antes pelo contrário, até eram militares de baixa craveira, não eram os indivíduos mais prestigiados do Exército, mas estavam em Lisboa, eu não quero citar nomes, e coordenavam.
0: Pode continuar.
2: E coordenaram, e muito bem, aquele propósito. Imediatamente a seguir ao golpe de Estado, claro, viu-se que aquela gente não tinha capacidade, tanto é que surgiu a necessidade imperiosa de institucionalizar a chamada Junta de Salvação Nacional, que já tinha uns craques generais, mas que também não deram conta do recado, porque se calhar está um bocado fora do contexto. Era gente que não sabia, não conhecia, contrariamente, a realidade da situação. Inventaram ali umas soluções que não iam para o CEA. E depois aparece o tal MFA. No MFA já há a introdução de um parâmetro político evidente. E mais, no MFA já entra claramente a intervenção geopolítica russa e americana. E eu posso provar isso. O 25 de Abril é fundamental nesta perspectiva. Eu posso dizer que imediatamente a ação, e perdão essa meia modéstia, eu participei na primeira, é reconhecida, intervenção militar da arma, que aconteceu houve até gente que borrogou, que não avançou para Lisboa. Eu e mais dois estivemos na primeira, já disse que não gosto de falar muito nisso, enfim, pelas razões que é. Mas passado uns dias, eu e uns tantos, já estávamos a ser perseguidos com o label de fascistas. E depois aconteceu aquela trapalhada do 25 de novembro, que é outra coisa que está em aberto. Alguém se interroga para saber o que aconteceria se o 25 de novembro não tivesse tido o desfecho que teve? Quer dizer, se no 25... E eu ponho esta pergunta. Se no 25 de novembro não tivesse ganho a tropa do Transmontano, os comandos e o Ramalho Enes, o que é que... Aconteceu logo, é evidente, a dita Guerra Civil. Mas a Guerra Civil tinha várias vertentes. Primeiro, se calhar, os perdedores, os 25 de novembro, no qual eu estava incluído, eram fuzilados. Eu não tenho nenhum documento escrito, mas sei que estava nos 500 gajos que eram fuzilados. Não duvido. Mas isso era só uma fase da tal guerra civil. Porque depois os homens fiéis a Moscovo, não vamos citar nomes, e os fiéis a não sei quem da extrema esquerda, chacinavam-se uns aos outros. Isto é da praxe. E depois Portugal, o que é? Provavelmente Portugal seria hoje o quê? Uma Cuba. Uma Venezuela. Não é? Esta é que é a realidade. É a história que tem que
0: ser. Mas essa história, Paulo...
2: Isso herdava para o
0: claro,
2: problema.
0: Paulo Guedes Vaz, sobre isto que estamos aqui a dizer, enfim... E já que falamos na apresentação deste livro num contexto escolar, não é? Foi dito lá, por vocês, que isto seria interessantíssimo que os jovens atuais percebessem um pouco de todas estas versões, até para perceberem a nossa própria história. Considera que, de facto, isso hoje em dia não existe nas nossas escolas? Que não existe, isto é, os nossos alunos não estão minimamente a par do que aconteceu, efetivamente.
3: Opinião sincera. Não estou a par. E honestamente, o contexto escolar tal como está, não me parece que abra espaço para esta apresentação tal como está a ser feita agora, tal como o professor Virgílio teve a coragem de fazer e apresentar aos alunos uma visão diferenciada. Quer queiramos, quer não, e esta é a verdade dos factos, neste último meio século, foi transmitido ao povo português a parte bonita, entre aspas, da Revolução. E todos estes aspectos que foram aqui mencionados são relevados para segundo plano. E daí eu dizer, na realidade, portanto, houve um marco que da nossa história, o 25 de Abril, mas depois tudo o que veio atrás desse mesmo marco, e aqui não... Discordo ligeiramente aqui do nosso amigo engenheiro Henrique. Atenção que a Revolução teve toda a influência no processo que de seguida aconteceu. A Revolução, tal como foi feita, é que permitiu que a descolonização fosse feita como foi feita. E foi, na minha opinião sincera, muito mal feita. Muito mal feita. Porque não acautelou, e repito, não acautelou os interesses nacionais, não acautelou os 600 mil pessoas que vieram ali em ponta aérea, quer de Moçambique, quer de Angola, quer da Guiné, quer de São Tomé, quer de Cabo Verde. Foram 600 mil pessoas. E esses interesses não foram acautelados. E deixámos ao abandono depois as antigas colónias. Isto é transmitido aos nossos alunos? Não acredito.
2: Permita-me, é óbvio que é tal coisa, eu não queria ser demasiado ideológico ou coisa parecida. É óbvio que a cultura e a leitura que hoje se faz ainda é porque no poder democrático há um peso de desertores. Atenção. Guardo o meu respeito a muito desertor que o fizeram por convicção. Mas no poder, hoje em dia, estão ainda muitos desertores. Pelas razões que eles sabem, fugiram da guerra. Não é? Fugiram e, portanto, têm que passar a leitura para a juventude de que eles é que são os heróis. Eles não são desertores. Eles é que são os heróis. Os outros são colonialistas. Estão a convencer. Esta é que é a realidade. É a realidade dos factos.
1: Portanto, queria aqui acrescentar, corroborar aqui duas ou três situações. Uma delas é a questão dos acordos de Alvor. Não há dúvida que quando fizeram os acordos de Alvor, o objetivo era claro. No caso de Angola, era entregar a independência aos três movimentos. Mas depois, aqui é que está o problema. O que se passa no terreno, o que se passou no terreno, não correspondeu minimamente àquilo que foi feito em Alvor. Não. E o que é que se passou no terreno?
0: Então está de acordo que foi uma espécie de farsa,
1: não é? Não direi farsa. Foi uma forma de eles saírem bem mas teórica, e de momento depois o governo, na altura, não fez a correspondência necessária para as nossas, então, províncias ultramarinas. Ou seja, devia acautelar, e nomeadamente onde havia mais do que um movimento, essa transferência. Porque o que é que nós assistimos? E aí posso falar, porque eu estava lá, assistimos ao apoio internacional que já havia, mas mais descaradamente agora no terreno, em que a ideologia, aqui temos que falar em ideologias, a ideologia esquerdista, nomeadamente a URSS através dos cubanos, descarregavam pessoas militares e material de guerra na barra do Coanza e entravam para ali dentro para quem? Para o MPLA. E os outros, a UNITA e a FNLA, não se verificava tanto. De modo que, logo após 25 de Abril, isto, quando a nossa companhia é formada aqui e vai em julho para 74 para lá, corresponde realmente às últimas companhias que foram para lá e corresponde a essa invasão, entre aspas, da influência estrangeira, porque isto já não era novidade, todos nós sabemos o que acontece agora, os dois blocos que existiam tentaram influenciar precisamente no terreno as suas ideologias. E o que é que acontece? O MPLA conseguiu realmente armar-se de uma forma tão superior aos outros movimentos, e mais ali na zona de Luanda, e eu também tive a oportunidade, porque estava lá, de assistir a essa parte. Estive em Benguela com a companhia dois meses, três meses, tinha saído de Luanda do Esquadrão de Cavalaria 401, a companhia veio para Portugal e eu continuei, fui colocado novamente no Esquadrão de Cavalaria 401, os Dragões, portanto, carros de combate. E aí pude assistir a isso e ver com os nossos olhos o que, digamos assim, o domínio que o MPLA estava a fazer em Luanda em relação aos outros movimentos. E isso é que vai dar origem à tal guerra civil, porque partia com uma vantagem de tal ordem, e repare-se, durante os 27 anos, o que é que foi. A pouco e pouco, o MPLA foi conquistando no terreno, até que o Zabimbe, pronto, é assassinado, ou enfim, eles sabem o que fizeram, e os movimentos, os outros movimentos, desapareceram, e fica o MPLA. Sim, isso, portanto, Paulo, essa é uma realidade.
2: Isso tem uma leitura geopolítica, como eu há bocado dizia. Não é que, por acaso, que a seguir, quando se estabelece a Junta de Salvação Nacional, que tinha vários tipos de nomeada, desde o Galvão de Melo, enfim, esses o Costa Gomes, essa gente toda, o Rosa Coutinho. Não é por acaso, desfaz-se a Junta de Salvação Nacional e o Rosa Coutinho vai para Angola.
1: Angola, exatamente.
2: E é óbvio que qualquer tipo, entre aspas, patriota, o que teria feito em Angola, como em qualquer lado, era uma reorganização militar.
1: Mas sabe o que é que fez no terreno? Sabe o que é que fez no terreno? Retirou-nos as munições e eu, por acaso, tinha a pistola, porque era alferes, apenas com munições. Os próprios carros de combate não tinham munições e nós andávamos ali.
0: Não sei se os nossos ouvintes estão a reparar, estamos a ter aqui uma autêntica lição de história, não é? E pedagógica, que é mais importante para conhecermos quem esteve até no terreno.
3: Eu peço desculpa. Claro que sim. Eu peço desculpa. E pronto, e agora vou falar de história mesmo. A descolonização portuguesa e a descolonização da África não aparece assim por acaso. Vamos descolonizar. Não.
1: Certo. Deixemos eu queria fazer essa integração no contexto mundial.
3: Claro. Deixemos ser naivos e vamos analisar os factos. E faço aqui um pequeno parênteses quando é referido se é importante esta parte da história. Não é importante, é importantíssimo. Porque se nós não conhecermos a história, não sabemos qual o caminho que devemos seguir. Nós temos que ter conhecimentos do que é que se passou no passado e, a partir daí, construir um futuro melhor, porque cometemos erros
0: e até aprender com esses erros.
3: E aprender com esses mesmos erros. O que é que... Porquê é que se deu a descolonização de África? Não estou a falar de Angola, mas estou de África no seu geral. Puxemos a memória a fevereiro de 1945. Em 1945 termina a Segunda Grande Guerra Mundial e faz-se em alta, na Crimeia, assina-se o armistício, assinado por soviéticos, por americanos e por ingleses. E quando se assina, ou se procede à assinatura formal destes tratados de Yalta, dá-se o término da Segunda Grande Guerra. Mas começa uma outra muito pior, que é chamada Guerra Fria, onde as duas potências militares tentam, por todos os meios, influenciar e ter um domínio global, principalmente em África. E porquê em África? Porque em África é que estavam os recursos naturais. Deixemos-nos ser naivos. O foco foi África exatamente pelos recursos naturais.
1: E também o que é que acontece? Havia muitas colónias ainda nessa altura.
3: O que é que acontece? E já lá vamos. Foi na Conferência de Berlim, se a memória não falha, 1884-1885, em que se faz a divisão da África pelas potências europeias. Alemanha, Itália, Portugal, Reino Unido e Inglaterra. Depois, mais tarde, há uns problemas entre nós, portugueses e ingleses, por causa do mapa cor-de-rosa, porque o pessoal queria unir Angola até Moçambique e o Reino Unido não pretende isso. Mas para fazer o seguinte, o grande domínio da África, na altura, e estamos a falar em 45, era exatamente dos países europeus.
1: Eu acrescentava aqui só um pormenor. Nessa conferência de Berlim, esteve o Luciano Cordeiro, natural de Mirandel, a representar Portugal.
3: Uhum. Bem, o que é que acontece? Portanto, dá-se o término da Segunda Grande Guerra. Os países europeus estavam completamente exauridos em termos de recursos materiais e humanos, fruto do empenhamento que teve na Segunda Grande Guerra. Os dois blocos a pretender o domínio global, principalmente em África, por causa dos recursos naturais. É natural. O que é que aconteceu? Quer um, quer outro. A Rússia, por um lado, a União Soviética, por um lado, e os Estados Unidos, por outro, foram alimentando os movimentos independentistas para que se desse essa libertação. E porquê? Havendo a libertação, podia depois haver a entrada, quer de um lado, quer do outro. Portanto, era de todo o interesse aos dois grandes blocos que todo aquele continente estivesse sob o domínio de um ou sobre o domínio do outro. Pronto. E daí ter-se verificado a Guerra Fria.
2: Essa passou a ser a grande disputa a seguir à saída dos portugueses. O general Spínola ainda fez um último esforço num célebre encontro que tem na Ilha do Sal com o presidente Nixon. A malta esquece. Há coisas que têm que ser postas em cima da mesa. O general Spínola, naquela altura, vai encontrar-se, aproveita uma passagem do presidente Nixon na Ilha do Sal e vai encontrar-se com ele e pôs-lhe... Claro que o Nixon terá dito que é segredo ainda o que é que se passou ali. Mas há ali uma partilha da África entre americanos e russos, com a agressividade cubana do Fidel Castro, que entendia, e disse-o publicamente, que a África estava pronta, madura para a Revolução. Não lhes interessava só a Angola, já era o Congo e coisa que o vale. E a Guerra Civil aconteceu, como se sabe, e terminou quando? Quando americanos e russos resolveram fazer a partilha. Quando os russos disseram assim, pronto, fiquem lá com a África do Sul e com Mandela e pronto. Isso aconteceu.
1: Eles ficaram com
2: óbvio que estas coisas
0: dão pano para mangas e estamos a terminar.
3: Mas só mais esta particularidade. Na realidade, a maior guerra mundial que nós tivemos não foi nem a Primeira nem a Segunda Grande Guerra. Não foram. A principal guerra que tivemos da humanidade foi exatamente a Guerra Fria. Para vocês terem uma ideia, a Guerra Fria provocou em África mais 4 milhões de mortos eu repito, 4 milhões de mortos em confrontos diretos. Uhum. Em confrontos indiretos ou vítimas colaterais, não se calcula o número. Refugiados, tivemos cerca de 3 milhões e meio. Ou seja, se vocês repararem, estamos a falar ali entre quase os 10 milhões de pessoas.
0: População de Portugal.
3: É a população portuguesa. Pronto, e essa guerra, sim, é que foi uma guerra, a principal guerra da humanidade.
1: Aqui está, levando precisamente para o nosso tema e para a questão do livro, isso mostra o quê? Que a questão de Angola, etc., a nossa descolonização está plenamente integrada, é a própria guerra colonial, nesse contexto da Guerra Fria.
3: Claro.
0: Bom, como eu disse, isto é complicado porque o tempo...
2: Não parávamos.
0: De qualquer forma, foi uma ótima lição de história para mim e, obviamente, para todos os que tiveram a oportunidade de ouvir. Antes de concluirmos, Virgílio Tavares, sobre o livro em si, está aqui mais do que provado que era necessário mais um livro, não é? Mais um ou mais, mas pronto.
2: Exato.
0: Mas tem nessa perspectiva ou eventualmente não tem?
1: Não, em termos pessoais e da companhia, para já está em stand-by.
0: Claro.
1: No entanto, devo dizer que alguns camaradas da companhia vão-me fazendo chegar, vão... elementos, testemunhos, continua a fazer.
0: Se calhar já daria para outro.
1: Não, não, ainda não. Agora, eu acho que deve haver outras experiências que se vão perder e que deveriam era ficar mais livros desse género, de outras companhias, de outras alturas, porque é precisamente a história. Vai ser feita, quem quiser depois fazer essa história em condições, com os tais testemunhos diferentes de localidades diferentes e épocas diferentes. Eu, como acabei de dizer, tive a oportunidade de viver lá nessa parte final.

0: reação. Nós somos 30 ou 40. Se eles reagirem, portanto, contra nós, o que é que nós podemos fazer? Se não temos munições em nada, temos só a nossa presença, porque, entretanto, os carros de combate, alguns deles, tinham sido ido para o barco para serem levados para a África do Sul, que eram emprestados também, alguns deles, da África do Sul. Quer dizer, e isso fez com que eu tivesse essa experiência. Vim 2 dias antes, sim senhora, mas até aí tive essa experiência de Luanda, aquilo que se passava lá, entre os movimentos, porque os movimentos passaram a ter a sede, cada um escolheu o lugar e uma sede em Luanda, mas lá está, com o armamento do MPLA, havia muita guerra entre eles, não era connosco, nós estávamos no meio, mas havia muita guerra, e a pouco e pouco o MPLA estava a dominar, efetivamente, a Luanda, e vai ser a tal guerra civil, e é nesse aspecto que eu digo que, como eu, como a nossa companhia, também havia lá ainda outras pessoas, outras companhias. Portanto, acho que também deviam colocar essas memórias, porque são muito importantes. Eu vou só terminar com uma referência que nós temos aqui, e que eu falei lá na apresentação do livro, que é a ligação tropa, sociedade civil e a questão da Maria Fernanda, que era uma espécie de quinta da herdade, mas do Estado, pertença do Estado, em que os trabalhadores tinham uma ligação ao Estado, mas que fizeram greve, quando foi pós 25 de Abril, e quem é que teve que resolver esse problema? A tropa portuguesa, a Companhia de Cavalaria, 84.
1: Portanto,
0: mas é nesse aspecto que eu digo que mais livros venham. Quanto a mim, vamos ver.
2: Só para finalizar, de tudo aquilo que foi dito aqui, coloco muitas reservas se a comunidade estudantil tem conhecimento. Aquilo que nós vemos nos meios de comunicação social quando se celebra o 25 de Abril é uma versão. A realidade pura e dura, a realidade pura e dura é outra. Ou foi outra. E durante este meio século, venderam-nos, entre aspas, uma realidade relativamente ao 25 de Abril, que é positiva, atenção, que é positiva. Não estou a fazer qualquer juízo de valor. Agora, o que se passou depois, nos meses e anos subsequentes, minimizada. Quando, na realidade, a história é o conjunto de tudo. E a comunidade estudantil devia ter o conhecimento mais vasto do que é que se passou naquele período. E não tem.
0: Muito bem. Por isso é que é importante este género de atividade.
1: É que é o nosso apelo e a nossa obrigação, enquanto pessoas portuguesas e patriotas, apelar para que a juventude fique industriada disso.
3: Mas este tipo de atividades... tem a ver com o tal desafio que foi lançado também durante a apresentação do livro, não é?
0: Exato. Estas atividades e esta iniciativa de Fernando Pires de nos reunir aqui, acho que são extremamente positivas e contribuem, de alguma forma, para melhorar o conhecimento do público em geral e dos alunos também sobre aspectos, precisamente, da história de Portugal recente e esta questão da guerra colonial e da descolonização, que de outra forma não vinha ao de cima. E, portanto, obrigado, Fernando.
3: Ficamos então por aqui. Agradeço o facto de terem vindo sobre a guerra colonial e, no fundo, darmos várias versões sobre o que aconteceu e para que as pessoas tenham noção das várias realidades e não apenas de uma que nos queira eventualmente vender. Muito obrigado.
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7: A crise aumenta.
8: O povo não aguenta.
9: Tristezas não pagam dívida.
8: Ai, venha daí, amigo ouvinte. Vamos dar um ar de graça.
10: Ai, eu também quero ir. Deixa-me só fazer mais um furo no cinto e vestir uma tanga.
11: Mas como é que é? Foram apanhados uns turcos e uns colombianos a trazer ilegalmente automóveis de grande cilindrada para Portugal. Foi!
7: E depois, ou bem que estamos a favor da globalização, ou bem que não estamos. Turcos e colombianos é tudo boa gente. Que a gente precisa cá que a gente.
11: Absolutamente. E mais, o cruzamento de turcos com colombianos dá uma mistura porreira. Cá por mim, quando tomo banho, limpo-me sempre a um turco antes de tomar um cafezinho colombiano.

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5: O desaparecimento do coelho. Este é um caso acontecido nesta época e que só poderia ser resolvido pelos inspectores Pastilhas e Amendoinha, porque os da Judite e do Diape estão cheios de trabalho até ao pescoço, que é onde seguram as gravatas. Estamos, pois, perante mais um Radiomistério.

0: Minha senhora! Oh, minha senhora! O coelho desapareceu!
1: Ai, desapareceu? Mas o coelho não estava já morto, esfolado e metido no forno?
0: Ah, pois estava, minha senhora! Mas agora eu abri o forno para ver se ele já estava assado. Mas nem assim, nem assado! O coelho não está lá, minha senhora! Desapareceu!
1: Depressa! Passe-me aí o telefone porque eu vou mandar vir os inspetores, pastilhas e amendoim.
0: Aqui tenho, minha senhora. Mande vir, mande vir. Porque eu sempre tive uma certa curiosidade em os ver vir. Oh, minha senhora, estão aqui os inspetores, pastilhas e amendoinha.
1: Então já descobriram alguma coisa?
0: Eles estão há tanto tempo aqui na cozinha que até já tiveram tempo de descobrir o que é que o Molotov fez ao buraco do pudim.
2: Olha lá, oh, sua mal empregada para todo o serviço. Não se meta nisto porque o meu chefe está a meditar. E quando o inspetor pastilhas medita, não dá cavaco a ninguém, ok?
3: Bico, amendoinha. Minha senhora... Chegámos à conclusão de que o coelho desapareceu.
1: Ai, isso eu já sabia. Eu chamei-os para descobrirem como. Como, percebem?
2: Como, mas não é aquele coelho, certamente. Ainda se fosse uma coelhinha...
3: Xarapa, amendoinha. Minha senhora, depois de uma apurada investigação, devo dizer-lhe que o coelho derreteu.
1: Derreteu?
3: Precisamente. Descobrimos que o coelho era um coelho de plástico e dentro àquele com que as criancinhas costumam brincar.
1: Ai, não me diga.
3: Digo, digo. O coelho era mesmo de plástico.
1: Essa agora?
3: Sim, sim. E como era de plástico, ao ser metido no forno quente, derreteu totalmente.
0: Pois é. Por isso é que aquele coelho não se mexia. Não se mexia porque era de plástico.
2: Isso não quer dizer nada. A maioria dos vibradores também são de plástico e os vibradores mexem que se fartam. Mexem ou não mexem, hã?
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12: Afinal, o pior que pode acontecer a um banco não é um assalto com violência. Agora, nem os homens da finança se livram desse fantasma chamado falência.

0: Boa tarde. Seja bem-vindo à nossa instituição bancária. Em que posso ajudá-lo?
1: Ouça lá. Deixe delicadezas e passe para cá o dinheiro.
0: Ai, credo.
1: Vá, pouco barulho, que eu cá não quero alarido.
0: Sim, senhor, eu faço tudo o que me pedir, mas por favor, não me faça mal.
1: Oh, menino, o mal já está feito. Eu só cá venho tentar remediá-lo. Menina Bernardete, o que vem a ser isto? Que segredinho sou esse com o cliente?
2: Para
1: o quê? Mandar calar o seu chefe?
0: Isto é um assalto, senhor Ribeiro.
1: O quê? Oh, menino, alto aí, que isto deve haver algum mal-entendido.
0: Não há mal-entendido nenhum. O senhor pediu-me para entregar o dinheiro e eu entendi tudo direitinho.
1: Uh-huh.
0: Tão direitinho que até lhe entreguei as notas todas.
1: Realmente, a menina Bernardete deve ter razão. Chegar aqui e pedir o dinheiro em tom ameaçador não é normal.
3: Está bem. Mas ser assim agressivo faz parte do meu trabalho.
1: Então confirma que o seu trabalho são os assaltos.
3: Quais assaltos? Qual que é, homem? Eu dedico-me às pinhoras.
0: Pinhoras?
3: Isso mesmo. Permitam que me apresente. António Cobra Tudo, solicitador de execução.
1: Meu amigo, você desculpe lá, mas deve ter-se enganado na porta, que nós somos uma instituição bancária. Não devemos nada a ninguém.
0: Ai, pelo contrário, toda a gente nos deve a nós e paga juros altíssimos por isso.
3: Não há engano nenhum, meus caros. Tenho aqui a ordem do tribunal.
1: Tribunal? Deixe ver.
0: Sr. Ribeiro, diz aqui que este senhor está incumbido de penhorar todos os bens da nossa instituição bancária.
1: Incluindo todo o dinheiro que estiver no cofre forte. É impossível. Desculpa, mas isto é ridículo.
3: Não, meu caro, é falência mesmo.
0: Falência? Ouça lá, senhor cobra tudo. Você desculpe, mas eu cá nunca ouvi falar em bancos que vão à falência.
3: Então é porque anda desatenta, minha menina. Na América são às pasadas. Todos os dias vai mais um banco à falência.
1: Ouça lá. Mas você não acha que se o banco tivesse realmente falido, não nos tinham avisado?
0: Claro que sim. A sede em Lisboa telefonávamos logo.
3: Isso é impossível.
0: Não é nada impossível, então. Eles passam a vida a ligar para cá.
3: Está bem, mas tão cedo não lhe ligam que eu fui lá hoje e penhorei os telefones todos.
1: Então foi por isso que eu passei o dia a tentar contactá-los e nada.
0: Pois eu também estive toda a tarde à espera que me aprovassem um crédito à habitação e não recebi nem um e-mail, nem sequer um fax.
3: Não podiam. Tenho ali os computadores e aparelhos de fax na carrinha.
1: Mas espera lá. Então e agora como é que vai ser? E os empréstimos que fizemos? Quem é que vai receber o dinheiro e os juros todos os meses?
3: Os credores.
1: Desculpe lá, mas isso é um ultraje. Este banco trabalhou muito para conseguir esses empréstimos. Não pode chegar aqui e pura e simplesmente tirar-nos os nossos bens.
3: Claro que podemos. Não é isso que vocês fazem quando os vossos clientes não pagam as prestações dos empréstimos?
1: É.
3: Então, olha, é como diz o ditado. Não faças aos outros o que não queres que te façam a ti.

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4: O que é que a vizinha me diz àquele homem que confessou que a sua vida extraconjugal já lhe custou mais de 20 mil euros?
5: Ai, essa é boa, vizinha! Eu nunca julguei que o Viagra custasse assim tão caro.
6: Podes crer. Há um moruso que afirmou ter tido quem lhe pagasse 50 mil euros por trabalhos de recuperação, reencaminhamento e reeducação.
4: Ah, é? Então e o governo ainda não o contratou porquê?

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7: O diagnóstico precoce do cancro oral e do cancro do pulmão esteve em destaque numa conferência que decorreu em Macedo de Cavaleiros. A iniciativa reuniu especialistas nacionais e internacionais para sensibilizar a população para a prevenção, os fatores de risco e a importância da detecção atempada destas doenças. Além da palestra, o Centro de Saúde de Macedo acolheu rastreios gratuitos de diagnóstico precoce do cancro da cavidade oral. O responsável pela delegação de Bragança da Liga Portuguesa contra o Cancro, António Machado, destaca o impacto que este projeto tem tido na região, permitindo encaminhar centenas de pessoas para acompanhamento médico.
8: Desde 2014 que temos ininterruptamente feito estas ações nos vários municípios. Já foram feitas mais de 12 mil consultas no distrito, na ordem de 20% ou mais, têm que ser encaminhadas.
7: O cancro do pulmão foi outro dos temas abordados durante a conferência pela especialista em pneumologia Margarida Gouveia.
9: O cancro do pulmão é o cancro com maior mortalidade em Portugal e mata todos os anos mais de 5 mil pessoas no nosso país. Neste momento existe a possibilidade de ser realizado rastreio de cancro do pulmão recorrendo a TAC de baixa dose. Sabemos que a realização de TAC de baixa dose em doentes de alto risco, nomeadamente fumadores ou ex-fumadores há menos de 10 anos, com mais de 50 anos de idade, reduz a mortalidade por cancro do pulmão em cerca de 20%.
7: No caso do cancro da cavidade oral, os especialistas explicam que manchas brancas, vermelhas ou escuras na boca, feridas que não cicatrizam ao fim de 2-3 semanas, nódulos, sangramentos sem causa aparente ou alterações da sensibilidade podem ser sinais de alerta e justificam observação médica, como refere-se o vogal da direção da Associação Portuguesa de Medicina Dentária Hospitalar, João Leite Moreira.
10: Nós poderíamos vir fazer aqui estas ações, diagnóstico precoce, e depois agora para o curso médico de família. Mas nós procuramos indicar-lhes um caminho, ajudá-lo. Nós dizemos assim, os fatores de risco são estes. Hábitos etílicos pesados, hábitos tabágicos pesados, dependem muito da pessoa. Agora, maus cuidados de saúde oral, dependem também da capacidade económica da pessoa. Quanto aos conselhos, adoçando bons hábitos de vida, praticar exercício físico, uma alimentação saudável, ter cuidado com conhecer os fatores de risco e depois fazer as consultas regulares.
7: O professor Silvio Borax salientou que o diagnóstico em fases iniciais continua a ser determinante para aumentar as hipóteses de sucesso no tratamento da doença.
11: Principalmente hoje, com a inteligência artificial, fala muito, mas sempre meias verdades e às vezes até alarma o ouvinte. Então, esse trabalho de campo é fundamental, porque a gente traz aqui experiências, como no meu caso, mais de 50 anos trabalhando, mas é fundamental conhecer a sua boca.
7: A conferência assinalou a terceira edição da iniciativa promovida pela Liga Portuguesa contra o Cancro e pela Associação Portuguesa de Medicina Dentária e Hospitalar, em parceria com a Unidade Local de Saúde do Nordeste e com o município de Macedo. A ação voltou a reforçar a importância da prevenção, da literacia em saúde e do diagnóstico precoce como fatores determinantes para aumentar as probabilidades de tratamento e de sobrevivência dos doentes oncológicos. O Instituto dos Vinhos do Douro e Porto, o IVDP, está a implementar estratégias para rejuvenescer a imagem do vinho do Porto e descomplexar o seu consumo. O objetivo é atrair novos públicos, especialmente os mais jovens. As principais iniciativas para fomentar o consumo incluem novas formas de servir vinho do Porto e a promoção de bebidas mais leves e refrescantes. Gilberto Igrejas, presidente do IVDP, refere que a estratégia passa pela procura de novos mercados, fomentando novas formas de consumo do vinho do Porto.
12: Nós estamos seguramente a aumentar os níveis de promoção, a escolher melhores mercados, a aumentar a novos mercados, porque o mundo assiste de forma global a um decréscimo de consumo. Não é um caso único no nosso país, é mundialmente reconhecido que o nível de consumo mundial está a diminuir e, portanto, temos que apostar novos mercados, novas formas de consumo e, de alguma maneira, descomplexar aquilo que é o vinho do Porto para que possa estar mais acessível em termos de consumo, em outros modos de consumo e em todos os momentos das nossas refeições.
7: Esta estratégia, que já foi implementada há algum tempo, passa ainda por campanhas digitais e televisivas com uma linguagem mais apelativa, focando-se no consumo moderado e em combinações gastronómicas e ainda a capacitação de profissionais da restauração e hotelaria através do programa Saber Servir, Vender Melhor. Com estas medidas, o IVDP pretende democratizar o consumo, chegar aos mais jovens, aumentar a procura e reforçar mercados. Terminou a segunda edição do Festival das Sopas das Cegadas. O evento esgotou a lotação do Mercado Municipal de Alfândega da Fé e ficou marcado pela criação da Confraria das Sopas das Cegadas, uma nova entidade que pretende preservar e promover um dos pratos mais tradicionais do concelho. A vice-presidente da Câmara Municipal de Alfândega da Fé, Maria Manuel Silva, faz o balanço.
13: Um balanço muito positivo, casa cheia, como era a nossa expectativa. Conseguimos esgotar aqui a nossa lotação. E tivemos aqui uma surpresa boa, não é? Temos aqui já uma nova organização, a Confraria das Sopas da Cegada da Alfândega da Fé, que também vai dar aqui um grande contributo para continuarmos a valorização das nossas sopas da cegada.
7: A nova confraria foi apresentada durante o festival e nasce com o objetivo de envolver a comunidade na divulgação e valorização desta receita tradicional, confeccionada com pão, bacalhau, ovos e azeite, e que, em tempos, alimentava os segadores durante as jornadas de trabalho no campo.
13: Foi efetivamente a grande novidade, porque percebemos que há a necessidade de ter aqui não uma organização impositiva, mas uma organização com a discussão de todos, porque vai ser aberta a toda a gente, que gosta de sopas da cegada, como disse o nosso porta-voz, e queremos que efetivamente as pessoas se sintam envolvidas com este trabalho, participem nele e depois todos juntos nos articulemos e estejamos envolvidos nesta valorização.
7: Os 4 restaurantes que participaram no evento esgotaram as sopas das cegadas e o festival recebeu cerca de 400 visitantes. O município deixa assim garantida a terceira edição do festival já em 2027. Agora o desporto. Basquetebol, treinadora de Mirandela, chega à Seleção Nacional. Mafalda Tito, natural de Mirandela, foi chamada à equipe técnica da Seleção Nacional de Sub-14 Masculinos. O convite partiu do selecionador, Rui Nazário. O primeiro estágio desta equipe de formação arranca já este sábado na Covilhã. Este passo na carreira surge após um percurso de rápida ascensão na Associação de Basquetebol de Coimbra, depois de iniciar o percurso técnico em 2023 no Basquetebol Condeixa. A atleta treinadora assumiu a liderança da Seleção Distrital de Sub-12 Femininos na Festa Nacional de Mini Basquete em Passos de Ferreira, com grau 1 obtido em 2025. Mafalda Tito fechou a presente época com outro convite de peso, assumir o comando principal na formação da histórica Associação Académica de Coimbra. Mafalda Tito deu os seus primeiros passos como jogadora em 2012, com 10 anos de idade na então Casa do Futebol Clube do Porto de Mirandela, seguindo no ano seguinte para o Sport Clube de Mirandela, em 2020, e antes mesmo de rumar a Coimbra, onde concluiu os seus estudos superiores em paralelo com a carreira desportiva. Mafalda Tito ainda passou pelo ADCE de Hugo Cão de Vila Real e Salesianos de Mirandela.

0: E aqui estamos à conversa, outra vez na Terra Grande FM, como acontece todas as semanas. O convidado é o de sempre, o professor Pedro Beato. Seja bem-vindo, professor. Ao longo dos últimos tempos temos vindo a falar, e a propósito do centenário de uma grande instituição da Terra, de Mirandela, no caso, o Sport Clube Mirandela, hoje será o último programa que vamos dedicar a esta efeméride, falando no campo mais alargado da história do Sport Clube Mirandela e com um enfoque que temos feito, enfim, ali no final da década de 90, princípio do século,
1: no ano
0: 2000, na passagem.
1: Sim. Eu hoje até estava a pensar em 98, porque em 7 de julho de 98, eu não queria estar a alongar muito, mas tenho muita matéria sobre o Sport Clube Mirandela que poderia continuar por mais uns programas, porque ainda há bocadinho estávamos a conversar, por exemplo, no princípio da guerra, da Segunda Guerra Mundial. Depois, durante a Guerra Mundial, não há informações. De 38, 39, 40, não, de 39 a 45, peraí, depois dos anos 40 não temos. Depois, 44, começa outra vez o Sport Clube Mirandela a ganhar alguma consistência. Mas, por exemplo, mesmo na altura do princípio da guerra, antes de começar a guerra, houve um grande diferendo entre o Sport Clube Mirandela e o Grupo Desportivo de Bragança, que levou um corte de relações e que há um grande protesto do Sport Clube Mirandela.
0: Com o Grupo Desportivo de Bragança, disse.
1: É o GDB, não é que assim que se chama? Sim. Houve um corte de relações, houve uma Mirandela faz um grande protesto relativamente ao jornal e chama o jornal de Zenário.
0: Neste caso, o jornal, o Mensageiro de Bragança.
1: Sim, porque o de Zenário é a periodicidade da publicação. De Zenário é publicado 10 em 10 dias.
0: Era quinzenário.
1: Mas ele começou por ser quinzenário, não é? Sim. Depois houve um período de tempo. Aí no tempo 39, 40, por aí ele era 37, a partir de 37, penso eu, estou a falar sem de cor, não é?
0: Portanto, esse corte de relações institucional deveu-se alegadas notícias
1: não, pois, que
0: o
1: que
0: Sport
1: queria...
0: Clube Mirandela não gostou na altura.
1: Não gostou nada. E depois as publicações que foram feitas, segundo a direção do Sport Clube Mirandela, foram falsas. Portanto, o que o Sport Clube Mirandela não podia admitir. É engraçado que neste tipo de situações apetece-me ir a Bragança, aos arquivos do Bragança, no tempo do dezenário, procurar o mês, penso que ou dois ou três, janeiro ou fevereiro, é por aí, e ir ver o texto
0: que
1: lá está.
0: Que notícia é que estamos a falar?
1: Quer dizer,
0: não é?
1: Sobre este tipo de temas nós encontramos muito, e depois toda a dificuldade que houve ao longo dos anos, principalmente, por exemplo, frequentemente as reuniões, as votações eram votadas uma vez, depois não chegava, tinham que ser votadas a segunda, a terceira, chegaram a ser votadas 5 vezes, quer dizer, era frequente, não era nada fácil. O Sport Clube Mirandela passou, sim, não era nada fácil, porque havia muitos problemas. Por exemplo, caracterizar esses problemas e quem eram as direções, quem foram os homens que assumiram, esses nomes tenho. E podíamos fazer vários programas sobre esse tema. Porque até 74, depois de 74, temos também um livro com atas, que ainda está no clube, felizmente, e eu também o CIUF, mas isso é só atas das assembleias.
0: Sim.
1: O que já é relativamente diferente.
0: Pronto, vamos guardar, entre aspas, essas informações.
1: Para outra época.
0: Para uma outra altura, quem sabe já com o tal livro prometido.
1: Que eu gostava.
0: Já cá fora, não é?
1: Sim, que eu gostava. Sim.
0: Mas vamos
1: voltando,
0: deixar isso para já.
1: Eu queria fechar esta parte do tal tempo, da década de 90, porque eu depois, a partir de setembro de 2000, saí do Sport Clube Mirandela. Mas até esta data estava, de facto, muito consistentemente feito todo um trabalho no contexto do complexo desportivo, como eu já disse. E tenho aqui, só por curiosidade, porque foram feitas todas as plantas e todos os estudos e toda a parte, de arquitetura, todos os desenhos todos os registros, foi tudo feito, até ao último pormenor. Até inclusivamente ao pormenor das cadeiras de rodas, como havia, e aos números de lugares que havia para estacionamento. Foi tudo feito, estava tudo aprovado, estava tudo. O Instituto, aliás, só por uma questão de curiosidade, um documento do Instituto do Desporto de 98. Um documento do Instituto do Desporto diz, dirigido, o Instituto do Desporto, dirigido ao excelentíssimo senhor Presidente da Câmara Municipal de Mirandela, em 7 de julho de 98, e o tema é, o assunto é o Complexo Desportivo de Mirandela. E ele disse, sobre o assunto em referência, e para os devidos efeitos, informo de Vossa Excelência que dá apreciação técnica sobre os mesmos, resultou o seguinte parecer, portanto, já são pareceres sobre a apreciação técnica, não é? E depois te fala, por exemplo, o estudo prévio em apreciação e o faseamento proposto, bem como o programa adaptado para os equipamentos desportivos a implementar, nada há a referir no âmbito da intervenção destes serviços.
0: Portanto, estamos a falar, só para enquadrar, para quem nos ouve, estamos a falar do destino a dar aos... então, e atuais também, campos, o campo de futebol principal do Sport Clube Mirandela, que inicialmente estava previsto na transição, não, ou a acontecer o novo complexo desportivo, esse campo iria ser abandonado e seria então aí feita a construção, a urbanização.
1: Pois. Repare, mas depois já havia uma série de pormenores muito interessantes em discussão. Por exemplo, neste documento que veio do Instituto de Desporto para a Câmara, não é? Diz assim, dar conhecimento ao Sport, porque eu tenho isto porque tirei uma cópia, tirei fotografia, tirava muitas fotografias, porque diz assim, era dirigido ao Sr. Presidente da Câmara e depois na Câmara, em 9 do 7, né, portanto, dois dias depois, dar conhecimento ao Sport Clube Mirandela. Pronto, isto é, isto é, depois repara, a uma certa altura diz assim, da análise das peças escritas e desenhadas, estava tudo desenhado, todas as salas, todas as, estava tudo desenhado, estava tudo feito, estava tudo...
0: Tudo
1: era para começar, era, claro. Era uma coisa. Assim, da análise das peças escritas e desenhadas que instruem o estudo prévio da primeira fase do Complexo Desportivo de Mirandela, quem está a escrever isto é o Instituto de Desporto.
0: Uhum.
1: As coisas estão já com uma fase muito adiantada no processo. Não é brincadeira, não é. Como é que se vai deitar isto tudo fora?
0: O processo estava, de facto, muito avançado.
1: Pois diz, há apenas a sugerir que a implantação geral da pista de atletismo, veja bem, já estamos em pormenores importantes, porque aquilo ia ser uma escola de futebol e de atletismo.
0: Sim.
1: Fundamentalmente. Seja feita de acordo com a ficha que segue em anexo, de modo a considerar a vala de obstáculos e a inscrever na área relevada interior todas as áreas de saltos. Veja o pormenor que já vai, quanto ao estádio, quanto ao edifício de apoio e bancadas previstas, não há nada a acrescentar.
0: Portanto, o novo campo de futebol teria uma pista de atletismo.
1: Exatamente.
0: Circundante, não é?
1: E depois anexaram o campo de futebol, com as pistas todas e com este dinheiro. E nesta, e que veio do Instituto do Desporto, e diz assim, pista de atletismo com 400 metros por 6 corredores. Veja bem, 400 metros por 6 corredores. E então vem o desenho do campo, o desenho da pista, todo o tipo de lançamentos e saltos que estão previstos no contexto do atletismo, a orientação...
0: A área da implementação já está toda com um detalhe.
1: Exatamente. Não? E a orientação também, porque mesmo os jogos de futebol deveriam calhar em alturas em que o círculo do sol não
0: prejudicasse, não é?
1: E os guarda-redes, por exemplo, não é? Portanto, tudo isto tinha regras. E repare, nesta planta que vem do Instituto do Desporto, que vem anexa àquele ofício, diz assim, pista de atletismo de 400 por 6 corredores. E depois tem uma série de desenhos, está aqui tudo desenhado, tem as distâncias todas, está tudo, está ao pormenor. E depois diz assim, na legenda, área relevada para queda de engenhos e campo de jogos. Queda de engenhos, o lançamento do dardo, coisas assim, etc. Pistas de corrida, salto em altura, salto com vara, salto em comprimento e triplo, lançamento de peso, lançamento de martelo e disco, lançamento de dardo. vala de obstáculos. Veja, eu estou a dizer...
0: Isto é completo de atletismo, não é?
1: O que na realidade... Portanto, nós temos, de facto, aqui um grande... Quer dizer, já um trabalho todo feito prévio, que repare que...
0: Estas plantas que nós temos aqui em cima da mesa são datadas e assinadas em 1997-98.
1: Exatamente, 97-98. Depois tenho cópia, claro que isto é, há três eu tenho que, como, por exemplo, umas plantas são muito compridas, claro. Às vezes a gente tem que juntar, para termos uma noção do estádio e do porque tinha bancadas, tinha tudo, eu tenho que juntar várias folhas.
0: Infelizmente os ouvintes naturalmente não vão conseguir ver, mas
1: para ver os alçados,
0: sim,
1: não é?
0: Alçados principal, lateral, posterior.
1: Os alçados posteriores, é muito interessante. Mas depois temos também os cortes, os cortes das bancadas, para ver como é que o estádio fica de perfil. Não é? Porque ele iria ter só, as bancadas só de um dos lados, não é? Mas também tem, isto era interessante porque toda a zona de estacionamento também está toda organizada, porque era obrigatório haver um determinado tipo de zona. Tem aqui. Mas depois começa a haver nos desenhos todos,
0: as plantas,
1: todas as salas. Sim. Todas as salas que estavam desenhadas. Olha, as salas eram todas debaixo das bancadas. Portanto, ao longo, nós tínhamos aqui um grande...
0: Os balneários, áreas técnicas.
1: Tudo. Repare, por exemplo, um dos programas que vem é os desenhos na escala 1 para 20, por exemplo, das casas de banho para deficientes motores. Sim. Veja que as casas de banho eram muito bem pensadas e estavam num serviço de apoio direto e facilitado, com a sanita, o chuveiro, o banco do chuveiro, o lavatório, estava tudo devidamente organizado. Mas depois tem uma outra coisa, portanto, para as pessoas perceberem, mais ou menos, eu às vezes apetecia-me, eu vou pôr isto tudo quando organizar isto tudo num livro, eu vou lá pôr tudo isto em fotografias, não é? Porque repare, quando nós estamos a olhar, e eu vou colocar aqui, os ouvintes não podem ver, mas aqui para vermos que toda a zona debaixo das bancadas está toda desenhada com salas. Tem um conjunto muito grande de salas. E parte das salas são feitas com a possibilidade de duplicarem o tamanho. Portanto, tem paredes que são móveis, sim, que têm divisórias móveis. Por exemplo, numa assembleia, eu posso, de repente, se houver muita gente numa assembleia, eu posso, de repente, duplicar o tamanho de uma sala.
0: Sim.
1: Para haver condições de... E então, quando nós começamos a ver, veja, eu vou dar uma ideia. Que se nós olharmos para estas plantas onde estão os desenhos todos de que tenho estado a falar, eu vou ver que, por exemplo, há acesso dos atletas. É o número 1, isto depois vai numerado de 1 até 34, por exemplo. O número 1 é o acesso dos atletas. O número 2 é o átrio, um átrio. Recepção e secretaria. Mas, eu, por exemplo, recepção e secretaria. Depois tem o gabinete da direção. Tem a sala de reuniões. Esta sala de reuniões é que...
0: É tal que tem divisórias amovíveis que,
1: sim,
0: para
1: sim,
0: se poder que podia ampliar o espaço.
1: Pois, mesmo no inverno não era... Portanto, tinha situações
0: tudo
1: mais
0: pensado,
1: ou menos confortáveis. Depois tem o acesso ao campo de jogos, que é esta zona que está mais ou menos a meio das bancadas. Tem um túnel que vem, que vem diretamente de todas as instalações onde os atletas estão. A coisa. Está a ver. Por exemplo, e nesta zona tem um... Até, veja que chega só para o menor de ter um local por onde nós passamos com lavagem de chuteiras. Pronto, quer dizer,
0: tudo, os balneários, está aqui tudo caracterizado,
1: haver,
0: já, depois, e o espaço já
1: sanitários,
0: dividido.
1: Um conjunto, mas os sanitários, nós temos aqui sanitários para as pessoas, temos sanitários
0: para os atletas.
1: Mas também temos, exatamente, para os atletas, para as equipas. Quando estamos a falar em atletas, não é só futebol.
0: Pois.
1: Porque eu tive várias reuniões.
0: Naturalmente também não é só para os atletas da casa, tem aí para os visitantes e também, depois para
1: os depois para, e depois vamos ver, é que tudo isto iria ser... iria ser, para além de haver uma paragem do comboio aqui, de acesso direto, tudo isto iria ser frequentado por pessoas que quisessem praticar desporto, claro. Os vários tipos de desporto, ou fazer manutenção, e haver inclusivamente pessoas que se preocupassem com esse tipo de técnicos ligados a esse conhecimento. Depois também tinha um bar. Bar e uma cafeteria. Um arquivo. Um arquivo, que é uma coisa que nós não temos arquivo nenhum, não é? Não temos arquivo nenhum.
0: Adapta-se uma sala, não é?
1: O arquivo, que quando eu cheguei ao Sport Clube Mirandela, o arquivo do Sport Clube Mirandela era praticamente inexistente, não é? Portanto, quase que não tínhamos... E, portanto, a construção de um arquivo era muito importante. Eu quando falo em arquivos, eu quero dizer o seguinte. Quando aquele que foi presidente da Junta, o Rui,
0: Rui Magalhães.
1: Eu disse, isto dos arquivos é uma coisa importantíssima. Ele teve um trabalho muito, muito meritório. Eu já disse isto aqui mais que uma vez, mas isto deve-se dizer, porque o arquivo é a história de uma instituição. A Nossa Senhora do Amparo tem um arquivo devidamente organizado, pasta por pasta, ano por ano. Ora, isto é um trabalho em que estão guardadas faturas. Todas organizadas. Ora, para estudar a Nossa Senhora do Amparo, eu tenho uma mais-valia extraordinária que foi feita por esse presidente, na altura, que também foi juiz das festas.
0: Sim.
1: Não é? Portanto, e que fez uma recolha, inclusivamente, dos cartazes que conseguiu arranjar. Porque nós nem os cartazes temos guardados. Não é? Não é? Por exemplo, o cartaz mais antigo de 19, que está por ali, nós temos que foi o Ribeirinha que pôs no livro e que ofereceu uma réplica à Nossa Senhora do Amparo.
0: E que depois se fizeram várias, não é? Para assinalar, enfim, um centenário.
1: Pois, também temos os balneários, as arrecadações, temos a Casa da Guarda, do Guarda, depois temos um aquecimento central, o aquecimento central, um posto médico, um gabinete dos árbitros, um gabinete do treinador, depósitos de equipamentos, porque isto é o futebol que está sempre a mexer todas as semanas com uma série de equipas, não é? Mas neste campo também íamos meter o atletismo. Tínhamos uma sala de massagens, tínhamos também hidromassagem, com uma tina própria. Tínhamos uma sala de musculação. Havia aqui uma...
0: Ginásio, por aí fora.
1: Exatamente.
0: Esse equipamento
1: tratamento todo. De roupas, a lavandaria, que era a dona Fina na altura, e o tratamento de roupas e o coisa que era o José,
0: sim,
1: né? José Menor. Tínhamos depois uma série de acessos do público, bilheteiras, as bancadas que, portanto, era o telhado, não é? A parte de telheira das bancadas é que vedava da água, porque as bancadas em si, se caísse lá a água, não tinham o mesmo tipo de vedação. Havia uma tribuna de honra, uma camarote da imprensa, não é? Também havia os primeiros socorros. Como havia, também havia tudo. Lugares para os deficientes motores, havia arrecadações, várias arrecadações, arrumos sanitários públicos. Portanto, tudo isto que está aqui tinha regras. Regras. Não era só as regras do campo, eram também as regras da construção destes espaços. Aliás, nos textos que estavam escritos, até lá tinha a sala de José, a sala da Dona Fina, porque eu achava piada, porque nós íamos personalizando as coisas. O envolvente do Estado tinha uma zona também muito agradável de lazer, com um caminho para se poder passear, fazer algumas... estas corridas que nós fazemos, não é? Mas, portanto, isto chegou a um ponto de tal maneira adiantado. Isto tudo que eu estou aqui a dizer foi tudo aprovado. É tudo feito por técnicos da Câmara. Eu lembro-me de haver, por duas vezes, orçamentos de 20 mil contos. não é? Em 2 anos seguidos, para todo este trabalho que foi desenvolvido, Repare, estamos a falar de 40 mil contos, porque nesta altura, quando tudo isto foi feito, ainda não havia o euro. Há muito trabalho implicado. Agora, porque é que isto não desapareceu? Porque nós estamos a falar de um trabalho e de um trabalho que foi discutido, em que entraram federações portuguesas de desporto, em que entrou o Instituto do Desporto, em que entrou a Câmara Municipal e o Executivo, em que entraram as Assembleias Municipais, não é? É que nós dedicámos uma data de tempo da nossa vida neste projeto, não é? Com votações todas, sempre. Por unanimidade, praticamente, quando havia, como vimos aqui, quando havia um ou outro, uma ou outra abstenção, porque votos contra não tenho, quando havia uma outra abstenção, não há dúvida nenhuma, e todo o trabalho prévio foi feito com gosto, porque nós tivemos imensas provas de atletismo que já estavam a ser, de certo modo, motivadas pelo facto de passado pouco tempo. O verão de 98 é um verão de atletismo com uma série de provas fantásticas em que nós já estamos a trabalhar o clube para ter casa própria. Não é? Porque todas estas secções do Sport Clube Mirandela, de vários tipos de futebol, de vários tipos de atletismo, já estavam a ser feitas para passarem...
0: Quando, já a contar com este complexo.
1: Com uma inauguração deste complexo, nós já tínhamos as secções todas programadas, o futebol de salão feminino, as secções de xadrez, que havia condições para todos os tipos havia reuniões e o aval.
0: Então, voltando à questão, porquê é que isto se perdeu?
1: Pois, isso é que me deixa completamente baralhado.
0: Uma decisão
1: porque,
0: política.
1: Porque quando saí, de facto, porque e há outra coisa que eu considero muito importante. Este complexo era um respeito extraordinário pelo Sport Clube Mirandela, pelo nascimento do Sport Clube Mirandela e pela relação que o Sport Clube Mirandela tem. Em 1926... Quando o Sport Clube Mirandela foi feito, e nós lemos já isso aqui, eu já li aqui uma parte da história do Sport Clube Mirandela sobre isso, e mais uma vez desafio as pessoas a irem ao site da Câmara e clicarem, porque tem lá a história do Sport Clube, tem lá a inauguração, em 1960, a inauguração da sede do Sport Clube Mirandela, que foi o resultado do trabalho de uma equipa de pessoas fantásticas.
0: Poderíamos ter tido aqui... Neste final de século, início de século, vá lá,
1: pois, 98,
0: 2000,
1: tudo.
0: Poderia ter sido um marco tão importante como a própria, enfim, instituição da sede.
1: Sim, a sede tem tempos de vida. A sede foi várias vezes, ao longo da sua história, foi várias vezes alugada para projetos complementares. No contexto do desporto.
0: Sim, mas a maneira, a observação iria no sentido de dizer, se, caso este complexo fosse para a frente, seria um marco tão importante como, na altura, a construção da própria sede.
1: Era até mais importante, não é? Porque a sede precisava do parque, precisava de um campo de futebol. E isto já tinha tudo. Isto já tinha espaço para todas as atividades. A sede ficava como... Repare, eu lembro-me, por exemplo, do Sr. Presidente Branco, de canalizar todos os serviços para aqueles edifícios que eram do Piaget, e focar ali uma estrutura de serviços fantástica da nossa cidade e
0: do município, no fundo.
1: Exatamente. E a Câmara ficaria como uma sala nobre, entre aspas, de dignidade, que pertencia à Câmara, que era um serviço, uma sala historicamente importante.
0: Desde cerimónias, desde esse tipo de coisas.
1: Pois, porque Mirandela está ligado aos Távoras desde do século XV.
0: E projeto que também não foi para a frente, pois, que acabou por não ir.
1: Agora, aqui, isto era, de facto, uma mais-valia para mim, para Mirandela, porque nós íamos ter aqui, eu já tinha isto tudo em conversas e em reuniões particulares com os presidentes das federações, íamos ter aqui uma, uma, um centro de treinos de atletismo e de futebol, o que era uma mais-valia muito interessante. Depois, ainda a uma certa altura, surgiu a ideia de, em parte deste espaço, também entrar o CTM. Eu aí não abri os braços demais porque eu sempre disse que este parque desportivo, desde o princípio, deveria ter um nome. Deveria ter um nome. Sport Clube Mirandel. Parque Desportivo, o nome era Sport Clube Mirandel. Porque éramos nós que estávamos a fazer isto tudo. A discussão relativamente à integração do CTM não tinha chegado, estava a dar passos, estava a ser discutida. Mas sobre a sede, eu gostava de dizer o seguinte: eu tenho, e já mostrei ao Sérgio ainda há bocado, tenho plantas da sede, ainda assinar plantas de fotografias. Claro. Não tenho as plantas, claro. Nem nunca
0: são
1: tive.
0: São cópias das plantas.
1: Nem nunca as vi, sequer claro, no arquivo do Sport Clube Mirandel. Mas estavam no arquivo da Câmara, e eu tenho plantas, tenho fotografias de plantas, cópias de plantas da sede, desenhadas pelo arquiteto Mendo, assinadas pelo arquiteto Mendo. Portanto, não é o que... Porque às vezes diz assim, foi o arquiteto Mendo. Não, de facto, elas estão mesmo assinadas pelo arquiteto Mendo, com o que é interessante. Portanto, sobre a sede, eu poderia... quando quiserem, eu estou disposto. Mas a sede tem muitas suscetibilidades. Muitas suscetibilidades. Ela deveria ser objeto de um programa específico, e até com mais pessoas, sem ser eu, porque ali a diversidade de críticas vai melhorar muito a importância da discussão sobre a sede, porque a sede passou para um aluguer para ser um restaurante por um período de tempo controlado, que eram 10 anos, e depois... já tinha também acontecido anteriormente a sede ter... Eu tenho as datas.
0: Em determinados momentos da vida do clube foi necessário fazer esse aluguer, comercial, para poder, enfim, rentabilizar aquilo e tirar de lá algum dinheiro para o clube, naturalmente.
1: Quando os serviços da Câmara passassem para o Piaget, a Câmara, o edifício dos Távoras, ia ser um salão de dignidade e de nobreza da cidade de Mirandela. A mesma coisa iria ser a sede para o Sport Clube Mirandela, quer dizer, aquilo era um lugar de excelência, de recepção.
0: Seria o abandono do campo de São Sebastião, não é?
1: Essa parte não foi concluída, mas estava a ser discutida. Portanto, havia as duas possibilidades, que era... Mas eu tenho aqui, até inclusivamente, a cópia de todo o estudo que foi feito sobre o espaço do São Sebastião.
0: Caso digamos aquilo que seria a urbanização do São Sebastião.
1: Tenho
0: não
1: esse estudo todo feito pela Câmara Municipal.
0: E de resto, todas estas coisas que temos vindo a estar a falar, é curioso que eu já as vi no próprio arquivo da Rádio Terra Quente deste tempo, não é?
1: Pois.
0: Foi sem dúvida interessante. Aqui os temas para fechar, professor, não sei se tem mais alguma consideração
1: para encerrarmos aqui
0: o centenário do Sport Clube Mirandela, mais focado, como disse no princípio.
1: Neste aspecto, e na pena que eu tenho, porque nunca chegou tão longe um projeto avalizado pelo Instituto de Desporto, pelo Ministério, pela Câmara, pela Assembleia Municipal, por todas estas instituições.
0: E que acabou, como sabemos, por cair por uma decisão política, não é?
1: Houve uma alteração
0: política, certamente, não é?
1: Houve uma alteração dos lugares, o que se fazia perder todo este estudo de implementação. No local. Houve uma alteração dos lugares depois, houve um relevamento do campo de São Sebastião e desapareceu isto tudo. Porquê? Só os políticos é que podem dizer.
0: Uma decisão
1: e os presidentes do Sport Clube Mirandela da época.
0: Muito bem. O Sport Clube Mirandela, o centenário Sport Clube Mirandela, levou-nos a fazer uma série de programas nas últimas semanas, aqui nesta conversa habitual com o professor Pedro Beato. Prometemos um novo assunto de hoje a 8 dias, professor.
1: Foi, como sempre, um gosto.
0: Até para a semana.
1: Muito obrigado. Até para a semana. Boa semana para todos.

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1: Manobras ABC até ao Z. Dicionário enciclopédico. Letra B. Bakongos. Na antropologia, é um dos principais grupos étnicos da região do Congo e que se encontra também no noroeste de Angola e região de Cabinda. Habitante da savana, possui uma velha cultura campesina homogénea em que o núcleo social primordial é o clã matrilinear. Particularmente notável é a sua escultura, cujas formas principais que suscitam uma problemática muito debatida entre historiadores de arte são as maternidades, que parecem traduzir a influência cristã da Virgem e do Menino, ajustadas às concepções nativas, as figuras relicários de função mágica, os ídolos de pregos e a estatuária funerária.
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0: 10 horas.

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0: 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O diagnóstico precoce do cancro oral e do cancro do pulmão esteve em destaque numa conferência que decorreu em Macedo de Cavaleiros. A iniciativa reuniu especialistas nacionais e internacionais para sensibilizar a população para a prevenção, os fatores de risco e a importância da detecção atempada destas doenças. Além da palestra, o Centro de Saúde de Macedo acolheu rastreios gratuitos de diagnóstico precoce do cancro da cavidade oral. O responsável pela delegação de Bragança da Liga Portuguesa contra o Cancro, António Machado, destaca o impacto que este projeto tem tido na região, permitindo encaminhar centenas de pessoas para acompanhamento médico.
1: Desde 2014 que temos ininterruptamente feito estas ações nos vários municípios. Já foram feitas mais de 12 mil consultas no distrito, na ordem de 20% ou mais, têm que ser encaminhadas.
0: O cancro do pulmão foi outro dos temas abordados durante a conferência pela especialista em pneumologia Margarida Gouveia.
2: O cancro do pulmão é o cancro com maior mortalidade em Portugal e mata todos os anos mais de 5 mil pessoas no nosso país. Neste momento existe a possibilidade de ser realizado rastreio de cancro do pulmão recorrendo a TAC de baixa dose. Sabemos que a realização de TAC de baixa dose em doentes de alto risco, nomeadamente fumadores ou ex-fumadores há menos de 10 anos, com mais de 50 anos de idade, reduz a mortalidade por cancro do pulmão em cerca de 20%.
0: No caso do cancro da cavidade oral, os especialistas explicam que manchas brancas, vermelhas ou escuras na boca, feridas que não cicatrizam ao fim de 2-3 semanas, nódulos, sangramentos sem causa aparente ou alterações da sensibilidade podem ser sinais de alerta e justificam observação médica, como refere-se o vogal da direção da Associação Portuguesa de Medicina Dentária Hospitalar, João Leite Moreira.
3: Nós poderíamos vir fazer aqui estas ações, diagnóstico precoce, e depois agora para o curso médico de família. Mas nós procuramos indicar-lhes um caminho, ajudá-lo. Nós dizemos assim, os fatores de risco são estes. Hábitos etílicos pesados, hábitos tabágicos pesados, dependem muito da pessoa. Agora, maus cuidados de saúde oral, dependem também da capacidade económica da pessoa. Quanto aos conselhos, adoçando bons hábitos de vida, praticar exercício físico, uma alimentação saudável, ter cuidado com conhecer os fatores de risco e depois fazer as consultas regulares.
0: O professor Silvio Borax salientou que o diagnóstico em fases iniciais continua a ser determinante para aumentar as hipóteses de sucesso no tratamento da doença.
4: Principalmente hoje, com a inteligência artificial, fala muito, mas sempre meias verdades e às vezes até alarma o ouvinte. Então, esse trabalho de campo é fundamental, porque a gente traz aqui experiências, como no meu caso, mais de 50 anos trabalhando, mas é fundamental conhecer a sua boca.
0: A conferência assinalou a terceira edição da iniciativa promovida pela Liga Portuguesa contra o Cancro e pela Associação Portuguesa de Medicina Dentária e Hospitalar, em parceria com a Unidade Local de Saúde do Nordeste e com o município de Macedo. A ação voltou a reforçar a importância da prevenção, da literacia em saúde e do diagnóstico precoce como fatores determinantes para aumentar as probabilidades de tratamento e de sobrevivência dos doentes oncológicos. O Instituto dos Vinhos do Douro e Porto, o IVDP, está a implementar estratégias para rejuvenescer a imagem do vinho do Porto e descomplexar o seu consumo. O objetivo é atrair novos públicos, especialmente os mais jovens. As principais iniciativas para fomentar o consumo incluem novas formas de servir vinho do Porto e a promoção de bebidas mais leves e refrescantes. Gilberto Igrejas, presidente do IVDP, refere que a estratégia passa pela procura de novos mercados, fomentando novas formas de consumo do vinho do Porto.
5: Nós estamos seguramente a aumentar os níveis de promoção, a escolher melhores mercados, a aumentar a novos mercados, porque o mundo assiste de forma global a um decréscimo de consumo. Não é um caso único no nosso país, é mundialmente reconhecido que o nível de consumo mundial está a diminuir e, portanto, temos que apostar novos mercados, novas formas de consumo e, de alguma maneira, descomplexar aquilo que é o vinho do Porto para que possa estar mais acessível em termos de consumo, em outros modos de consumo e em todos os momentos das nossas refeições.
0: Esta estratégia, que já foi implementada há algum tempo, passa ainda por campanhas digitais e televisivas com uma linguagem mais apelativa, focando-se no consumo moderado e em combinações gastronómicas e ainda a capacitação de profissionais da restauração e hotelaria através do programa Saber Servir, Vender Melhor. Com estas medidas, o IVDP pretende democratizar o consumo, chegar aos mais jovens, aumentar a procura e reforçar mercados. Terminou a segunda edição do Festival das Sopas das Cegadas. O evento esgotou a lotação do Mercado Municipal de Alfândega da Fé e ficou marcado pela criação da Confraria das Sopas das Cegadas, uma nova entidade que pretende preservar e promover um dos pratos mais tradicionais do concelho. A vice-presidente da Câmara Municipal de Alfândega da Fé, Maria Manuel Silva, faz o balanço.
6: Um balanço muito positivo, casa cheia, como era a nossa expectativa. Conseguimos esgotar aqui a nossa lotação. E tivemos aqui uma surpresa boa, não é? Temos aqui já uma nova organização, a Confraria das Sopas da Cegada da Alfândega da Fé, que também vai dar aqui um grande contributo para continuarmos a valorização das nossas sopas da cegada.
0: A nova confraria foi apresentada durante o festival e nasce com o objetivo de envolver a comunidade na divulgação e valorização desta receita tradicional, confeccionada com pão, bacalhau, ovos e azeite, e que, em tempos, alimentava os segadores durante as jornadas de trabalho no campo.
6: Foi efetivamente a grande novidade, porque percebemos que há a necessidade de ter aqui não uma organização impositiva, mas uma organização com a discussão de todos, porque vai ser aberta a toda a gente, que gosta de sopas da cegada, como disse o nosso porta-voz, e queremos que efetivamente as pessoas se sintam envolvidas com este trabalho, participem nele e depois todos juntos nos articulemos e estejamos envolvidos nesta valorização.
0: Os 4 restaurantes que participaram no evento esgotaram as sopas das cegadas e o festival recebeu cerca de 400 visitantes. O município deixa assim garantida a 3ª edição do festival já em 2027. Agora o desporto. Basquetebol, treinadora de Mirandela, chega à Seleção Nacional. Mafalda Tito, natural de Mirandela, foi chamada à equipe técnica da Seleção Nacional de Sub-14 Masculinos. O convite partiu do selecionador, Rui Nazário. O primeiro estágio desta equipe de formação arranca já este sábado na Covilhã. Este passo na carreira surge após um percurso de rápida ascensão na Associação de Basquetebol de Coimbra, depois de iniciar o percurso técnico em 2023 no Basquetebol Condeixa. A atleta treinadora assumiu a liderança da Seleção Distrital de Sub-12 Femininos na Festa Nacional de Mini Basquete em Passos de Ferreira, com grau 1 obtido em 2025. Mafalda Tito fechou a presente época com outro convite de peso, assumir o comando principal na formação da histórica Associação Académica de Coimbra. Mafalda Tito deu os seus primeiros passos como jogadora em 2012, com 10 anos de idade na então Casa do Futebol Clube do Porto de Mirandela, seguindo no ano seguinte para o Sport Clube de Mirandela, em 2020, e antes mesmo de rumar a Coimbra, onde concluiu os seus estudos superiores em paralelo com a carreira desportiva. Mafalda Tito ainda passou pelo ADCE de Hugo Cão de Vila Real e Salesianos de Mirandela.

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0: Nesta edição, o balanço do Festival das Sopas das Cegadas, que decorreu no fim de semana por Alfândega da Fé, evento que fica marcado com a criação da confraria daquele prato tradicional do concelho. O diagnóstico precoce do cancro oral e do cancro do pulmão esteve em destaque numa conferência que decorreu em Macedo de Cavaleiros. A iniciativa reuniu especialistas nacionais e internacionais para sensibilizar a população para a prevenção, os fatores de risco e a importância da detecção atempada destas doenças. Além da palestra, o Centro de Saúde de Macedo acolheu rastreios gratuitos de diagnóstico precoce do cancro da cavidade oral. O responsável pela delegação de Bragança da Liga Portuguesa contra o Cancro, António Machado, destaca o impacto que este projeto tem tido na região, permitindo encaminhar centenas de pessoas para acompanhamento médico.
1: Desde 2014 que temos ininterruptamente feito estas ações nos vários municípios. Já foram feitas mais de 12 mil consultas no distrito, na ordem de 20% ou mais, têm que ser encaminhadas.
0: O cancro do pulmão foi outro dos temas abordados durante a conferência pela especialista em pneumologia Margarida Gouveia.
2: O cancro do pulmão é o cancro com maior mortalidade em Portugal e mata todos os anos mais de 5 mil pessoas no nosso país. Neste momento existe a possibilidade de ser realizado rastreio de cancro do pulmão recorrendo a TAC de baixa dose. Sabemos que a realização de TAC de baixa dose em doentes de alto risco, nomeadamente fumadores ou ex-fumadores há menos de 10 anos, com mais de 50 anos de idade, reduz a mortalidade por cancro do pulmão em cerca de 20%.
0: No caso do cancro da cavidade oral, os especialistas explicam que manchas brancas, vermelhas ou escuras na boca, feridas que não cicatrizam ao fim de 2-3 semanas, nódulos, sangramentos sem causa aparente ou alterações da sensibilidade podem ser sinais de alerta e justificam observação médica, como refere-se o vogal da direção da Associação Portuguesa de Medicina Dentária Hospitalar, João Leite Moreira.
3: Nós poderíamos vir fazer aqui estas ações, diagnóstico precoce, e depois eu agora procuro o seu médico de família. Mas nós procuramos indicar-lhes um caminho, ajudá-lo. Nós dizemos assim, os fatores de risco são estes. Hábitos etílicos pesados, hábitos tabágicos pesados, dependem muito da pessoa. Agora, maus cuidados de saúde oral, dependem também da capacidade económica da pessoa. Quanto aos conselhos, adoção de bons hábitos de vida, praticar exercício físico, uma alimentação saudável, ter cuidado com